1 Samuel capítulo 17, a partir do versículo 45 até o 54. Quero convidar os irmãos a colocarem-se de pé para nós lermos essa palavra. Ouça o que diz. Davi, porém, disse ao filisteu: tu vens contra mim com espada e com lança e com escudo. Eu, porém, vou contra ti em nome do Senhor dos Exércitos, o Deus dos Exércitos de Israel, a quem tens afrontado. Hoje mesmo o Senhor te entregará na minha mão, ferir-te-ei, tirar-te-ei a cabeça. E os cadáveres do arraial dos filisteus darei hoje mesmo às aves dos céus e às bestas feras da terra. E toda a terra saberá que há Deus em Israel. Saberá toda esta multidão que o Senhor salva, não com espada nem com lança, porque do Senhor é a guerra, e Ele vos entregará nas nossas mãos. Sucedeu que, dispondo-se os filisteus a encontrar-se com Davi, este se apressou e, deixando as suas fileiras, correu de encontro aos filisteus. Davi meteu a mão no alforje e tomou dali uma pedra, e com a funda lhe atirou, e feriu o filisteu na testa. A pedra encravou-se-lhe na testa, e ele caiu com o rosto em terra. Assim prevaleceu Davi contra o filisteu com uma funda e com uma pedra, e o feriu e o matou. Porém não havia espada na mão de Davi. Pelo que correu Davi, e lançando-se sobre o filisteu, tomou-lhe a espada, desembaiou-a e o matou, cortando-lhe com ela a cabeça. Vendo os filisteus que era morto seu herói, fugiram. Então os homens de Israel e Judá se levantaram e jubilaram, e perseguiram os filisteus até Gate e até as portas de Ecrom. E caíram filisteus feridos pelo caminho de Saraim até Gate e até Ecrom. Então voltaram os filhos de Israel de perseguir os filisteus e lhes despojaram os acampamentos. Tomou Davi a cabeça do filisteu e a trouxe a Jerusalém, porém as armas dele pô-las Davi na sua tenda. Amém, amados? Senhor, muito obrigado pela palavra, Pai, porque há ensinamentos profundos para os nossos corações. É a Tua palavra viva, é o Teu Espírito que fala conosco, Senhor. Ensina-nos, Pai, orienta-nos, dirija-nos, para que nós possamos fazer a Tua vontade tal qual Davi fez. Oh Deus, guia-nos pelos Teus caminhos, em nome de Jesus. Amém. Os irmãos podem assentar-se. Queridos, esta palavra ela é muito interessante. Na verdade, é uma história extremamente conhecida. Creio eu que é uma das mais conhecidas que há na palavra de Deus. Desde criança, muito pequenos, nós sabemos a respeito da luta de Davi e Golias. De como Davi enfrentou com apenas 5 pedrinhas um homem preparado para a luta. De como Davi derrotou Golias. De como Davi conseguiu subjugar um gigante. Nós sabemos tudo isso, amados, e eu creio que todas as crianças do nosso Brasil sabem quem é Golias e também quem é Davi. Mas o interessante é que não é apenas saber quem são estes, mas é colhermos os ensinamentos que a palavra de Deus traz para cada um de nós. Porque nesse texto, irmãos, fica claro que não foi pela força, não foi pelo poder de Davi, pela persuasão, porque Davi era ruivo, porque Davi era legal, não. A Bíblia diz que foi pelo poder do Senhor. Foi Deus que agiu, foi a manifestação da glória, foi a manifestação da graça do Todo-Poderoso que deixou Davi em segundo plano e manifestou Deus o poder para que toda a nação de Israel, nações circunvizinhas...

seu coração. Ali ele tocava sua harpa e Saul se acalmava. Mas ficava apenas nisso, irmãos. Não havia nada de especial na vida de Davi, a não ser a presença de Deus. E isto é o mais importante. E com esta lição, amados, nós temos que observar para aquilo que Deus quer para a nossa existência. E hoje eu quero chamá-los a atenção para algumas verdades. A primeira é que hão de surgir gigantes na nossa caminhada. E certamente já estão por aí. Quem sabe você tem diante de você um Golias, um cara grande, forte, querendo destruir a tua vida. Eis aí o teu Golias, eis aí o teu gigante, que se manifesta de muitas formas. Olhe e veja. O outro aspecto que eu quero chamá-los a atenção é para o propósito de Deus. Nada passa desapercebido aos olhos do Senhor. Às vezes, irmãos, nós passamos por situações lamentáveis, situações difíceis, situações que nós não entendemos o porquê. Essa semana, por exemplo, estávamos todos enfermos lá em casa, mas não somos fiéis. Porque isso acontece, mas quando você para, quando você analisa, quando você reflete, você vê que Deus tem um propósito, que Deus está mostrando algo para você. A tua vida sobre a face da terra, ela não está solta, e eu quero repetir isto aqui mais uma vez, você não está solto sobre a face da terra, dando cabeçada por aí, fazendo o que dá na telha. Não, amados, você está nessa terra para fazer a vontade do Senhor. Cada passo teu é cronometrado. Cada instante da tua vida, Deus tem algo para ti. Você não está solto. Deus tem um propósito. Nós muitas vezes não observamos os propósitos de Deus, porque o nosso coração, ele está endurecido e quem sabe dominados pelos entendimentos humanos. E quando nós temos o nosso coração dominado pelo entendimento humano, nós tiramos os olhos de Deus. Entendimento humano, a sabedoria, nossa sabedoria. Ah, eu acho isso, é desse jeito. Ah, eu compreendo assim, meu discernimento é este. Amados, quando nós nos deixamos dominar por isso, vamos perder o propósito de Deus na nossa vida. E Davi é um exemplo maravilhoso para todas essas situações. Oh, glórias! Quando os gigantes surgirem na tua vida, olhe para o Senhor, porque Deus é que pode mudar a tua vida. E quando nós lemos essa história, somos chamados a atenção para um detalhe. Não era mais uma batalha apenas. Não, não era. Existia ali, irmãos, toda uma batalha espiritual, existia ali toda uma força espiritual, existia ali uma questão que haveria de refletir no Messias. Veja como são grandes as coisas que Deus faz. Davi sabia disto? Claro que não, não fazia a menor ideia. Davi não estava nessa vibe, ele não sabia o que ia acontecer, ele não tinha uma bola de cristal, não. Mas ele tinha Deus no seu coração e ele andava segundo a vontade do Eterno. Naqueles momentos, amados, estavam ali os filisteus, uma nação vizinha. E com seu guerreiro preferido, seu guerreiro magnífico. Seu guerreiro Golias. Um camarada com quase 3 metros de estatura. Olha só o tamanho de Golias. A sua couraça, aproximadamente 60 quilos. A sua espada, mais ou menos 8 quilos. Ou seja, estava ali um gigante, um herói nacional, um herói que não tinha temor ao Todo-Poderoso, que levantava-se contra Israel, que desafiava Israel, que desafiava aquele povo, que era para ser a vergonha de Israel. Veja como são as coisas. Às vezes nós olhamos para essa história e vemos apenas Davi, Golias, o menininho e o gigante, e apenas isso. Não havia por trás, amados, toda uma estratégia satânica. Caso Israel fosse vencido, certamente haveria de refletir no Messias que nasceria 1000 anos depois, aproximadamente.
Tudo, amados, era uma escada. Mas o Senhor sabia e o Senhor tinha propósito. E eis que não existia em Israel um soldado, porque era mano a mano. Era necessário que existisse um homem, um soldado corajoso o suficiente para enfrentar Golias. Este era o desafio. Não era um exército contra exército, mas era homem contra homem. E ali estava Golias e desafiava todo mundo. E o povo olhava para aquele homem de quase 3 metros de altura, não apenas um gigante, porém um guerreiro preparado, e temia, tinha medo, não conseguiam ver como vencê-lo, não conseguiu, amados. E durante aproximadamente 40 dias, Golias desafiou Israel. Golias cuspiu em Israel. Golias blasfemava contra Deus. Golias envergonhava aquela nação. Olha como Satanás é, amados. Mas todas as coisas, em todas as coisas, é preciso ver o agir de Deus. O agir de Deus. Certamente era uma causa perdida, Saul já estava assustado, os guerreiros de Israel assustados, o que fazer? Vamos entregar-nos, estamos derrotados, não há como sairmos dessa situação, não há como fazermos nada, eis o gigante. Será que a tua vida também não está similar à de Israel? Será que a tua vida não existe um gigante que te afronta a cada instante, a cada minuto? Será que não existe um gigante que quer te roubar a paz, roubar os teus propósitos, roubar as tuas bênçãos, arrancá-lo da presença de Deus? É necessário entendermos, irmãos, que no meio das nossas batalhas, há um Deus que cuida da gente, que faz o impossível acontecer. Oh, glórias! E que

0: Cristo Jesus, pois ele não subsistindo em forma de Deus, não julgou como usurpação ser igual a Deus, antes a si mesmo se esvaziou.
1: Irmãos, que nada acontece por acaso na nossa existência. Nada acontece, porque tudo aquilo que acontece na nossa vida é para que nós possamos aprender com Deus, é para que nós possamos ser instrumentos úteis da mão do Senhor, é para que sejamos usados, é para que sejamos manifestadores da glória de Cristo. Aproveite as oportunidades que aparecem na tua vida. Aproveite as oportunidades. E eu quero chamá-los a atenção para esse aspecto, o propósito de Deus na nossa vida. E eis, amados, que ali estava Davi na sua casa, cuidando das ovelhas da família. Jessé, pai de Davi, chama-o: Davi, leve mantimentos para os seus irmãos que estão lá na frente da batalha. Leve mantimentos. Davi, amados, pegou os mantimentos, colocou-os sobre o jumento, sei lá, sobre as costas, e vai em direção ao campo de batalha. E ali vai aquele jovem, aproximadamente 21 anos, não era soldado, apenas um pastor de ovelhas. Mas nada acontece por acaso. Nada acontece. Era necessário que os irmãos de Davi estivessem na batalha. Era necessário que existisse ali um gigante. Era preciso que o emissário fosse levantado. E ali estava Davi. E Davi vai em direção ao campo de batalha. Veja como Deus age. Talvez você seja um Davi e ainda não se tocou. Quantas vezes o Senhor está te enviando para o campo de batalha? Não é nem para batalhar, mas é para que o propósito dele venha à existência através da tua vida. E Davi parte em direção ao campo de batalha e chega ao encontro dos seus irmãos. Mas havia algo diferente. Havia algo diferente no coração de Davi. Ao chegar naquele campo, amados, o que Davi viu foi um homem blasfemo. Foi um homem que blasfemava contra o seu Deus, o Deus ao qual ele amava. E o seu coração moveu, o coração de Davi moveu. O coração de Davi, amados, agiu de uma forma, foi tomado por um impulso tão forte que ele não se preocupou em não ser um soldado, ele não se preocupou com a sua falta de treinamento, ele não olhou para a estatura do gigante, ele não olhou para os quase 3 metros de Golias, ele não olhou para a força daquele homem, ele não olhou para o preparo dele, ele não olhou para o exército filisteu, ele olhou para Deus. O seu coração moveu, amados, ele olhou para o Senhor. Ele olhou, amados. Mas era preciso que ele estivesse naquele lugar para sentir o mover de Deus. Para sentir a realidade da situação. E diz a palavra que Davi, ele agitado, levantou-se como aquele que lutaria. Veja como são as coisas, amados. Era totalmente impossível que Davi vencesse. Não existia a menor expectativa de vitória. Não existia como vencer. Não era possível. Os seus irmãos, até mesmo Saul, olha, esse camarada não é treinado. Ele é muito jovem. Ele não tem preparo. Não serve. Mas Davi estava no propósito de Deus. E a única coisa que Davi enxergou foi Deus e um gigante blasfemo. Apenas isso, amados. E Davi levantou-se e colocou-se à disposição do Senhor para honrar o nome de Deus. Essa é uma das lições que Davi nos ensina nesse texto. Coloque-se sempre em posição para honrar o nome de Deus. Coloque-se sempre em posição para honrar, para glorificar, para exaltar o nome de Deus. Se você está num determinado lugar, é porque o Senhor te enviou. A tua vida é dirigida por Deus. Você é guiado pelo Espírito Santo. Não acontece por acaso. Se você está num local, é porque o Senhor quer fazer algo através da tua vida. Apenas seja sensível à voz de Deus. Davi, quando viu aquela situação, amados, ele deixou-se sensibilizar pelo Senhor. E ele não se conteve. Ele tinha que fazer alguma coisa. Esta era a vontade de Deus. Davi sabia disto? Não. Foi o decorrer, foi ali o desenrolar da caminhada, o desenrolar da jornada. O Senhor foi usando, o Senhor foi chamando, o Senhor foi preparando, o Senhor foi colocando o de pé. E nós temos que entender esta verdade do Senhor, amados. E quando as situações pedem, aceite o desafio do Senhor. Levante-se, fale em nome de Cristo, aja em nome de Cristo. Não retenha a bênção de Deus. Não retenha. Às vezes, amados, nós somos tão covardes. Tão covardes, mas tão covardes. A sua esposa, seu esposo, seu filho está enfermo. O mínimo que você pode fazer é colocar as tuas mãos sobre a cabeça do teu querido, orar e declarar a bênção de Deus. O que é que você faz? Ah, é o gigante, é grande demais. Eu não tenho poder, eu não sou o pastor, eu não sou a pastora, isto, aquilo, outro. Você se deixa dominar pelas situações e não permite que o propósito de Deus venha à existência na tua vida. Me permita, pastora, lá em casa nós temos orado pela família, glórias a Deus por isso. Mas ontem, por incrível que pareça, a pastora, de uma hora para outra, começou a passar mal, ontem pela manhã. Começou a sentir um mal-estar no estômago, aquela situação, dor de cabeça, e vai ficando séria a coisa. Acho que vou desmaiar, vou passar mal. Irmãos, orei pela pastora. Uma meia hora depois, eu acho que nem chegou isso tudo, ela vomitou. Olha como Deus faz. Ela vomitou e foi o início da restauração dela. O início da restauração. Talvez se eu não tivesse orado por ela, Deus não teria agido. Mas o poder está em mim? Não. Eu apenas deixei me mover pelo propósito de Deus, que é liberar a cura sobre aqueles que são enfermos. E assim está na palavra: ore pelos enfermos. Apenas isso. Estou usando esse exemplo, mas você pode aplicar em diversas áreas da tua vida. Quando nós fugimos do propósito de Deus e não fazemos aquilo que o Senhor quer que façamos. E quando nós olhamos mais uma vez para a história, eis que os gigantes surgem. Eis que os gigantes surgem. E surgiu diante de Davi, e surgiu diante dele. E Davi tinha como experiência, e nós precisamos ter experiências com Deus. Davi tinha experiências com o Senhor. E ele falou para Saul, olha rei. Determinada vez eu estava no campo, e eis que surgiu um leão, eu o matei. Eis que surgiu um urso, eu o matei. Isso, amados, são experiências que o Senhor nos concede. Davi sabia que da mesma forma que Deus o capacitou a lutar contra um leão e um urso e vencê-los, Deus poderia capacitá-lo a vencer o gigante. E assim foi. Davi sabia que a ação de Deus era uma verdade. A ação de Deus era uma verdade. E o que ele tinha nas mãos? Apenas um bastão e uma funda. Somente isso. Eis o preparo daquele homem. Mas Davi carregava no seu coração o Senhor. Ele carregava no seu coração o poder de Deus, a confiança no Todo-Poderoso. E lá vai Davi em direção a Golias. E lá vai Davi, amados, aquele jovem corajoso, aquele jovem no propósito, aquele jovem vai ao encontro do gigante. Provavelmente no meio dos soldados havia uma celeuma, ó, ele vai ser derrotado, ó, Golias vai destroçar. Porque sempre dessa forma, não é? As pessoas sempre querem ver o mal do próximo. Ó, Golias vai cortar a cabeça de Davi, vai pisar, vai moer Davi. Certamente havia entre ali os seus compatriotas a turma do negativismo. Mas existia também aqueles que confiavam em Deus e sabia que Deus poderia usá-lo. Oh, glórias! E diz a palavra, amados, que Davi passa no riacho. E ele pega 5 pedrinhas. Apenas 5 pedras. Nada mais do que isso. E ele leva essas pedras. Aproxima lá do Golias. Eis o gigante diante dele, e o gigante feroz, bravo, impropérios, maldições, blasfêmias, enfim, e Davi olha para aquele camarada, e atira com a funda no Golias. Veja como Deus age na simplicidade, amados. Veja como Deus age na simplicidade. Eu quero chamá-los a atenção para o agir de Deus na sua simplicidade. Não busque coisas complicadas, não corra atrás de coisas complicadas. Apenas faça aquilo que Deus colocar no teu coração, porque é o suficiente. Davi não pediu licença, olha, eu vou à academia, vou preparar-me, vou tomar umas aulas com o general de como lutar, enfim, vou aprender umas lutas para lutar contra Golias. Não, ele apenas passou no riacho, pegou 5 pedrinhas, era o suficiente. Uma funda, amados. Um pedaço de pano, funda, um pedacinho de pano, que ele segurava uma das pontas na mão. Colocava a pedrinha no meio, dobrava e segurava a outra ponta, sei lá, amarrada na mão, coisa assim. E rodava aquela coisa, rodava, rodava. Em determinado momento ele soltava uma das pontas. Quando ele soltava uma das pontas, a velocidade fazia que a pedra fosse atirada. Veja que coisa mais louca. Não era um rifle, não era um estilingue, não era um arco e flecha. Já existia arco e flecha na sua época, mas era um pedaço de pano, de couro, coisa parecida, uma tira de alguma coisa. E uma pedrinha era o suficiente para derrubar o gigante. Porque quem estava por trás de Davi era Deus. Quem está por trás do fiel é Deus. Quem anda com você é Deus. Não tenha medo de enfrentar os gigantes que surgem. Não tenha medo de colocar-se no propósito de Deus. Mas vá e faça aquilo que o Senhor te chamou. Vá, manifeste a glória do Todo-Poderoso, porque Deus tem propósitos na tua vida. Você não está aí apenas para viver da forma que você acha. Eu estou aqui para trabalhar e trabalha, trabalha, trabalha. Eu estou aqui para isso e faz isso, isso, isso. Não, olhe para o Senhor, porque Deus tem muito mais para a tua vida. Muito mais, amados. E a palavra diz que Davi jogou aquela pedra. E ela acertou no meio da testa do gigante. Talvez o lugar desprotegido do gigante. Ele estava com uma couraça, uma espécie de armadura. Bem provável que carregava um escudo. Mas tinha uma testa aberta. E foi ali que o Senhor encravou a pedra que ele havia tirado. Deus faz assim. Deus derruba gigantes. Deus joga por terra as grandes dificuldades que assolam a nossa vida. E para que você vença, necessário é que haja a disponibilidade para ouvir a voz do Senhor. Oh, glórias! O Senhor, amados, levanta Davi. Davi é enviado apenas como mensageiro, como alguém encarregado de levar mantimentos para os seus irmãos. Mas o Senhor tinha muito mais. E Davi não perdeu a oportunidade de deixar-se usar pelo Senhor. Davi não era ninguém. Apenas um músico e pastor. Ele estava na corte porque ele dedilhava bem a sua harpa. E a Bíblia diz que a harpa trazia paz a Saul nos seus momentos de tensões. Eis o porquê que ele estava na corte, apenas isso. Mas, ali na guerra, o Senhor usou aquele homem de uma forma grandiosa, de uma forma poderosa. Amados, em todas essas coisas vemos a manifestação da glória de Deus. Seja canal da glória de Deus para o teu próximo, para a tua cidade, quem sabe para a tua nação. Seja canal de bênção. Aquele jovenzinho, ele foi canal de bênção para aquele momento da batalha, para aquela nação. E posteriormente, a sua descendência seria marcada com o nascimento de Jesus. Veja como são as coisas. Deus age. Deus age de forma poderosa. Deus derrota os nossos gigantes. Mesmo que você seja apenas um pastor de ovelhas. Amém? A palavra diz que Golias tinha tudo. Golias tinha tudo. Tudo que um grande guerreiro precisava ter. Mas não tinha Deus. Não estava no propósito do Senhor. Não sabia quem era o Todo-Poderoso. E estava fadado ao fracasso. Fadado à derrota. Vemos ainda, amados, que Golias estava ali humilhando o povo do Senhor. Da boca daquele homem saíam palavras terríveis. Palavras terríveis. Quando Davi chegou e ouviu aquelas palavras, o seu coração não suportou. Ah, o que é que tem a si mesmo? Em nossos dias, amados, infelizmente, nós temos visto muitos Golias blasfemarem contra Deus. Mas quando, pastor? Quando você senta com um amigo que fala mal do nosso amado Jesus. Quando você ouve uma música que fala mal do nosso amado. Quando você assiste um filme cuja temática desonra o amado de nossas almas. E vai por aí. Tudo isso são espécies de Golias que blasfemam contra o nosso amado Jesus. E quantas vezes nós achamos que é tudo muito normal porque é assim mesmo. Nós não podemos concordar com aquilo que é contrário à palavra de Deus, mas nos colocarmos em posição tal qual Davi colocou-se. E Deus foi glorificado através da vida daquele jovem, amados. E diz a palavra que Davi foi honrado, foi reconhecido em Israel. Posteriormente,

0: Deus quer te usar para que você derrote os gigantes que surgem, para que você derrote os gigantes que surgem diante da tua caminhada. Amém? Para que vocês possam meditar um pouco mais nesta palavra, entender um pouco mais a profundidade dela. Leia 1 Samuel capítulo 17, leia todo o capítulo, Deus há de falar poderosamente a tua vida. Amém, amados? Oh, glórias, que o Senhor fale conosco, que a palavra fique gravada no nosso coração. Vamos orar? Senhor Deus, muito obrigado, Pai, pela revelação da palavra. Usa-nos como instrumentos nas tuas mãos. Prepara-nos, ó Deus, para que a cada instante possamos dar passos certos, que não estamos soltos, mas que tu tens propósitos, e que os gigantes vão te levantar-se, mas serão derrotados para a tua honra e para a tua glória. Senhor, fala conosco em nome de Jesus. Amém. Amém, amados.
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Bem-aventurados os pacificadores, porque eles serão chamados filhos de Deus. Mateus 5:9.

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2: Queridos, nesta noite eu quero falar convosco a respeito da necessidade de estarmos animados com o Senhor. De estarmos com o nosso coração cheio de alegria, de prazer, de satisfação em estarmos diante do Eterno. É certo, irmãos, que há situações que tudo nos parece perdido. Talvez você já tenha passado por situações assim, que você olhe e você não consiga ver nada de novo, não consiga ver soluções, tudo parece perdido. Quando tudo parece perdido. Mas nós aprendemos na palavra que quando a situação fica extremamente difícil, necessário é olharmos para Cristo, já que Ele tem a solução para as nossas vidas. Olharmos para o Senhor, já que Ele pode mudar a nossa vida completamente. Quero convidá-los a abrir a Bíblia em Mateus capítulo 19, versículo 26. Mateus 19, versículo 26, leremos apenas esse versículo para que nós possamos discorrer a respeito de estarmos animados, com o coração cheio de esperança no Senhor, mesmo quando tudo parece perdido. Mateus capítulo 19, versículo 26, são palavras de Cristo Jesus e eu convido os irmãos a ficarem de pé. Ouçamos o que disse Jesus: isto é impossível aos homens, mas para Deus tudo é possível. Amém? Mais uma vez, isto é impossível aos homens, mas para Deus tudo é possível. Vamos repetir? Isto é impossível aos homens, mas para Deus tudo é possível. Você crê nessa afirmativa de Jesus? Você crê nessa afirmativa de Jesus? Ô, pastor, você crê nessa afirmativa de Jesus? coração, velho, misericórdia. Mas é preciso depositarmos a nossa confiança naquele que pode fazer todas as coisas. Amém? Os amados, podem assentar-se. Irmãos, nós sabemos que há situações que elas desafiam a nossa compreensão. Há situações que são complexas, são difíceis. Há situações que batem de frente com o nosso eu. Há situações que abala a tua existência, abala o teu ser.

0: Há situações que te assustam. Há situações para as quais você olha e acha que não tem mais jeito. Tudo está perdido. Há situações, amados, que elas existem com um só objetivo: testar a nossa fé. A nossa fé é testada. E é preciso que haja fé, que haja confiança, que nós, de fato, sejamos pessoas que confiam no Senhor integralmente. Quando nós olhamos essa verdade, recebemos força do Espírito Santo de Deus. E o Espírito Santo do Senhor, ele nos empurra, ele te empurra para que você ande, para que você dê mais um passo, porque nós vivemos um dia após o outro. É preciso aprender, irmãos, que nós não vivemos em abril, mas estamos ainda em março. Mas muitas vezes nós queremos já viver o abril quando estamos em março. Nós não podemos de forma alguma atropelar esse tempo de Deus, mas viver o tempo de Deus no calendário, na cronologia de Deus. E quando assim fazemos, seremos testados, evidentemente, porque não é fácil. É preciso que haja fé, muita fé, porque o desafio é grande, mas aquele que é o nosso Senhor, ele é maior do que os desafios. E ele afirma que tudo é possível àquele que crê. Esta é a nossa esperança, irmãos. Esta é a verdade que nós não podemos perdê-la de vista jamais. Eu sei que cada um de nós passamos pelas dificuldades, não sei qual é a tua dificuldade, eu não sei qual é o momento que você acha que tudo está perdido, mas neste momento é o tempo oportuno para você olhar para Deus. É o tempo oportuno para você colocar o teu olhar no Senhor. Olhar, quem sabe, olho no olho com o Todo-Poderoso, mostrando que você confia nele, que você acredita no cuidado dele para com a tua vida. Quando nós olhamos a palavra do Senhor, vamos deparar com diversos exemplos, talvez centenas de exemplos de situações que aparentemente eram impossíveis. Homens viveram situações aparentemente impossíveis, que houvesse uma solução plausível. No entanto, eles perseveraram, eles confiaram, eles não tiraram os olhos do Senhor, eles depositaram a sua fé, a sua confiança, a sua esperança, as suas expectativas, eles depositaram nas mãos do Senhor a sua vida. E estes tiveram experiências profundas demais com o Todo-Poderoso, profundas demais com o Senhor. São experiências fortes, fortes, o suficiente para entendermos, para compreendermos que o nosso Senhor é para com os fiéis. A partir de hoje, amados, eu quero chamá-lo a atenção para que você olhe para estes homens como referenciais de fé, como referenciais de esperança no Senhor. Que você olhe para essas pessoas que, para eles, tudo parecia perdido, mas o Senhor veio, o Senhor agiu e mudou a sorte desses homens. Dentre tantos, eu citarei três exemplos para que fique gravado em nosso coração. Amém? E o primeiro exemplo, a batalha contra os gigantes. Oh, meu Deus! Quantos gigantes na nossa vida, não é verdade? Você sai à rua, eis um gigante afrontando o teu Deus, afrontando a tua vida. Você vai trabalhar, eis um gigante no teu local de trabalho. Você vai estudar, olha os gigantes que lá estão. Enfim, os gigantes estão sempre presentes. E eles querem massacrar-nos, querem destruir-nos. Quero chamá-los a atenção para 1 Samuel capítulo 17, a partir do versículo 45. 1 Samuel, capítulo 17, a partir do versículo 45, vamos acompanhar a leitura projetada que fica um pouco mais fácil. Ouça só o que diz a palavra. Davi, porém, disse ao filisteu Golias: Tu vens contra mim com espada e com lança e com escudo. Eu, porém, vou contra ti em nome do Senhor dos Exércitos, o Deus dos Exércitos de Israel, a quem tens afrontado. Hoje mesmo o Senhor te entregará na minha mão, ferir-te-ei, tirar-te-ei a cabeça, e os cadáveres do arraial dos filisteus darei hoje mesmo às aves dos céus e às bestas feras da terra, e toda a terra saberá que há Deus em Israel. Saberá toda a multidão que o Senhor salva, não com espada, nem com lança, porque do Senhor é a guerra, e Ele vos entregará nas nossas mãos. Sucedeu que, dispondo-se o filisteu a encontrar-se com Davi, este se apressou e, deixando as suas fileiras, correu ao encontro ao filisteu. Davi meteu a mão no alforje, tomou dali uma pedra e com a funda lhe atirou e feriu o filisteu na testa. A pedra encravou-se-lhe na testa e ele caiu com o rosto em terra. Assim prevaleceu Davi contra Golias, com uma funda e com uma pedra, e o feriu e o matou, porém não havia espada na mão de Davi. Amém, queridos? Irmãos, nós conhecemos essa história e ela está na nossa mente desde quando criancinhas, Davi e Golias. Mas nós estamos tão acostumados com essa história que você tira a gravidade, a seriedade e o momento de fé que envolvia aquele instante. Quando você olha para Davi, você o vê como camaradinha, oh, legal, Davi. Mas é preciso entender, irmãos, que Davi, nesse caso, nesse momento, ele era ainda um adolescente. Ele tinha só 17 anos, aproximadamente, não mais do que isso. Um jovem, muito jovem. Ele pesava, consequentemente, por volta de 60 quilos. Chutando aí uns 60 quilos, que o povo não era tão gordo naquela época. Veja, era uma pessoa, como dizemos no popular, franzino. Magra, não é isto? O que foi que Davi levou para enfrentar o gigante? 5 pedras e uma funda. Mas por que ele teve a fé, teve a coragem de enfrentar esse gigante? Porque ele acreditava em Deus, ele sabia quem era o seu Deus, e quando ele ouviu os impropérios que Golias proferia contra a nação, contra todo o poderoso, ele não se acalmou, ele não se contentou, ele não aceitou aquela situação, ele tomou para si as dores de Deus. Será que nós temos tomado as dores de Deus? Às vezes, amados do nosso lado, falam do nosso Deus nas piadas, nesse humor maldito que está por aí, ou porque difamam mesmo, e às vezes nós até rimos da piada, contra nosso Deus. Veja a ação de Davi. Ele entendeu, amados, que Golias afrontava o Todo-Poderoso, e ele não aceitou, porque o seu coração estava tomado de amor para com Deus, tomado de amor para com aquele povo, tomado de amor para com aquela nação, e mesmo na sua juventude, ele colocou-se como guerreiro à disposição do Senhor. Precisamos nos colocar como guerreiros à disposição de Deus, e Deus faz o resto. Apenas nos coloquemos. Davi colocou-se. Um ato de coragem. Muita coragem. Coragem, muita coragem. Ainda fé e confiança. É preciso entender, amados, que Golias, ele media aproximadamente 3 metros. Um pouco menos de 3 metros. Ou seja, eu tenho 1,70 m, ele era quase um Elias e meio de altura. Olha a altura desse homem. Certamente pesava mais de 100 quilos, 150, 200 quilos. Uns 200 quilos no mínimo. Era um homem forte, guerreiro, bravo, violento. Violento. Só para vocês terem ideia da força de Golias. A sua armadura, a sua couraça, pesava em torno de 60 quilos. 60 quilos, o peso de Davi aproximadamente. a sua espada em torno de 7 quilos, ele tinha de armamentos, anticouraça e armamentos, quase 100 quilos, e ele carregava aquilo com destreza. Veja, amados, veja quem era. Quando Davi olhou aquele momento, ele viu aquela situação, ele não se amedrontou, ele viu que tudo parecia perdido, mas ele foi, porque ele confiava no Todo-Poderoso. Quando ele tentou vestir a armadura, ele não conseguia andar com aquela armadura, era difícil para ele não era soldado, mas ele creu e ele foi. E nós sabemos qual foi o resultado, porque a palavra diz que Davi triunfou sobre o gigante. Qual é o teu desafio? Qual o nosso desafio e ou desafios? Talvez você olhe para a frente e veja um gigante diante de você. Talvez você esteja contemplando um gigante, um cara forte, ou seja, uma situação difícil, quase sem solução, quase perdida. Deus resolve os quase, Deus a solução, Deus a vitória, e é preciso confiarmos no Senhor. E quando nós confiamos no Todo-Poderoso, o Espírito Santo que habita em nós, traz paz ao nosso coração, e teremos condições para superarmos os desafios, superarmos as situações que aparentemente são perdidas. Olhe sempre para o Senhor, olhe sempre. Quando os Golias da vida, as situações gigantescas aparecerem e você não consegue ver uma solução, não consegue ver uma rota de escape, uma forma de contornar a situação, enfrente em nome do Senhor, enfrente, porque se você é fiel, Deus é contigo. Mas se você não é fiel, não aventure-se, Golias vai destroçá-lo. Se você não é fiel, não aventure-se, você será destroçado. Mas aqueles que são fiéis, que amam o Todo-Poderoso, verão a vitória em nome de Cristo Jesus. Aleluias. Amém, amados? Quando tudo parece perdido, oh misericórdia, eis a vitória sobre a morte. Eis a vitória sobre a morte. Abra sua Bíblia em João capítulo 11. Vamos ler João capítulo 11, versículo 17. João 11, versículo 17. Chegando Jesus, encontrou Lázaro já sepultado havia 4 dias. Oh misericórdia. Amados, que situação difícil para aquela família, que situação complicada, quase impossível de gerir. Como resolver uma situação desta a não ser apenas aceitar? O drama estava instaurado naquela família, Marta, Maria, eles haviam perdido seu irmão Lázaro, havia ficado doente, havia morrido. Quem sabe o arrimo daquela família, certamente o desespero estava instalado no meio daquela casa. E onde estava Jesus? Jesus estava em Jerusalém, amados, em Jerusalém. Lázaro, Marta e Maria moravam em Betânia. Quando nós falamos a respeito das cidades de Israel, nós temos uma ideia que tudo era muito distante. Mas na verdade tudo era muito próximo, 100 quilômetros, 150 quilômetros, talvez no máximo. Mas Betânia distava apenas 3 quilômetros, gente. A nossa cidade de ponta a ponta, ela possui uma extensão de 3 quilômetros, mais 3 quilômetros hoje. Olha só, estava Jerusalém a 3 quilômetros de Betânia, um povoado, uma cidadezinha pequena, e ali estava Jesus. Falaram para Jesus: teu amigo está doente. E Jesus parece que não deu muita importância, não é? Às vezes nós oramos: Senhor, olha para a minha causa, Jesus, olha para a minha causa, a causa da minha família. e parece que Deus não dá muita importância. Mandaram um recado para Jesus: olha, Lázaro está doente, venha, venha fazer alguma coisa por Lázaro, venha. Jesus, amados, ficou lá em Jerusalém, não foi até Betânia. Isso é para nós aprendermos o seguinte: o tempo de Deus não é o nosso tempo, não é o nosso tempo. Mas se o tempo de Deus nos faz entender que tudo parece perdido, basta a cada um de nós fazer aquilo que Ele ordenou, que é confiar no Senhor, que é crer no Todo-Poderoso, que é acreditar que Ele não te desampara, que Ele não abre mão de ti, que Ele é contigo. Não importa o tempo, apenas confie, apenas confie. Mas o caso de Marta e Maria era até mais grave do que o caso de Davi e Golias. Davi poderia sair correndo, ele enfrentou porque ele amava o Senhor, mas ele poderia ter se reservado: não, não vou enfrentar esse camarada, ficaria de boa lá junto com sua família, com seus pais. Mas no caso de Marta e Maria não tinha solução. Lázaro estava morto, morto e sepultado, e mais, quatro dias. Marta chega a Jesus, quando Jesus chegou a Betânia, ao encontro da família, Marta olha para ele: Jesus, já 4 dias, já cheira mal, não tem mais solução. Nós vemos algo interessante nessa história, irmãos, que nos deixa até arrepiado. A palavra diz que Jesus chorou, ele ficou comovido. Isso é para você entender que Jesus, que o Senhor, se comove com as nossas situações. Isso porque Ele nos ama, porque Ele tem amor para com a nossa vida. Amados, quando Marta disse a Jesus, 4 dias, o Senhor falou, Ele há de ressuscitar, e Marta, na sua sabedoria, disse: eu sei, Senhor, quando Tu voltares, todos serão ressurretos. Mas Jesus não estava falando isso, irmãos. Jesus estava apontando para uma solução, para uma causa quase perdida. Aliás, totalmente perdida, sem solução. Com esse texto, Jesus nos ensina o seguinte: que o impossível pode acontecer, mesmo quando o homem esgota todas as possibilidades possíveis e imagináveis. No caso da morte, todas as possibilidades possíveis e imagináveis foram esgotadas. Restava apenas a ressurreição no dia da volta de Cristo. Mas não era este o objetivo daquela família. Veja, amados, eles confiaram, eles esperaram, eles contaram a Cristo Jesus. O Senhor tinha algo maravilhoso para fazer naquele lugar, porque Jesus pediu para que a pedra fosse retirada, e quando retiraram a pedra, Cristo disse: Lázaro, saia, Lázaro, saia daí, camarada, saia. Só isso, irmãos. E eis que sai Lázaro todo enfaixado, todo enrolado em faixas. Desenrolaram o Lázaro. Certamente havia um grupo de pessoas ali já, porque quando as notícias não são tão boas, elas correm um pouco mais rápida, e sempre aglomeram pessoas para ver o mal do próximo. E certamente tinha alguns ali: vamos ver o que aquele camarada vai fazer, ou o amigo dele morreu, vamos lá, vamos ver o que vai acontecer. E eis que Jesus manda tirar a pedra, e eis que sai Lázaro, e é provável que muitos saíram correndo ao ver aquele homem enfaixado sair da sepultura. Eles sabiam que Lázaro tinha morrido. Um povoado, irmãos, todo mundo se conhecia, todo mundo se conhecia. E certamente a história de Lázaro já havia alcançado todo aquele povo. Todos sabiam que Lázaro tinha morrido, e agora eles viram uma causa perdida, perdida, literalmente perdida. Ser testemunho do poder e da graça do Senhor. Isso é para você acreditar que para o Senhor não há situações que Ele não possa resolver. Seja qual for a tua situação, seja qual for a tua situação, o nosso amado Deus é aquele que guia a pedra para acertar na testa de Golias. Ele também é aquele que tem poder para tirar homens da sepultura. Ele é aquele que pode abençoar no teu trabalho. Ele é aquele que pode abençoar dentro da sua casa. Ele é aquele que abre teu entendimento para que você consiga êxito naquilo que faz. Ele é aquele que te dá sabedoria. O nosso amado é aquele que cuida de você, mesmo que tudo pareça perdido. Basta nos confiar no Criador, confiar no Todo-Poderoso. Para Jesus, a morte não é o fim. Para nós, na verdade, a morte não é o fim, mas a morte é o começo de uma nova vida, e a vida maravilhosa que está guardada para aqueles que são fiéis. Amém? Que nós possamos confiar naquele que pode mudar completamente a nossa vida, porque para o nosso amado não há impossíveis. Oh, glórias, aleluias. Irmãos, quando tudo parece perdido, quando tudo parece perdido, eis que estavam fazendo a obra em Filipos. Estavam em Filipos fazendo a obra. Aparece diante daqueles homens uma mulher endemoniada, uma jovem endemoniada. E essa jovem falava: estes são filhos de Deus, estes são homens dignos de confiança, esse é o Deus verdadeiro, creia nesse Deus, eles pregam a verdade, eles são do Senhor, eles são pessoas boas. E diz a palavra que lá em Filipos, essa mulher adivinha, essa jovem adivinha, por alguns dias acompanhava os apóstolos e testemunhava a favor deles. Chegou o momento, amados, que toda essa história mudou. Atos 16, a partir do versículo 25 e 26. Atos 16, versículos 25 e 26. Ouçam. Por volta da meia-noite, Paulo e Silas oravam e cantavam louvores a Deus, e os demais companheiros da prisão escutavam. De repente sobreveio o tamanho terremoto que sacudiu os alicerces da prisão. Abriram-se todas as portas, soltaram-se as cadeias de todos. Amém? Paulo e Silas, eles estavam presos. Quando tudo parece perdido. Quando tudo parece perdido. A palavra diz, amados, que esses homens foram presos porque eles estavam pregando, porque eles mostraram o poder de Deus, porque eles deixaram ser usado pelo Todo-Poderoso. E ao chegar em Filipos, deparo com uma situação um tanto quanto inusitada, irmãos. A feiticeira local, a adivinha local, enfim, seja qual for o nome que você queira dar a esta jovem, ela adivinhava o futuro das pessoas e cobrava para isto. E diz a palavra que as pessoas que estavam associadas a esta mulher tinham altos lucros. Mas o interessante é que a Bíblia diz que essa mulher era possessa. Essa mulher era possessa. Existia nela um espírito de adivinhação. Isto mostra uma situação interessante que muitas vezes nós não atentamos para ela. Amados, espíritos de adivinhação existem, e eles são mais comuns do que parece. Estão aí na vida das pessoas. Esse texto chama-nos a atenção para uma verdade que aparentemente não existe. Quando nós olhamos para pessoas possessas, se eu perguntar a você, você já viu uma pessoa possessa? Imagino eu que você vai falar o seguinte: vive lá na igreja, o cara ficou possesso, ficou espumando, falando impropérios, palavras de baixo calão, chutando cadeira, foram 10 pessoas para segurar o cara, e o cara queria quebrar tudo. Não é esta a imagem que você tem de um cara possesso? De uma pessoa possessa? Não é esta? Mas a palavra diz diferente. A palavra diz diferente. Evidentemente que há também possessões nesse caso, nessas situações. Mas eu quero citar, dentro desse contexto, Judas. A palavra diz que Judas ficou possesso. Estavam ali, lado a lado com Jesus, e Jesus dá o bocado, dá um pedaço de pão para ele. E diz a palavra que Satanás entrou em Judas. Se Satanás entrou, é porque ele ficou possesso. Possessão é o acesso de um espírito maligno ao corpo de uma pessoa. E esse espírito maligno, Satanás, diz a Bíblia, Satanás, provavelmente foi. Ele entrou em Judas. Amados, Judas armou o maior barraco naquele lugar. Não armou. Judas não chutou as cadeiras, não derrubou a mesa, não xingou a Jesus, não bateu nos discípulos. Judas saiu de boa. Saiu. E foi fazer aquilo que Satanás havia proposto ao seu coração. Guiado, direcionado por Satanás. Possesso, cheio de Satanás. Veja, nesse caso, uma jovem possessa, fazendo aquilo que nós entendemos que o maligno não faz. O maligno usava essa moça, essa jovem, para falar bem dos apóstolos, da mensagem de salvação. Que loucura, não é? Ela falava, irmãos, esses homens são servos do Deus Altíssimo, e vos anuncio o caminho da salvação. E isso se repetia por muitos dias. Então Paulo, já indignado, voltando-se, disse ao Espírito: em nome de Jesus, eu te mando, retira-te dela. E ele na mesma hora saiu. Cuidado com aquilo que você ouve em nome de Jesus. Cuidado com as fontes que falam em nome de Jesus. Cuidado com as fontes. Cuidado com as pessoas que estão aí transvestidos de servos do Senhor, falando em nome de Jesus, fazendo sinais, diz a palavra, que fariam sinais maravilhosos, poderosos. Cuidado, porque, irmãos, os possessos estão dentro das igrejas, muitas vezes no púlpito da igreja, revelando a igreja, ensinando a igreja. Essa mulher, poxa, uma crente legal. Olha o que ela falava. Falava bem dos apóstolos e do Deus dos apóstolos. Quando Paulo expulsou o espírito, veja, ela era possessa. Não estava chutando cadeira, não estava espumando, não estava xingando ninguém. Estava de boa, andando legal, possessa. Isso é para você quebrar aquela ideia que possessão é só os bichos raivosos. Mas veja, amados, quando Paulo expulsou, eis que a situação ficou difícil. Porque aquela cidade, aquela população de Filipos, tinha naquela mulher uma boa referência. Ela era bem vista. Não era uma jovem má vista. Ela não fazia coisas erradas, coisas que afrontava a sociedade, que batia de frente com a sociedade, tanto é que ela era benquista. E quando viram, amados, que o espírito havia sido expulso e as adivinhações cessaram, ficaram revoltados, jogaram Paulo e Silas nas cadeias imundas de Filipos. Tudo parecia perdido, sem solução. Mas o Senhor não esquece dos seus. E a palavra diz que o Senhor moveu aquela terra, balançou as estruturas daquela prisão. Milagrosamente as cadeias, os cadeados das correntes se abriram. As portas se abriram. Os alicerces foram balançados, foram desestruturados, e eles foram libertos. Irmãos, é assim que Deus faz. Se você crer, mesmo que aparentemente você esteja numa prisão, cercado pelas dificuldades, Deus pode mudar o quadro da tua vida. Deus pode te libertar. Deus pode te restaurar. Basta que você não abandone o Senhor. Basta que você não abra mão do Todo-Poderoso. Basta que você siga, que você caminhe, que você não desista de Deus, porque Ele não desiste de você. Mas você não pode desistir de Deus. Você não pode desistir. Não permita que nada, nada, nada, nada te prenda. Nada te prenda. Se ao confrontar o pecado, se ao confrontar o pecado na vida do teu amigo, na sociedade, se eles levantarem-se contra você, repreenda-os em nome de Cristo Jesus e prossiga na tua jornada, porque é assim que Deus quer. É dessa forma que o Senhor quer. Nós não podemos, amados, aceitar o falar do maligno. Nós não podemos aceitar, mesmo que sejam palavras encantadoras, boas, agradáveis, legais. Mas, se não honra e glorifica o nosso amado, amado de nossas almas, não serve para nós, não serve para nós. Amém? É preciso, amados, que o Senhor esteja sempre acima de todas as nossas situações. E quando tudo nos parecer perdido, sem solução, causas sem solução, causas impossíveis, que a exemplo de Davi, você confie no Senhor, porque o gigante de 3 metros há de cair, há de cair. O Senhor é contigo. Mesmo que a morte cerque a tua vida, cerque a tua casa, confie no Senhor. Porque Ele é o amparo, Ele é aquele que ampara e Ele mostra o seu amor para conosco. E se porventura, amados, as situações ficarem difíceis, tal qual ficaram para Paulo e Silas, a ponto de uma prisão, a ponto de uma situação mais crítica, entenda a prisão como local, restrição da tua liberdade, ou outro tipo de problema que possa restringir a tua liberdade, veja, o Senhor pode abalar as estruturas das tuas cadeias. Ele pode quebrar os cadeados da tua vida. As correntes podem ser despedaçadas e você liberto para a honra e para a glória do Senhor. Quando tudo parece perdido, lembre-se de Jesus Cristo, Mateus capítulo 19, versículo 26, que afirma, isto é impossível aos homens, mas para Deus tudo é possível. É impossível, talvez, para você, para mim, para outros tantos, mas para Deus não há impossíveis. Ele pode fazer e faz todas as coisas para aqueles que o amam, para aqueles que voltam-se para Ele. Amém, amados? Que nós possamos depositar a nossa confiança, a nossa esperança, nosso amor, nossa coragem, nossa expectativa, nosso tempo, enfim, nós possamos confiar tudo ao Senhor, porque Ele tem prazer em te abençoar e fazer coisas maravilhosas na tua vida. Aleluias. Amém? Vamos orar. Amado Deus, muito obrigado por essa palavra, Pai. Eu quero clamar que tu venhas plantá-la na minha vida, no meu coração e nesses que a ouvem aqui, Senhor. Hão de ouvi-la futuramente na internet. Que a tua graça, Deus, seja viva na vida dessas pessoas. Para que eles sejam impactados pelo teu Espírito. Confiar em ti, Senhor. E estar certos que nada é impossível. Oh, meu Deus, que tudo é possível àquele que crê. Tu és o Deus que faz as coisas acontecerem. Oh Deus, abençoa-nos. Oh Deus, fala conosco sempre. Em nome de Jesus. Amém. Aleluia. Amém, queridos? Quando tudo parece perdido, olhe para Jesus. Ele faz o impossível ser possível. Amém? Vamos louvar? Vamos adorar o nosso amado Jesus.
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Abra sua boca, levanta tua voz e diga pra ele o quanto você o ama. Ele está aqui nesse lugar. Abra seu coração pra ele.

Nós não temos recebido o Espírito do mundo, mas sim o Espírito que provém de Deus, a fim de compreendermos as coisas que nos foram dadas gratuitamente por Deus. 1 Coríntios 2:12.

se Cristo está em vós. O corpo, na verdade, está morto por causa do pecado, mas o Espírito vive por causa da justiça. Romanos 8:10.

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1: Hoje eu quero falar a respeito de um tema que é muito controverso. Um tema difícil, na verdade. Haja vista que a palavra de Deus, ela é clara com relação a esta questão, porém, o homem gosta de complicá-la. Quero falar a respeito dos últimos dias. Os últimos dias. Sinais dos últimos dias. Vamos abrir a Bíblia em 2 Timóteo capítulo 4, versículos 3 e 4. Diz a palavra: pois virá o tempo em que não suportarão a sã doutrina. Pelo contrário, se rodearão de mestres segundo as suas próprias cobiças, como que sentindo coceira nos ouvidos. Eles se recusarão a dar ouvidos à verdade, entregando-se às fábulas. Amém? Senhor, nós queremos clamar que Tu nos dê a direção desta palavra. Que Tu venhas despertar-nos para que nós possamos fazer segundo o Teu querer. Agir segundo a Tua direção em todas as coisas. Para que nós possamos ser agraciados com a Tua mão, com as Tuas bênçãos, com o Teu cuidado e com a Tua salvação, Senhor. Ó Deus, crie em nós um coração puro. Esse é o nosso clamor em nome de Jesus. Amém. Irmãos, nós estamos muitas vezes cheios de ensinamentos que são passados por pessoas a respeito dos últimos acontecimentos. Alguns falam que será desta forma, outros falam que será daquele jeito. Quando acontece alguma catástrofe, Jesus está voltando, a lua ficou vermelha, Jesus está voltando, um maremoto, Jesus está voltando, um terremoto, Jesus está voltando. As pessoas estão muito ligadas a estas situações da natureza e esquecem de observar o que é principal, o coração do homem. Irmãos, o maior sinal da brevidade da volta de Cristo está no coração da humanidade. Não necessariamente naquilo que nos rodeia, nas coisas que estão acontecendo mundo afora, mas no coração do homem. Eis, amados, onde devemos ver como Cristo está próximo. Eu imagino, irmãos, que esta geração na qual nós estamos, talvez seja a pior geração que já houve sobre a face da terra com relação a Cristo. E esta está enchendo certamente o inferno. Queridos, as pessoas não querem saber de Deus. As pessoas se deixam envolver por toda sorte de práticas, mas não querem praticar Deus nas suas vidas. E este é um sinal da brevidade, da volta de Cristo Jesus, e que estamos vivendo, com certeza, os últimos dias. São dias, amados, em que as pessoas tornaram-se religiosas, mas uma religiosidade sem Jesus Cristo. São dias em que as pessoas são más, porém apresentam-se como boas. São dias em que as pessoas cantam, mas não louvam, não adoram ao Criador. São dias em que os corações estão vazios, estão distantes de nosso Senhor e Salvador. Mas o interessante é que o apóstolo Paulo, há 2000 anos atrás, já previa esta situação. Já falava para Timóteo que seria assim nos últimos tempos. E deixa-nos a lição, amados, deixa-nos o ensinamento para que nós possamos olhar para aqueles que nos rodeiam e assim vamos enxergar que os dias estão chegando ao fim, que estamos nos últimos tempos e temos que vigiar, temos que estar preparados para não errarmos o caminho. Não nos deixarmos contagiar, contaminar, envolver por isto, por aquilo que este mundo tem a oferecer, por aquilo que esse mundo coloca diante de nós. E temos que vigiar muito para que o nome santo do Senhor seja honrado, seja glorificado e seja exaltado na nossa vida. Um dos grandes problemas que nós temos é dedicar-nos ao Senhor. Eis o grande problema. Nós nos dedicamos a diversas situações, procuramos a excelência em muitas áreas da vida da gente. Mas na nossa vida espiritual, nós não zelamos pela excelência. Por cada dia fazer o melhor para o Senhor. E vamos levando as coisas meio que no banho-maria. Mas não é assim, amados. É necessário que nós estejamos cheios do Espírito Santo, com o coração desejosos de estar na presença do Mestre, alegres por sermos de Cristo Jesus, alegres por vivermos Cristo Jesus na nossa existência. E nesse texto, nessa informação, nesse ensinamento do apóstolo Paulo a Timóteo, ele diz: pois virá o tempo que não suportarão a sã doutrina. Chegará o tempo, irmãos, em que os homens não suportarão a sã doutrina. E nós temos visto isto no nosso dia a dia. As pessoas já não suportam a sã doutrina. O que é a sã doutrina, irmãos? As informações básicas e simples que estão na palavra do Senhor, especialmente no Novo Testamento, já que estamos na Nova Aliança. É a nossa regra de fé, o Novo Testamento. No entanto, vemos que as pessoas mergulham numa série de situações e esquecem de olhar para a Bíblia, porque a Bíblia é a verdade única. A verdade única, irmãos. Nós não podemos jamais esquecer a palavra de Deus. Nós não podemos esquecer este livro. Nós temos que comer este livro, nos alimentarmos com ele, porque nele está o alimento para a nossa alma, está o conhecimento que nós precisamos para servir ao Senhor de uma forma sã. Sã doutrina é porque a doutrina não é doente. Se é sã, é porque tem saúde. Amém? É assim, a visão de Deus é essa. Nós temos a sã doutrina, aquela que não é contaminada, aquela que não se deixa contaminar por este mundo. A palavra de Deus não se deixa contaminar por este mundo. Está aqui, irmãos. Mas, no entanto, nós temos visto que as pessoas não querem saber da sã doutrina. Jesus como centro da sã doutrina, para muitos não é interessante. Deixou de ser interessante. Nós vivemos dias, amados, em que as pessoas querem uma doutrina que lhes diga algo, que lhes traga as emoções à flor da pele. É assim que as pessoas querem viver. Elas não querem viver a simplicidade do Evangelho de Cristo, porque o Evangelho de Cristo visa unicamente a salvação. Você sabe qual o principal objetivo do Evangelho de Cristo? A salvação, irmãos. É a salvação, amados. O foco da mensagem de Cristo, salvação. O foco da doutrina que não é sadia, que é doente, contaminada. Qual o foco dessa doutrina? O homem. O homem. Os pregadores estão nos púlpitos falando para homens aquilo que eles querem ouvir. E nesse caso, amados, desviam-se da palavra, porque o homem não quer ouvir a palavra. Eles querem ouvir aquilo que lhes dá esperança nesta terra. Infelizmente, amados, o evangelho que é pregado nesses últimos tempos, ele é terreno. Ele mostra a terra para o camarada. Diz que aqui é bom. E oferece o paraíso nessa terra e ponto final. É assim que eu faço. Onde está Cristo? Onde está Cristo? E cada dia temos visto que esse evangelho doente, ele ganha corpo, ele cresce, mas ele parece com o evangelho de Cristo em alguns aspectos. Falam de Deus, falam de Jesus, falam do Espírito Santo, até supervalorizam os anjos e vai por aí. Falam sim, leem a Bíblia, leem. Não é para ser diferente, amados. O objetivo é enganar. E o evangelho dos últimos tempos, ele trabalha nessa direção. E veja, queridos, estes buscam a satisfação da carne. A satisfação pessoal. Diz a palavra, pelo contrário, se rodearão de mestres segundo as suas próprias cobiças. Nunca houve tanta cobiça na igreja como nesses últimos tempos. Tanta ambição na igreja como nesses últimos tempos. As pessoas vão para a igreja porque têm uma ambição. Qual a ambição? ganhar esse mundo. Você já parou para analisar essa questão? Veja na televisão aqueles muitos programas que passam 24 horas por dia. Qual o foco do programa? Qual o foco daquelas mensagens? É que você prospere sobre a face da terra. É que você seja curado. É que você se dê bem. Raramente, amados, eu particularmente nunca vi um desses pregadores falando: se você não aceitar Jesus, você vai para o inferno. Eu nunca ouvi um desses pregadores falando isso. Pode até falar. Não estou afirmando que não o falam. Porém, eu particularmente, nas poucas vezes que já ouvi, que já vi esses programas, e houve um tempo que eu via muito esses programas, nunca vi pregando a mensagem. Mas sempre é uma espécie de salmos. Aquele salmo gostoso assim, que não chama ninguém a atenção e puxa o camarada para a presença do Senhor. Mas é sempre tentando levar o cara no banho-maria, de preferência que haja um envelope, uma conta bancária, para que a pessoa possa satisfazer os desejos do seu coração. Queridos, quando a satisfação da carne está em primeiro lugar, é porque Jesus não está na mensagem. Se eu estivesse falando para vocês que seria bom que buscasse numa campanha, vamos fazer uma campanha aqui, para que você se desse bem na vida. Olha, com certeza Jesus não estaria nessa campanha. Ele não estaria sendo pregado. Porque é difícil você conciliar essa prosperidade, esse evangelho que não é a sã doutrina, é difícil você conciliar com Cristo. Cristo, aquele que diz que nós viemos para esse mundo para fazer a vontade dele e passarmos por uns pedaços meio complicados, difíceis. Difíceis. Nesse mundo tereis aflições, serão perseguidos, alguns serão mortos. E Cristo não falou para ninguém: nesse mundo vocês terão fazendas, terão belos cavalos, terão um nome importante diante do imperador. Ele disse: sede meus imitadores. Sede meus imitadores. É evidente que Cristo, não há um texto bíblico que diz assim: sede meus imitadores, mas ele nos ensina a imitá-lo. Amém? Portanto, amados, esse evangelho que é pregado hoje aponta, é um sinal que nós não podemos negar, que estamos vivendo os últimos dias. Jesus está às portas. E eu quero afirmar ainda que não é necessário que apareça um anjo para falar para você: ó, Jesus está vindo. Não é preciso que apareça um profeta para falar para você: ó, Jesus está vindo. Nós já temos a profecia, está aqui. E nós devemos nos preparar para encontrar com Cristo Jesus. O outro aspecto que o apóstolo Paulo desperta a atenção de Timóteo é: se rodearão de mestres. Se rodearão de mestres. Irmãos, por incrível que pareça, a palavra dos mestres contemporâneos são mais importantes do que a Bíblia. São mais importantes. Meus amados, os camaradas conseguem ajuntar 10 mil pessoas no templo. Consegue juntar 100 mil pessoas, 200 mil pessoas, 1 milhão de pessoas num local aberto. Mas o que é que eles estão pregando? A Bíblia? Por aí dá para você ver o que é que o homem quer ouvir. O que é que as pessoas querem ouvir? Queridos, nós temos que estar atentos para que o homem não seja nosso mestre. Nosso mestre é Jesus. Nosso mestre é Jesus. A palavra de Cristo, por incrível que pareça, ela muitas vezes não é tão agradável, porém, se observada, ela é transformada em prazer, em alegria, em contentamento no nosso coração. mas às vezes ela é chocante. Ela choca-nos. Já pensou? Temos que amar ao Senhor acima de todas as coisas. Meu Deus, como amar o Senhor acima de todas as coisas? E todas as coisas são todas as coisas, sem exceções. Aí nós encontramos tantas exceções. Os grandes mestres dos nossos dias são especialistas em encontrar exceções na palavra de Deus. São uma espécie de advogados que encontram brechas nas leis. São brechas, inclusive, que não existem, mas versículos isolados. É uma boa forma de você pregar algo que o Senhor não falou. E o que temos visto nesses últimos tempos são versículos pescados. Lá no Antigo Testamento. Vão no Êxodo. Ali dentro do deserto. Pescam um versículo. O adaptam e trazem e coloca no teu dia a dia. E o interessante é que esses camaradas conseguem ainda tirar dinheiro do povo em cima daqueles versículos. Nós precisamos estar atentos, porque os ouvidos, eles gostam de palavras agradáveis. Gostam de palavras agradáveis. Nada melhor do que você estar numa reunião onde tem um profeta daqueles de fogo que dá dois saltos e um grito e diga: o Senhor está falando para você, eu vejo que você vai prosperar, eu vejo que o teu futuro será glorioso. Dificilmente nós vemos profecias dizendo: olha, arrependa-te, confessa teu pecado, muda de vida, o Senhor está te cobrando, o Senhor está chamando a tua atenção, muda. Mas os nossos mestres não querem isso, já visto que eles querem a atenção e o carinho daqueles que os acompanham. A palavra de Cristo nos chama a atenção para uma vida nova, uma vida de transformação contínua. E é preciso vigiarmos muito, mas muito mesmo. Queridos, os falsos profetas desses últimos tempos, eles têm envolvido as pessoas de uma forma assustadora. Assustadora, irmãos. Hoje nós temos visto a igreja doente. Sim, a igreja está doente. Meu Deus, como está doente? Mas por que está doente? Porque a doutrina era doente e envenenou toda a igreja. A doutrina que ouviram, da qual se alimentaram, ouviram a vida toda, doente. E as pessoas não conseguem mais assimilar a palavra se estiver desconectada de um mestre, de um camarada desses famosos. Ah, mas se fulano de tal falou, ponto final. Não importa o que foi, não importa se há ou não base. O interessante é que alguém falou. Que alguém falou, irmãos, mas nós não precisamos que alguém fale, porque o Senhor já falou, nós precisamos apenas repetir o que Cristo falou, sem acrescentar e também sem diminuir. Nós não podemos somar, nem tampouco subtrair da palavra, nós não podemos acrescentar nada. E isto, amados, é um sinal que estamos vivendo os últimos dias. Há dois aspectos que nós devemos considerar nesses dias últimos. Primeiro aspecto, não nos deixar envolver com o mundo. E o segundo aspecto é estarmos preparados diariamente. Diariamente. Nós precisamos estar preparados para este encontro verdadeiro com o Criador, preparados para esse encontro real com Cristo a cada dia. Eu tenho que acordar e logo de manhã rever Cristo. Já que eu estava dormindo, acordei, consciente, eu tenho que rever Cristo. E aí, Cristo, como é que está? Tudo bem? Eu estou aqui. Vamos firme. Mais um dia para a tua honra e para a tua glória. Vamos viver na tua presença. É conversar com o Senhor. É desenvolver laços de intimidade com o Todo-Poderoso, amados. É assim que precisa ser o nosso viver. Mas vive-se como inimigos de Deus. E o Senhor é uma espécie de médico. Quem vai em médico quando está são? Ninguém, não é? Você só procura o médico quando você precisa dele. Você, Hoje eu vou pagar uma consulta porque eu quero conversar com o médico. Eu quero ficar lá conversando com ele. Quanto tempo é a consulta? Meia hora? Eu quero sentar e ficar meia hora conversando com o médico. Ninguém faz isso. Mas quando você vai ao médico, é porque tu precisa dele. Nós estamos mais ou menos assim, irmãos. Só falamos com o Senhor quando precisamos dele. Aí quando a coisa aperta, fica difícil. Ah, eu tenho que ir na igreja. Eu tenho que orar. Eu tenho que jejuar. Eu tenho que ler a Bíblia. Oh, eu tenho que sacrificar. Eu preciso até fazer uma campanha. Mas ninguém faz campanha de louvor e adoração ao Senhor. Até hoje nunca as vi. Mas sim, para receber alguma coisa de Deus. Não é dessa forma, amados. Eu sei que isso é reflexo dos ensinamentos desses mestres dos últimos tempos. As pessoas ouvem os mestres e isso fica inculcado na nossa cabeça. Fica inculcado aqui dentro. No entanto, nós temos que viver diferente, porque o Senhor quer que estejamos continuamente com Ele. E a última parte, claro, nós temos muitos sinais, nós temos muitas características que apontam para os últimos dias, porém, nós estamos falando a respeito do texto de 2 Timóteo, capítulo 4, versículos 3 e 4. O apóstolo Paulo ensinando a Timóteo. E no versículo 4, ouça que interessante. Eles se recusarão a dar ouvidos à verdade, entregando-se às fábulas. Fábulas, lendas, histórias, com E, não com H, histórias, tudo é a mesma coisa. Histórias da carochinha, já ouviu falar da carochinha? É mais ou menos por aí, queridos. As pessoas não querem ouvir a verdade, porque essas lendas, fábulas, essas histórias são envolventes. Elas agradam a carne. Elas agradam a carne. E é nesse aspecto que nós temos visto a igreja errar tanto nesses últimos tempos. Como tem errado? Meu Deus, como a igreja tem errado. Mas por que erra, irmãos? Mais uma vez, porque a sã doutrina foi corrompida pelo homem. Quem são esses homens? Rodearão de mestres, segundo as suas próprias cobiças. E eles se recusarão a dar ouvidos à verdade, entregando-se às fábulas. Amados, o que tem de pregador mentindo nos púlpitos? O que tem de pregador mentindo nos púlpitos não está escrito. Os pregadores, contadores de histórias, não está

Eu não sei se você já ouviu um daqueles pregadores que foram, por exemplo, na Índia. Aí ele começa a contar uma história para vocês. Ah, porque na Índia é desse jeito e é assim, é daquela forma, não sei o quê. Quando eu estive em tal lugar, porque desse jeito. Isso é envolvente, não é verdade? Envolve. Desperta em nós uma espécie de curiosidade. E o cara vai contando as historinhas, mas esquece de Cristo Jesus. Esse é um dos aspectos daqueles que gostam de dar ouvidos às fábulas em detrimento da palavra de Deus. Outro aspecto, irmãos, são aqueles que inventam histórias extra-bíblicas e as ensinam como se fossem bíblicas. Como tem isso, não é? O cara conta uma história para você. Ele fundamenta aquela história com versículos bíblicos e ela torna-se um tanto quanto divina. Oh, mas é verdade. Olha só, tem até o texto bíblico, mas não tem nada a ver. Quantos estão inventando histórias a respeito do profeta Elias? A respeito de Maria? A respeito de Jonas? De Moisés? Que eu não sei onde eles conseguem informações que Elias agiu dessa forma, porque Moisés fez isso, porque Maria foi daquela, enfim. E inventam essas histórias que não existe fundamentação em lugar nenhum. E enfia nos ouvidos que, sentindo coceiras, querem alguma coisa diferente. E as pessoas alimentam-se daquilo. Irmãos, nós temos que entender o seguinte: a única palavra, e ela é inspirada, é aquela que tem como base a Bíblia. Unicamente a Bíblia. Sem distorcer, com exegese. Com exegese. O que é isso, exegese? É quando você pega o versículo e vê o contexto no qual ele está inserido, antes e depois, e faz aplicação dentro daquilo que o autor está ensinando. E nós temos visto que nessa história de lendas e fábulas, alguns pegam um texto isolado e faz a aplicação da forma que acha conveniente. Da forma que acha conveniente. Eis aí, queridos, o que nós temos visto nesses últimos tempos. Outro aspecto que nós não podemos deixar de fora são aqueles que deixam o evangelho simples e apelam para a complexidade da teologia. Irmãos, eu nunca vi um teólogo descomplicar a palavra. Só complica. Deve ter alguém que descomplicou. Porém, só complicam. Se você vai para Calvino, ele complicou ao extremo a palavra. Se você lê um desses mais modernos, até os contemporâneos, os caras só estão aí para complicar a palavra. Mas é essa palavra complicada que as pessoas querem comer, querem alimentar-se. São dessas palavras complicadas. Aí ele compra um livro, dois livros, três livros, quatro livros, tem uma estante cheia de livros. E para entender João 3,16, eles vão ler 50 livros. Para entender João 3,16. Não é assim, Marcos? Não é dessa forma? E ainda não entende. Aí compra mais 10 livros para tirar aquela dúvida dele. Porque Deus amou ao mundo de tal forma. Aí entra nessa ponta, nessa parte aí, uma teologia tão profunda, que complica tantas coisas. Gente, é simples, porque Deus amou o mundo. Pronto, final. Amou o mundo. Ponto final. De tal forma, porque o amor é grande demais, sem complicações. Outro aspecto interessante que eu acho nesses últimos tempos, essa ideia de querer aprender hebraico e aprender grego. Gente do céu, misericórdia, eu já falo nós vai, nós foi, nós é. Aí eu quero aprender hebraico. Eu quero aprender grego. Eu compro um livro, aprenda hebraico em um mês. Aí o DVD, fale hebraico corretamente. Aí eu acho que eu já sei hebraico, agora eu vou ler o original. Misericórdia, meu Deus do céu. Para que complicar? Ah, eu vou aprender grego porque eu quero pegar em cima do original. Olha, vou falar uma coisa para você.

vocês, amados, esses camaradas que acham que é preciso aprender hebraico e grego para falar em cima dos originais, é porque eles não acreditam na Bíblia. Não acreditam na Bíblia. Ah, isso aqui é falho, isso aqui o cara traduziu errado. Eu é que vou traduzir o correto. Aí eles conseguem uma cópia da Bíblia em hebraico, que já é uma cópia que foi feita de alguma coisa, e ele acha que tem capacidade, já é catedrático, ou já posso traduzir. Misericórdia, gente. Oh, meu Deus. Irmãos, está aqui a verdade. Nós não precisamos buscar em outra fonte. Se isso aqui não fosse a verdade, o Senhor já teria queimado há muito tempo. Está aqui. Nós não precisamos complicar aquilo que é tão simples. Não complique aquilo que é tão simples. Não entregue-se às fábulas, aos mentores loucos desses últimos tempos. Desses últimos tempos. Não vamos fazer difícil aquilo que é fácil. Um texto que chamou minha atenção quando eu gostava de complicar o evangelho. Eu também já gostei de complicar o evangelho. Acho que todo mundo já teve essa fase de querer complicar o evangelho, de ler 500 livros para entender um versículo. Eu também já fui dessa fase aí. Mas um dia eu estava meio que complicando o evangelho e tem um texto que diz que o evangelho foi escrito para os simples. Eu falei, meu Deus, o evangelho foi escrito para os simples? Mas está na palavra de Deus que o evangelho é para os simples? Porque eu estou complicando, se é para os simples, é para eu entender. Às vezes nós nos complicamos com a tradução, claro. Um português muito difícil. No entanto, não é que a Bíblia seja difícil. Aí você consegue a nova tradução na linguagem de hoje, faz um paralelo entre as duas e você entende tudo sem maiores dificuldades. Mas é preciso esse cuidado, porque o evangelho é para você que não fez teologia, não estudou teologia. Eu sou bacharel em teologia, mas não acho grande vantagem nisso. Nem faço uso dessas situações. Nem faço uso disso. Vez ou outra me perguntam, pastor, indica um curso de teologia. Eu falo para o camarada, vai ler a Bíblia que é mais fácil. Leia a Bíblia porque tem muita gente fazendo curso de teologia, principalmente nas universidades seculares, que sai de lá ateu. Sai ateu, irmãos. Infelizmente tem muitos cursos confessionais é o curso de teologia dado pela igreja, que estuda-se mais filosofia do que a Bíblia. Aí o cara sai com um nó na cabeça. Eu tinha um pastor que eu gostava muito dele, pastor muito amado, eu aprendi muito com ele e nós andamos muito tempo junto. Ele falou o seguinte: as pessoas convertiam e iam para a igreja, tinha um chamado para ser pastor. Aquilo ardia no coração. O camarada saía da igreja, ia para o seminário, ficava 4 anos no seminário. E saía de lá desconvertido. Precisava voltar para a igreja para converter-se novamente. Essa é a afirmativa desse homem, homem muito sábio. Então é isso, irmãos. Muita filosofia, misericórdia. Mas outro aspecto, queridos, quanto mais místico, melhor. O evangelho das lendas, das fábulas, quanto mais místico, melhor. Aquele evangelho que fala que você precisa passar debaixo da cadeira 7 vezes, esse é poderoso. Aquele evangelho que coloca 12 portas e você precisa passar pelas 12 portas, esse é demais. Aquele evangelho que você tem que usar um quipá. Quipá é aquele chapéuzinho, já viram? Chapéu de judeu? Chapéuzinho de judeu, porque você precisa mostrar submissão a alguém. Aí o pastor tem que usar o quipá. Gente, nós já somos submissos naturalmente a Jesus, não precisamos de quipá. Nós não precisamos colocar um talit ao redor do pescoço para mostrar um lado assim meio que judeu. Oh, eu tenho um talit. Talit é a toalhinha que colocam sobre o pescoço que você vê alguns pregadores. Uma toalhinha assim manjadinha, cheia de estrela de Davi, aquela coisa toda. Para quê? Mas eu preciso mostrar o misticismo. Igreja que não tem ali, no púlpito, em cima de uma bancada, um candelabro, parece que está faltando alguma coisa. Oh, candelabro. Para quê? Nós não precisamos de luz externa, nossa luz é Jesus.
Meu Deus! Hoje, amados, nesse evangelho místico, evangelho das fábulas, das lendas, igreja que não tem uma arca da aliança, ela está faltando alguma coisa. Aí fazem uma cópia mequetrefe da arca da aliança, que nem sabe como era. Era de ouro, perfeito, maravilhoso, extraordinário, dado por Deus, uma revelação do Senhor. Mas a igreja precisa ter uma cópia de plástico em cima de uma mesa, ou de latão, ou de outra coisa qualquer, em cima de uma mesa, no altar. Eu tenho que ter aqui na frente uma arca da aliança para mostrar que Deus está presente. Misticismo puro. Dia desses eu falei, maldita arca da aliança, numa das palavras aqui proferida. Pareceu pesado, não é? Mas pesado é o castigo por amar e adorar a arca da aliança. Jeremias capítulo 3, 16 é muito interessante e fala sobre a arca da aliança. Não devemos mais fazê-la, não devemos mais tê-la. Não devemos mais fazê-la, tê-la, buscá-la. Portanto, por que desobedecer? A palavra é tão simples. Se fosse necessário, o apóstolo Paulo, que foi tão cuidadoso nos seus escritos, nas suas orientações, teria deixado versículos determinando: olha, povo de Corinto, está faltando a arca da aliança. Ô, povo da Galácia, falta a arca da aliança. Você acha que o apóstolo Paulo, plantador de igreja, ele esqueceu esse detalhe tão importante para a igreja? É porque não é mais necessário, irmãos. Não vivemos mais nessa questão e hoje tornou-se misticismo. E o místico dentro da igreja evangélica tem dominado em diversas áreas. É o óleo místico, é o óleo santo, o óleo sagrado, é o óleo que abre portas, é o óleo que purifica a sua casa, é o sal grosso consagrado, que por incrível que pareça, consegue purificar a tua casa de toda sorte de coisas ruins. É, rapaz. O copo d'água em cima da TV, e aquilo torna-se fluídica. É, eu aqui com esse copo de água, milagroso. Queridos, é o misticismo que tem adentrado a igreja. O misticismo. E nós precisamos ter muito cuidado com isso. Haja vista que o Evangelho de Cristo não precisa de nada disso, só de um coração quebrantado, fiel ao Criador. No entanto, amados, essas situações apontam para os últimos dias. O apóstolo Paulo afirmou isso 2000 anos atrás. E a igreja atual vive isso de uma forma tão intensa, tão forte, tão forte. Se nós, amados, tirarmos os nossos olhos da palavra de Deus, vamos ouvir muitas vozes, muita gente ensinando muita coisa. Mas atente à palavra. A palavra é mais importante. Os exemplos que eu dei aqui são poucos. O evangelho místico tem para todos os gostos. Tem a lanterna que ilumina o caminho, tem o cadeado abençoado, tem a caneta que você escrevendo qualquer coisa com ela será abençoado. Tem o galho de arruda, até arruda, gente, por incrível que pareça. Tem o galho de arruda santo. Tem a menorá que você coloca sobre a porta, uma caixinha com as promessas dentro, que você coloca sobre a porta que nada entra. E vai por aí. São tantas coisas que só a misericórdia de Deus. Nada disso tem efeito, irmãos. Nada disso tem efeito. Quero afirmar para você que não existe objetos capazes de expulsar o demônio. Não existe objetos. Nem mesmo a cruz consegue expulsar um demônio ou coisa parecida. Eu quero falar ainda para vocês, o demônio está dentro da igreja. Talvez sentado na primeira cadeira, trabalhando a mente das pessoas. E isso é tão verdade, igreja. Eu nunca vi um endemoniado caindo na rua, rolando na rua, precisando de um pastor para expulsar o bicho no meio da rua. Até hoje, na minha caminhada com Cristo, só vi endemoniado dentro da igreja. Ah, o demônio não entra dentro da igreja. Ah, o demônio não entra. Como é que não entra?
Se é onde ele se manifesta. Amados, é onde ele se manifesta. Se Satanás teve acesso ao trono de Deus e falou, olha, está vendo Jó? Imagine na igreja. É por isso que nós temos que estar atentos com aquilo que ouvimos, porque tem muito pastor endemoniado lá na frente falando tanta bobagem, falando tanta barbaridade, blasfemando contra o nome de Deus e ensinando heresias às ovelhas. Este é o evangelho dos últimos dias. Mas o evangelho verdadeiro, o evangelho de Cristo, a simplicidade da palavra, esta não agrada muito às pessoas. Não agrada. Não agrada. Porque é um evangelho de doação. Você não recebe, você doa. Você doa a sua vida, doa o que você tem. Tudo que é teu é de Deus. Você torna-se apenas escravo. O povo não gosta de ser considerado escravo, mas a palavra servo significa escravo. Traduzida como servo, mas o significado real, escravo. Nós somos escravos. Escravo nada tem, nem a sua própria vontade. Tudo pertence ao Senhor. E essa é a visão que nós devemos ter. Irmãos, essas são algumas das muitas características que apontam para a brevidade da volta de Cristo, que apontam para os últimos tempos. Mostra-nos dentro dos últimos dias. Mostra-nos dentro dos últimos dias. E é preciso estarmos atentos para não nos deixar contaminar pelo mal que perverte a sã doutrina, que destrói a sã doutrina, que contamina a sã doutrina. Cuidados com os muitos mestres, mestres para todos os gostos, só não tem para o gosto do Senhor, mas para muitos gostos. Cada um há de olhar para seu mestre e se identificar com ele, mas muitos não se identificam com Cristo Jesus. E ainda, irmãos, o evangelho que são apenas lendas, historiazinhas contadas dentro da igreja. E a partir do momento que fere os princípios da palavra, deixa de ser o evangelho confiável de Cristo Jesus e tornam-se em fábulas ensinadas por impostores, verdadeiros instrumentos do inimigo de nossas almas, obreiros que o maligno levanta e os faz parecer com servos de Deus para enganar o maior número possível de pessoas. Esta é a verdade que nós precisamos estar atentos. Amém? Vamos orar então. Senhor Deus, nós te louvamos por essa palavra e quero clamar que tu venhas dar o discernimento a cada um que há de ouvi-la, Senhor. Esses que aqui ouviram, que saia com teu discernimento, para que entendam, Senhor, a necessidade de colocá-lo acima de todas as coisas, de ancorar suas vidas na tua palavra, e tu és a palavra, Senhor. Que nós possamos viver a tua verdade a cada minuto, a cada instante, vivendo aquilo que tu queres, para que assim, Senhor, a tua vontade se cumpra em nossa existência em todos os aspectos. Ó Deus, trabalha a tua igreja, trabalha o teu povo, prepara-nos para o breve encontro contigo. Esse é meu clamor em nome de Jesus. Amém, Senhor. Aleluias.

quem cobre as suas transgressões nunca prosperará, mas o que as confessa e deixa alcançará misericórdia. Provérbios 28:13.

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2: Nós vamos meditar na palavra de nosso Senhor. Quero convidar os irmãos a abrir as suas Bíblias. Hebreus capítulo 5, versículos 7 até o 10. Que nos diz a palavra. Ele, Jesus, nos dias da sua carne, tendo oferecido com forte clamor e lágrimas, orações e súplicas a quem o podia livrar da morte, e tendo sido ouvido por causa da sua piedade, embora sendo filho, aprendeu a obediência pelas coisas que sofreu, e tendo sido aperfeiçoado, tornou-se o autor da salvação eterna para todos os que lhe obedecem. Tendo sido nomeado por Deus sumo sacerdote, segundo a ordem de Melquisedeque. Amém, irmãos. Vamos orar, irmãos. Senhor, nós te louvamos e te bendizemos porque estamos aqui reunidos para te adorar, estamos aqui reunidos para te glorificar. Estamos aqui, Senhor, porque hoje queremos ouvir o Teu falar aos nossos corações. Ó Deus, fala conosco, Pai. Fala com a gente nessa noite. Testemunha aos nossos corações para que nós possamos sair deste lugar com o coração cheio, transbordante de alegria e de paz. Nos dá o prazer, Senhor, em te louvar, em te adorar e em te bendizer. Prepara-nos, ó Deus, para que nós possamos crescer na tua presença, fazermos as coisas segundo a tua vontade, andarmos segundo o teu querer, meu Deus. E nos dê, Senhor, a força necessária para seguirmos em frente. Para estarmos continuamente na tua presença, que nós pedimos, em nome do teu filho Jesus. Amém, Senhor. Aleluias. Queridos, nos dias de Jesus, também as dificuldades eram presentes. O Senhor Jesus enfrentou uma série de dificuldades, dificuldades com as trevas, dificuldades com os homens. A palavra nos mostra que Jesus passou por momentos extremamente difíceis na sua jornada. Ele passou por momentos complicados, momentos tensos na sua jornada, mas o Senhor Jesus sabia em quem cria, ele sabia que a sua esperança estava no Pai. Nós olhamos para Jesus, irmãos, e precisamos entender que, enquanto aqui na terra, Jesus era homem, dependente da presença do Senhor, tal qual nós somos, irmãos. Não era muito diferente. Era uma situação semelhante àquela que nós vivemos hoje, uma situação de tentação, uma situação de provação, uma situação difícil em todos os aspectos. Não era fácil para Jesus estar sobre a face da terra e pregar o Evangelho. Não era fácil para Jesus mostrar o poder de Deus. Não era fácil para Jesus testemunhar daquilo que Deus tinha para fazer através dele. Não era fácil, irmãos. Muitas vezes nós olhamos para Cristo Jesus e o vemos como alguém assim muito especial, em que todas as coisas aconteciam, caiu nas mãos dele. Mas para que isso acontecesse, ele teve que pagar um preço, ele teve que correr atrás da bênção, literalmente. E a palavra nos diz que Jesus ia para os montes, para as praias, que Jesus estava continuamente buscando a presença de Deus, que estava continuamente buscando aquilo que vinha lá do alto. Ele precisava encher-se com aquilo que era lá do alto. Conosco, irmãos, não é diferente. Se nós não olharmos para o Senhor, se nós não buscarmos as coisas do alto, nós não vamos conseguir andar com o Senhor, nós não vamos conseguir êxito nessa jornada, nós não vamos conseguir a felicidade que o Senhor nos concede através do Espírito Santo. Tudo, irmãos, é uma questão de dedicar-nos ao Senhor e vivermos os seus preceitos, vivermos a vontade do Senhor Jesus, tal qual Jesus viveu a vontade de Deus enquanto na terra. Esta é a verdade que nós precisamos cultivar para nossas vidas. Essa é uma verdade que precisamos deixar entrar em nossos corações, irmãos, e achar lugar aqui dentro, e aqui ficar guardado, e dela fazermos uso no nosso dia a dia. Tem que ser assim, porque se não for desta forma, nós não vamos conseguir viver a verdade do Senhor, viver a realidade de Deus, e vivermos felizes com o Eterno, irmãos. E quando nós não temos essa comunhão verdadeira com o Senhor, na verdade, seguir a Jesus torna-se um peso ruim de carregar, difícil de carregar, mas quando nós abrimos o nosso coração, tal qual Jesus abriu o seu coração para o Todo-Poderoso, a Bíblia nos diz que nós receberemos o Espírito, que nós recebemos o Espírito Santo de Deus, e é esse Espírito que nos dá poder, que nos dá condições de seguirmos em frente, igreja. Busquemos, portanto, a presença do Senhor e o enchimento com o Espírito Santo. Busquemos o enchimento com o Espírito Santo, porque é necessário esse batismo, é necessário essa presença do Senhor na nossa vida. Irmãos, nós precisamos pagar o preço de encontrarmos com o Senhor, pagarmos o preço de vivermos a verdade do eterno. Quando nós olhamos nesse texto, olhamos para Cristo Jesus, nós vamos ver um Cristo que buscava o Senhor, um Cristo que estava cada dia na presença e querendo mais ainda a presença do Senhor. Era um Senhor que não parou, sentou e disse: ah, eu também sou filho do rei, eu estou muito bem da forma que estou, eu vou ficar aqui e deixar acontecer. Não foi assim, irmãos. Não foi dessa forma, mas foi Jesus que correu atrás. Ele foi em busca do poder, ele foi em busca da autoridade, ele foi em busca da comunhão com o Todo-Poderoso. Nós, servos do Senhor, precisamos ir atrás do poder, atrás da comunhão com o Senhor, buscarmos essa comunhão verdadeira com o Criador, vivermos a verdade do Senhor, estarmos em unidade contínua com o Todo-Poderoso. No versículo 7, a primeira parte diz: durante a sua vida aqui na terra, Cristo em voz alta e com lágrimas fez orações e súplicas a Deus. Fez orações e súplicas ao Senhor. Irmãos, nós precisamos também clamar a presença do Senhor, clamar a presença de Deus. Eu não posso apenas ficar quieto esperando o Senhor agir na minha vida. Eu tenho que buscar o Senhor, irmãos. Nós, igreja, temos que buscar o Senhor, buscar para que o Senhor venha agir, para que o Senhor venha nos revestir com o seu poder e com a sua autoridade. Nós precisamos, amados, buscar o Senhor e nos encher com a presença de Deus, encher com a graça do eterno. Talvez você olhe para esse texto e pergunte: mas por que Jesus precisava orar? Jesus não era Deus, Deus encarnado, por que ele precisava orar? Parece que é um contrassenso. Tudo o que Jesus fez, está narrado nesse texto, parece que não bate com o Criador, não bate com o Filho de Deus, não bate com Jesus. É que nós esquecemos que Jesus estava na terra como homem. Jesus era como nós, ser humano. É assim que a Bíblia aponta para Jesus, um ser humano. E esse ser humano, semelhantemente a nós, ele, para que seja cheio do Espírito, tem que correr para o Senhor, buscar o Senhor. E nós precisamos aprender com Jesus, irmãos. Aprender com Jesus. E muitas vezes nós queremos ter uma vida de felicidade, de realizações, uma vida de paz com Cristo Jesus, mas não temos uma vida de oração, não temos uma vida de comunhão com o Todo-Poderoso. Nós não vamos ao encontro do Senhor e ficamos esperando acontecer. Não vai acontecer, gente. Deixe-me desapontar vocês, não vai acontecer, não vai. O Senhor, irmãos, Ele quer que nós demonstremos para Ele interesse na sua obra, o querer fazer alguma coisa. Nós precisamos, amados, fazer. O Senhor foi ao monte, foi ao jardim, o Senhor foi aos locais em busca de Deus, em busca da perfeição com o Senhor, e nós estamos aí como se melhores do que Jesus. Não fazemos muitas vezes nada, mas é tempo de buscar o Senhor, é tempo de buscar o Todo-Poderoso. E ainda a palavra nos diz, irmãos, que o Senhor Jesus foi ao encontro do Todo-Poderoso e ele foi ouvido por Deus. O Senhor, irmãos, como homem perfeito, ele foi ouvido por Deus. Todas as vezes que alguém com seu coração verdadeiramente nas mãos do Eterno vai ao encontro do Senhor, o Eterno, Ele te ouve, Ele volta os seus ouvidos para você. Ele ouve a sua oração, Ele ouve o seu clamor, Ele ouve, Ele pede para que você cada dia mais esteja em comunhão com Ele, irmãos. O Senhor quer fazer coisas novas na sua vida. O Senhor quer agir na sua existência. O Senhor quer mover na tua vida poderosamente, mas Ele quer que você faça. O Senhor Jesus diz a palavra que Ele foi ouvido por Deus. O Senhor Jesus foi ouvido pelo Senhor. E nós precisamos também ouvir o Criador e estarmos em unidade com o nosso Senhor e Salvador Jesus. O Senhor, irmãos, Ele ouve aquele que se achega ao seu trono. Ele ouve. Precisamos sim é buscar o Todo-Poderoso com todas as forças de nossa vida. Algo interessante, nós não queremos muito isso para a nossa existência. Está no versículo 8. Embora sendo filho, aprendeu a obediência pelas coisas que sofreu. Olha só, irmãos. Embora sendo filho, aprendeu a obediência através de quê? Do sofrimento. Não é verdade? Através do sofrimento. Aí Elias Oliveira olha para o Senhor e diz, olha Deus, tudo bem, tudo legal, faço a obra, mas sofrer não quero. Dificuldade na minha vida? Ah, eu quero um mar de rosas, eu quero que tudo transcorra bem para mim. Eu quero é só vitória, hoje é uma expressão muito popular entre os crentes, só vitória, ninguém fala só sofrimento, ninguém diz. Só vitória, só vitória, só vitória. Mas o interessante é que quando nós focamos a nossa visão só na vitória, nós vamos descobrir que nosso dia a dia também é marcado pelas dificuldades, pelo sofrimento, pelos problemas, e muitos desistem porque querem apenas a vitória. Mas com Jesus, amados, foi também sofrimento, foi também sofrimento. A palavra de Deus nos diz que Ele aprendeu nos sofrimentos. Ele aprendeu. Quando nós passamos pelas provações, seja elas quais forem, nós vamos aprender com o Senhor, porque Ele vai nos dar resistência, Ele vai nos dar condições para superarmos as adversidades, superarmos os problemas, irmãos. Mas quando a pessoa vive no Evangelho de só vitória... Na primeira provação ele fica parado, porque ele descobre que o reino dos céus tem vitória, claro que tem, mas também tem muito sofrimento, tem muita aflição, e Jesus passou por elas. Jesus as enfrentou, irmãos. Não foi fácil para Jesus, queridos, não foi fácil. Quando nós olhamos para Jesus, muitas vezes nós olhamos só o lado bonito de Jesus, e o lado bonito é, ele ressuscitou e está sentado à destra de Deus Pai. Esse é o lado simpático, que nós gostamos. Mas nós, muitas vezes, não queremos ver o lado em que Jesus padeceu pelos nossos pecados. Que ele passou as madrugadas de joelho orando, que ele correu para pregar o evangelho, que ele se esforçou para que o reino do Senhor fosse estabelecido, que ele lutou para ter poder, para ter comunhão com o Senhor. Nós não podemos esquecer que Jesus era homem perfeito, homem perfeito. No final dos evangelhos, não me lembro dos quais, está escrito que obras maiores, nós faremos, obras maiores do que a de Cristo, nós faremos. Esta é uma realidade, irmãos, que nós precisamos entender e trazer e buscar para os nossos corações. A realidade de querer viver Deus, de amar o Senhor, de estar com o Senhor, de deixar se envolver com o Todo-Poderoso. Tem que ser assim, igreja. Porque se não for assim, aí no próximo domingo você olha e diz, ah, hoje não está muito legal, o dia hoje está quente, começou a esquentar, não é verdade? Começou a esquentar. Mais um mês aparece o tal do horário de verão, essa 7:30 ainda claro, e você diz, poxa, saí de casa com esse sol quente para ir à igreja, eu vou ficar aí em casa. porque nós queremos só ar-condicionado, porque nós queremos só o bem bom da vida. Nós não queremos pagar preço de servir a Jesus. Mas não é dessa forma, irmãos. Não é assim. Quando nós olhamos, por exemplo, a igreja em algumas cidadezinhas da África, lá na África, nós vamos deparar com missionários que andam a pé, quilômetros e quilômetros, para chegar num local, irmãos, que não tem piso, que não tem teto, que não tem ar-condicionado, que não tem parede pintada, muitas vezes uma parede de enchimento, um telhado de palha, e às vezes nem banco tem para as pessoas sentarem. Mas estão ali um povo fervoroso, porque eles sabem quem é Jesus, e eles valorizam Cristo Jesus, e a sua prazer, a sua alegria está em Cristo, irmãos, porque a alegria com Cristo, o poder de Cristo, não se mede nessas coisas que nós vemos. Quando nós olhamos para o nosso templo, tão bonitinho, não é? Acolhedor, gostoso, sei lá, eu me sinto tão bem aqui dentro. Mas, amados, se nós não santificarmos a nossa vida e buscarmos o Senhor de verdade, será apenas um templo agradável. Só um templo agradável e que nós não vamos ter prazer em estar. É preciso, irmãos, que haja cuidado, cuidado. Porque se Jesus, queridos, nós não entendemos isso, mas é fato. Se Jesus, se Ele pensasse como muitas vezes nós pensamos, nós teríamos naufragado junto com Ele, porque Ele teria desistido de pagar o preço. Talvez você olhe e fale, mas como isso? Só vou falar uma coisa para vocês, queridos. Satanás vivia no céu, lado a lado com Jesus, com Deus Pai e com o Espírito Santo. A Bíblia nos diz que andavam ali lado a lado. Me fala por que Satanás tentou Jesus. Você acha que Satanás ia perder tempo em lançar suas redes para tentar pegar Jesus, sabendo que era impossível? Sabe por que Jesus foi tentado por Satanás, irmãos? Porque Satanás conseguia ver na humanidade de Jesus um ponto de possível fraqueza. De possível fraqueza. E ele poderia conquistar Jesus para seu lado. É sério, irmãos? É sério isso, é bíblico, está na Bíblia dessa forma. Nós não gostamos muito dessa ideia, mas é assim que está na palavra de Deus. Mas Jesus tinha uma comunhão verdadeira com o Todo-Poderoso. O seu amor era com o Pai. O seu amor era para conosco, irmãos. Ele tinha uma missão gravada no seu coração. Uma missão dentro da sua cabeça. E a missão era pagar o preço... para que nós pudéssemos estar aqui hoje, para que nós pudéssemos estar aqui neste lugar. Se Jesus tivesse desistido, antes mesmo, lá no céu, se ele tivesse desistido, nós estaríamos numa situação muito complicada, irmãos. Sem Jesus, com certeza sem salvação. Judeus não somos, estávamos fora da aliança. Que seria de nós? Só a misericórdia, só a misericórdia. Mas o Senhor olhou para nós. Amados, aprendamos com os sofrimentos. Aprendamos com as dificuldades que surgem na nossa vida. Aprendamos, amados, porque é dessa forma, vai surgir. E a tendência é intensificar. Não pense que será diferente. Se com Jesus foi daquela forma, conosco não será diferente. A tendência do homem, da mulher que anda com Cristo Jesus, é que ele seja dia a dia mais e mais provado e tentado pelo inimigo de nossas almas. É assim que funciona, gente. Esse só vitória, só em Jesus, mas as dificuldades vão vir. E se nós não estivermos amados, estivermos em comunhão, em ligação direta com Deus, nós não vamos conseguir ficar de pé, não vamos conseguir ficar de pé. Vamos cair. E o capeta vai rir, ele rirá da nossa cara. É, queridos, ele rirá. E nós precisamos ter cuidado para não sermos objeto do sorriso do inimigo de nossas almas. E isso se faz, queridos, quando nós depositamos a nossa vida em Cristo, em Jesus, o homem perfeito, que também foi fonte de salvação, fonte de salvação. No versículo 9 diz: e tendo sido aperfeiçoado, quem foi aperfeiçoado? Jesus. O que é ser aperfeiçoado? Todo mundo sabe o que é ser aperfeiçoado, não é verdade? Então Jesus fez o quê? Ele foi aperfeiçoado, irmãos. Ele foi aperfeiçoado. E tendo sido aperfeiçoado, tornou-se o autor da salvação para todos os que lhe obedecem. Essa é a realidade, amados. Essa é a realidade. É por isso que nós precisamos buscar o Senhor. É por isso que nós precisamos cada dia mais amar a Deus, dedicar-nos ao Todo-Poderoso, vivermos com todas as nossas forças aquilo que Deus tem para nós, irmãos. Aquilo que Deus tem para cada um de nós. Nós precisamos olhar que Jesus é a fonte. É nessa fonte que precisamos mergulhar. É nessa fonte que precisamos tirar a água que mata a nossa sede espiritual. Só Jesus pode mudar a nossa sorte, pode nos transformar. Não será a igreja, não serão os homens, não será a sociedade, os políticos ou coisa parecida que podem mudar a nossa sorte, mas é o Senhor, irmãos, porque o nosso foco de vida é viver Deus, é sermos cheios do poder do Senhor. Sermos cheios do poder do Todo-Poderoso. E nós não podemos perder essa realidade de vista jamais. Mas dia a dia eu tenho que querê-la mais, buscá-la mais, envolver-me com Cristo Jesus, para que eu possa cada dia submergir nas águas do Espírito. As águas do Espírito precisam passar por sobre a minha cabeça. Eu preciso estar totalmente coberto nas águas do Senhor, mergulhados, submerso na fonte da salvação eterna, que é Jesus Cristo. E quando isso acontece, irmãos, o nosso conceito de vida muda por completo, porque o mais importante para nós será Cristo Jesus. Nada será mais importante. Se eu trabalho, sim, trabalho para viver, trabalho para comer, trabalho para manter-me, mas meu foco é o Senhor. Se eu tenho uma família, é porque Deus concedeu-me, mas eu não posso colocar meu foco na família, no filho, mas tem que ser no Senhor. Se eu tenho um bem, é para a honra e para a glória do Senhor. Tudo quanto eu tenho, irmãos, é preciso que seja dado, entregue, consagrado para o eterno, para que o nome santo de Deus seja honrado e glorificado nessas coisas. Muitas vezes, queridos, temos visto que o Senhor nos abençoa com alguma coisa e essa bênção torna-se maldição. Torna-se maldição. Você muitas vezes quer um carro, uma bênção de um carro, Deus te dá um carro. Aí você torna-se irresponsável. Você não quer mais saber de Deus. Você não quer mais andar com o Senhor. Todas aquelas promessas que você fez para o Senhor, Deus, olha, se eu tiver um carro, não vou faltar um culto. Eu vou fazer a obra. Eu vou fazer isso para ti. Vou fazer aquilo para ti. Deus te dá um carro numa semana. Na semana seguinte você vai e rasga todas as tuas palavras. Você rasga todas as tuas palavras e deixa o Senhor sozinho, porque você vai usar o teu veículo, o teu carro, somente para satisfazer a tua carne. Aí quando fala de obra, igreja, pastor que se vire. Não tenho gasolina. Isso, aquilo, outro. Amados, o Senhor nos abençoa, mesmo apesar das dificuldades. Mas as nossas bênçãos é para a honra e para a glória do Senhor. Nós não podemos perder isso de vista, irmãos. Nós não podemos perder Deus de vista. E o Senhor Jesus, ele olhou para o Todo-Poderoso. E ele via a necessidade de estar em comunhão com o Criador. E ele buscava essa comunhão. A sua vida. Para a honra e para a glória do Todo-Poderoso. A comunhão que ele tinha com o Senhor lhe dava poder. E as curas aconteciam na frente dele. Quantas curas! Inúmeras! Não foram narradas todas, na Bíblia tem aproximadamente 30 e poucas curas, mas não foram narradas todas, apenas aquilo que nós precisamos para conhecermos a Jesus. Jesus poderia ter deixado o poder subir para a cabeça e começar a pedir ofertas pelas curas. Vinde a mim porque eu vou curar, mas traz uma oferta junto. Traz uma oferta. Mas o Senhor Jesus não pensou como nós pensamos, porque a sua mente era dominada pelo Espírito Santo de Deus, e a nossa mente precisa ser dominada pelo Espírito, nossos passos precisam ser dominados pelo Espírito Santo, e tudo quanto nós temos, a autoridade que o Senhor nos dá é para honrar e glorificar o nome santo de nosso Senhor e Salvador. Tem que ser assim, irmãos. E ainda no versículo 10, nos diz: tendo sido nomeado por Deus sumo sacerdote, segundo a ordem de Melquisedeque. O interessante, queridos, é que Jesus, mesmo sendo filho de Deus, ele não nasceu na tribo de Levi. Vale ressaltar que eram 12 tribos. 11 receberam herança em Canaã. Uma delas, a tribo de Levi, não recebeu herança porque Deus deu a honra a essa tribo de gerarem os sacerdotes. Dessa tribo saiu todos os sacerdotes, somente dessa tribo. Mas o Senhor Jesus não nasceu na tribo de Levi, ele nasceu na tribo de Judá. Nasceu na tribo de Judá. Jesus, como filho de Deus, como sacerdote do Senhor, conforme a visão humana, teria que ter nascido na tribo de Levi. Mas o que o Senhor importava, mas o que Deus queria, é que ele fosse diferente. É que ele fosse diferente, irmãos. É que ele fosse diferente. É que ele fosse um sacerdote não ligado ao homem, não ligado às tradições, mas que fosse um sacerdote levantado por Deus, segundo a ordem que Deus criou, que era uma ordem que não tinha ligação com as tribos. A ordem de Melquisedeque. E assim foi com o Senhor. E nós precisamos também almejar esse sacerdócio para as nossas vidas. Buscar esse sacerdócio para as nossas almas. Irmãos, Jesus como homem perfeito, ele foi nomeado sacerdotes. Nós, como seguidores de Cristo, somos também nomeados sacerdotes do Senhor. A Bíblia diz que nós somos sacerdotes do Senhor. Vivamos, portanto, segundo aquilo que o Senhor deseja para as nossas almas e aquilo que Ele deixou como exemplo para as nossas vidas. Que nós possamos, irmãos, olhar para Cristo, almejar o ministério de Cristo na nossa vida, praticar aquilo que Cristo praticou e viver os princípios do Senhor. E certamente seremos assim felizes e teremos dias alegres na presença do Rei e viveremos para honrar e glorificar o nosso Senhor e Salvador Jesus. Amém, irmãos? Que nos diz a palavra: ele, Jesus, nos dias da sua carne, tendo oferecido com forte clamor e lágrimas, orações e súplicas a quem o podia livrar da morte, e tendo sido ouvido por causa da sua piedade, embora sendo filho, aprendeu a obediência pelas coisas que sofreu. E tendo sido aperfeiçoado, tornou-se o autor da salvação eterna para todos os que lhe obedecem. Tendo sido nomeado por Deus sumo sacerdote, segundo a ordem de Melquisedeque. Hebreus capítulo 5, versículos 7 até o 10. Amém, irmãos. Vamos orar, vamos colocar de pé para nós orarmos. Senhor, nós te louvamos por todas as coisas que tens feito. Nós te glorificamos, ó Senhor Deus, porque reconhecemos a tua soberania, reconhecemos o teu cuidado, reconhecemos o teu amor, Senhor. E sabemos que estamos nessa terra para fazer somente a tua vontade, para pregarmos o teu evangelho e vivermos a tua verdade. Senhor, que nós possamos olhar para Jesus, o homem perfeito, e assim, Senhor, almejarmos, desejarmos com todo o nosso coração, vivermos como ele viveu, tê-lo como exemplo para as nossas vidas. Oh Deus, abençoa-nos, guia-nos pelas tuas veredas. É o que nós te pedimos em nome do teu filho Jesus. Amém, Santo Deus. Aleluias.
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os que semeiam em lágrimas, com cânticos de júbilo cegarão. Aquele que sai chorando, levando a semente para semear, voltará com cânticos de júbilo, trazendo consigo seus molhos. Salmos 126, 5 e 6.

0: com seus olhos fechados.
1: Se alguém quer vir após mim, negue-se a si mesmo e tome cada dia sua cruz e siga-me. Lucas 9.

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3: Na verdade, amados, a nossa vontade é passar toda essa noite louvando, adorando, exaltando o Senhor pela sua graça e pela sua misericórdia. Porque nós temos visto, irmãos, o grande mover de Deus, o grande agir do Senhor. E o nosso coração vibra com o mover do Espírito Santo de Deus. O nosso coração vibra, alegra-se com o grande mover do Espírito Santo de Deus. Louvado seja o nome santo de Deus pela sua graça e pela sua grande misericórdia para conosco. Nós louvamos o nome santo de Deus por tudo quanto Ele tem feito por nós, irmãos. E com certeza, se nós procurarmos a cada dia, a cada minuto, a cada instante, nós vamos encontrar motivos sem fim para louvarmos, para bendizermos, para engrandecermos o nosso Senhor e Salvador Jesus. Irmãos, é o amor de Deus que se manifesta em nosso favor. É a graça de Deus que se manifesta de uma forma tão intensa, tão grande, que nós não sabemos, amados, como retribuir. Nós não sabemos como retribuir o louvor. Nós não sabemos como verdadeiramente adorar o Todo-Poderoso, porque é maravilhoso aquilo que Deus faz, é maravilhoso aquilo que o Senhor realiza em nossas almas. E nós precisamos, dia a dia, nos derramar diante do altar e falar para o Eterno que nós estamos diante dEle porque nós o amamos, porque nós queremos experimentar dia após dia a sua mão poderosa sobre as nossas vidas. E quando nós lemos na palavra de Deus, amados, nós deparamos com muitos amados, muitos irmãos do passado que souberam experimentar a graça do Senhor, que foram tocados de uma forma tão grande, tão maravilhosa pelo poder de Deus, que experimentaram uma comunhão que hoje também é possível a cada um de nós experimentar. E nós vemos, irmãos, que há pessoas que ficaram escritos na história de Deus, na história bíblica, porque abriram seus corações, porque deixaram-se mover pelo Senhor. Hoje nós queremos falar em especial a respeito de Ezequias, do mover de Deus na vida de Ezequias. Um homem que viveu há aproximadamente 3 mil anos atrás. Ele viveu no ano 700 antes de Cristo, mais 2.700 e poucos anos atrás. Mas foi um homem, irmãos, mesmo no tempo tão distante, mas tão distante, que soube conviver, que soube experimentar a graça do Senhor, que soube conviver com o Todo-Poderoso. Ezequias foi um homem que foi levantado para reinar em lugar do seu pai. Ele herdou o trono de Judá. Com 25 anos, aquele homem foi levantado. Com 25 anos, ele assumiu o reino de Judá. E a Bíblia diz que ele foi um dos 9, apenas 9, dentre 42 reis, dado o reinado de Israel, que foi fiel ao Todo-Poderoso. Dentre 42, apenas 9, e um desses 9 era Ezequias, um jovem de apenas 25 anos de idade, um jovem, irmãos, um jovem de 25 anos, mas que sabia o que queria, porque conheceu o Senhor, porque sabia que Deus poderia mudar a sua sorte, mudar a sorte daquele país, e ele colocou-se como instrumento nas mãos do Eterno, e sobre Judá, ele reinou 29 anos, amados. Foi um dos 9, apenas 9 reis, apenas 9 reis. Foram 42 reis em Israel, apenas 9 fizeram o que era reto diante do Senhor. Entre estes, Davi, Asa, Josafá, Amazias, Uzias, Jotão, Joás e Josias. Estes foram aqueles que amaram o Senhor. Estes foram aqueles que entregaram suas vidas para o Todo-Poderoso. Estes foram aqueles que deixaram-se mover e colocaram seus corações nas mãos do Todo-Poderoso. E nós, amados, precisamos também fazer parte desse grupo seleto de pessoas que amam o Senhor com todas as nossas forças. Pessoas que amem o Senhor, pessoas que queiram experimentar o grande mover de Deus, o grande mover de Deus. Ezequias, levantado com 25 anos para reinar em Judá, ele deixou uma obra tão extensa, tão maravilhosa naquele lugar. Ezequias reparou e purificou o templo. Ele reintegrou o sacerdote e os levitas ao seu ministério e restaurou a celebração da Páscoa. Até então, os reis anteriores haviam destituído a casa do Senhor. O culto ao Todo-Poderoso havia cessado em Israel, porque os reis tornaram-se pagãos, tornaram-se ímpios e abandonaram, viraram as costas contra o Todo-Poderoso, viraram as costas para o Senhor e abraçaram a cultos pagãos. E vemos ainda, irmãos, que Ezequias combateu a idolatria em Judá. Ele proibiu o culto aos deuses pagãos, determinando também que fosse destruída a serpente de bronze. Lembra da serpente? Ainda lá no Êxodo, quando foi feita aquela serpente foi guardada e as pessoas já prestavam culto e as pessoas já adoravam aquela serpente. E Ezequias foi aquele que entendeu que aquilo estava errado e mandou destruir aquele ídolo, que tornou-se um ídolo dentro de Israel, tornou-se um ídolo dentro de Judá. E assim, amados, nós vemos o que é que Deus pode fazer em uma vida que se entrega ao Todo-Poderoso. Talvez você fale, eu sou tão jovem, mas o Senhor usa também os jovens de uma forma intensa. O Senhor também usa os adolescentes. Josias começou a reinar com 8 anos apenas e foi um rei fiel, um rei reto diante do Todo-Poderoso e também foi usado pelo Senhor para manifestar a graça do nosso Senhor e Salvador, para manifestar o poder de Deus naquela nação. Quero convidar os irmãos a abrir a Bíblia em 2 Crônicas, capítulo 32. Nós vamos ler em 2 Crônicas, capítulo 32. Versículos 7 e 8, ouçamos com atenção a palavra de nosso Senhor e Salvador. Nos diz: sejam fortes e corajosos, não fiquem assustados, nem tenham medo do rei da Assíria e do seu enorme exército, pois aquele que está do nosso lado é mais poderoso do que aquele que está do lado dele. Ele conta com a força dos homens, mas do nosso lado está o Senhor, nosso Deus, para nos ajudar e para guerrear por nós. E o povo ficou animado ao ouvir as palavras do rei Ezequias. Senhor, nós te louvamos pela tua graça e pela tua misericórdia. Nós te bendizemos, meu Deus, porque mais uma vez estamos aqui para ouvir o teu falar, Senhor, para ouvir o teu falar, para nos deixar, Pai, para nos deixar edificar pela tua palavra, que tu venhas e fale nessa noite, haja em nossos corações, para que nós possamos entender que tu és aquele que cuida de nós e que tem zelo pelas nossas vidas. Ó Deus, a ti seja, Pai, a ti seja toda a honra e toda a glória, em nome de Cristo Jesus. Amém. Irmãos, assim a palavra do Senhor. Quando nós vamos lendo a palavra, nós vamos deparando página após páginas com exemplos que são maravilhosos demais, com afirmações que são preciosas para as nossas almas. Quando nós, irmãos, lemos a palavra de Deus, o Eterno fala conosco, o Senhor manifesta a sua glória em nosso favor, o Eterno nos envolve, porque é o Espírito Santo de Deus que vivifica a palavra ganha corpo, a palavra ganha vida e ela entra em nossos ouvidos, em nossos olhos e enche a nossa cabeça, enche os nossos corações com aquilo que pode nos fortalecer, com aquilo que pode nos dar condições para seguirmos na jornada em direção aos céus. E quando nós lemos esta palavra, irmãos, nós vemos aqui uma declaração do rei Ezequias, o homem que conheceu o Senhor, o homem que teve uma experiência profunda com o Todo-Poderoso. Você que me ouve, você também pode ter uma experiência com Deus. Talvez você não será rei, porque rei no Brasil é complicado, é muito difícil, mas você pode ser uma pessoa usada pelo Senhor para manifestar a sua graça no seu local de trabalho, no meio da sua família, na sociedade na qual você está inserida, porque Deus usa-nos, porque Deus usa-nos para manifestar a sua graça, irmãos, para manifestar o seu poder. Algo interessante, querido, é que Deus precisa de nós para que nós possamos ser instrumentos nas suas mãos. Evidentemente que nós somos aqueles que, usados pelo Senhor, mostramos a graça, mostramos o poder, mostramos a glória do Senhor, mostramos a glória do Senhor e testemunhamos daquilo que Deus pode fazer na vida daquele que crê. E nesse texto, amados, texto que nós lemos, nós deparamos com afirmações de Ezequias. Vemos que Ezequias ali, movidos pelo Senhor, cheio da graça do Todo-Poderoso, ele declara, eles estavam numa situação muito difícil, eles estavam ali cercados pelo rei da Assíria, e o rei da Assíria tinha um enorme exército, um grande exército, que queria guerrear, queria tomar aquelas terras, e era um momento difícil, irmão, um momento talvez muito complicado para o reino, muito complicado para todo o povo de Judá, mas Ezequias sabia em quem ele cria, irmãos. Ezequias sabia em quem ele cria. Nós precisamos saber em quem cremos. Nós precisamos ter a convicção de que cremos no Senhor e que Deus não nos desampara. O momento está difícil para você. Talvez você esteja cercado pelos problemas. Ezequias estava cercado pelo rei da Assíria. Talvez você esteja cercado pelas dificuldades, cercado por uma série de situações complicadas. Mas eu quero falar para você, fique firme no Senhor, fique firme no Todo-Poderoso, fique firme no Eterno, é dele que vem o nosso socorro, é do Senhor que vem o nosso socorro. Mas eu preciso crer, amados, eu preciso crer, e quem crê, vive a palavra de nosso Senhor e Salvador. Bem no início do versículo 7, Ezequias afirma, sejam fortes e corajosos, sejam fortes e corajosos. Amados, nós precisamos entender que é necessário sermos fortes no Senhor. Para que você seja forte, é preciso alimentar-se. E como aqui não é uma luta, nós não estamos dentro de uma luta contra a carne, sim, uma luta espiritual. Nós precisamos ser fortes, mas é uma força de Espírito, é uma força que vem do Espírito Santo de Deus, e eu preciso alimentar a minha alma, alimentar o meu ser com a palavra de Deus, porque essa palavra, amados, que há de dar-me capacidade para levantar e enfrentar todos os espíritos malignos e sairmos vencedores, passarmos sobre o exército das trevas e sairmos vencedores, vencedores nessa batalha. Ali Ezequias estava numa situação complicada, um exército queria tomar Jerusalém, um exército preparava-se para enfrentá-lo, mas ele estava certo que Deus era com ele, ele tinha convicção que o Senhor era com ele, e ele afirma, sejam fortes e corajosos. Amados, a nossa coragem é o Espírito Santo que dá, a nossa coragem é o Espírito Santo de Deus que dá, a nossa força também é dada pelo Espírito Santo. Na verdade, irmãos, tudo quanto nós temos, tudo quanto nós somos, é uma dádiva do Senhor, é uma dádiva de Deus. É por isso que o Senhor nos diz que precisamos viver somente para Ele, vivermos exclusivamente para Ele, entregando assim a nossa vida e doando-nos por completo para o Todo-Poderoso. Quando nós assim fazemos, amados, nós seremos fortalecidos, nós receberemos a força necessária, as condições necessárias para passarmos por sobre as dificuldades, seja elas quais forem. Talvez você passe pelo problema, pelo exército da enfermidade, pelo exército dos problemas financeiros, pelo exército dos problemas conjugais, pelo exército dos mais diversos problemas que se levantam. É o diabo, irmãos. É o diabo que coloca isso diante de você. É o exército das trevas. Não mais carne e osso, mas sim um exército espiritual que se levanta para tocar em você, para destruir você. Mas Ezequias diz para você através do Espírito, sejam fortes, sejam corajosos, irmãos, esta é a verdade do Senhor, esta é a verdade do Senhor para as nossas almas, e nos diz ainda, queridos, não fiquem assustados, não fiquem assustados, nós não podemos jamais, queridos, nos assustar com os problemas que se avolumam diante de nós. Nós não podemos olhar para o amanhã e nos assustarmos com as dificuldades. Nós não podemos olhar para a situação e nos assustarmos com ela. O que nós precisamos é mergulhar nas águas do Espírito. É mergulharmos no Espírito Santo de Deus. Porque Ele é que nos dá a coragem necessária para vencermos todas as dificuldades que se apresentam diante de nós, que se apresentam diante de nossa vida. Mas Ezequias falando ao povo de Judá, ainda no versículo 7, ele diz, não tenha medo do rei da Síria, nem do seu enorme exército. Naqueles tempos, irmãos, a luta era muito complicada, as batalhas eram difíceis, porque não haviam bombas, não haviam metralhadoras e essas coisas que nós conhecemos nas guerras atuais, mas era espada contra espada. E era uma guerra terrível, uma guerra sangrenta, como todas são, mas uma guerra difícil, assustadora. Porque ali o soldado pegava a sua espada e ia ali, irmãos, de frente a frente, bater espada uma na outra, para lutar um contra o outro. Era uma situação complicada, assustadora. E ali Ezequias afirmava para seu exército, para aquele povo, não tenha medo, não tenha medo.

e nas nossas mãos é preciso que haja uma espada, e a espada é a espada da palavra, a espada do poder que é dada pelo Espírito Santo de Deus na nossa vida. E quando nós assim nos colocamos, queridos, nós teremos uma vida com o Senhor, uma vida feliz, uma vida alegre, uma vida de satisfação sobre a terra, mesmo com os problemas, mesmo com as dificuldades que surgem em nosso dia a dia. Vale ressaltar, irmãos, que a Bíblia diz que nessa terra nós teremos aflições, teremos problemas, teremos dificuldades e uma série de situações complicadas. É isto que a palavra de Deus diz, é assim que a palavra de Deus descreve a vida do servo de Deus sobre a face da terra. E a partir do momento em que você acha que será possível viver um mar de rosas, há alguma coisa errada quanto à leitura bíblica, há alguma coisa que não está batendo, irmãos. Não se deixe equivocar, não se deixe enganar pelos falsos profetas dos últimos tempos, porque esses têm uma mensagem que alimenta a carne, mas abate o Espírito Santo de Deus, porque a palavra de Deus é a palavra do Espírito, e a palavra do Espírito fala uma coisa, afirma de uma forma, e se eu afirmo para vocês de forma contrária àquilo que está na Bíblia, alguém está mentindo, como o Espírito Santo de Deus não mente, então o homem que está mentindo. E eu quero afirmar para vocês, irmãos, nessa terra, não espere um mar de rosas, não espere que as coisas vão ficar assim maravilhosamente fáceis para vocês, não vão ficar, irmãos, é a Bíblia que diz, são os tempos finais, experimentamos os dias difíceis. Vamos passar pelas enfermidades, vamos passar pelos problemas mais diversos, vamos talvez ficar sem emprego, talvez vamos ter problemas conjugais, problemas com filho. É assim, irmãos, vivemos num tempo difícil. Mas o Senhor nos diz que nós devemos é confiar nele, porque quando nós depositamos a nossa confiança no Senhor, ele é aquele que vem e acampa seus anjos ao nosso redor e nos protege e nos guarda e nos dá condições para passarmos por esses momentos difíceis, por estas provações. Todas as vezes, queridos, em que a situação ficar difícil para você, todas as vezes que a situação parece que ficou sem horizontes, parece que fechou tudo, a Bíblia diz, confia no Senhor. Ezequias já afirmava para o povo de Judá, confia no Senhor e nós veremos a glória de nosso Senhor e Salvador Jesus. A Bíblia diz ainda no versículo 7, Ezequias falando para Judá, aquele que está do nosso lado é mais poderoso do que aquele que está do lado do nosso inimigo. Então, esta é a verdade de Deus para as nossas vidas. Nós precisamos confiar integralmente no Senhor. Esse negócio de confiar integralmente, irmãos, é você depositar a tua vida sem receios, sem questionamentos. É acreditar, irmãos, é acreditar verdadeiramente na palavra de Deus. É confiar verdadeiramente. Se o Senhor diz que Ele pode te abençoar, que Ele pode te sustentar, se Ele diz que Ele pode te abrir caminhos, se Ele diz que Ele pode acampar os anjos ao teu lado, confie nessa palavra, espere no Senhor, espere, porque foi assim que Ezequias venceu, amados, foi confiando no Senhor, porque ele tinha convicção que o Deus ao qual ele servia era maior do que tudo aquilo que era possível imaginar. E é este mesmo Deus que nós servimos, é este mesmo Deus, povo dos céus, é este mesmo Deus. Mas vale ressaltar, queridos, que essa confiança no Senhor, ela implica numa vida de comunhão. Se eu quero confiar no Senhor, se eu quero ter a graça de Deus na minha vida, é preciso viver a palavra. É preciso viver a palavra. Se eu não vivo a palavra, se eu não experimento aquilo que está escrito na palavra, se eu acho que a palavra não é bem dessa forma, se eu acho que isso aqui é mais ou menos, não é preciso viver tanto dessa forma, eu quero afirmar para você que a tua vida será uma desgraça, a tua vida será uma miséria, porque você não conseguirá ter comunhão com o Espírito Santo de Deus. Não conseguirá ter, irmãos. Eu tenho que fechar meus olhos, ler e acreditar, eu tenho que ler e aceitar e não questionar a palavra de Deus. Assim é que o Senhor deseja. Haja vista, irmãos, nós não temos o poder do questionamento com relação a Deus. Quem somos nós para questionarmos o Senhor? Quem somos nós? Nós temos é que viver a palavra, amados. É viver a palavra. E não se deixar

0: questionar pelo que falam por aí. Se o Senhor disse que tal coisa é pecado, não é que alguém vai mudar o Senhor, não é que alguém vai mudar essa palavra de Deus. Aquilo que é pecado, pecado no passado, pecado no presente e sempre será pecado diante do Senhor. Aquilo, irmãos, que desabona a vontade do Senhor, aquilo que fere a vontade do Senhor, é pecado. E nós precisamos entender e retirar isso da nossa existência. E nós que confiamos no Senhor, nós que temos convicção na palavra de Deus, nós vamos viver realmente aquilo que Deus quer, aquilo que o Senhor deseja para nossas almas, e veremos a grande glória do Senhor, porque Deus nos fará vencedor, irmãos. Ezequias foi vencedor. Ezequias ficou na história de Israel, na história de Judá, como um rei correto, um rei justo, um rei reto. Nós precisamos buscar também o lugar na história e ficarmos registrados pelo Senhor como alguém que foi fiel, como alguém que foi fiel, alguém que amou o Senhor, alguém que entregou-se para o Todo-Poderoso, alguém que gostou tanto de Deus, que o amou profundamente, o amou com intensidade, com toda a intensidade de nosso coração. Precisamos amar o Senhor, irmãos, com toda intensidade de nosso coração. Mas Ezequias, ele não parou aí, ele ainda continua afirmando: o inimigo conta com a força do homem, mas do nosso lado está é o Senhor. Amém, amados? Do nosso lado está é o Senhor. Nós não podemos abaixar a cabeça para o mal. Nós não podemos abaixar a cabeça para as trevas. Nós temos é que enfrentar as trevas, é bater nas trevas, é lutar contra o inimigo e colocá-lo debaixo de nossos pés, porque é assim que está na palavra. E quando você está cheio do Espírito Santo de Deus, e quando você deixa se mover pelo Espírito, guiar pelo Espírito, você tem condições e autoridade do Senhor para pisar na cabeça do inimigo de nossas almas, povo dos céus. E eu quero afirmar para vocês que esta igreja, a Igreja Missão Vivos, ela não quer te fazer rico, ela não quer te dar casas, ela não quer te dar carros, mas ela quer te dar autoridade para você pisar na cabeça do diabo, para você saquear o inimigo, saquear o reino das trevas e tirar dali aqueles que estão presos em cadeias, cadeias infernais, amados. É isso que nós queremos, que você tenha o poder para pregar a palavra, para subjugar o inimigo de nossas almas e manifestar a glória de Deus, como Ezequias teve o poder para vencer aquele rei e para trazer a paz ao reino de Judá. Essa é a nossa visão, povo dos céus, a visão de falarmos de Cristo, experimentarmos o poder do Senhor e vivermos esse poder na prática diária. Nós não queremos, amados, que vocês sejam apenas crentes. Crente todo mundo é, crente todo mundo é. Misericórdia, irmãos, não sejam crentes, povo dos céus, mas sejam mulheres, homens, jovens, cheios do Espírito Santo de Deus, e vocês vão passar sobre esse rótulo de crente e serão poderosos, instrumentos poderosos na mão de nosso Senhor e Salvador. Vocês terão apenas um foco, gente, apenas um foco, e o foco é servir a Cristo, é fazer a vontade do Senhor, e mesmo que você não me veja na esquina, eu sei que você não vai pecar, porque você sabe que Deus te vê, é Deus que te vê, é Deus que sonda o teu coração, e eu, pastor Elias, nada sou, oh meu Deus, oh meu Senhor Jesus, nada sou, mas é Deus que te abençoa, é Deus que te guarda, é Deus que te faz prosperar nos teus caminhos, mas é Deus também que lança o ímpio no inferno. É Deus que lança o ímpio no inferno. Fique atento a esse detalhe, irmãos. Não adianta esconder de mim. Posso fazer nada por vocês. Não posso te levar para o céu. Posso tirar você do céu, fazendo você acreditar em coisas erradas, mas levar para o céu? Quem te leva para o céu é Jesus Cristo, porque ele diz: eu sou o caminho, a verdade e a vida. Eu aponto para vocês a palavra e afirmo para vocês que sem Cristo Jesus, impossível sermos mais que vencedores nesta terra. Impossível que sejamos fortes, fortes e tenhamos a força do Espírito. Amados, nós sabemos que o Senhor, ele quer nos ajudar, ele tem prazer e ele quer nos ajudar. Ele tem prazer, amados. O Senhor tem prazer em fazer alguma coisa por nós. O Senhor com certeza teve prazer em abençoar aquele jovem. O rei Ezequias, jovem de 25 anos, talvez um pouco imaturo, naqueles tempos difíceis. Você pode analisar, hoje jovem de 25 anos, não quer nada com nada, aquela coisa assim, sei lá como é que é, não é? Mas era um homem, irmãos, que soube agarrar-se ao Senhor. Quando a responsabilidade do reino caiu nas suas mãos, ele soube a quem recorrer. E eu quero afirmar para vocês que hoje, quando a responsabilidade do dia a dia cai em nossas mãos, nós temos também que saber a quem recorrer. E é preciso recorrer àquele que pode nos dar a vitória. E quem nos dá a vitória é o Todo-Poderoso, é o Senhor. É o Senhor, irmãos, é o Senhor. Amados, ainda no versículo 8 de 2 Crônicas, capítulo 32, ele só conta com a força dos homens, mas do nosso lado está o Senhor, nosso Deus, para nos ajudar e para guerrear por nós. Ouça, para nos ajudar e para guerrear por nós. Quem é que está do nosso lado? Deus, amados. Deus, amados. Deus. Oh, meus amados, oh, irmãos queridos, irmãos preciosos, quando a situação ficar difícil para vocês, Deus está do teu lado, amado. Deus está do teu lado. Clame ao Senhor, busque o Senhor, jogue-se aos pés do Eterno, se humilhe diante do Eterno, irmãos. Se humilhe, queridos. Peça ao Senhor que venha sobre a tua vida com graça, com misericórdia, porque Deus há de ouvir o coração quebrantado. Assim diz a palavra, povo dos céus. Deus não desampara os seus, Deus não desampara os seus, queridos. Deus não desampara os seus. Ezequias estava naquele momento difícil, cercado pelo rei da Assíria, um grande exército, mas ele tinha uma convicção: Deus está presente para nos ajudar e para guerrear por nós. Portanto, amados, confiemos no Senhor, confiemos no Senhor, tenhamos fé no Todo-Poderoso, acreditemos que o Eterno é aquele que guerreia as nossas guerras, o Eterno é aquele que guerreia as nossas guerras, é Ele que toma nossas lutas nas suas mãos, amados, é Ele que nos dá o bálsamo que nos dá força, o bálsamo que nos refresca, irmãos, é Ele que traz o alento à nossa alma, é Ele que traz alegria ao nosso coração, é Deus que te dá as forças, é o Senhor que te dá condições, é Deus, irmãos, tudo é Deus, povo dos céus, tudo é Deus, é Deus, é Deus, é Deus, gente, é Deus, amados, é Deus, é Deus. Quando a coisa ficar difícil, quando você olhar e ver apenas o inimigo, e o inimigo representado nos problemas, os mais diversos problemas, lembre-se, Deus, Deus, povo dos céus, Deus, insista, povo dos céus, insista na presença do Senhor, mas lembre-se do exemplo de Ezequias, ele doou-se para o Senhor, ele deixou-se revestir pela palavra, revestir pela vontade do Senhor, ele deixou-se guiar pela palavra de Deus, e ele experimentou o grande poder do Senhor na sua vida. Irmãos, sejamos firmes no Senhor, sejamos firmes, busquemos o Senhor com todas as forças de nosso ser, não nos cansemos de buscar o Senhor, não nos cansemos, gente, não nos cansemos. A Bíblia diz que nós temos um grande inimigo e o nosso inimigo maior somos nós mesmos, irmãos. É uma coisa incrível isso. O nosso maior inimigo não é o capeta, o nosso maior inimigo, a nossa antiga natureza, chamada de carne na Bíblia. A carne é a nossa maior inimiga. Porque quando você está com um problema, a carne fala aqui no teu ouvido: olha, não tem jeito para você não. Não tem jeito não. Esse negócio aí, isso acontece com outra pessoa lá, com outra pessoa. Mas não acontece com você não. Quando a porta se fecha para você, a carne, a tua velha natureza, traz à tona. Ah, a porta só se abre para outras pessoas. Para você nada dá certo. E você vai comendo aquilo, vai se alimentando daquilo. E você vai perdendo a comunhão com Deus, vai perdendo a comunhão com Deus. E quando você olha para cima, você não consegue enxergar mais nada. Porque você afastou-se do Senhor, irmãos. Não ouça a carne. A Bíblia diz que é a nossa maior inimiga, amados. A carne é a nossa maior inimiga. Mas a Bíblia diz ainda que devemos mortificar. O Senhor, na palavra, diz que devemos mortificar a carne. Meu conselho para você é o seguinte: quando tudo se mostrar difícil, sem opções, sem uma luz no final do túnel, vá no escuro, e no escuro, irmãos, é demonstração de fé no Senhor, é demonstração de fé no Senhor. Em outras palavras, talvez não vá aparecer para você um profeta dizendo, ó filha minha, ó filho meu, vai porque eu estou te levando, vai que eu estou levando você. Não, não vai aparecer, mas vai a si mesmo, porque o Espírito diz que nós devemos confiar, e quando nós confiamos, nós seguimos com convicção que o Senhor é conosco, povo dos céus. Nós não precisamos de profetas, irmãos, para nos falar o básico, e o básico é, devemos ouvir o Espírito e seguir a jornada, seguir a jornada. Está difícil hoje? Insista. Está difícil amanhã? Continue insistindo. Depois de amanhã, não pare de insistir, porque um dia o Senhor abrirá a porta para você e abrirá no tempo certo, abrirá no tempo certo. E o tempo certo não é o teu tempo, mas é o tempo de Deus, porque Ele sabe o tempo certo para cada um de nós. Amados, Ezequias entendeu tudo isso. Ele entendeu, e ele vivenciou isso no seu dia a dia. Foi um rei justo, um rei reto, e foi um rei que ficou narrado na história do povo de Deus, como homem fiel, como homem temente, como homem corajoso, que soube estar em comunhão com o Todo-Poderoso. Que nós também, irmãos, possamos ficar na história, irmãos, na história, como homens, como mulheres que confiaram no Senhor, que entregaram-se para o Todo-Poderoso, que amaram a Deus mais do que todas as coisas possíveis e imagináveis, e veremos o que Deus fará na nossa vida. Ame o Senhor e sejam fortes e corajosos, sejam fortes e corajosos, e verão a glória de nosso Senhor e Salvador resplandecer sobre a vossa vida. Amém, povo dos céus. Portanto, que a graça do Eterno envolva a tua vida, aqueça teu coração, que dentro do teu coração haja a chama acesa do Espírito Santo, queimando, queimando, queimando, queimando. Mas dê, irmãos, dê oxigênio, porque fogo só queima quando tem oxigênio. E oxigênio é leitura da palavra, alimentar-se na palavra, é oração, é jejum, é a busca pela presença do Senhor. Nunca esqueça disso, porque se você tirar oxigênio, a chama se apaga. A chama se apaga. E não queira que a chama se apague dentro do teu coração, porque será um vazio tão terrível, que não é bom experimentar. Amém? Que Deus abençoe, portanto, a tua vida. Abençoe maravilhosamente a tua vida. Senhor, nós te louvamos, Pai. Nós te glorificamos pela palavra, pelo mover do teu Espírito. E que nessa noite, Senhor Deus, possamos sair deste lugar alimentados. Alimentados, meu Senhor. Alimentados pela tua palavra. E que nós possamos ter uma semana de vitórias na tua presença. Sobre cada um desses, meu Deus, eu quero declarar da tua bênção, Pai. Declarar da tua bênção. Faça segundo a tua vontade nessas almas. Em nome do teu filho Jesus. Amém, Senhor. Aleluias.
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e, adiantando-se um pouco, prostrou-se com o rosto em terra e orou, dizendo: Meu Pai, se é possível, passa de mim este cálice. Todavia, não seja como eu quero, mas como tu queres. Mateus 26, 39.

Então veio a palavra do Senhor a Jeremias, dizendo: Eis que eu sou o Senhor, o Deus de toda a carne. Acaso alguma coisa é demasiado difícil para mim? Jeremias 32, 26, 27.

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2: Nós vamos abrir a Bíblia em Isaías, capítulo 33, versículo 2. Quero falar para você o seguinte: Deus é o nosso braço forte. Deus é o nosso braço forte. Nos diz a palavra. Isaías, capítulo 33, versículo 2. Senhor, tem misericórdia de nós. Em ti temos esperado. Sê tu o nosso braço amanhã após manhã, e a nossa salvação no tempo da angústia. Amém, queridos? Esse é o nosso Deus. Senhor, nós te louvamos pela tua promessa, Pai, porque temos aprendido que teu cuidado para com teu povo é verdadeiro, é contínuo, Senhor. Nós te glorificamos porque sabemos que tu cuidas de nós, que o teu zelo também é para conosco. Que nessa noite, Senhor, tu venhas nos edificar através da palavra. Trazer, Senhor, ao nosso coração o consolo, a esperança, a força, para que não sejamos abatidos, nem tampouco, Senhor, nos entristeçamos com as dificuldades que surgem. Guarda teu povo, guarda nossa vida, fala conosco, é o nosso clamor em nome de Jesus. Amém. Amados, o profeta Isaías, ele era contemporâneo do rei Ezequias. O rei Ezequias, rei de Judá, foi um homem que começou a reinar com 25 anos, reinou todos os dias em santidade. Foi um rei justo, um rei que observou os preceitos do Todo-Poderoso. Quando ele ficou doente, o Senhor o curou e fez a terra retroceder para mostrar a sua glória e o seu amor para com aquela vida. No entanto, amados, Judá estava num momento extremamente difícil, num momento extremamente complicado. O rei da Assíria havia encurralado aquela nação, havia encurralado a Jerusalém e estava prestes a tomar aquela nação e a levá-los como cativos para o exílio. No entanto, irmãos, nós vemos que a graça do Senhor, o cuidado de Deus se manifestou de uma forma poderosa, de uma forma grandiosa, de uma forma extraordinária. E eu quero afirmar para você que é o mesmo cuidado de Deus hoje, porque Deus manifesta esse mesmo cuidado para contigo. O Senhor tem prazer em nos abençoar, Ele tem prazer em cuidar de nós, Ele tem prazer em fazer coisas maravilhosas na nossa vida. E quando Ezequias estava num momento extremamente difícil, o Senhor prolongou os seus dias. Mas 15 anos de vida ele recebeu. Olha só, estava à beira da morte. Recebeu a cura e o Senhor ainda concedeu-lhe 15 anos mais de vida. Esta é a graça do Senhor. Amados, nós precisamos acreditar no Deus Todo-Poderoso, porque o braço do Senhor é para conosco, o braço de Deus é para contigo, porque Deus quer mudar cada dia a nossa vida, para que nós possamos experimentar a sua misericórdia, experimentarmos o seu amor e estarmos dentro dessa verdade, a verdade do seu poder, para que sejamos usados de uma forma grandiosa por Ele. Queridos, nós não podemos jamais tirar os nossos olhos de Deus. Nós não podemos esquecer o Senhor nenhum minuto da nossa vida. Nós temos que estar sempre com a nossa mente ligada no Senhor, voltada para o Senhor, olhando para Deus, para que nós possamos assim, irmãos, sermos agraciados pela sua grande misericórdia para conosco. Isaías, profeta levantado pelo Senhor para falar àquela nação, Isaías clama diante do Todo-Poderoso e diz: Senhor, tem misericórdia de nós. Senhor, tens misericórdia de nós. Este é um clamor que precisa estar na nossa boca, irmãos. Clame ao Senhor: Deus, tenha misericórdia da minha vida. Abençoa-me, guia-me, dirija-me, para que a cada instante, a cada minuto eu faça, eu ande, eu seja segundo a tua vontade, que meus passos sejam para a tua honra e para a tua glória. Isaías, amados, foi um homem levantado pelo Senhor para levar sua palavra àquela nação. E o Senhor o usou de uma forma grandiosa, porque ele foi fiel, porque o profeta foi fiel. Não foi um falso profeta, não foi um profeta usado por Baal, mas foi um profeta que deixou-se mover pelo Espírito Santo de Deus. Se nós queremos a vitória sobre as dificuldades, se nós queremos o braço forte de Deus para conosco, necessário que sejamos servos fiéis. Servos fiéis, não servo de Baal, não servo das trevas, mas servo usado pelo Senhor, levantado pelo Senhor, para que o nome do Eterno seja honrado, seja glorificado a cada instante, a cada minuto, irmãos. E é necessário que haja na nossa boca sempre um clamor pela misericórdia de Deus, sempre um clamor. Quando as coisas ficarem difíceis, clame ao Todo-Poderoso, porque Deus tem prazer em nos abençoar. Ele tem prazer em mudar a nossa história. Amados, em quem você tem colocado a tua esperança? Em quem está a tua esperança? Em quem, amados? O texto diz, em ti temos esperado. Em ti temos esperado. Nós temos que colocar nossa esperança em Deus, irmãos. Nós temos que olhar para o Senhor e falar, Deus, aqui está a minha vida, cuida de mim, me dirige. Oh, Deus, toma minha existência nas tuas mãos, faz, Pai, a tua vontade na minha existência, porque eu sei que tu és o Deus do impossível, o Deus que pode fazer coisas magníficas, profundas, maravilhosas na nossa existência. Mas nós temos feito esse clamor diante do Senhor, eu temos declarado isso a Deus? Raramente nós abrimos a boca para declarar ao Senhor que nós acreditamos nele, que ele é a nossa esperança, que ele é a nossa esperança. Amados, Ezequias, quando viu a sua situação tão difícil, ele colocou-se diante do Todo-Poderoso e clamou pela grande graça do Eterno. Ele clamou pela misericórdia. Ele falou para Deus, Senhor, eu sou fiel. Eu tenho procurado andar em fidelidade. E é isso que nós temos que apresentar ao Senhor, irmãos. Eu tenho que apresentar alguma coisa. Se você quer receber alguma coisa de Deus, fale para Ele. Senhor, eu tenho andado em fidelidade. Senhor, eu tenho sido fiel, a minha esperança está em Ti, meu Senhor, eu confio, a minha vida é Tua, eu consagro a minha existência para Ti. Fale isso para o Senhor, fale para o Criador, testifique ao Senhor daquilo que você é diante dEle. Só que nós não podemos mentir para o Senhor, nós temos que falar aquilo que somos diante do Todo-Poderoso. Amados, eu olho para vocês e vejo faces, só faces. O Senhor olha para vocês e Ele vê o teu coração. Ele vê a tua essência. Ele vê a tua essência. Assim, queridos, é o olhar de Deus para com a minha vida, para com a tua vida. Ele vê a tua essência. E o que é que Deus tem contemplado nesse momento? O que é que está no teu coração? Nós temos que ter um coração segundo Deus, a ponto de falarmos, Senhor, eu sou fiel, eu preciso da tua bênção, eu quero a tua bênção. E eis o porquê, irmãos, que muitas vezes não recebemos a bênção de Deus. Falta-nos a perseverança na fidelidade. A nossa fé é vacilante. Um dia nós estamos com o coração cheio de fé, no dia seguinte, nosso coração está totalmente vazio da fé e levado por sérias ações que nos afastam da presença do Criador. Como é que vamos receber a bênção do Mestre? Como? Como há de recebermos a bênção do Senhor? Irmãos, para Ezequias, a única esperança era Deus. A única esperança era o Senhor. Ele estava mortalmente enfermo, mas o Senhor olhou para ele e disse, vou te curar, eu vou te restaurar, eu vou te dar mais 15 anos de vida, e para provar que eu sou Deus, eu farei a terra parar e retroceder 10 graus. É assim que Deus faz. Você quer ver a terra parar, você quer ver a terra parar, você quer ver Deus fazer a terra parar em teu favor? Seja fiel, seja fiel. É o mesmo Deus de Ezequias, é o Deus que fala contigo hoje, é o mesmo Deus ao qual Isaías serviu, que fala contigo hoje como sacerdote de Deus. Nós temos, queridos, que abrir a nossa vida, escancarar para o Senhor e permitir que Ele escreva no nosso coração o seu desejo, os seus mandamentos. E assim, certamente, nós vamos experimentar na nossa vida o braço forte do Senhor. Isaías, capítulo 33, versículo 2. Senhor, tem misericórdia de nós. Em Ti temos esperado. Em Ti temos esperado. Ô, glórias! E na sequência, ele continua dizendo, sê Tu o nosso braço, manhã após manhã. Sê Tu o nosso braço forte. Sê Tu o nosso braço forte. Irmãos, nós cremos no braço forte de Deus? Será que nós cremos de fato no Senhor? Será que nós cremos no Deus que todas as coisas pode fazer por nós? Isaías declara, sê Tu o nosso braço, manhã após manhã. Sê Tu o nosso braço. Nós temos que aprender, irmãos, a abrir mão da nossa vida e falar para Deus, guarda-me, guia-me, manhã após manhã, um dia após o outro. Nós temos que aprender, amados, a confiar verdadeiramente no Senhor, a confiar integralmente em Deus, a confiar com todo o nosso coração, com todo o nosso ser, com toda a nossa existência. Nós temos que aprender a confiar, temos que ter fé em Deus a ponto de afirmar que Ele é o nosso braço forte, é Ele que batalha as nossas batalhas, que guerreia as nossas guerras, é Ele que abre as portas que nós precisamos, é Ele que desbarata o caminho, é Ele que desbarata o inimigo de diante de nós, é Ele que nos dá força, que nos dá poder para pisar na cabeça de Satanás, é Ele que nos dá poder para vencermos nesse mundo tão difícil, porque Ele é o nosso braço, é Ele que vai diante de nós, é o Senhor que vai abrindo a estrada para nós. É essa a verdade, é esta afirmação que Isaías fez naquele momento, amados. E é isso que eu preciso fazer na minha vida, e é isso que você precisa fazer na tua vida, é confiar integralmente no Senhor, confiar integralmente no Todo-Poderoso. Amados, deixe-me dar um exemplo de confiança muito simples para vocês. Hoje o nosso irmão Cosme chegou de moto na igreja. Olha a cara de motoqueiro. É, motociclista. Chegou de moto. Mas você já imaginou uma moto a 100 km por hora, em cima de dois pneuzinhos assim? Você confia em quê? Em dois pneus. Como é frágil aquilo. Como é frágil. Eu não sei se você já cortou o pneu de uma moto, você vai ficar assustado como aquilo é frágil. E você vai com 100 km em cima daquilo. Isso é confiar nos pneus. Você coloca a tua vida naquilo ali. Se estourar, meu irmão, só a misericórdia de Deus. Se furar, só a misericórdia de Deus. Nós temos que confiar da mesma forma em Deus. Confiar da mesma forma, eu sei que esse exemplo é simples, mas dá para você entender que a confiança em Deus é assim, é total, é irrestrita. Eu tenho que confiar. Se eu não confiar nos pneus, eu não ando de moto. Se eu não confiar, eu não vou acelerar lá até 100 km por hora. Se eu não confiar, eu não farei isso. Mas eu confio, eu acredito que o pneu não vai estourar, eu acredito que vai resistir, e eu vou. Nós temos a mesma fé em Deus? Quando nós confiamos de fato no Senhor, irmãos, nós prosseguimos, nós marchamos, nada nos detém. Aí o medo. Você tem medo de andar de moto a 100 km por hora? São dois pneus apenas. Não é melhor confiar naquele que pode fazer a terra parar e dar marcha ré? Foi assim que o Senhor fez com Ezequias. Apenas um homem, Ezequias. Não estava mostrando para uma nação, mas mostrando para um homem. Olha, Ezequias, eu vou te provar meu amor para com você. Eu vou parar a terra. Eu vou puxar o freio de mão da terra. E ainda vou dar marcha ré. Ela vai retornar 10 graus. Ela vai retornar 10 graus. E a prova ficará porque você verá a sombra retornar. E o interessante, amados, nessa história toda. Mas por que eu estou falando de Isaías e de Ezequias? Porque são contemporâneos. Essa história está ligada à história de Ezequias. Esse momento que Isaías faz essa declaração é o momento em que ele está também com Ezequias. Eis o porquê. Mas o interessante, amados, que o braço forte do Senhor, o Senhor olhou para Ezequias e disse: escolha, escolha. Você quer que eu antecipe e ou que eu retroceda? Qual a tua escolha? Qual a tua escolha? Ezequias imaginou: fazer andar para frente é mais fácil. Difícil é parar e retroceder. Eu quero que tu retrocedas. E assim aconteceu. Irmãos, qual a prova que você tem feito de Deus? Você tem falado para o Senhor o que tu precisas? Você tem coragem de colocar-se diante do Eterno? Mas é evidente, amados, que é preciso que haja um testemunho. Um homem que fez o que era reto diante dos olhos do Senhor. Precisas apresentar as tuas mãos cheias de fé. E mostrar em atos e ações que você ama o Todo-Poderoso. E prepara-te, porque Deus há de abrir os caminhos, as portas. Ele será teu braço forte, dia após dia. Dia após dia. Mas, queridos, não ficou apenas nisso. Isaías confiava no Senhor, colocou a sua esperança no Senhor. Ele entendeu que o Senhor poderia fazer qualquer coisa por ele, e fez. Mas ele vai além e diz: Senhor, tem misericórdia de nós. Em ti temos esperado. Sê tu o nosso braço manhã após manhã. E a nossa salvação no tempo da angústia. E a nossa salvação no tempo da angústia. Essa salvação, claro, não é a salvação espiritual de levar a pessoa para o céu, mas sim a salvação de tirar dos momentos difíceis alguém. É isto que Deus faz, amados. Ele é o nosso socorro quando todas as coisas tornam-se difíceis, quando todas as portas se fecham, quando você olha para um lado e olha para o outro e não vê solução. Deus pode mudar a tua vida. Ele pode ser o teu socorro no momento da tua angústia. Não olhe para o cão, não olhe para o capeta, mas olhe para o Senhor, porque é Ele que muda a nossa vida. É Ele que muda a nossa vida. Por que olhar para o cão? Por que olhar para o capeta? Você já notou que quando os momentos ficam difíceis, parece que não tem solução, entra o desespero, entra a ansiedade, entra aquelas preocupações. Isso vem de Deus? Não, não vem de Deus. Eis o porquê, irmãos, que o nosso coração precisa estar no Senhor, porque é Deus que te dá a solução, é Ele que lhe dá a solução, Ele te dá a salvação, Ele tira, Ele pode, por completo, eliminar os problemas que você tem. Deus pode eliminar. Nós temos que confiar no Senhor, irmãos. Nós temos que confiar. Isaías, ele sabia que o Senhor era a única solução, era a única salvação. E nós precisamos ter a mesma convicção que Deus é a única solução, é a única porta diante de nós. Queridos, não é fácil, não é fácil. Eu sei que não é fácil Parece que nós estamos falando uma língua estranha aqui. Parece que nós estamos falando uma língua estranha porque é poeticamente bonito. É legal. Mas quando vamos para a vida real, parece que não funciona, não é? Parece que não funciona. Meu Deus, como é que eu posso esperar? Olha a situação, olha as dificuldades. Como pode mudar a minha sorte? Como meu futuro pode mudar? Nós olhamos para as situações, olhamos para esses momentos que até são desesperadores. Como confiar? Como confiar? Amados, só é possível que a palavra torne-se realidade quando o Senhor está no centro da nossa existência. Ezequias foi abençoado. Ele teve um reino guardado pelo Senhor. O seu reino foi guardado. Foram 29 anos protegidos pelo Todo-Poderoso. Quando a situação ficou difícil, Deus veio, lhe deu a cura, estendeu os seus dias, fez a terra parar. Veja, mas ele tinha o quê? Uma vida aos pés do Senhor. O testemunho, amados, o testemunho do Senhor com relação a este homem foi: fez ele o que era reto perante o Senhor, segundo tudo o que fizera Davi, seu pai. Segundo Reis, capítulo 18, versículo 3. E ainda, versículo 5. Confiou no Senhor, Deus de Israel, de maneira que, depois dele, não houve seu semelhante entre todos os reis de Judá, nem entre os que foram antes dele. Esta é a marca de um homem fiel. E é isto que prolonga nossos dias sobre a face da terra. Esta é a qualidade que faz Deus parar um planeta. Que faz Deus parar um planeta. Mas, se nós fôssemos astrofísicos, ou alguém que conhecesse profundamente da astronomia, nós chegaríamos a uma simples conclusão: Deus não parou apenas a Terra. Foi obrigado a dar uma pausa no universo, para que as coisas não saíssem dos eixos. É, amados. Aqui fala que Deus parou a Terra, mas aqueles que conhecem dessa ciência sabem que não era suficiente parar a Terra, porque senão viria um colapso universal. Mas Deus clicou no botão de pausa, parou o universo e deu marcha ré ainda. Voltou a Terra, voltou Plutão, voltou Saturno e vai por aí. Voltaram os planetas. Foi obrigado a voltar ao universo. Gente do céu, como é grande isso. Nós lemos, relemos, mas nunca paramos para meditar de como é grande o amor de Deus para conosco. De como é grande o braço de Deus para conosco. O braço forte do Senhor para conosco. Como Deus nos ama. E se Deus fez uma vez, Ele pode voltar a fazer. Mas Ele quer que antes de você não haja pessoas tão fiéis. Ele quer isto. Ou seja, a nossa fidelidade a Deus, ela precisa ser tão grande, a ponto do Senhor, ao sondar o nosso coração, veja que você é diferente. Que você é diferente. Amados, por que nós não recebemos as bênçãos de Deus? Porque a Bíblia parece um livro de faz de contas. Porque a Bíblia parece ficção. Porque parece que só deu certo para aqueles que estão na Bíblia. Porque a palavra, irmãos, traz os exemplos daqueles que foram fiéis, daqueles que honraram o Senhor, daqueles que não tiveram medo de servir o Todo-Poderoso, daqueles que morreram para si mesmos E o Senhor os pegou e os trouxe. E os coloca diante de nós como testemunho do seu poder e da sua glória. Mudou alguma coisa, irmãos? Em Deus, com certeza, não. Sabe onde está a mudança? Nas nossas vidas. Nas nossas vidas. Infelizmente, amados, nós temos nos colocado como cristãos mequetrefe. Cristãozinhos de segunda. Que nós não temos coragem e nos jogarmos diante do Senhor e falarmos para Deus: toma conta de mim, Senhor. Toma conta de mim. Toma conta da minha vida, da minha casa, do meu trabalho, toma conta da minha existência, porque o que me importa é te servir, o que me importa é te honrar, o que me importa é fazer a tua vontade, o que me importa é estar diante do teu trono, o que me importa, Senhor, é confiar no teu braço forte, o braço que não me desampara, o braço que cuida de mim dia após dia, manhã após manhã, o braço que não se cansa de estar estendido sobre a minha vida e após a minha vida. É o braço do Senhor que abre, é o braço do Senhor que me guarda, é o braço do Senhor, irmãos, que é o meu escudo, que me protege, que me guarda de todo ataque do mal, de tudo aquilo que não procede, daquilo que não é bom para a minha existência. Este é o braço do Senhor, é o braço de Deus, foi o braço que guardou Ezequias, é o braço que nos guarda, é o braço que te guarda, é o braço forte, é o braço maravilhoso do Todo-Poderoso, do Senhor dos céus e da terra. Cremos nisso, igreja? Temos que viver. Temos que viver, irmãos. Temos que viver. Amados, há um texto bíblico que não me recordo agora qual a referência, que diz que nós ainda não contemplamos aquilo que Deus pode fazer por nós. Nós não contemplamos, nós não vimos. O texto não está literalmente dessa forma, mas significa isso, que nós ainda não contemplamos aquilo que Deus pode fazer por aquele que é fiel. Nós não imaginamos aquilo que Deus pode fazer por aqueles que são fiéis. Queres experimentar o poder de Deus? Seja fiel. E a fidelidade é muito interessante. E a Bíblia diz: seja fiel até a morte, e te darei a coroa da vida, dar-te-ei a coroa da vida. Mas o interessante, você sabe o que é a coroa da vida? Já parou? Já pensou? O que é a coroa da vida que Deus promete àqueles que são fiéis? O que é a coroa da vida? A salvação. A salvação, amados. A coroa da vida é a salvação. Para que nós a alcancemos, necessário é sermos fiéis. A infidelidade nos separa do Senhor e tira a nossa coroa. Tira a nossa coroa. Queridos, Deus é o nosso braço forte. Ele é a nossa esperança. Ele é a nossa esperança. Ele é o nosso socorro. Ele nos socorre nos momentos difíceis. Nós temos que colocar no coração essa verdade do Senhor. A Bíblia diz, amados, que devemos buscar com todas as nossas forças o reino dos céus. Buscar com todas as nossas forças o reino dos céus. E depois, tudo, amados, tudo está: a nossa esperança, o braço forte, o nosso socorro e ainda a salvação. Tudo vos será acrescido. Tudo vos será acrescentado. Mas temos que fazer o quê, irmãos? Colocar Deus em primeiro lugar. Colocarmos Deus em primeiro lugar. Isaías capítulo 33, versículo 2. Senhor, tem misericórdia de nós. Em ti temos esperado. Sê tu o nosso braço manhã após manhã e a nossa salvação no tempo da angústia. Que seja essa a nossa declaração todos os dias da nossa vida. Que você ore e faça essa declaração. E você verá a glória do Senhor sobre a tua vida. Amém? Vamos experimentar Deus? Vamos experimentar o Deus do impossível. O Deus do impossível. O Deus que faz o universo parar por você. Hoje nós falamos que Deus parou o universo. Mas o Espírito Santo me fez lembrar, nesse momento, que Deus encarnou Jesus. E isto é extremamente maior do que parar a sua própria criação. E ele fez isso porque ele também te amou. Porque ele tem cuidado de você. Amém? Glórias a Deus. Vamos orar? Senhor, nós te louvamos por esses momentos tão magníficos, Pai. No qual tu nos traz a revelação da tua palavra. Nos chama a atenção para que nós possamos colocar a nossa esperança, Senhor. Colocarmos, ó Deus, a nossa esperança, porque tu és o nosso braço forte, o braço que desbarata os inimigos, que abre os caminhos, que nos guarda de todo ataque do maligno, e ainda é o nosso socorro no meio das dificuldades, Pai. Tu és o nosso socorro no meio das dificuldades. Senhor, que nós possamos olhar para ti a cada instante. E declararmos, meu Deus, que te amamos e que somos teus e queremos viver exclusivamente para ti. E mostrarmos em atos e ações, através da nossa vida santa, que fomos comprados, lavados e purificados. E que temos prazer em continuarmos como servos, como propriedade tua, limpos, limpos para a tua honra e para a tua glória. Oh Deus, abençoe que essa palavra alcance o nosso coração. E que seja de despertamento nas vidas, nas nossas vidas. Esse é meu clamor em nome de Cristo Jesus. Amém, Senhor. Glórias ao teu nome. Aleluias.

Quantos querem convidar o nosso amado nessa noite para dançar? Quantos vão dançar com Jesus nessa noite?

esse lugar. Comece a dançar no meio do fogo.

Portanto, todo aquele que me confessar diante dos homens, também eu confessarei diante de meu Pai que está nos céus. Mas qualquer que me negar diante dos homens, também eu o negarei diante de meu Pai que está nos céus. Mateus 10, 32, 33.

És bem-vindo, Cordeiro. A ele vamos declarar profeticamente: és bem-vindo, Cordeiro. A igreja se levanta para declarar: é chegada a tua hora, Senhor.

Talvez você esteja passando por uma situação onde você não sabe como sair dela. É como que um labirinto. Você até crê que tem saída em Deus, porém você não sabe onde está a saída.

ativismo e vai aos pés do Senhor. Você fica ali orando em outras línguas, meditando na palavra. Então a instrução começa a entrar, a luz começa a brilhar, e passo a passo ele vai tirando você do labirinto.

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1: O título da nossa palavra, do nosso estudo, Lições do Éden, a herança, o legado de Adão e Eva. Vamos orar. Amado Deus, nós te louvamos e te bendizemos por esta noite, por mais uma vez estarmos na tua presença. Senhor, trabalha o nosso coração para que nós possamos aprender, Senhor, a tua verdade, compreendermos o teu querer e vivermos a tua verdade acima de todas as coisas. Prepara-nos, ó Deus, para que a nossa comunhão contigo seja real, seja profunda, seja verdadeira, para que nós possamos, ó Deus, no decorrer deste ano, no decorrer dos nossos dias, usufruirmos de uma comunhão real e verdadeira contigo. Senhor, trabalha nossas vidas, fala conosco, em nome de Jesus, amém, aleluias. Amados, quando nós nos referimos ao Éden, faz-nos lembrar, de certa forma nós lembramos, porque nós lemos tanto na palavra de Deus a respeito do Éden, a respeito de Adão e Eva, que são situações que até nos parecem familiar, até parece que estávamos lá no Éden, não é verdade? Nos é familiar a ponto de nos sentirmos dentro da história. E essa história, ela é muito profunda, ela é muito intensa. E é preciso estarmos atentos aos ensinamentos que nós colhemos ao lermos. Ali, os primeiros versículos, capítulos do Gênesis, são ensinamentos profundos e maravilhosos demais para a nossa existência. E quando nós, amados, observamos com atenção, nós vamos ver que a obediência é uma necessidade em todos os aspectos. Obedecermos à vontade do Senhor é uma verdade que eu não posso fugir dela. É impossível ser fiel e desobediente. Ainda, o relacionamento com o Senhor. Aprendemos que o relacionamento com Deus precisa ser íntimo. Um relacionamento íntimo de proximidade, de unidade, de conversar com o Todo-Poderoso. E nós não podemos de forma alguma nos eximirmos das responsabilidades e também da culpa. Porque se nós agirmos de forma errada, a justiça do Senhor virá sobre a nossa vida. E nós vamos responder, estaremos com certeza culpados pelos nossos atos e ações que não agradam ao Todo-Poderoso. E tudo isso, amados, gera vergonha, gera medo. E foi isto que nossos primeiros pais sentiram: vergonha e medo do nosso amado Deus. Essa palavra de hoje eu quero chamá-los a atenção para uma reflexão a respeito do nosso agir, a respeito das nossas atitudes, usando como base, como fundamento, os passos iniciais de Adão e Eva, as ações iniciais de Adão e Eva, para que assim, amados, nós venhamos a fazer a vontade do Senhor, fazer aquilo que Deus determina para cada um de nós, haja vista que o Senhor, Ele tem para cada um de nós mandamentos. O Senhor tem para cada um de nós mandamentos, e são mandamentos pessoais, não generalizados, mas pessoais. Haja vista que o Senhor não trata o homem como um todo, mas o Senhor trata-nos de forma pessoal. A Bíblia diz que o Senhor te conhece pelo nome, que o Senhor te chama pelo nome, Ele te ama, Ele quer andar com você, que Jesus não morreu por 8 bilhões de pessoas, mas Jesus morreu por você, Ele morreu por mim, Ele morreu de uma forma pessoal. E são ensinamentos que nós precisamos agarrar-nos a eles e vivenciá-los no nosso dia a dia, entendendo que nós não somos um mero número lá na estatística de Deus. Se porventura houver uma estatística no céu, nós não somos um número ou um risco numa planilha, não. Nós somos pessoas que o Senhor conhece nominalmente, que o Senhor ama de uma forma íntima, de uma forma grandiosa, e esta é a concepção que nós precisamos ter de Deus na nossa vida. E quando nós meditamos um pouco a respeito dos passos iniciais dos homens lá no Éden, os homens, Adão e Eva. Lá no Éden, nós vamos ver que esta foi uma realidade que eles perderam de vista, mas o Senhor deixou o embrião plantado. O Senhor deixou o ensinamento plantado para que nós pudéssemos observá-los e vivenciá-los no nosso dia a dia. Amém, amados? Eu quero convidá-los a abrir a Bíblia em Gênesis, capítulo 2. Vamos ficar com a Bíblia aberta em Gênesis 2 e também no capítulo 3. Nós vamos fazer bastante uso da palavra. Gênesis capítulo 2, veremos versículos 16 e 17. Eu quero falar inicialmente a respeito

havia dado uma sentença, havia dado uma ordem, o Senhor havia estabelecido uma norma para aquele casal. O Senhor disse: olha só, contemplem o Éden, veja as maravilhas do Éden, veja a intensidade das maravilhas da minha criação, do meu poder. Mas eu tenho uma ordem, eu tenho um mandamento, eu tenho uma restrição para vocês. Veja aquela árvore, veja aquela árvore. Mas da árvore do conhecimento do bem e do mal, não comerás. Irmãos, assim é o Senhor para conosco hoje. Eis uma lição para as nossas vidas em pleno século 21. O Senhor diz: olha só, está diante de você toda uma terra, mas naquela árvore você não deve comer, você não deve tocar. Hoje, amados, nós podemos observar e fazer uma analogia simplista: a árvore como o pecado. O Senhor não quer que você peque, o Senhor não quer que você haja de forma errada, o Senhor não quer que você ou desobedeça, que você faça aquilo que a tua carne pede. Evidentemente que a árvore que estava no Éden não era o pecado, claro que não. Mas eu quero chamar a atenção para a restrição do Senhor em nossos dias. O Eterno diz que você pode agir, tudo lhe é conveniente. Você pode agir da forma que lhe convier, no entanto, não lhe é permitido pecar. Eis o mandamento que nós precisamos obedecê-lo com todas as forças do nosso ser, porque as consequências são terríveis. Para Adão e Eva, eles quebraram o mandamento do Senhor, eles não observaram a palavra do Todo-Poderoso, eles não guardaram a palavra do Senhor, e desobedeceram, foram comeram do fruto, desobedeceram. Gênesis capítulo 3, versículos 1 até o 6, ouça com atenção: mas a serpente, mais sagaz que todos os animais selváticos que o Senhor Deus tinha feito, disse à mulher: é assim que Deus disse, não comereis de toda a árvore do jardim? Respondeu-lhe a mulher: do fruto das árvores do jardim podemos comer, mas do fruto da árvore que está no meio do jardim, disse Deus, dele não comereis nem tocareis, para que não morrais. Então a serpente disse à mulher: é certo que não morrereis, porque Deus sabe que no dia em que dele comerdes, se vos abrirão os olhos, e, como Deus, sereis conhecedores do bem e do mal. Vendo a mulher que a árvore era boa para comer, agradável aos olhos, a árvore é desejável para dar entendimento, tomou-lhe do fruto e comeu, e deu também ao marido, e ele comeu. Amém, irmãos? Veja as consequências desastrosas da desobediência. A palavra diz que eles desobedeceram o Senhor, que eles pecaram contra o Todo-Poderoso, porque deram ouvido à serpente. O diabo, transvestido de serpente, insinuou a Eva que ela teria, que eles teriam conhecimento semelhante ao do Todo-Poderoso. Era uma verdade, infelizmente. Mas foram levados a desobedecer o Senhor, a desobedecer ao Todo-Poderoso. E sabemos, amados, que as consequências foram terríveis, e nós hoje usufruímos, herdamos. Eis o triste legado, o legado do pecado. E se nós sofremos hoje e temos tantas dificuldades, é porque houve uma desobediência lá no princípio, lá na Gênese. E hoje eu quero chamá-los a atenção exatamente para esse aspecto. É melhor obedecer a Deus. É melhor cumprir a vontade do Senhor. É melhor ser fiel ao Criador. Não queiram pagar o preço que Adão e Eva pagaram. E nós pagamos por consequência do pecado original. Não queiram pagar o preço, mas que nós possamos viver em obediência aos princípios reais, verdadeiros, do Senhor a cada instante, a cada minuto. Talvez você possa até falar: ah, mas hoje não tem uma serpente, não tem uma serpente. Amados,

Hoje nós não temos uma serpente, nós temos ninhos de serpentes. São tantas serpentes, ou seja, tantas fontes de tentações, tantas fontes de tentações, que nós precisamos policiar a nossa vida a cada instante, a cada minuto, para não errarmos e desobedecermos o nosso Senhor e Salvador. Fica, por exemplo, a desobediência de Adão e Eva. Eis o exemplo, e que nós não venhamos a seguir os passos da desobediência, mas obedecermos o Todo-Poderoso a cada instante, a cada segundo. Amém? Mas aprendemos um pouco mais com relação ao primeiro casal. O relacionamento e comunhão com Deus. É interessante, amados, mas o relacionamento de intimidade de Adão e Eva para com Deus era perfeito. Diz a palavra que o Senhor conversava com eles, andava com eles, que o Senhor tinha prazer em estar junto a eles. Veja que interessante. Esse mesmo prazer, esse mesmo relacionamento, Deus deseja ter com cada um de nós. O Senhor quer ter um relacionamento íntimo, Ele quer ter uma comunhão íntima comigo, com você. O Senhor quer andar contigo, o Senhor quer sentar-se contigo, o Senhor quer conversar com você. Mas para que haja de fato relacionamento, comunhão, preciso é que estejamos dentro da visão de Deus para a nossa vida. Adão e Eva, enquanto estavam na visão de Deus para suas vidas, eles eram íntimos do Senhor, mas o dia que resolveram andar com as próprias pernas, se deram mal, tiveram essa relação cortada. Mas em Cristo Jesus, hoje nós temos a possibilidade de usufruir essa comunhão verdadeira novamente. Aleluias. Gênesis capítulo 2, versículos 7 e 8. Gênesis capítulo 2, versículos 7 e 8. Diz a palavra: então formou o Senhor Deus ao homem do pó da terra, e lhe soprou nas narinas o fôlego de vida, e o homem passou a ser alma vivente. E plantou o Senhor Deus um jardim no Éden, da banda do Oriente, e pôs nele o homem que havia formado. Aleluias! Oh, glórias! O relacionamento de Deus para com o homem, ele tem início na criação. Início na criação. Deus poderia ter falado que haja homens sobre a face da terra, que venha a existência o homem da forma que eu estou pensando. Enfim, Deus poderia apenas delegar, ordenar, e o homem viria à existência. Mas a visão de Deus para conosco, uma visão de intimidade, de relacionamento, estava manifesta antes mesmo da existência do homem. E o Senhor, amados, Ele colocou as mãos no barro e formou o homem. Oh, glórias! Então formou o Senhor Deus ao homem do pó. Ele soprou nas narinas o fôlego de vida, e o homem passou a ser alma vivente. Veja o amor de Deus para conosco. Nesse texto, irmãos, fica explícito o quanto Deus nos ama, o quanto Deus tem prazer, alegria, e Ele quer comunhão contigo, comigo. Fica claro, amados, que o Senhor deseja um relacionamento profundo. Talvez você não consiga entender onde é que está essa graça do Senhor. Amados, imagine. Deus não precisava do homem. Deus não precisava de nada. Aliás, Ele não precisa de nada, porque Deus é eterno. Deus não precisa de nada. Mas mesmo assim, por amor à minha vida, Ele criou o homem. Por amor à tua vida, Ele criou o homem. Irmãos, diz a palavra que desde os dias eternos, o Senhor já nos conhecia. Desde os dias eternos, isso é, antes mesmo da criação, o Senhor já nos conhecia.
Veja o amor do Senhor, veja a manifestação do amor de Deus, e aqui fica explícito o quanto Deus nos ama, o quanto Deus quer um relacionamento conosco, o quanto Deus quer andar conosco, o quanto Deus quer que estejamos diante dEle, buscando a sua presença, conversando com Ele. Mas infelizmente, amados, infelizmente, nosso relacionamento para com Deus é frio, é indiferente. Nosso relacionamento para com Deus, misericórdia, se fosse um relacionamento de cônjuges, esposo e esposa, o casamento já havia sido destruído. É assim, amados. É preciso, queridos, que nós estejamos analisando até que ponto eu amo Deus, até que ponto eu tenho amizade com Deus, até que ponto eu tenho intimidade com Deus. Será que existe? Mas para abrirmos a boca e reclamarmos do calor, das dificuldades, dos problemas, porque isso não acontece, porque aquilo não acontece, ah, porque minha vida é assim, ah, porque minha vida não sei o quê, enfim. Nós temos a boca para reclamar do Senhor, murmurar contra o Todo-Poderoso, mas para criarmos laços de intimidade com Ele, nós não temos a mesma boca. Quer experimentar o poder de Deus na tua vida? Crie laços de intimidade com o amado de nossas almas. Adão e Eva, diz a palavra, que eles eram íntimos de Deus, mas não vigiaram, deixaram-se envolver pelo mundo. Entenda ali a tentação como o mundo de hoje. Deixaram-se envolver pelo mundo, porque o mesmo que agiu na serpente é o mesmo que age hoje. Nos dias de Adão e Eva, ele usou uma serpente. Hoje ele usa de tantas formas, mas é o mesmo. Fique atento, não te deixes enganar por este que enganou o primeiro casal e deixou-nos como herança o pecado e os males. Fique atento a isso. Amém? Amados, é preciso obediência, não seja desobediente. Crie intimidade, relações íntimas, profundas com o Senhor. E, entenda, você é responsável pelos teus atos e ações. Você é responsável pelos teus atos e ações. Gênesis capítulo 3, versículos 8 até o 13. Ouçam o que diz a palavra. Vale ressaltar que Gênesis foi escrito por Moisés. Uma revelação de Deus a Moisés. E ele escreveu o seguinte, versículo 8: quando ouviram a voz do Senhor Deus, que andava no jardim pela viração do dia, esconderam-se da presença do Senhor Deus, o homem e sua mulher, por entre as árvores do jardim. E chamou o Senhor Deus ao homem e lhe perguntou: onde estás? Ele respondeu: ouvi a tua voz no jardim, e porque estava nu, tive medo e me escondi. Perguntou-lhe Deus: quem te fez saber que estavas nu? Comestes da árvore que te ordenei que não comesses? Então disse o homem: a mulher que me destes por esposa, ela me deu da árvore e eu comi. Disse o Senhor Deus à mulher: que é isto que fizestes? Respondeu a mulher: a serpente me enganou e eu comi. Irmãos, nesse texto nós vemos um aspecto interessante. Aliás, diversos aspectos, mas vamos destacar apenas os dois aspectos interessantes. Primeiro, nós vemos a intimidade que Deus tinha com o primeiro casal. Quando ouviram a voz do Senhor que andava no jardim pela viração do dia, e chamou o Senhor Deus ao homem. Olha só, eles tinham intimidade com o Todo-Poderoso.
mas eles preferiram quebrar, trair o Senhor, abandonar aquele, o Todo-Poderoso, o Senhor dos céus e da terra, para dar ouvidos à voz da serpente. Eu sei, irmãos, que nós temos uma tendência a minimizar esse fato. E a tendência, não só nossa, é um tanto generalizada, é nós apontarmos para o primeiro casal e falarmos: ah, eles eram inocentes. Eles não sabiam o que estavam fazendo. Eles não sabiam o que estavam fazendo. Eles haviam sido criados, eles eram assim, bobinhos. Irmãos, entenda o seguinte: Adão e Eva foram criados à imagem de Deus. Isso significa não a imagem física, mas o conteúdo que eles tinham era de Deus. Ou seja, o conhecimento da grandiosidade, da majestade, do poder, da glória de Deus era uma verdade na vida deles. Eles sabiam quem era Deus. Eles sabiam, eles tinham plena certeza da grandiosidade, da majestade do Todo-Poderoso, a ponto de esconderem-se quando pecaram. Eles sabiam disso. Trazendo para os nossos dias, contextualizando essa realidade. Você sabe quem é Deus? Você sabe quem é o Senhor? Você sabe que no meio desse mundo tem uma árvore que o Senhor disse: não toque nela? Você sabe que a desobediência gera o pecado? E que o pecado traz sobre nós a culpa, e a culpa, se não houver arrependimento, confissão, ela virá à existência como condenação? Tudo isso, irmãos, é para que nós possamos entender que somos responsáveis pelos nossos atos e ações. Olha, amados, às vezes eu me pego assim atormentado com a ideia do inferno. Sinceramente, a palavra é essa, atormentado. Graças a Deus que ele não leva ninguém no inferno, porque se o cara fosse no inferno e voltasse de lá, ele voltaria doido, barrido, jogando pedra em avião, com certeza. Só em você saber que é um lugar de sofrimento, e diz a palavra, de ranger os dentes, sem a menor possibilidade de uma restauração, de uma cura, de uma salvação, de uma saída, não existe uma porta de escape, não existe um plano, não existe nada que possa tirar o homem do inferno. Isso é atormentador, irmãos. É assustador. É assustador. Quando você olha para alguém hoje, você sabe que aquela pessoa morreu num estado que dificilmente conseguiu tempo hábil para o arrependimento, para a confissão do pecado, consequentemente está condenado. Quando você olha para essa pessoa e diz: não, esse está difícil. É terrível isso, irmãos. E é o que nós temos visto hoje em meio à sociedade, diante dos nossos olhos, e pior, igreja, e pior. Talvez seja o teu retrato. Porque o ser humano, ele tem sido enganado pelo diabo nesses últimos tempos. E o diabo fala o seguinte: o diabo é muito astuto, ele conseguiu enganar o casal extremamente sábio e que conhecia Deus de perto. Ele conseguiu enganar. Veja só. Aí o diabo diz: ah, não tem nada a ver, fica de boa, não se preocupa com isto, você tem tempo, olha o tempo. Amados, eu quero chamar a atenção para a responsabilidade pela culpa. Se você anda como andaram Adão e Eva,
vocês serão responsabilizados, nós seremos responsabilizados diante do altar do Senhor. É tempo, irmãos, de recorrermos à presença do Senhor, buscarmos dele a restauração, porque o exemplo está diante de nós na palavra, e desde muito tempo. Amém? E ainda, queridos, medo e vergonha. Gênesis capítulo 3, versículos 7 até o 10. Aliás, 7 e 10. Diz a palavra: abriram-se então os olhos de ambos, e percebendo que estavam nus, coseram folhas de figueira e fizeram cintas para si. Ele respondeu: ouvi a tua voz no jardim, e porque estava nu, tive medo e me escondi. Amém? Queridos, eis aqui o retrato que gerou medo, gerou vergonha, gerou terror no coração daquele primeiro casal. Seus olhos foram abertos. Isso significa, irmãos, que eles realmente receberam a palavra da cobra, da serpente sobre as suas vidas. Eles conseguiram ver o mal, como a serpente havia insinuado. Eles conseguiram ver o mal. E quando eles tiveram seus olhos abertos, foi um choque profundo de realidade. Irmãos, nós precisamos andar com os nossos olhos abertos. Você precisa andar com os teus olhos abertos para que você enxergue o teu estado, para que você enxergue a tua situação, para que você compreenda que a situação não é fácil, é difícil, que o mal está diante de nós, que a situação não é bonita, que se nós não vivenciarmos a vontade do Senhor, seremos, com certeza, envergonhados diante dessa sociedade, que apontarão o dedo para você e falarão contra a tua vida. Mas, principalmente no dia final, seremos envergonhados diante do altar do Senhor, quando Ele apontar o seu cetro contra a nossa vida e afirmar: não te conheço, não sei quem você é. Amados, com certeza estes serão tomados por um sentimento de vergonha, de medo, de terror, tão profundo, tão assustador. Adão e Eva, eles experimentaram esse terror quando ainda estava no Éden, porque eles viram que haviam desobedecido à ordem do Todo-Poderoso, e a consequência nós sabemos qual foi. Foram expulsos do Éden. Ele e a sua casa foram expulsos do Éden. E a consequência maior se estendeu sobre toda a humanidade. E hoje nós recebemos, infelizmente, esse legado, essa herança terrível do primeiro casal. Amém? Amados, são lições que nós retiramos do Éden. Lições da herança maldita, desse legado terrível do primeiro casal. E que nós possamos olhar para a palavra de Deus e procurarmos vivermos uma vida de obediência total, completa, irrestrita ao Todo-Poderoso. A desobediência não faz parte da vida do servo de Deus. E lembre-se, a exemplo de Adão e Eva, que na primeira parte da sua vida tinham comunhão íntima, um relacionamento próximo com Deus. Esse relacionamento é totalmente possível para hoje. Se nós reconhecermos o nosso pecado, confessarmos o nosso pecado e buscarmos a obediência como princípio de vida, obediência aos princípios do Senhor, certamente esse relacionamento, essa intimidade, essa comunhão, ela será uma verdade no nosso dia a dia. Ainda, amados, não se isente da culpa. Não se isente. A palavra de Deus diz que não existe tentação superior à nossa vontade. Não existe tentação que seja superior
à nossa vontade. Ou seja, todas as investidas do diabo contra a vida daquele que é obediente, daquele que tem relacionamento com Deus, é possível que sejam resistidas todas as tentações. Não existe tentação que não possa ser resistida. Mas para que isso aconteça, preciso é que você busque essa comunhão real com o Todo-Poderoso e não coloque a culpa na situação, na sociedade, nos tempos em que nós estamos vivendo. Não coloque a culpa nas coisas aparentes. A responsabilidade é sua. O nosso Deus garante a vitória aos fiéis. Amém? E lembre-se, se porventura você continuar a andar nos caminhos errados, longe da presença do Todo-Poderoso, o mesmo medo, a mesma vergonha que envolveu o primeiro casal será uma verdade na vida dos desobedientes. Necessário é, irmãos, que nós observemos esses exemplos, essas lições do Éden, e que nós possamos viver a vontade do Senhor da forma que Ele determina, da forma que Ele quer. Amém? Eu sei que a palavra não é palatável, a palavra não é legal, eu sei que nós não gostamos de ouvir essas coisas, mas eu não poderia deixar de, nesse início de ano, trazer-lhes à memória a necessidade de uma vida santa, de uma vida reta, de uma vida segundo o coração do Todo-Poderoso, para que você tenha dias felizes sobre a face da terra. A felicidade, ela independe das situações, ela independe do meio. A felicidade nos é dada pelo Espírito Santo. Mas, para que o Espírito Santo seja uma verdade, obediência, relacionamento, entender que você precisa fazer por onde. Amém? E você experimentará do poder do Senhor sobre a tua vida. Oh, glórias! Que Deus te abençoe. Vamos orar? Senhor Deus, nós te louvamos por esta palavra e quero clamar que tu venhas cada dia mais trazê-la à tona, Senhor, para que nós possamos entender a tua vontade e vivermos a tua vontade com todo o nosso ser. Prepara-nos, ó Deus, para que em todas as coisas honremos e glorifiquemos o teu nome, que tenhamos uma vida verdadeira aos teus pés, que tenhamos prazer em ti, alegria em ti, que sejamos íntimos teus, ó Deus, faça assim conosco, em nome de Jesus. Amém. Aleluias. Amém, queridos? Que Deus nos abençoe e aprendamos com o Senhor e vivamos a verdade de Deus com todas as nossas forças.

0: Jesus.
1: Elevo os meus olhos para os montes, de onde me vem o socorro. O meu socorro vem do Senhor, que fez os céus e a terra. Salmos 121, 1 e 2.

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1: Queridos, ao Deus desconhecido. Quem fez essa afirmação? O apóstolo Paulo. Ele chegou em Atenas, chegou ali, encontrou a sinagoga e começou a falar do amor, do cuidado, do zelo de Deus. As pessoas mais uma vez começaram a persegui-lo. Em nome de quem este fala? E ele encontrou um altar ao Deus desconhecido. E ele afirmou, em nome desse Deus é a minha mensagem. Amém? Ao Deus desconhecido. A palavra diz, amados, que Paulo estava em Tessalônica. Era a sua segunda viagem missionária. Ele estava em Tessalônica, ali ele foi perseguido. Porque Paulo chegava nas cidades, ele não ficava escondido esperando alguma coisa, mas ele corria para a sinagoga e falava do amor do Senhor. E a palavra de Deus, amados, quando ela é real, quando ela é verdadeira, ela mexe com as pessoas. Aqueles que querem Deus entendem a mensagem, abraçam a causa do Eterno e procuram viver para aquilo que Deus quer. No entanto, aqueles que são religiosos, meramente religiosos e ou que não amam o Senhor, esses sentem-se ofendidos pela palavra do Senhor. E ele foi perseguido. De Tessalônica, ele foi para Bereia. Chegou em Bereia, encontrou a sinagoga e passou a ensinar naquele lugar. Os resultados foram semelhantes. Ele saiu de Bereia e foi para Atenas. Ali, ele falou em nome do Deus desconhecido. É interessante, queridos, como a palavra de Deus mexe com as pessoas. Quando a palavra de Deus é verdadeira, ela tem o poder para mover no coração, para mover na vida das pessoas, para chamá-las ao arrependimento. Mas, quando as pessoas não querem o arrependimento, elas procuram perseguir. Procuram levantar-se contra aquilo que Deus quer. Certamente são pessoas influenciadas por toda a sorte de espíritos malignos. Nós temos que olhar sempre para o lado espiritual da nossa caminhada com o Senhor. Você não está solto sobre a face da terra. Ou você está com Deus ou não está com Deus. Porém, se você não está com Deus, tem alguém que anda com você. Tem um ser divino que anda com você. É preciso termos cuidado para que nós não abramos espaços para que o maligno venha agir, venha tocar na nossa existência. A palavra diz que ele estava em Atenas, capital da Grécia, e ali ele falava do amor do Senhor e era uma cidade altamente idólatra, altamente idólatra. Logo surgiu aqueles que eram contrários à palavra de Deus. Logo levantou-se os epicureus. Epicureus eram os seguidores de Epicuro, um filósofo grego. E também os estoicos. Esses formavam uma seita de filósofos gregos, discípulos de Zenon. Amados, quando o apóstolo Paulo começou a falar do amor de Cristo, o povo levantou-se contra ele. E no Areópago, eles atacavam o apóstolo de todas as formas. Eu quero convidá-los a abrir a Bíblia em Atos capítulo 17. Nós vamos ler a partir do versículo 22 até o versículo 28. Vamos colocar de pé para nós lermos a palavra do nosso amado Jesus. Então Paulo, levantando-se no meio do Areópago, disse: Senhores atenienses, em tudo vos vejo acentuadamente religiosos, porque passando e observando os objetos de vosso culto, encontrei também um altar no qual está escrito ao Deus desconhecido. Esse, pois, que adorais sem conhecer, é precisamente aquele que eu vos anuncio, o Deus que fez o mundo e tudo que nele existe, sendo ele Senhor do céu e da terra. Não habita em santuários feitos por mãos humanas, nem é servido por mãos humanas, como se de alguma coisa precisasse, pois ele mesmo é quem a todos dá vida, respiração e tudo mais. De um só fez toda a raça humana para habitar sobre toda a face da terra, havendo fixado os tempos previamente estabelecidos e os limites da sua habitação, para buscarem a Deus, se, porventura, tateando, o possam achar, bem que não está longe de cada um de nós, pois nele vivemos e nos movemos e existimos, como alguns dos vossos poetas têm dito, porque dele também somos geração. Aleluias. Vamos orar. Amado Deus, nesta noite estamos aqui mais uma vez para ouvirmos a Tua voz, para entendermos e compreendermos a Tua mensagem, para que sejamos alimentados, para que nós possamos, ó Deus, sermos direcionados cada vez mais para vivermos a Tua verdade. Espírito de Deus, ministra ao nosso coração, em nome de Jesus. Amém. Aleluias. Os irmãos, podem assentar-se. Amados, esta é a palavra introdutória. Paulo estava em Atenas, na sua segunda viagem missionária. Já havia fugido de Tessalônica, também de Bereia. Chega a Atenas, ali não perdeu tempo, procurou a sinagoga e diariamente ensinava a palavra de Deus. Mas aqueles que eram o contrário logo levantaram-se. Levantaram-se os epicureus, os estoicos, e eles foram até Areópago e ali condenavam o apóstolo Paulo. Apontavam para Paulo como alguém que trazia confusão, como alguém que trazia toda sorte de ensinamentos errados. Apontavam para Paulo como alguém que deveria ser castigado, preso ou coisa parecida. Eles não viam Paulo com bons olhos, por incrível que pareça. Mas o interessante, irmãos, era que os atenienses possuíam aproximadamente 30 mil deuses. Dizem que tinha mais deuses em Atenas do que habitantes. No mínimo, 30 mil deuses. Mesmo assim, amados, aparece alguém pregando em nome do nosso amado Senhor. E este faz a diferença. Ele faz a diferença no meio da sociedade, mesmo nesse monte de deuses, nesse panteão de deuses. Aparece Paulo falando em nome do Todo-Poderoso, mas este chamou a atenção. 29.999 não fez diferença, mas um, apenas um, fez a diferença. Assim a palavra de Deus, amados, quando nós servimos o Todo-Poderoso, nós fazemos a diferença porque o Espírito Santo do Eterno anda com a gente. Porque é o Espírito Santo que te coloca de pé, porque é o Espírito Santo que te dá poder, porque é o Espírito Santo que move na tua vida e assim você é visto. As pessoas conseguem ver que a tua mensagem é diferente, que a tua mensagem é verdadeira. Mas, amados, o apóstolo Paulo, movido pelo Espírito Santo, apontou para o altar onde estava escrito ao Deus desconhecido e afirmou, em nome desse Deus, que vocês não sabem o nome, em nome dele que eu estou aqui, que eu estou trazendo esta palavra. Oh, glórias! Irmãos, o Senhor tem um propósito em todas as coisas. O Senhor sempre tem um propósito. Nada acontece por acaso. Não veja algo acontecer na tua vida por acaso. Os acasos não acontecem. Nós que cremos no Senhor sabemos que a nossa existência é direcionada por Ele em todos os aspectos. E o Senhor providenciou naquele lugar um altar. Veja que interessante, o Senhor providenciou naquele lugar um altar para que Paulo tivesse, muito tempo depois, um suporte para ministrar a palavra naquela região, para ministrar a palavra àqueles que ali residiam. Mas por que existia um altar ao Deus desconhecido? Conta-se que, por volta de 600, do ano 600 antes de Cristo, por volta do ano 600 antes de Cristo, uma grande epidemia tomou conta de Atenas e região. E as pessoas morreram aos montes, mas morreram aos montes mesmo. E eles recorreram aos seus deuses, recorreram a todos os deuses e não viram resultados positivos. A epidemia não passava, as pessoas continuavam morrendo. E eles tiveram notícia que existia em Creta um homem chamado Epimênides. Olha que interessante. Esse homem, ele era considerado como sábio, como um profeta. No entanto, ele não falava em nome dos muitos deuses existentes. Ele era, irmãos, alguém que servia apenas a um Deus. Ele era monoteísta, tinha apenas um Deus. Porém, ele não sabia o nome desse Deus ao qual servia, não sabia a forma desse Deus, e ele foi chamado, foi até Atenas, e ali ele fez o altar a esse Deus, sacrificou ovelhas, e a epidemia, conforme a história, ela cessou. As pessoas pararam de morrer, o mal foi cortado, e ficou aquele altar em nome do Deus desconhecido. Veja que interessante, como Deus age. Provavelmente esse homem foi realmente usado grandemente por Deus. Um homem usado pelo Senhor. Certamente Deus marcou muitos corações e muitos passaram a adorar o Deus desconhecido. Passaram a servir o Deus desconhecido. No entanto, passaram-se os anos, os séculos, e as pessoas foram esquecendo do Deus desconhecido. Do que ele fez naquele lugar, sobrou apenas o altar. Sobrou apenas o altar ao Deus desconhecido, que já não era mais servido. E eis Paulo, certamente conhecia essa história, certamente conhecia aquela região, sabia dessas coisas todas, e ele entendeu que estava ali em nome do Deus desconhecido. E esta foi a forma que ele encontrou para falar do poder, da glória, para contestar os muitos deuses que ali existiam. Mais de 30 mil deuses eram servidos. Amados, qual foi a mensagem do apóstolo Paulo em nome do Deus desconhecido? Qual foi a mensagem? Primeiro, o apóstolo Paulo, no versículo 24, diz, ouça, versículo 24, o Deus que fez o mundo e tudo que nele existe, sendo ele Senhor do céu e da terra, não habita em santuários feitos por mãos humanas. Queridos, o apóstolo Paulo mostrou a grandiosidade do Deus desconhecido. O apóstolo Paulo mostrou que esse Deus era tão grande, era tão poderoso, a ponto de ter feito todas as coisas. Que nada havia surgido, que as coisas não eram soltas, mas que tudo era dirigido pelo Deus desconhecido. Que tudo era dirigido pelo Senhor. E isso entrava em choque, irmãos, em choque com a ideia reinante dentro daquelas religiões ali existentes, haja vista que as religiões apontavam de forma diferente, que tudo era o destino, que tudo era destino, tinha que acontecer, é assim mesmo, aquela coisa toda. Não, o apóstolo Paulo falou que nada era simplesmente o destino, não acontecia por acaso, mas que existia um Deus regente, um Deus que reinava, um Deus poderoso, um Deus que havia criado os céus e a terra. Veja qual foi a mensagem do apóstolo Paulo. Nada de novo, não é verdade? Nós que conhecemos a palavra do Senhor sabemos que esta mensagem ela é bastante comum. Sabemos e servimos o Todo-Poderoso porque Ele é o Criador dos céus e da terra. E disse ainda, amados, que esse Deus era tão grande, tão magnífico, tão extraordinário, que ele não cabia em santuários humanos. Eis o porquê que não existia um templo direcionado a ele, porque não cabia em santuários feitos por mãos humanas. Era comum os muitos templos em Atenas. Eles eram extremamente religiosos. Porém, não existia um templo para o Deus desconhecido, porque ele não habitava em santuários como os demais. O apóstolo Paulo queria mostrar que o nosso amado Deus, ele não depende de um lugar para fixar residência. As pessoas tinham seus deuses como se fossem humanos, que precisavam de alimento, precisavam de residência, precisavam disso e daquilo. O apóstolo Paulo fala do amado Deus que fez o céu e a terra. É tão maravilhoso, porém não precisa de um templo para habitar. Oh, bênção! Esta foi uma das mensagens. No versículo 25, ele continua dizendo àquele povo, nem é servido por mãos humanas como se de alguma coisa precisasse, pois ele mesmo é quem a todos dá vida, respiração e tudo mais. Amados, mais uma vez o apóstolo Paulo mostra a glória desse Deus que nós servimos. O Deus desconhecido para os atenienses. porém profundamente conhecidos por nós. Nós que amamos o Todo-Poderoso, conhecemos o nosso amado Jesus. E quanto mais você conhece o Senhor, mais conhecido Ele faz-se. Mais conhecido o Senhor se faz em cada um de nós. Por isso, a necessidade de buscarmos incansavelmente a presença do nosso amado Jesus, do nosso amado Senhor. E o apóstolo Paulo diz que o Todo-Poderoso não precisava ser servido como todos os deuses da Grécia. Ele não precisava ser servido, ou seja, as pessoas levavam alimento para seus deuses, fazia casas para seus deuses, fazia sacrifícios mais diversos possíveis, procurando servi-los. Paulo diz para eles que o Deus desconhecido, ele não precisa da mão humana, ele não precisa que as pessoas o servissem. Haja vista que ele é a fonte da vida, ele é a fonte de todas as coisas. O apóstolo Paulo estava, na verdade, mostrando o seguinte: os seus deuses precisam de alguém para fazê-los, para mantê-los vivos. O meu Deus, o Deus que eu prego, o Deus que eu vivo, ele, na verdade, é que mantém todas as coisas, mantém tudo vivo. É ele que faz, ele não precisa de alguém que o sirva para que ele possa existir. Ele está acima dessas situações. Essa foi a afirmativa, irmãos. E cada uma dessas afirmativas do apóstolo Paulo entrava em choque com os ensinamentos daqueles que eram sábios, dos epicureus, dos estoicos, entre outros. Entrava em choque com os ensinamentos desses, porque eles ensinavam realidades diferentes daquela ao qual o nosso Deus é. Oh, bênção! O nosso Senhor, irmãos, é soberano sobre todas as coisas. Ele não precisa ser servido. Você não precisa matar um animal para que ele possa comer. Você não precisa fazer algo para que ele possa servir-se. Você não precisa construir um santuário para que ele possa habitar. Você não precisa servi-lo para que ele possa existir. O nosso amado está acima de todas estas coisas. E foi essa mensagem que o apóstolo Paulo passou àquela cidade, passou àquele povo. Ele falava em nome do Deus desconhecido. No versículo 26, há outra afirmativa. E diz: de um só fez toda a raça humana para habitar sobre a face da terra, havendo fixados tempos previamente estabelecidos e os limites da sua habitação. Oh, bênção! Nesse texto, amados, fica claro a afirmativa do apóstolo. O apóstolo diz que Deus fez o homem, que o homem foi criado pelo Senhor, que o homem não aconteceu por acaso, não surgiu por acaso, mas o Deus desconhecido os criou, criou o homem, criou a humanidade. E através daquela palavra, ele mostrava que todos os seres humanos, de uma forma ou outra, tinham a mesma raiz. Eles eram irmãos. E isso, irmãos, era para que as pessoas entendessem que não havia degraus. Fulano de tal é melhor, esse aqui é inferior, ele é pior. Mas que todos, aos olhos do Senhor, são iguais. Esta era a mensagem do apóstolo. E que Deus enviou esse povo, enviou os homens às nações, estabeleceu limites. Enviou às nações, estabeleceu limites e também o tempo que eles usariam aqueles locais, que as pessoas ficassem naqueles locais. A palavra diz que Deus determinou o tempo da habitação de cada um nas regiões. Ou seja, Paulo estava falando que tudo era controlado por Deus, que as coisas não aconteciam por acaso. Assim é a vida da gente, amados. Se você consegue êxito em alguma coisa, veja, é Deus que tem te abençoado, é Deus que tem te enviado, é Deus que coloca para você os limites, você vai até determinado ponto. E o Senhor também tem o tempo para cada um de nós. O tempo para que você possa servir, o tempo para que você possa trabalhar, o tempo para que você faça alguma coisa. Todas as coisas estão sob o controle do nosso Senhor. E esta era a mensagem que confrontava os princípios pregados e ensinados pelos religiosos daquela época. Amém? No versículo 27, o apóstolo Paulo fala um pouco mais a respeito do Deus desconhecido. E ele afirma: para buscar a Deus, se porventura tateando ou possa achar, bem que não está longe de cada um de nós. Ô, bênção! Irmãos, Paulo estava falando que todos os homens têm a oportunidade de encontrar o Senhor. Essa palavra é viva ainda hoje. Nós não entendemos como isso funciona. No entanto, é preciso que as pessoas entendam que o Senhor dá oportunidades a todos quanto nascem, nasceram e ou hão de nascer sobre a face da terra. Ninguém teve, amados, uma passagem sobre a face da terra sem a oportunidade, num dado momento da sua vida, de reconhecer que existe um Deus soberano, que existe um ser superior ao qual ele devia prestar culto. Todos, amados, todos, sobre a face da terra, tiveram esse momento no seu viver. É interessante um dos aspectos do ser humano. Ele nasce com aquela inclinação para o espiritual. Se você vai numa das tribos mais remotas do mundo, uma das coisas que eles têm forte é a religião. Eles servem a um Deus. Seja qual for a espécie desse Deus, mas eles servem. Todo ser humano cultua algo na sua existência. É interessante. Nós nascemos com essa sede de Deus, de servir ao Senhor. Muitos cultuam os muitos deuses existentes. Em Atenas, mais de 30 mil. Alguns cultuam imagens, cultuam os animais, cultuam as aves, a natureza, cultuam, enfim. As pessoas estão cultuando tudo. Mas é porque há uma sede nos seus corações de servir ao Todo-Poderoso. Mas não querem ver Deus. Eis o grande problema. O apóstolo Paulo já diz em Romanos que todos podem ver a glória do Senhor. Capítulo 1 de Romanos. Todos podem ver a glória do Todo-Poderoso, portanto são indesculpáveis. Evidente, amados, que nem todos hão de dobrar-se diante do Todo-Poderoso, reconhecer Deus como Deus, Jesus como Jesus, Espírito Santo como Espírito Santo. Muitas vezes as pessoas não terão esse conhecimento, porém servirão na sua essência ao Senhor. Eu me atrevo a falar, amados, que no céu nós vamos encontrar pessoas que nunca ouviram falar de Deus, nunca ouviram falar de Jesus, não sabem quem era o Espírito Santo, porém foram salvos, porque eles dedicaram-se ao Deus do universo, o Criador dos céus e da terra. Simplesmente isto. Irmãos, todos sobre a face da terra têm a oportunidade de reconhecer a soberania do Senhor. E isso fica também muito claro na palavra de Deus. E como exemplo, nós temos Abraão. No caso, Abrão. Abrão era um homem de uma família idólatra. Não conhecia Deus, não sabia quem era o Senhor, não tinha um pastor, não tinha um profeta, não tinha ninguém. Ele estava numa terra pagã, uma terra distante de tudo. Mas um dia ele reconheceu que os seus deuses não eram tão grandes quanto o Deus que se manifestou a ele. Veja como são as coisas. E ele reconheceu que existia o Todo-Poderoso, ouviu a voz do Senhor e Deus o usou de uma forma tão grande, maravilhosa. E esse homem tornou-se o pai da fé. Ô, bênção, é assim que Deus faz, amados. E foi assim que o Senhor fez em Atenas. Levantou Epimênides, um sacerdote lá de Creta. Esse homem foi usado poderosamente pelo Senhor. Foi usado. Diz a história que os sacrifícios que ele fez ao Deus desconhecido foi aceito e a epidemia cessou. Ficou a marca. Ficou o registro. Aqueles que estavam junto ao apóstolo Paulo, condenando o apóstolo Paulo, certamente já não serviam ao Deus desconhecido. Mas existia ali o altar, porque a história apontava para esse Deus. Existia ali o altar. E Paulo, 600 anos depois, quase 700, surge falando em nome do Deus desconhecido. Aleluias. Irmãos, nós não podemos medir esforços para testemunhar de Deus. Nós não podemos nos calar. O apóstolo Paulo não se calou. Ele foi um homem usado grandemente por Deus porque deixou-se mover pelo Espírito Santo do Senhor. E aquilo que o apóstolo Paulo fez, nós podemos fazer. Da forma que ele foi usado, nós podemos também sermos usados. Basta que tenhamos a mesma disponibilidade que ele teve. Um coração aberto e sensível à voz do Senhor. No versículo 28, Atos capítulo 17. Pois nele vivemos e nos movemos e existimos, como alguns dos vossos poetas têm dito, porque dele também somos geração. Oh, glórias! Aleluias! Amados, mais um aspecto do Deus desconhecido, Paulo torna revelado àquele povo. Ele diz que todos nós somos dependentes de Deus. Nós dependemos do Senhor. Não era o Deus desconhecido que dependia das pessoas, mas sim nós que somos dependentes dele. Naquela época, irmãos, os deuses dependiam das pessoas. Se precisava locomover, era o homem que os locomovia. Se precisava fazer um templo, precisava de um altar e essas coisas todas, o homem fazia. O Deus desconhecido não precisava disto, porque ele era superior a todas as coisas. E é nele, amados, que nós nos movemos, somos dependentes. Oh, bênção! O apóstolo Paulo estava dizendo até mesmo no mover, no andar, havia uma dependência, uma necessidade do Deus desconhecido. E ele diz ainda, amados, que até mesmo os poetas pagãos, eles afirmavam esta verdade com relação ao Deus desconhecido. Como alguns dos vossos poetas têm dito, porque dele também somos geração. Esta é a palavra simples. Uma palavra extremamente simples, que o apóstolo Paulo levou àquele lugar. Mas ele fez revelado ali. Ele trouxe a revelação de quem era o Deus desconhecido. A quem se referia aquele altar? Como aquele Deus agia? E certamente, amados, muitos aceitaram a mensagem da salvação. Muitos foram salvos. Muitos foram transformados. Tiveram suas vidas resgatadas das suas práticas idólatras, práticas pecaminosas, dos seus atos errados, de tudo aquilo que os afastava do Deus desconhecido. Mais uma vez, o nome do Todo-Poderoso foi avivado na memória daquele povo. Aquelas pessoas puderam ver que existia um Deus superior a todas as coisas, maior do que tudo, um Deus poderoso. Um Deus que age na vida do ser humano de uma forma pessoal, de uma forma maravilhosa, movido pelo amor. Um Deus que nos ama mesmo em meio às dificuldades pelas quais passamos, que muitas vezes nos faz levantar contra Deus. Infelizmente, amados, quantas vezes nós nos levantamos contra o Todo-Poderoso? Quantas vezes nós murmuramos contra o Senhor? Quantas vezes nós não fazemos aquilo que Deus quer? Quantas vezes nós encontramos desculpas para que não sirvamos, para que não sirvamos a Deus da forma que Ele exige, da forma que Ele quer? Quantas vezes, amados, que nós somos relaxados, mas mesmo assim, o Eterno nos abraça, nos acolhe, o Senhor cuida de cada um de nós, o Senhor, Ele mantém a sua graça sobre as nossas vidas. Amados, a palavra de Deus é a mesma. Há 2000 anos atrás, o apóstolo Paulo ensinou àqueles que moravam na Grécia a respeito do Todo-Poderoso. Hoje, 2000 anos depois, nós ensinamos a mesma palavra, porque o nosso Deus não mudou. O nosso Deus não mudou. O nosso Deus não morreu. O nosso Deus continua vivo, continua poderoso e assim será pelos séculos dos séculos. E nós temos que valorizar a oportunidade que temos de servi-lo. De servi-lo de uma forma tão clara, de uma forma tão poderosa. Nós temos que nos deixar mover pelo Espírito Santo para que todas as coisas quanto façamos, seja para a honra, seja para a glória, para o louvor, para o engrandecimento desse Deus. Nós não podemos limitar as nossas ações, nós não podemos guardar para nós mesmos aquilo que Deus nos concedeu. Mas é preciso que sejamos pessoas que ministrem a palavra, que levem a palavra, que preguem a palavra, que falem em nome do Deus desconhecido. Nós temos que afirmar, amados, a respeito do Deus desconhecido. Porque por incrível que pareça, hoje no meio da sociedade, o nosso Deus continua desconhecido. Infelizmente, amados, as pessoas estão servindo Deus de muitas formas, mas em muitos casos não sabem a quem serve. Não reconhece o poder do Todo-Poderoso. E nós temos que fazer esse Deus desconhecido conhecido no meio da sociedade atual, testemunhando do poder, da salvação, do cuidado do Senhor para com a nossa vida. Amém? A palavra diz, amados, que mais uma vez Paulo foi perseguido. Certamente foi. Foi perseguido. E ele partiu dali, mas a mensagem ficou gravada no coração de muitos. A palavra do Senhor ficou gravada no coração de muitos. Fale de Cristo. Mesmo que não queiram ouvir, falem de Cristo. Testemunhem de Cristo. Falem do nosso amado Jesus. Nós não podemos nos calar. Amém, amados? Que Deus venha trazer a revelação da palavra ao nosso coração. Que ela fique gravada na nossa existência. E que nós possamos falar em nome desse Deus a cada instante da nossa existência. Onde quer que nós estejamos. E que assim seja a nossa vida. Uma vida com prazer em falar de Deus, em testemunhar do Senhor. Vamos orar? Vamos pedir a bênção do Senhor. Amado Deus, muito obrigado, Pai, pela palavra. Que Tu venhas gravar em nosso coração esta verdade, para que nós possamos entender, Senhor, a necessidade de testemunharmos de Ti, de proferirmos a Tua palavra, de levarmos, meu Deus, a revelação da Tua verdade para as pessoas. Oh Deus, fala conosco, guarda-nos, em nome de Cristo Jesus. Amém.

Pega as suas mãos. 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

coração. 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Aleluia. Diga bem forte: Senhor.

servo, tornando-se à semelhança de homem e reconhecido em figura humana. A si mesmo se humilhou, sendo obediente até a morte e morte de cruz, pelo que também Deus o exaltou.

Nos alegramos na tua presença, Senhor Deus. Te louvamos nessa noite por tão grande salvação, por tudo que o Senhor tem feito por nós. Pela maravilha que é ser resgatado no sangue de Jesus Cristo. Te adoramos nessa noite por isso, Pai. Somos gratos, eternamente gratos, pelas promessas verdadeiras que o Senhor faz na nossa vida. E te oramos em nome de Jesus. Amém, Senhor.

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1: Amados, há uma verdade que às vezes nós não conhecemos, no entanto, é preciso estarmos atentos. A igreja que é perseguida, não apenas espiritualmente, mas de forma física. São servos de Deus que sofrem, servos de Deus que estão neste momento passando por momentos difíceis, complicados. E antes de abrirmos a palavra do Senhor, eu quero expor para os irmãos algumas informações para que nós possamos meditar e estarmos atentos a esta realidade. Conforme informações, e estas informações são reais, não são fictícias, existem hoje aproximadamente, 2026, aproximadamente 390 milhões de cristãos mundo afora perseguidos de uma forma assustadora, inimaginável. 390 milhões, praticamente dois Brasis 100% perseguidos. E isso, irmãos, significa que um em cada sete cristãos no mundo são perseguidos. Um em cada sete são perseguidos. Ainda, na África, um em cada cinco são perseguidos. E na Ásia, dois em cada cinco. Aparentemente está tudo bem, tudo legal, porque em nosso Brasil nós temos uma perseguição diferente desta. Mas esta perseguição, irmãos, ela é implacável. Ela tira a vida das pessoas, joga os crentes nas masmorras da vida. E esse povo padece sob torturas, sob momentos extremamente difíceis. E conforme informações, essa perseguição é crescente. Em 2024, eram aproximadamente 365 milhões. Em 2025, 380 milhões. Em 2026, 390 milhões. Ou seja, a perseguição é crescente. Veja, há muitos nesse momento sofrendo muito afora em nome de Cristo Jesus. É uma perseguição, irmãos, difícil de ser suportada. Mas são 390 milhões de pessoas que amam a Cristo, que decidiram dar a sua vida pelo Senhor. E tudo isso é para que nós possamos refletir e vermos, irmãos, que nós temos aqui no Brasil toda essa liberdade, a liberdade para adorarmos, para glorificarmos. Vez ou outra aparece uma perseguiçãozinha social, mas a maior perseguição que nós temos hoje é a espiritual. É o inimigo trabalhando, o inimigo correndo atrás da igreja, tentando levar a igreja à terra. E nós precisamos estar atentos a isto, porque muitos querem, desejam a palavra de Deus. Há países que nem mesmo a Bíblia você pode ter. Ainda, querem cultuar publicamente o nome santo de Deus, como nós estamos fazendo aqui, mas não têm essa liberdade, porque são proibidos. E se o fizerem, são presos. E alguns morrem. Não pode declarar publicamente: eu sou de Cristo, como nós fazemos. Não é possível ouvir louvores no rádio, vermos um pregador na televisão, nem mesmo a internet eles têm acesso, porque é bloqueado toda essa área. Veja como são as coisas. 390 milhões de cristãos que são duramente perseguidos. Ainda, irmãos, a estatística é que são mortos 4 mil cristãos por ano. Uma média de 11 cristãos por dia são mortos em nome de Cristo Jesus. Ou seja, nas últimas 24 horas, em média, 11 pessoas falaram: eu não abro mão do meu Senhor, eu não deixo minha fé, eu não nego a minha fé. A exemplo de Paulo e tantos outros que estão narrados na Bíblia, entregaram as suas vidas para Cristo Jesus. Eu sei que isto é surreal para a gente, parece coisa de ficção, mas é uma realidade difícil, muito difícil. Entenda, nas últimas 24 horas, 11 irmãos morreram e estão na glória, porque não abriram mão do nosso Senhor e Salvador. São pessoas amadas que são presas, que perdem a sua família, que perdem a sua casa, perdem os seus bens, porque não abrem mão de Cristo Jesus. E isto diariamente acontece. Diariamente acontece. Ainda centenas de igrejas são destruídas todos os anos, mundo afora. Nós estamos numa bolha, glórias a Deus por isso. Aqui você pode sair na rua e falar que é de Cristo, você pode fazer qualquer coisa em nome de Jesus, e talvez alguém olhe para você e fale, lá vai um doido de um crente. Basicamente isso aí. Mas, em alguns países, se você abrir a tua boca e falar, eu sou de Cristo, prepara-te para a prisão. Entre estes, amados, eu vou citar para vocês 10 países, são reais, são verdades, nos quais Cristo Jesus é praticamente impossível mesmo referir-se a ele. O primeiro e o pior de todos em termos de perseguição, Coreia do Norte. Coreia do Norte. Nesse país, amados, os cristãos são vistos como inimigos do Estado. Inimigos do Estado. Se porventura o Estado descobrir que alguém tem uma Bíblia em casa, essa pessoa é presa, a sua família também é corresponsável. São jogados em campo de concentração. Sofrem. Veja, amados, não é fácil. Na Somália, a sociedade muçulmana é que rege. E se alguém se converte, é visto como traidor. Traidor, irmãos. Porque eles abandonam a fé. Essas pessoas são presas. Algumas são executadas. Na Líbia, cristãos são sequestrados, torturados e vendidos como escravos. Ainda existem essas coisas naqueles lugares mais remotos desse mundo. Na Eritreia, a Eritreia é praticamente conhecida como uma segunda Coreia do Norte, só que na África. Milhares de cristãos estão presos em contêineres de metal. Sabe o que é contêineres? Aquela coisa que carrega mercadorias nos navios. Eles fazem aquilo como prisão e jogam os cristãos ali dentro. E deixam apodrecendo no deserto sob o calor do dia e o frio da noite. Não negam a Jesus Cristo. Não negam. Esses estão sofrendo, irmãos, por amor a Cristo. O Iêmen, o cristianismo é proibido, proibido. E se porventura alguém se converte e se é denunciado, é visto como apóstata e essa pessoa é condenada à morte. Existe isso hoje, irmãos. Século 21. São dados reais. Não é ficção. Na Nigéria, é o país onde ocorre o maior número de mortes por violência física direta. Na Nigéria, é difícil ser cristão. Matam mesmo. No Paquistão. Paquistão utiliza leis de blasfêmia para prender cristãos. É comum o linchamento de pessoas apenas por serem acusadas de ofender o Islã. Se converte, deixa o Islã, é condenado. No Sudão, apesar de algumas mudanças legais, retiraram a pena de morte para os cristãos, a pressão social e os ataques de milícias contra as igrejas em áreas de conflito permanecem extremos. No Irã, cristãos que se reúnem em igrejas domésticas são vigiadas pelo serviço de inteligência e condenados a longas penas de prisão por ameaça à segurança nacional. Os cristãos são vistos como ameaça à segurança nacional no Irã. No Afeganistão, após a volta do Talibã, esse governo voltou, cristãos, que são todos ex-muçulmanos, vivem escondidos. Ser descoberto significa execução ou entrega pelas próprias famílias. Irmãos, essa é a realidade desse mundo afora que nós não valorizamos aqui, com toda a liberdade que nós temos. Enquanto essas pessoas, 388, 390 milhões de cristãos, são perseguidos duramente, mas não abrem mão da sua fé. Aqui, irmãos, não são populações, são cristãos. O nicho cristão. Só cristãos. perseguidas assustadoramente. Nós precisamos olhar para essa situação e ver que a perseguição é real e clamarmos pela misericórdia de Deus sobre a vida desses irmãos. E também, alguns pensam assim: a igreja do Brasil precisa acordar. Senhor, manda uma perseguição, manda uma perseguição. Gente, se você porventura já orou assim ou ora dessa forma, pare em nome de Jesus. Não faça dessa forma. Porque a perseguição mata igrejas, como matou lá na Coreia do Norte. Na Coreia do Norte não existe igrejas evangélicas cristãs. É proibido. Só em ter uma Bíblia você é condenado à morte. Imagine a dificuldade em ser crente, em ser servo de Deus, em lugares tais quais esses, mas com certeza tem um remanescente de Deus nesses lugares. Amém? Nós, amados, precisamos ficar firmes no Senhor, firmes no Senhor. E olharmos com cuidado a nossa fé em Jesus. Será que nós temos a fé em Cristo suficiente para, quando questionados pelo poder, você falar: eu não abro mão do meu Senhor. Eu não abro mão do meu Deus. Eu não abro mão. Eu prefiro ser jogado no container e ser assado ali no meio daquele deserto do que abrir mão do meu Senhor. Isto é amar a Deus acima da própria vida. Amém? Amados, com esta palavra eu quero chamá-los a atenção para a perseguição da igreja. Perseguidos até o fim. A perseguição sempre foi algo comum no meio da igreja do Senhor. Quando nós olhamos bem lá no início, vemos que os primeiros cristãos foram duramente perseguidos pelos judeus. Olhamos para Jesus e vemos que eles mataram Cristo Jesus. Olhamos para a igreja primitiva e as dificuldades que ela passava. Como foram perseguidos? Mas o Senhor Jesus chama-nos a atenção. Em João capítulo 16, versículo 33, nós lemos a afirmativa de Cristo. Ouça só o que Cristo falou. João 16, 33. Cristo disse: falei essas coisas para que em mim vocês tenham paz. No mundo vocês passam por aflições, mas tenham coragem, eu venci o mundo. Amém? Vamos orar. Meu Deus, muito obrigado pela tua palavra, Senhor. Pelo teu cuidado. Pela honra que nós temos em te servir e em sermos teus servos. Dá-nos a coragem suficiente como estes, espalhados, perseguidos por esse mundo afora. E ou que foram perseguidos, tiveram, Senhor, para permanecerem firmes na tua presença. Senhor, toca em nossos corações, para que nós possamos levá-lo a sério e vivermos condignamente com aquilo que tu queres. Fala aos nossos corações, em nome de Jesus. Amém. Aleluias. Queridos, ser servo do Senhor é bênção. Mas prepara-te, porque não é fácil. Servir a Jesus sempre há perseguições. Quando nós olhamos para a igreja primitiva, nós vemos, amados, que aquelas pessoas passaram por momentos tão difíceis, tão complicados. Só que nunca parou essa perseguição. 21 séculos passaram-se e a perseguição continua. O nome de Cristo Jesus, ele impacta o estado, impacta a vida. O nome de Cristo incomoda corações. E nós precisamos nos sentir felizes porque somos de Cristo, porque nós amamos o Senhor, porque o Senhor tem feito coisas maravilhosas na nossa existência. E nós não podemos abrir mão do Senhor. Não abra mão de Deus, igreja. Não abra mão do Senhor. Não permita que coisas menores, insignificantes, faça-os negar o Senhor. Porque muitas vezes nós achamos que, olha, se aparecerem aqui militares e apontarem um rifle para mim e falem: negue Jesus ou você morre, eu não negarei, eu falarei, prefiro morrer. Mas no dia a dia, nas coisas insignificantes da vida, a negativa é presente. E nós precisamos estar atentos a essa realidade, amados, para que possamos prosseguir firmes na presença do Senhor. Se você não é fiel no pouco, na pouca provação, na pouca perseguição, como serias fiel nas grandes provações e perseguições? Se você deixa se levar pelos argumentos insignificantes do diabo, como resistir àquilo que há de machucar a tua carne? Nós precisamos estar atentos a esta verdade. Nós sabemos, irmãos, que nesses últimos tempos o maligno tem levantado-se para perseguir a igreja. Talvez você olhe para as Américas, para a Europa e não veja essa perseguição, mas há lugares nesse mundo que as pessoas padecem porque amam a Cristo, mas onde o Estado, onde as pessoas não perseguem de forma física, o diabo tem levantado-se com uma perseguição tão terrível quanto aquela. Talvez até mais terrível. Porque aquela perseguição, amados, que ocorre nesses países, é algo que afronta o teu ser, a tua carne. Mas há uma perseguição maligna que ela é quase invisível, mas presente em nosso dia a dia, que leva as pessoas a deixarem Cristo. E aí está o grande perigo, e nós precisamos estar atentos a esta verdade. Se porventura, amados, viesse uma perseguição tão terrível quanto aquela da Coreia do Norte, você entraria no céu ou não? É preciso pensar nisso, porque a nossa vida é de Cristo Jesus. Amém? Queridos, a perseguição é parte da vida cristã. Quero chamá-los a atenção para o nosso primeiro tópico: a perseguição é parte da vida cristã. Mateus capítulo 5, versículos 11 e 12. Ouça com atenção. Disse Jesus: bem-aventurados são vocês quando por minha causa os insultarem e os perseguirem, e mentindo disserem todo mal contra vocês. Alegrem-se e exultem, porque é grande a sua recompensa nos céus, pois assim perseguiram os profetas que viveram antes de vocês. Palavras de Cristo. E aí? Ouça só a afirmativa de Jesus. Amados, estejam atentos à palavra, porque o Senhor já nos prepara. Ele diz: bem-aventurados é felizes. São vocês quando por minha causa os insultarem, perseguirem, etc, e os matarem. Chega a esse ponto. Ainda diz: alegrem-se, exultem, porque grande é a recompensa dos fiéis. E quando nós olhamos ainda em 2 Timóteo capítulo 3, versículo 12, nós vamos deparar com palavras do apóstolo Paulo, e este soube o que é ser perseguido. Este experimentou as perseguições no seu mais alto grau, e morreu em decorrência do Estado perseguindo os cristãos. Paulo diz, 2 Timóteo 3, 12, na verdade, todos que querem viver piedosamente em Cristo Jesus serão perseguidos. Todos que querem, ou seja, não são alguns. Se porventura você deseja viver uma vida segundo Cristo Jesus, prepara-te, a perseguição vem. É certo que em nosso Brasil, provavelmente, você não será preso, morrer talvez jamais, mas tem uma perseguição que ela é terrível, e em instantes vamos falar a respeito dessa situação. Amados, a perseguição não é exceção, ela faz parte do pacote do Evangelho. A partir do momento que você abraçou o pacote do Evangelho, nesse pacote tem um item chamado perseguição. Prepara-te. É por isso que o Senhor diz que devemos estar continuamente preparados, porque ela vem. De uma forma ou outra, todos aqueles que vivem segundo a palavra, segundo Cristo Jesus, serão confrontados mais cedo ou mais tarde. A sociedade há de jogar na tua cara, apontar para você, te zombar, coisa parecida. Certamente há de acontecer, irmãos. Um cristão, queridos, ele precisa incomodar este mundo com seu posicionamento de servo de Deus. O cristão verdadeiro é aquele que não se importa com seus bens, com aquilo que ele tem, mas se importa em agradar a Deus acima de todas as coisas. E 390 milhões de pessoas, mundo afora, são perseguidas porque elas entendem que é melhor obedecer a Cristo do que o homem. Nós precisamos entender essa verdade também. A fidelidade a Cristo, irmãos, ela é inevitável na vida daqueles que querem seguir Jesus acima de todas as coisas. Amém? A perseguição é parte da vida cristã. Está no pacote da vida cristã. Quando você tornou-se servo de Deus, junto com as bênçãos do Senhor sobre a tua vida, veio um item que nós não gostamos dele, chamado perseguição. Prepara-te. 2. A perseguição tem diferentes formas. E aqui está o segredo, amados. A perseguição mostra-se de diferentes formas. 2 Coríntios capítulo 4, versículos 8 e 9. Diz a palavra: em tudo somos atribulados, porém não angustiados. Ficamos perplexos, porém não desanimados. Somos perseguidos, porém não abandonados. Somos derrubados, porém não destruídos. Ouça só as palavras do apóstolo Paulo. O apóstolo Paulo não está dizendo que você vai viver no jardim cheio de rosas, florido, cheio de beija-flores e coisas assim desse tipo. Mas que o que te aguarda são momentos difíceis. No entanto, quando nós olhamos para o Senhor, amados, mesmo que os momentos sejam tão difíceis quanto estes descritos, nós ficaremos fortes e inabaláveis, porque o Senhor será conosco, como é com aqueles fiéis que preferem morrer. Ontem morreram 11 pessoas porque amaram Jesus acima da própria vida. Oh, glórias! E esses passaram por provações, passaram por torturas. Sim, torturas. Muitos morreram de fome, outros esmagados, outros na pior situação que você possa imaginar. Mas hoje estão na glória com o Todo-Poderoso. Aleluias! E esse é o fim da nossa vida. Quando nós observamos a perseguição, amados, é possível vermos três aspectos. A perseguição física é aquela violência que é comum nesses países citados. Pessoas são presas, pessoas são castigadas, pessoas são torturadas e vai por aí. É a violência física, é o teu corpo que é tocado e machucado. Vemos ainda a perseguição social, amados. A perseguição social, essa é muito comum aqui em nosso Brasil. Creio eu que todo servo de Deus, de uma forma ou outra, já passou ou passa por ela. São a rejeição, as zombarias, são as dificuldades que aparecem. Quando você fala, eu sou de Cristo Jesus, a pessoa já olha de lado para você e opta por aquele que não é servo do Senhor. Imagino eu que você talvez já tenha uma experiência similar ou, quem sabe, já viu coisa parecida. Esta é uma perseguição social que é muito comum em nosso Brasil. Mas a pior dela, irmãos, a pior perseguição, eu acho que essa perseguição é até pior do que a perseguição física. Porque a perseguição física, ela te coloca no preto no branco. Você está preso por quê? Porque eu amo Jesus. Você está sendo castigado por quê? Eu amo Jesus. Torturado porque eu amo Jesus. Condenado à morte, porque eu amo Jesus. Mas existe uma perseguição que ela é terrível. É a perseguição espiritual. E essa aqui no Brasil é tão comum, mas tão comum. E essa perseguição, amados, ela não toca na nossa carne, mas ela rouba a alma do homem. Ela afasta, em definitivo, o homem da presença do Senhor. A perseguição espiritual, ela vem de muitas formas nesses últimos tempos. São os falsos profetas que pregam uma mensagem contrária à palavra de Deus. São as heresias comuns. São princípios errados. As pessoas absorvem esse princípio e elas são afastadas de Deus, porque não observaram a palavra e aquilo que a Bíblia diz. Ah, mas ele é crente, pastor. Ele está na igreja. O fato de alguém ser crente e estar na igreja não quer dizer muita coisa. Eu acho que antes não fosse. O diabo, irmãos, ele conhece Deus de verdade. Ele crê em Deus. Ele sabe que Deus existe. Ele vê Deus. Entende? mas é impossível a ele a conversão e um dia a mudança, porque sobre ele já está o destino eterno traçado pelo Senhor. No entanto, nós temos visto que as pessoas aqui, eu sou de Deus, eu estou na igreja, eu estou isso, aquilo todo, mas não querem viver a verdade do eterno, e isso não é gratuito, é o inimigo plantando no coração a heresia, é o inimigo afastando o homem de Deus, é o inimigo levando o homem para o engano cada dia pior. E as pessoas vão de morrer sem Jesus, achando que estão servindo a Cristo Jesus. Nós temos visto ainda, irmãos, a apostasia. Quantas igrejas apóstatas têm surgido nesses últimos tempos? É assustador a apostasia. As igrejas que abandonaram a palavra, inventaram princípios, doutrinas, e estão vivendo esses princípios e doutrinas como se fosse a palavra de Deus. Apostataram, longe do Senhor estão, mesmo com toda uma aparência, com um cheiro de cristãos, com a aparência de cristãos, enfim, mas não tem o cerne, o Espírito de Deus, porque deixaram a palavra e vivem longe. Vemos ainda a confusão religiosa dos últimos tempos, a confusão religiosa. Hoje, pastor é sinônimo de ladrão. Ah, lá vai um pastor, ih, lá vai um ladrão, ladrão de dízimo. Sabe por quê, irmãos? É o diabo perseguindo, é o diabo plantando isso na cabeça das pessoas, é o diabo roubando as pessoas de diante do Senhor, porque elas criam uma rejeição natural a tudo aquilo que chama-se protestante, evangélico ou similar. É o diabo, irmãos. Mas, além desses falsos profetas que ensinam tudo de errado, há algo que o ser humano desenvolve no seu coração chamado indiferença. A indiferença não vem de Deus, igreja. A indiferença é perseguição do diabo. É ele que planta no coração do homem, tanto faz se eu vou ou não vou, tanto faz se eu leio a Bíblia ou não, tanto faz se eu oro ou não, tanto faz se eu jejuo ou não, tanto faz se eu frequento a igreja ou não. E a indiferença reina. E junto com a indiferença vem um esfriamento espiritual. A Bíblia chama-nos a congregarmos, a lermos a palavra, a vivermos segundo o Espírito Santo de Deus. A palavra chama-nos para essa realidade. E se porventura alguém vive contrário a isso, não é gratuito. É o espírito maligno que vai plantando no coração das pessoas este princípio. Eis uma perseguição. Ela não prende ninguém, não mata ninguém, mas não permite que as pessoas entrem no céu, e esse é o objetivo das nossas vidas. E essa perseguição é terrível, porque ela é um tanto quanto, às vezes, invisível, às vezes nós não a sentimos, é preciso estarmos atentos a esta realidade. Amém? A perseguição é parte da vida cristã, crê nisso. Se você é servo do Senhor, prepara-te. Ainda, há diversas formas de perseguição. Em alguns países, morrem porque têm fé, porque amam a Jesus. Outros, nós vemos que é o maligno que afasta as pessoas, inserindo em seus corações princípios equivocados. Nosso terceiro tópico, Deus não nos abandona na perseguição. Portanto, creio eu que agora vocês têm ciência que a perseguição é uma realidade. Mas no meio das perseguições, nos momentos mais difíceis, nós não somos abandonados pelo Senhor. Romanos capítulo 8, versículos 35 a 37. Quem nos separará do amor de Cristo? Eis uma pergunta. Quem nos separará do amor de Cristo? Será a tribulação, ou a angústia, ou a perseguição, ou a fome, ou a nudez, ou o perigo, ou a espada? Como está escrito, por amor de ti somos entregues à morte continuamente. Fomos considerados como ovelhas para o matadouro. Em todas essas coisas, porém, somos mais que vencedores por meio daquele que nos amou. Ô, glórias! É para nós glorificarmos o nome santo de Deus, amados. Porque o Senhor, nos momentos difíceis, Ele está conosco. Nos momentos da perseguição, o Senhor está conosco. O Senhor é aquele que não nos deixa. O Senhor é aquele que não nos abandona. O Senhor é aquele que nos fortalece, que enche o nosso coração de vigor, de alegria, de fervor, por amá-lo acima de todas as coisas. E às vezes, amados, no meio dessas perseguições, nós nos aproximamos do Senhor porque nós somos conscientizados que o inimigo tem afastado. E voltamos-nos para o Todo-Poderoso. Mas uma coisa é certa, irmãos, a igreja jamais será derrotada. A igreja jamais será derrotada, porque o Senhor é o Senhor da igreja. Nós temos que olhar para o Senhor todos os dias da nossa vida, louvá-lo por tudo quanto Ele tem feito e agradecê-lo por nos guardar, nos proteger e nos envolver com a sua graça e com a sua misericórdia. Amém? Como nós vimos na palavra, amados, Deus não nos promete ausência de dores, mas a sua presença na nossa vida. E se você fizer uma análise desde o início, você há de ver que a dor é uma presença constante na vida daqueles que amam a Cristo. Sempre foi dessa forma. E nós precisamos, talvez, nos questionarmos nesse momento: será que eu estou pronto para morrer por Cristo Jesus e de fato? Será que você está pronto para seguir com Cristo? Ou já perdeu? Ou já perdeu? Tudo isso, irmãos, é para que nós possamos refletir. Possamos refletir. Nosso quarto tópico: a perseguição não para a igreja. Nada para a igreja do Senhor. Nesses países que nós citamos, Coreia do Norte, Somália, Líbia, Eritreia, entre outros, a perseguição não para, não para. A perseguição aumenta, mas os servos de Deus estão ali firmes, fortes, não abrem mão do Senhor. Prefere ver seu sangue derramado do que perder a salvação, e esta é a verdade. Atos capítulo 8, a partir do versículo 1 até o 4. Atos 8, de 1 a 4, ouçamos a afirmativa de Lucas. Atos 8, de 1 a 4 diz: naquele dia teve início uma grande perseguição contra a igreja em Jerusalém. Todos, exceto os apóstolos, foram dispersos pelas regiões da Judéia e de Samaria. Alguns homens piedosos sepultaram Estevão e fizeram grande lamentação por ele. Saulo, porém, queria destruir a igreja. Indo de casa em casa, arrastava homens e mulheres, lançando-os na prisão. Enquanto isto, os que foram dispersos iam por toda parte pregando a palavra. Ô, glórias! Irmãos, é interessante como o Espírito Santo trabalha o coração das pessoas. Eu quero chamá-los a atenção para esse texto. Nesse texto, irmãos, nós vemos que a perseguição teve início ali em Jerusalém. A perseguição era terrível, terrível. Saulo era um homem terrível, era um rabino, alguém que conhecia profundamente a lei, defendia o judaísmo, e ele entendia que era preciso dar cabo aos cristãos, persegui-los, matá-los, para que esta nova religião não fosse à frente, não seguisse em frente. E a palavra diz, amados, que muitos morreram por Cristo Jesus. Muitos entregaram a sua vida. E faz referência a Estevão. Estevão foi o primeiro mártir da igreja cristã. É considerado o primeiro mártir. Mártir é aquela pessoa que sofre torturas, perseguições e chega à morte. Estevão, um diácono, um dos sete diáconos escolhidos, ele foi assassinado pela perseguição à igreja. E essas pessoas, mesmo vendo a dificuldade, irmãos, a dificuldade, não abriram mão de Deus, não abriram mão. Eles viram que Estevão foi apedrejado, eles consideravam que Estevão blasfemava contra Deus e Moisés. Mas esta não era a realidade. Estevão apenas amava o Senhor a ponto de entregar a sua vida ao Todo-Poderoso. A perseguição, amados, ela não destruiu a igreja, e nós conhecemos a história e sabemos que a igreja persistiu. A igreja não morreu, Mesmo Saulo perseguido de forma terrível a igreja. Mas chegou um ponto que o Senhor mudou a sorte de Saulo. E ele foi transformado. Em vez de perseguidor, tornou-se perseguido e morreu como mártir ali em Roma. Veja como são as coisas. Nós temos que mudar a nossa rota. Talvez você esteja me ouvindo hoje, esteja vivendo no pecado, fazendo coisas que é uma traição ao Senhor, não tem a tua fé firmada no Todo-Poderoso. Chegou o tempo de uma mudança. Saulo mudou. Ele foi tocado pelo Espírito Santo de Deus. E o Senhor transformou profundamente aquela vida. E ele tornou-se o apóstolo plantador de igrejas, perseguido. Onde quer que ele ia, a perseguição estava presente na sua vida. Mas é assim que o Senhor faz, amados. E quando nós observamos um pouco da história, não aquela que está na Bíblia, mas a história geral, nós vemos que a igreja primitiva, ela foi perseguida até o quarto século, até quase o ano 400. Iniciou-se com a perseguição judaica, onde os cristãos foram perseguidos, alguns assassinados, porque não abriram mão do Messias. Na sequência veio Nero, o imperador Nero, esse homem terrível, inimigo dos cristãos. Ele assassinou milhares e milhares de cristãos. Diz a história que esse camarada pegava os cristãos, amarrava em estacas, enchia-os de pinche, molhava os cristãos com pinche e incendiava. As pessoas morriam queimadas, jogadas aos leões e tantas outras situações. Nero foi um grande perseguidor. Matou muitas pessoas. Vemos ainda, irmãos, que no decorrer, lá pelo século II, a perseguição, ela foi intensa também. Era ilegal ser cristão. Era preciso seguir a religião do império. E veio as perseguições gerais, lá pelo século III, em que cristãos foram forçados a deixar de seguir a Jesus ou morrer. Porque era preciso sacrificar os deuses do império. Preferiram morrer em nome de Cristo Jesus. Lá pelo ano 313 aproximadamente, eis que Constantino legaliza o cristianismo. A perseguição amenizou. Já era possível ser cristão no Império Romano sem ser perseguido. Com certeza. Mas no fim dessa idade, irmãos, no fim da igreja primitiva, veio a Idade Média. E quando você lê a história, você há de ver que a igreja, que era a instituição misturada com o Estado, perseguia de forma feroz os cristãos. Matava os cristãos, torturava os cristãos. Era proibido ter uma Bíblia, era proibido andar e falar de Cristo. E olha que a Bíblia não era como a nossa, era cara. Era pergaminhos, era manuscrita e era muito cara. Mesmo assim, essas pessoas eram perseguidas e levadas a renunciar à fé em Jesus e absorver os dogmas, as doutrinas que a igreja desejava que todos seguissem. E essa perseguição, ela se estende praticamente até os nossos dias. Depois veio a reforma. Graças a Deus pela reforma, o grande avivamento, houve uma mudança, mas a perseguição continuou. Chegamos no século XX, a perseguição presente. Talvez não tão intensa quanto no passado, mas presente. E a perseguição religiosa, a perseguição espiritual é uma verdade presente em nossos dias. Com essa palavra, igreja, eu quero chamá-los a atenção para que vocês entendam, para que nós possamos entender que nós não estamos como turistas sobre a face da terra. Se você é servo de Deus e tem um crachá, servo de Deus, prepara-te. Porque os momentos difíceis virão. Sejam eles de forma física ou de forma espiritual, mas você será perseguido. É preciso estarmos com nossos ouvidos abertos àquilo que a palavra diz à igreja. A palavra de Deus é o centro da nossa vida. E se nós não observarmos a palavra, irmãos, certamente vamos nos deixar levar pelas falsas doutrinas dos últimos tempos. Isso significa que nós seremos vencidos pela perseguição instituída pelo maligno. O que o maligno quer é afastá-lo de Deus. E todas as vezes que você abraça uma forma que te afasta do Senhor, é o inimigo vencendo. Fique atento a esta verdade. Amém, igreja? Amados, seremos perseguidos até o fim. Não há a menor dúvida quanto a isto. A igreja é perseguida hoje, sim. Em nosso Brasil, graças a Deus, talvez não com rigor, que em alguns países como citados. Mas não te esqueças, são quase 400 milhões de pessoas que neste momento estão presas, sofrendo, torturadas, com fome, momentos difíceis, porque amam a Jesus. Ou amaram Jesus acima de todas as coisas. E nós, até que ponto amamos a Cristo? Tudo isso é para nós refletirmos, analisarmos o nosso amor para com Cristo e tomarmos um posicionamento diante do Eterno. E este posicionamento verdadeiro e real. Nós sabemos que nesses últimos tempos as pessoas já não querem o verdadeiro Evangelho. Porque sempre foi assim, irmãos. Todas as vezes que abraça-se o verdadeiro Evangelho, as perseguições surgem. Como o nosso Brasil, o Estado não persegue. A sociedade aponta para você e o inimigo, ele move de uma forma a que as heresias e outras práticas erradas, doutrinas erradas, sejam inseridas no coração do homem. Amém? Fiquem atentos a esta verdade. Nós vamos orar. Meu Deus, eu te louvo, Pai, pelas nossas vidas, porque reconhecemos a tua soberania sobre a nossa existência. E queremos também clamar que tu olhes para estes que, por te amarem, estão presos. Estão, Senhor, a ponto de serem mortos. Oh, meu Senhor, fortalece esses corações, fortalece essas vidas. Nos fortalece também, Senhor, para que os nossos olhos sejam abertos e que não venhamos abraçar nenhuma forma de doutrina que nos afasta da tua presença. Crie em nós um coração puro, um coração reto, para que vivamos a tua vontade, Senhor. Oh, meu Deus, seja conosco em nossos momentos de perseguição, em nome de Jesus. Amém. Aleluias. Amém, amados? Perseguidos até o fim. Essa é a realidade de todo servo de Deus. Não te enganes. Amém? Que Deus nos abençoe.
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porque fostes comprados por bom preço. Glorificai, pois, a Deus no vosso corpo e no vosso espírito, os quais pertencem a Deus. 1 Coríntios 6,

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1: Hoje eu quero chamar a sua atenção para a morte do eu. A morte do eu. Oh, glórias! Irmãos, a palavra mostra-nos de forma clara que é preciso que morramos para nós mesmos. Você já parou para refletir a respeito das palavras do apóstolo Paulo? Ele diz em Gálatas capítulo 2, versículo 19 e 20. Abra sua Bíblia para acompanhar a leitura. Gálatas capítulo 2, versículos 19 e 20. Ouça só o que diz a palavra. Porque eu, mediante a própria lei, morri para a lei, a fim de viver para Deus. Estou crucificado com Cristo. No 20. Logo, já não sou eu quem vive, mas Cristo vive em mim. E esse viver que agora tenho na carne, vivo pela fé no Filho de Deus, que me amou e a si mesmo se entregou por mim. Amém? Vamos orar. Amado Deus, muito obrigado pela revelação da palavra que é tão grandiosa, Senhor. Que nós possamos alcançar esta verdade. Que nós possamos sepultar o nosso eu, Senhor, para que a Tua vontade sobressaia no nosso viver, que vivamos exclusivamente para a Tua honra e para a Tua glória. Senhor, crie em nós um coração temente, um coração sujeito à Tua vontade, em nome de Jesus. Amém. Amados, com certeza o Evangelho é uma das religiões mais complicadas que existe. O cristianismo chama-nos atenção para pontos que outras religiões não valorizam. Quando nós olhamos a palavra do Eterno, somos chamados a amar um Deus poderoso, Criador do Universo, um Deus que te ama de uma forma grandiosa, a ponto de morrer para si mesmo. E se nós não sepultarmos o nosso eu, se nós não morrermos para o nosso eu, a nossa caminhada como cristãos será horrível, terrível, porque não teremos contentamento com Deus, não teremos alegria com o Senhor, não teremos paz com o nosso amado Jesus, porque essa paz, esse contentamento, esse poder que nos é dado pelo Espírito Santo, exige que abramos mão do nosso eu. E eis a verdade da palavra. Eu preciso entregar-me de uma forma tão completa, a ponto, irmãos, de jogar fora a cultura que nos envolve nesses últimos tempos e colocarmos em segundo plano nossos desejos, sentimentos, projetos, vontades, tudo, para que o Senhor seja o centro da nossa existência. Esse homem que escreveu esse texto, o apóstolo Paulo, um homem bem sucedido na sua vida econômica, na sua vida religiosa, dizem alguns que ele era um rabino, uma pessoa profundamente conhecedora da lei. E vivia a lei a ponto de correr atrás de cristãos para matá-los, prendê-los, enfim. Um homem temente, um homem que tinha status, um homem que era reconhecido pelas altas autoridades. Mas ele entendeu em determinado dia da sua vida que era preciso abrir mão de tudo aquilo, porque aquele caminho não correspondia com o evangelho verdadeiro de Cristo Jesus. E ele mesmo testemunha, irmãos, que ele abriu mão de todas as coisas para que o evangelho de Cristo fosse entronizado na sua vida. Que ele matou o seu eu, para que somente a vontade do Eterno manifestasse grandemente na sua existência. Sabemos, amados, que é uma lógica que fere os princípios que norteia essa terra, que norteia a sociedade. Mas é necessário deixarmos o nosso eu, a nossa vontade em segundo plano, para que só o Senhor, ele possa reinar sobre a nossa existência. E o próprio Jesus, em Lucas capítulo 9, versículo 23, ele faz a seguinte afirmação. Veja só, se até Cristo afirma dessa forma, por que nós vamos inventar formas diferentes para vivermos a verdade, vivermos a vontade do Senhor? Ele diz, se alguém quer vir após mim, a si mesmo se negue. Dia a dia tome a sua cruz e siga-me. Amém? Eu penso às vezes, irmãos, que Jesus, ele era extremamente radical. Jesus não estava ali para agradar os judeus, não estava ali para agradar os gentios, Jesus não estava ali para agradar as pessoas, não. Ele estava ali para agradar Deus. Ele estava ali para fazer a vontade de Deus, do Pai eterno. E ele fala àquele povo: se você quer vir após mim, ou seja, se você deseja seguir-me, ouça só, eis o convite de Jesus: você quer seguir-me? Você quer seguir-me? Pois é, negue a si mesmo e tome a sua cruz e siga-me. Amados, é um convite legal, a primeira parte. Mas a segunda parte é uma exigência que é preciso que nós a observemos hoje e possamos praticar no nosso dia a dia. Quando Jesus fez essa afirmativa, fez esse convite, negue a si mesmo, tome a sua cruz, siga-me. Ele não está abrindo precedentes que nós gostamos de abrir e colocarmos os diversos pontos que aos nossos olhos são mais importantes do que obedecer o chamado do Senhor. Mas hoje eu quero reavivar, relembrá-lo dessa verdade, que nós não podemos de forma alguma valorizar aquilo que nós entendemos como grande, valorizarmos aquilo que nós entendemos como importante, quando na verdade o mais importante é andar aos pés de Cristo Jesus, é abraçar o Senhor, é servir o Criador, mesmo que isto te custe, como custou a Paulo, custou o seu nome, a sua família e por fim custou a sua cabeça. Veja como são as coisas. Mas ele não abriu mão do maior tesouro, Jesus Cristo. Ele não abriu mão da sua morada eterna. Ele não desviou-se do caminho. Ele não deixou o caminho, mas ele abraçou o Todo-Poderoso. Oh, glórias! E certamente hoje está na glória ali com o Pai. E nós em breve estaremos ali também. Outro exemplo que nós podemos olhar na palavra de Deus e também analisá-lo como exemplo. João capítulo 3, versículo 30, disse João Batista: convém que ele cresça e que eu diminua. João Batista, irmãos, aquele que batizou a Jesus, aquele que precedeu a Cristo, aquele que veio para falar sobre o Messias, as pessoas começaram a olhar para João Batista e a vê-lo de uma forma diferente. As multidões chegavam-se a João, as multidões andavam com João, e chegou um ponto que João poderia entender que ele era o próprio Messias, e até falaram isso para ele. No entanto, ele disse que não era digno nem mesmo de desamarrar as sandálias do Messias. E batizou Jesus. Mas ele não deixou que o seu eu tomasse o lugar de Jesus na sua vida. Ele não deixou que o seu eu dominasse a sua existência. E o que nós temos visto, e às vezes ocorre conosco, ocorre comigo, é que o nosso eu tem tomado o lugar de Cristo. Nós não temos abraçado e andado com Cristo da forma que o apóstolo Paulo andou. Nós não temos vivido a verdade de Jesus como ele determinou que vivêssemos. E a palavra de hoje, irmãos, mais uma vez é para chamar-nos. Eu falo chamar-nos porque ela chama a minha atenção também. É para chamar-nos a atenção para que nós possamos olhar para Cristo acima de todas as coisas. Vivermos o Senhor com todas as nossas forças. Não permitirmos que nada tome o lugar daquele que deixou a glória. E você não entende quão grande foi isso. Morreu numa cruz imunda, maldita, para que hoje nós pudéssemos chamá-lo de Senhor e amá-lo acima de todas as coisas. Esse é o Jesus que abriu o caminho, e ele é o próprio caminho, para que nós possamos por ele passar. Amém? Amados, você quer ir para o céu? Eu quero. Que teu eu morra. Que você sepulte o teu eu. Que você sepulte o teu eu. Isso significa, amados, que nós temos uma necessidade pujante na nossa existência. Uma necessidade de renúncia. De deixar todas as coisas para trás. E tomarmos decisões. E darmos passos que nos conduzam para a presença do Senhor. Se nós não tivermos esta coragem, com certeza não veremos a glória do Senhor. Se nós não tivermos essa disposição, não vamos ver a glória de Deus. Não vamos ver. Relembrando a palavra de Cristo, Lucas 9, versículo 23. Ouça o registro de Lucas, palavras de Cristo. Se alguém quer vir após mim, a si mesmo se negue, tome a sua cruz e siga-me. Oh, glórias! Esse é o amado de nossas almas. É o Senhor que não mediu palavras, que não passou a mão na cabeça de ninguém, que não falou, ó, tudo bem, você vai nesse caminho aí, depois você dá um jeito aí, não sei o quê. Não, ele foi radical, ele foi radical, ele não usou meias palavras, porque Jesus tem uma missão, e a missão é aquela que hoje nós precisamos viver. A missão de Jesus, salvar a humanidade. Nossa missão, sermos salvos por Jesus. E essa é a verdade de Cristo para a minha vida, para a tua vida. E nós não podemos, amados, encontrar situações que sejam agradáveis ao nosso coração quando desagradam a vontade do nosso Salvador. Como é que nós vamos entrar no céu? Já pensou? É preciso pensar. Se Cristo não poupou palavras, se Cristo não poupou palavras para falar da seriedade da sua missão, eu não posso poupar palavras, nem tampouco adocicar a palavra de Cristo, que não é doce. Ele diz que nesse mundo passaríamos por aflições, dificuldades, problemas, perseguições e até a morte. E quantos no decorrer da história morreram porque amaram Jesus acima da sua própria vida? Renunciaram o direito da vida. Renunciar o direito de viver no meio da sociedade para fazer a vontade de Deus. E o custo? Seu sangue derramado. Sua alma na glória com o Pai. Homem vitorioso, mulher vitoriosa, foram aqueles que entregaram a sua vida, seu sangue, por Cristo Jesus. Renunciaram, tomaram a sua cruz e seguiram a Cristo. Oh, glórias! Nós precisamos aprender, irmãos, que temos o dever de entregar o controle da nossa vida exclusivamente para o Senhor. Em Gálatas 2, versículo 19, parte do versículo diz: estou crucificado com Cristo. Sabe o que significa isso, irmãos? Paulo, em outras palavras, estava dizendo assim: eu abri mão do meu direito de vida em prol de Cristo Jesus. Eu abri mão do meu direito de viver, das minhas escolhas, das minhas atitudes, daquilo que me é agradável, para que Jesus seja o centro da minha vida. Estou crucificado com Cristo. Oh, glórias! Ele está declarando, irmãos, que o velho homem morreu e agora ele tem uma nova vida, uma vida segundo a vontade do Senhor. Que o seu ego, o seu querer, seu orgulho, sua vaidade, tudo aquilo que era notório na sua existência, havia sido jogado fora. E que agora só a vontade do Senhor, só a vontade. Nós temos que aprender essa verdade. Eu sei que às vezes, sempre, ela nos parece difícil. Mas difícil, impossível, é entrar no reino dos céus sem observar essa verdade de Cristo. E é isto que é mais importante. Nós precisamos desenvolver na nossa vida uma escala de valores. E eu sugiro que você faça uma escala de valores na tua vida. Eu sugiro que você faça uma lista. De um lado você coloque Cristo, vontade de Cristo. Do outro lado, minha vontade. Vamos ver quem ganha nessa história? Uma probabilidade de você ficar na primeira, vontade de Cristo na minha vida. O que é que eu faço? Claro, você vai colocar aquilo que você faz. O que é que eu faço? Enumera. Sugestões. Aí eu vou à igreja. Eu oro. Eu faço isso, faço aquilo. Minha própria vontade. Isso. Haja papel para você escrever aquilo que você faz para si mesmo. É o teu ego, é o teu orgulho, é a tua vaidade. E aquilo que você faz para Cristo. Provavelmente você não vai passar de uma dezena de situações que você faz para Cristo e centenas de situações que você valoriza o teu eu e vive para você mesmo. Isto, irmãos, é para que nós possamos, sem radicalismo do pastor, mas na radicalidade de Jesus, é para que você possa analisar, para que eu possa analisar e ver se eu estou indo para o céu ou não. Se eu estou indo para o céu ou não. Amém? Amém, igreja? Difícil, não é? É difícil, sim. Mas tem um segredo, irmãos. E esse segredo só é possível que você entenda a partir do momento que haja uma renúncia na tua vida a ponto de entronizar Jesus no teu coração. A partir desse momento, a palavra diz que nós vamos receber o Espírito de Deus. É o Espírito que nos fortalece, é o Espírito que nos conduz, é o Espírito que enche o nosso coração de prazer, de alegria. Vamos frutificar no Espírito e vamos ver a lista. Amém? Todos conhecem a lista do fruto do Espírito. E aquilo só é possível acontecer quando Jesus está no centro da vida. E quando Ele está no centro da vida, impossível que seja diferente, que o Espírito Santo não haja. E esta é a verdade. A partir desse momento, a exemplo do apóstolo Paulo, você terá forças para viver, seja qual for a situação, nas situações de alegria que ele tinha, mas também nas situações de quase morte. E não foi uma apenas, mas foram muitas situações em que ele foi perseguido e passou por situações terríveis na sua vida. E a morte andou do seu lado quantas vezes. Mas ele não desistiu, porque ele sabia, irmãos, que Jesus era mais importante do que a própria vida. Tanto é que ele deu a própria vida por Jesus. Deu a própria vida por Jesus. Amados, quando nós entendemos esta verdade, nós vamos compreender que a nossa vida, ela é marcada por uma decisão. A renúncia torna-se diária. Todo dia, se eu quero viver, eu tenho que renunciar a alguma coisa na minha vida. Todo dia, se eu quero viver, eu tenho que renunciar. Eu sei, amados, que nós temos uma visão deturpada de pastor. Eu sei, porque eu já tive essa visão também no passado. Eu olhava para o meu pastor e achava, esse homem é santo, esse homem não tem problema. A vida dele é ler a Bíblia. E quando as coisas estão difíceis, olha, ele não passa por dificuldades. A vida de pastor é maravilhosa. Ele tem contato direto, um telefone vermelho que ele liga para Deus a cada instante. Aí o Senhor te chama, te coloca no pastorado. Você descobre que você é um pobre mortal, como os outros que estão na igreja. Carente da graça de Deus, se eu não correr atrás renunciando aquilo que me é agradável para a vontade do Senhor na minha vida, eu vou cair por terra com o rosto no chão, porque não vou conseguir ficar de pé. E esta é a verdade. Esta é a verdade. Portanto, amados, se eu não renunciar um tanto de coisas diariamente, se eu não mortificar o meu eu, matar esse maldito eu não vou conseguir ficar de pé. Não vou conseguir ficar de pé. O fato de ser pastor não me faz melhor do que ninguém. Mas o fato de servir a Jesus me faz semelhante a Jesus, porque essa é a promessa dele. E eu procuro pautar isso na minha vida. Amém? E você que não é pastor, mas também está na obra para fazer o ide de Deus. A mesma visão, não tem diferença. Você que criou uma visão diferente, mas o Senhor não te deu o direito de criar essa visão diferente. Portanto, renuncie essa visão também. Amém? Nosso segundo ponto, irmãos, nessa palavra abençoada, a morte do eu. Gálatas capítulo 2, versículo 20. Logo, já não sou eu quem vive, mas Cristo vive em mim. Ô, glórias! Afirmativa do apóstolo, Cristo vive em mim. A nossa afirmativa, Cristo vive em mim, em nós. E esta é uma verdade, amados. A consequência da morte do meu eu, da morte, do sepultamento do nosso eu, é a vivência contínua com Cristo Jesus. É isto que nós precisamos correr atrás, para que assim possamos ter uma vida cheia da graça do Senhor, porque a morte do eu, a morte do ego, a morte da nossa vontade, não nos faz vazios, mas na verdade nos enche com a glória do Senhor, com a presença do Todo-Poderoso, oh glórias! E quando Cristo vive em mim, tal qual o apóstolo afirmou, mas Cristo vive em mim, faça essa afirmação para você mesmo. Mas Cristo vive em mim. A partir desse momento, irmãos, certamente vamos passar por uma transformação tão profunda, mas tão maravilhosa, mas tão extraordinária, que nos assemelharemos a Cristo. Oh, glórias! Você crê nisto? Tem que crer. Porque se você não crer, você não é de Deus. Porque essa é a afirmativa do Senhor para aqueles que creem. Veja como são as coisas. Nós temos que acreditar naquilo que o Senhor determinou e deixou para cada um de nós. Portanto, aqueles que creem verdadeiramente, esses passam por uma transformação

ações, a tua forma de agir, a tua forma de falar, a tua forma de ser será semelhante à de Cristo. É preciso que Jesus veja Cristo em nós. Se as pessoas conseguem ver Jesus nessa igreja a ponto de nos ofertar, a ponto de nos abençoar, é porque elas têm visto Jesus nesta igreja. Caso contrário, não fariam, porque nós não temos nenhuma palavra que leve as pessoas a querer trazer dinheiro para essa igreja. Nós não temos nenhuma palavra de promessa para as pessoas. A nossa promessa é: vinde a mim os cansados e sobrecarregados, eu vos aliviarei. Mas é uma palavra de Jesus. Amém? A nossa promessa é a palavra de Cristo. E ele diz: se alguém quer vir após mim, a si mesmo se negue. Dia a dia tome a sua cruz e siga-me. Mais uma vez, palavra de Cristo. Esta é a promessa que nós passamos para as pessoas, fazemos as pessoas. Quando eu deixo, irmãos, quando eu deixo o eu, quando eu tiro o eu do trono da minha vida, do centro da minha vida, sabe quem assume o governo? Jesus. Você quer ser governado por Cristo? Ah, eu quero ser governado, eu quero que Cristo seja o Senhor sobre a minha vida. Tem que mortificar o eu, tem que matar a tua natureza. Eu entenda como natureza humana, como todo conjunto de vida que você tem, diferente da vontade do Senhor. Eis aí o eu. Amém? E quando nós, amados, entendemos isso e buscamos isso do Senhor, nós vamos receber, queridos, uma nova identidade espiritual. Nós seremos semelhantes a Cristo, receberemos do Senhor a orientação necessária, teremos a presença do Eterno continuamente na nossa vida, dentro da nossa casa, dirigindo, andando por aí, trabalhando, onde quer que você esteja. Não será diferente, porque Jesus estará com você. Jesus não abre mão dos fiéis. Jesus é aquele que nos envolve, o Espírito é aquele que nos fortalece, Jesus é aquele que nos abençoa, Jesus é aquele que te chama de quê? De filhos. Oh, glórias! Filhos amados, é o cuidado do Pai para com as nossas almas, é o zelo do Senhor para com as nossas vidas. A nossa vida certamente será conduzida pela fé em Cristo. E a lógica humana, o que é a lógica humana? É a nossa compreensão de como é servir a Jesus, será jogada fora. Qual a tua compreensão do que é servir a Jesus? Alguns, a compreensão de servir a Jesus é ser crente. E crente que vai à igreja aos domingos. Esse é meu entendimento de servir a Jesus, eu vou à igreja. Eu não perco um culto da igreja. Eu sou ofertante, dizimista e aquela coisa toda. Eu sou isso, eu sou aquilo. Mas, amados, o entendimento que nós precisamos ter do que é ser de Cristo não é essa lógica que nós criamos, mas é satisfazer o Senhor em todos os aspectos, a ponto de o Senhor ser o teu ar, que você respire Jesus. Deu para você entender? Não é apenas situações, mas é um todo, é um todo, é um tudo. É preciso que seja assim, amados. E quando nós vivemos esta verdade, certamente vamos refletir Cristo Jesus, verão o caráter de Cristo na nossa vida. E a exemplo de João Batista, vamos afirmar: eu não sou o Messias, mas estou testemunhando do Messias. Ô, glórias! Queriam fazer o Messias, ele abriu mão. Como Paulo: eu abro mão da minha vida para que o Senhor seja tudo na minha existência, porque Ele vive em mim. E por fim, irmãos, é uma vida de dependência. Amém? Primeiro nós vimos que, ouça mais uma vez, é necessário uma renúncia. Crente que não passou pela renúncia, ele é apenas crente, mas não é servo, não é cheio do Espírito Santo. Ainda, aqueles que passaram pela renúncia, consequentemente, tornam-se habitação de Cristo Jesus. Para que Cristo habite no nosso ser, é necessário a renúncia. E por fim,
A partir do momento que Cristo mora no nosso ser, nós vamos depender totalmente do Senhor em tudo quanto façamos. É uma dependência completa do Senhor. Gálatas capítulo 2, versículo 20, e disse o apóstolo Paulo: e esse viver que agora tenho na carne, vivo pela fé no Filho de Deus, que me amou e a si mesmo se entregou por mim. Amém? Mais uma vez, parte do versículo 20. E esse viver que agora tenho na carne, vivo pela fé no Filho de Deus, que me amou e a si mesmo se entregou por mim. É a morte do eu, é a renúncia do eu, é a renúncia da vida. Irmãos, a renúncia da vida, a morte do eu, não é apenas um momento, talvez, inicial na nossa caminhada, mas é algo, irmãos, que torna-se um estilo de vida. Você converteu-se há quanto tempo? 20 anos, 30 anos, 10 anos, 1 ano? Qual o tempo da tua caminhada com Jesus? A partir do momento da tua conversão, eis aí a renúncia. Desse tempo para frente, teu estilo de vida é viver na dependência de Deus. Você depende de Deus todo santo dia. Se você amanheceu vivo, é porque Deus te deu a vida, dependência de Deus. Se você está trabalhando, é porque Deus abriu porta do trabalho, dependência de Deus. Se tem saúde, é Deus abençoando. Se você está passando por momentos difíceis de saúde, quem sabe, eis a prova do Senhor. É Deus te puxando para uma dependência. Oh, glórias! Se os momentos estão bons, dependência de Deus. Se não estão tão bons, é mais uma vez o Deus te provando para que você olhe para Ele acima de todas as coisas. Se você está vivendo uma vida abastada, uma vida abençoada, você não sabe o que faz com a grana que Deus tem lhe proporcionado, oh glórias! É o cuidado do Senhor para com a tua vida. Se você tem muito mal, condições de viver, é porque Deus quer que você olhe ainda mais para Ele. Ou seja, seja qual for a situação na qual você esteja inserido, entenda, dependência de Deus. Ah, mas pastor, não sobrou nada? Não, não sobrou nada. Porque a dependência de Deus é assim. Quando tudo está muito bom, é porque você depende de Deus e Deus te abençoa. Quando está tudo muito difícil, eis aí.

que seja agradável ao Senhor. Mas eu tenho um segredo para vocês, porque parece que esse negócio de viver para Deus é de mão única. Mas não é, irmãos. É uma via dupla. Quando eu vivo para Deus, Deus, entre aspas, vive para mim. Amém? Quando eu vivo para Deus, Deus manifesta-se a mim. Quando Paulo viveu para Deus, Deus manifestou-se a Paulo. Deus abençoou Paulo em todas as situações. E até em meio às situações mais difíceis da sua vida, ali estava a mão de Deus, porque o Senhor tinha um chamado e disse a Paulo: importa que tu sofras pelo meu nome. Olha só, a bênção que o Senhor prometeu ao apóstolo Paulo: vá, porque importas que tu sofras por mim. Palavras do apóstolo Paulo, que eu não me lembro a referência. Veja como Deus é bom, como Deus é maravilhoso. Até nos nossos momentos difíceis, é o Senhor nos abençoando, é o Senhor cumprindo a sua palavra. Eis a necessidade de dependência contínua. Seja dependente do Todo-Poderoso. E Paulo diz de uma forma clara, irmãos, em Efésios capítulo 3, versículo 14: por esta causa me ponho de joelhos diante do Pai. Ou seja, pela causa, a missão que ele tinha, o chamado, Paulo andava de joelhos diante do Pai. Dependência de Deus. E a dependência o levava à oração. Nós queremos depender de Deus, mas fazemos aquela oraçãozinha meia boca que só misericórdia. Até a pessoa que está do nosso lado, se ouvir, fica com vergonha. Imagine Deus ouvindo isso. Não é? Nós temos que nos derramar diante do Senhor, irmãos. E nos deixar dominar pelo Senhor. Ore, converse com o Todo-Poderoso. E um dia, Atos 9, versículo 15. Quem escreveu Atos foi Lucas. Mas em Atos, Paulo aparece. Mas o Senhor lhe disse: vai, porque este para mim é um instrumento escolhido para levar o meu nome perante os gentios e reis, bem como perante os filhos de Israel. Pois eu lhe mostrarei quanto lhe importa sofrer pelo meu nome. Amém? A missão? Pregar o evangelho. A consequência, entre aspas, o resultado ou aquilo que adviria dessa situação: sofrer pelo meu nome. E hoje nós estamos vivendo dias em que queremos só viver. Oh, que bênção, Senhor, derrama sobre mim. Ah, não sei o quê, não sei o quê. E quando aparece o sofrimento, enfim, levantamos e reclamamos. Oh, Elias Rios, para de reclamar em relação ao Senhor. Paremos de reclamar. Porque o Senhor tem uma missão na nossa vida. E vivamos a dependência verdadeira de Deus. Amém, amados? Ô, glórias! E Paulo diz que ele se colocava de joelho diante do Pai. Efésios 3, 14. Por essa causa me ponho de joelhos diante do Pai. Se você quer dependência de Deus, ande de joelhos. Quer comunhão com o Senhor, ande de joelhos. Porque a partir do momento que temos uma vida de oração, entenda de joelhos como no clamor, na oração. A partir do momento que nós temos uma vida de oração, amém? O nosso eu é jogado fora. E a vontade do eterno, a soberania de Deus, virá sobre a nossa vida de uma forma impactante. Ô, glórias! Amém, amados? Nós precisamos da graça de Deus. A dependência nos leva a receber a graça do Senhor. Nós dependemos da direção divina, dependemos da direção de Deus e dependemos também do governo do Eterno em cada área da nossa vida. Portanto, a partir de hoje, saia desse lugar com um objetivo definido: eu vou matar o meu eu. Eu vou sepultar esse miserável que me afasta de Deus. Eu vou sepultar, eu vou afastar. Eu vou crucificar essa minha velha carne, essa minha velha vontade, para que Cristo Jesus seja sobre mim em todos os aspectos, em todas as áreas. E assim certamente viveremos um evangelho vivo, poderoso, um evangelho marcante, um evangelho que entronizará Cristo na nossa existência. E vamos entender Mateus capítulo 16, versículo

0: versículo 25, no qual Cristo afirma: quem quiser salvar a sua vida, perderá. Quem perder a vida por minha causa, achá-la. Amém? A partir desse momento você vai entender essa afirmativa de Jesus, porque nós vamos perder a nossa vida, nosso eu crucificado, mas vamos achar a verdadeira vida, Jesus, no centro da nossa existência. Amém, igreja? Vamos fazer esse propósito com Deus? Oh, glórias! Bênção! Bênção! Só que eu vou fazer uma última afirmativa antes de orar. Matar o eu, crucificar o eu, colocá-lo em segundo plano, resultados são visíveis. Não se faz isso no secreto. Resultados da morte do eu são visíveis. Todos vão de ver que somos uma nova criatura. Vamos orar. Meu Jesus, muito obrigado pela tua palavra que nos ensina sempre a vivermos a tua dependência, a estarmos diante do teu altar. Senhor, nos dá autoridade para colocarmos o nosso eu em segundo plano, Senhor, para mortificarmos, crucificarmos a nossa carne e assim vivermos a tua verdade. Que teu Espírito venha sobre nós, que nos fortaleça, que nos guarde, nos proteja, nos envolva, nos capacite a vivermos segundo o teu querer. Espírito de Deus, fala sempre ao nosso coração, em nome de Jesus. Amém. Aleluias. Amém, irmãos? Que morra o nosso velho homem, que morra o nosso eu, que vivamos como nova criatura, para a honra e para a glória do Senhor.
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1: Vamos ler 1 Pedro, capítulo 1, versículo 8. Diz a palavra: mesmo sem tê-lo visto, vocês o amam. Mesmo não o vendo agora, mas crendo nele, exultam com uma alegria indescritível e cheia de glória. Amém, amados? Esse texto chama-nos a atenção para a necessidade de uma alegria em Cristo Jesus. Uma das coisas que muitas vezes nós observamos, até mesmo em nossa vida, e procuramos, talvez até com a lupa, e procuramos aqui, ali, enfim, e parece que a alegria não está presente na nossa vida. Haja vista que nós temos um conceito de alegria que, para sermos felizes, necessário é andarmos por aí sorridentes, gargalhando, enfim. Essa é a nossa concepção de alegria. Haja vista que nós vemos na televisão programas humorísticos, um tanto de pessoas que falam alguma coisa, aquele pastor que faz todo mundo rir, e parece que a alegria é sorriso. Nós fazemos uma associação profunda. Sim, quando estamos felizes, é possível que você venha a rir, é fato. Mas nem sempre, para que a alegria seja expressa, vem através de sorrisos. E na verdade, amados, esta é a realidade com relação a Deus. Nós amamos o Senhor, nós temos prazer no Todo-Poderoso, nós temos alegria no Eterno, mas não é comum você sair na rua sorrindo enquanto anda. O dia todo no trabalho e sorrindo, porque você está sorrindo. Ah, porque eu amo Jesus. Não funciona assim. Sem contar, irmãos, dos reveses da vida, os problemas que nós passamos. Há um texto que diz que, mesmo que estejamos abatidos, porém não destruídos. É um texto que fala do servo de Deus que passa pelas dificuldades e muitas vezes se abate, no entanto, não está destruído. E tudo isso é para nós compreendermos e entendermos essa concepção de alegria na presença do Senhor. É evidente que você pode estar sorrindo, até gargalhando por amar a Jesus. Mas não necessariamente é assim 24 horas por dia. Mas para que nós possamos entender esta verdade um pouco mais, talvez, profundamente, primeiro, nós temos que ver que a concepção de alegria está relacionada a contentamento. É você estar contente com aquilo que você tem. É você estar feliz com aquilo que você tem. Alegre com aquilo que você tem. Mas nós vivemos num mundo, irmãos, que até mesmo essa concepção, ela é desvalorizada. Porque nós vivemos num mundo que temos que mostrar todas as coisas. Mostrar os bens, mostrar o que temos, o que não temos. Inclusive, nós temos a ideia que é preciso estarmos sorrindo porque somos de Cristo Jesus. Mas não é esta a visão da palavra de Deus. Para que nós possamos entender um pouco mais essa verdade, primeiro, é a palavra de Deus no coração. Mas para que a palavra de Deus no coração seja uma verdade, necessário é que tudo aquilo que desabona a presença de Deus na nossa vida seja jogado fora, seja retirado. Para que haja contentamento com Cristo e você sinta-se completo com Cristo Jesus, se porventura em teu coração há um depósito de coisas ruins, em que você alimenta a tua carne, se alimenta o ego, alimenta talvez sentimentos ruins, iras, discórdias, essas coisas todas, não há como você conciliar uma vida desta forma com um contentamento verdadeiro em Cristo Jesus. E eu quero chamá-los a atenção para essa afirmativa do apóstolo Pedro, porque ele diz que, mas crendo nele, exultam com uma alegria indescritível e cheia de glória. Irmãos, nós temos que, às vezes, rever alguns conceitos na nossa vida. Eu tenho meditado na palavra e é algo que tem chamado a minha atenção, nas minhas muitas dificuldades, é que nós não podemos receber de Deus aquilo que Ele tem para as nossas vidas sem que haja uma entrega sem reservas para Deus. Ou seja, se eu quero usufruir de uma alegria, aquela que o Espírito Santo diz que Ele nos dá, fruto do Espírito, alegria, se nós queremos usufruir dessa alegria sem que haja uma mudança radical em nossos conceitos, em nossos princípios, não será possível. Não há como nós associarmos as coisas desse mundo, irmãos, nossos pensamentos vazios, fúteis, com aquilo que é de Deus, mas é preciso entender que o Senhor exige de cada um, exige da minha vida, da tua vida, da nossa vida, o Senhor exige exclusividade. E o que muitas vezes nos falta é exclusividade. Nós queremos partilhar a nossa vida, é assim que nós queremos, um pedaço para o Senhor, um pedaço para outra coisa, para outra, para o meu próprio uso, enfim. Mas quando nós entendemos e olhamos a vida nessa concepção, impossível que vamos possuir uma comunhão íntima e real com o Senhor. Portanto, a palavra de Deus parece vazia, parece sem efeito, parece sem resultado. E aí está, irmãos, o porquê que nós olhamos para a palavra de Deus e ela nos é relativamente estranha. Já parou, já analisou isto? Parece que a palavra de Deus é estranha a nós. Ah, eu conheço a palavra, sei os textos de cor, mas parece que não funciona. Parece que não se aplica. Parece que não dá certo. Pedro diz, exultam com alegria indescritível e cheia de glória. E nós procuramos essa alegria indescritível, indescritível porque é grande demais, impossível que nós possamos expressá-la da forma que ela é. E nós não encontramos. Se não houver, irmãos, exclusividade para o Senhor, não vamos conseguir. E uma das coisas que tenho visto e muitas vezes falta-nos e falta-me é essa dedicação verdadeira ao Senhor. Esta consagração profunda ao Senhor, a ponto de todas as demais coisas serem as demais coisas. Ou seja, não possuírem peso na nossa vida. Quando nós olhamos para a obra do Senhor hoje e vemos que muitos aparentemente não encaram com seriedade o Senhor Deus, não encaram com seriedade o Deus que é juiz, o Senhor Jesus que é juiz, não encaram com seriedade aquilo que o Senhor fala e nos alerta com relação exatamente essa falta de observância à sua palavra. Quando nós olhamos isso, irmãos, é de fácil constatação que muitas vezes está faltando uma comunhão real com Deus. Uma comunhão real com Deus. E nós temos que nos aprofundar na palavra. Esses homens, Pedro, Paulo e outros tantos, esses homens não apenas conheciam o Senhor, mas eles entenderam que era preciso abrir mão de todas as coisas. E tinham ciência que no dia seguinte os aguardava as perseguições, as dificuldades, os problemas e um pouco mais à frente, a morte. Eles tinham plena consciência disto. O apóstolo Paulo, preso, ele fala exatamente isto. Que ele havia chegado ao fim da sua carreira, ele tinha consciência do dia seguinte. Mas por que ele não estava triste e abatido? Por que ele não estava desesperado? Por que ele não estava louco? Que talvez seria comum a cada um de nós se estivéssemos numa situação tão difícil quanto a daquele apóstolo. É porque ele havia entendido Deus e aquilo que Deus queria para a sua vida. E é exatamente isto que falta-nos. É exatamente isto que falta à igreja contemporânea. Exatamente isto, irmãos, é compreender a vontade do Senhor e mergulharmos na vontade do Eterno, para que assim o Espírito Santo possa produzir no meu coração, no nosso coração, a vontade dele, a sua realidade. Mas, se nós não buscarmos isto com todas as nossas forças, se nós não reservarmos tempo para o Senhor, não vamos experimentar essa alegria indescritível. Não vamos experimentar. É impossível, irmãos. Não há como fazermos isto se não houver uma entrega completa, uma doação completa, um voltar-se completamente para a verdade de Deus. E aí, amados, é que nós temos que parar, analisar nossa vida e perguntarmos por que parece que a palavra do Senhor é falha? Por que a palavra de Deus não se cumpre da forma que ela se mostra, da forma que ela se apresenta? É exatamente por isto está faltando-nos um mergulhar no Senhor, uma entrega profunda, verdadeira ao Todo-Poderoso. E nesses últimos tempos em que somos a igreja também é movida por toda sorte de coisas. As pessoas estão preocupadas numa autossatisfação, quando a autossatisfação na vida do servo de Deus não existe. Nós estamos sobre a face da terra para satisfazer Deus. E é Deus que nos satisfaz. É Ele que enche o nosso coração. É Ele que completa a nossa vida. Não somos nós que nos autocompletamos. E para que nós possamos, de fato, experimentar Deus e viver Deus, se não houver esse voltar-nos completamente para o Eterno, seremos os mais miseráveis sobre a face da terra. Os mais miseráveis. Por que os mais miseráveis? Porque o mundo é bonito, agradável, gostoso, cheiroso, legal, cheio de coisas. Mas você olha para o mundo e diz: é pecado. Não me serve? Não é para mim? Sim, não é, graças a Deus por isso. Quando você olha para o Senhor, você não consegue ver a beleza de Deus. Você vê um Deus carrancudo, um Deus que está com chicote na mão, um Deus que não cumpre a promessa na vida, um Deus que não abençoa. Parece que as coisas vão de mal a pior e Deus está de braços cruzados, querendo que você se ferre. Veja como são as coisas. Mas por que isso acontece? E por que essa nossa concepção? Porque a mente, irmãos, se ela não estiver dominada pelo Espírito Santo do Senhor, você não consegue ver aquilo que é de Deus. Mas consegue ver aquilo que não é de Deus. E aquilo que não é de Deus é bonito, ele reluz, é agradável, é atraente. O pecado é bom, por incrível que pareça. Mas nós não estamos aqui para viver o pecado. Portanto, na vida do servo de Deus, esta aparente felicidade que o mundo oferece não nos serve. Mas ficamos no meio termo e esse meio termo não nos conduz para a presença do Senhor, portanto, a vida torna-se um caos. Você olha para o mundo, olha que legal, bom. Você olha para o lado de cá, meu Deus, castigo, inferno, sofrimento, aí eu tenho que sofrer, não sei o quê, etc. Está faltando, irmãos, uma doação completa da vida ao Senhor. Uma entrega sem reservas da vida para o Todo-Poderoso. As coisas espirituais se discernem espiritualmente, isso é, pelo Espírito

Ah, pastor, mas eu tô quase bom. Quase não serve. Mas o homem é falho. Eu estava ouvindo alguém falar e vem sempre aquela desculpa. É porque nós somos falhos. O homem tem sempre essa desculpa. É que o homem é falho, o homem é pecador, o homem erra, o homem é fraco, a carne é fraca. Esses que pensam assim não entrarão no reino dos céus. Impossível. Porque valorizam a carne, valorizam as ações que não refletem a glória do Senhor e joga por terra as promessas de Deus e as garantias do Senhor. Portanto, se nós quisermos de fato experimentarmos uma alegria indescritível, uma vida cheia da glória do Senhor, é necessário que tenhamos a coragem e nos entregarmos completamente ao Senhor. E isto não significa pular no precipício porque eu tenho fé. Não. A nossa fé não é cega. A fé do servo de Deus não é cega. A fé do servo de Deus é racional. É uma fé que está ancorada na palavra, ancorada no Senhor. É uma fé verdadeira, segura. Amém? Porque às vezes as pessoas falam a fé precisa ser cega. Tipo assim, é você pular do precipício de olho fechado, porque você tem certeza que isso. Não, não funciona assim. Você tem que fazer aquilo que o Senhor determina. E isso gera fé na nossa vida. A fé é fruto do conhecimento de Deus. Se você não conhece Deus, impossível que tenha fé. Mas para que você possa conhecer Deus, necessário é aquela busca que todos sabem. É ler a palavra, a oração, o jejum, é o louvar, é o adorar. É colocar em prática o objetivo de Deus para a tua vida sobre a face da terra e você está aqui para louvá-lo, adorá-lo, para glorificá-lo. Nós temos que nos alinhar com aquilo que Deus quer para as nossas vidas sem meios termos, mas é uma entrega completa, uma entrega completa. E eu quero ilustrar essa entrega completa com uma senha do banco. Você tem seu aplicativo, ou você vai no caixa eletrônico, você quer fazer um saque, você digita o número da conta, passa cartão e tudo mais, mas na hora do saque, a senha precisa ser exata. Se você não tiver uma senha exata, você não consegue acessar a sua conta. Se nós não tivermos a senha exata de Deus, não se engane, Deus é misericordioso, é bondoso, é maravilhoso, é extraordinário, é magnífico, é tudo que você possa imaginar de maravilhoso, sim. Mas também ele é juiz e ele é reto. E é isso que ele diz quando ele afirma àqueles que hão de apresentar-se. Eu, creio eu, que muitos já se apresentaram diante dele. E falarão, Senhor, em teu nome fizemos isso, fizemos aquilo, só que eles esqueceram de digitar a senha certa. E o Senhor Jesus há de falar a estes: não vos conheço, não sei quem são vocês, apartai-vos de mim. Veja a seriedade. Isto, amados, é para nós sairmos deste meio termo, de cima do muro, e acharmos que tudo bem se eu amo Jesus. Não. Não está tudo bem se você ama Jesus. Jesus quer o seu amor, claro, mas é um amor sacrificial. Se não for um amor sacrificial, não serve. O que é o amor sacrificial? É aquele que você sacrifica tua vida ao Senhor. Nos dias do Antigo Testamento, para a remissão dos pecados, o sangue era necessário. E quando levavam o animal diante do sacerdote, e quando ele degolava aquele animal, não tinha mais volta para o animal. O sacrifício era feito. Nós temos que nos sacrificar diante do altar do Senhor. E isso de uma forma sem que haja volta, mas definitiva para a honra e para a glória do Senhor. Voltando ao texto, 1 Pedro, capítulo 1, versículo 8. Mesmo sem tê-lo visto, vocês o amam. Mesmo não o vendo agora, mas crendo nele, exultam com uma alegria indescritível e cheia de glória. E eu quero chamá-los a atenção ainda, irmãos, para outra situação: a volta de Jesus. Se nós nos perguntarmos,

0: Estamos felizes com a possível volta de Jesus? Eu creio que a resposta será positiva. Eu acho que todo crente, seja ele fiel ou não, ou podemos até dizer hoje em dia, crente praticante ou crente não praticante, mas eu acho que todos vão de responder, sim, eu estou feliz com a volta de Jesus. Mas o que é essa felicidade em relação à volta de Cristo? Você já parou para pensar? Como eu disse, a felicidade não resume-se a sair pelas ruas gargalhando, sorrindo, 24 horas por dia sorrindo, sem parar, sorriso estampado no rosto sem parar. Não. Irmãos, esta alegria relacionada à volta de Jesus é aquele contentamento em saber que Ele há de voltar. Mesmo que você não exteriorize em sorrisos, mas o teu coração está certo da volta de Cristo Jesus. É como se você fosse convidado para uma situação, sei lá, qualquer situação. Você sabe que você foi convidado. Algo que é bom para você. Você alegra-se interiormente pelo convite e você prepara-se para aquele convite. Assim é a volta de Cristo. O Senhor nos convida para que nos alegremos com Ele. Só que essa alegria, ela é diária, ela precisa ser contínua. É o contentamento de sabermos que somos de Cristo Jesus e fazermos tudo para o Senhor com amor, com zelo, com satisfação, com prazer. É prazer em Deus, é prazer em Jesus, é prazer em saber que o Senhor resgatou a tua vida da perdição, tirou a tua vida da condenação eterna no inferno. É saber que o Senhor preparou um lugar para você, um lugar maravilhoso demais para a tua permanência eterna. E isso precisa produzir em nós contentamento, satisfação, prazer no Senhor. E às vezes você pega-se sorrindo porque Jesus está voltando. Amém? Mas porque nem todos agem assim e às vezes nós não agimos assim. Irmãos, tudo precisa daquela base inicial. Se não houver uma dedicação profunda ao eterno, deixando todas as demais coisas longe da tua vida. Se não houver uma separação completa, perfeita. E a Bíblia faz referência a esta separação quando o ouro é purificado. Quando o ouro é purificado. Quando as pessoas pegam as pepitas de ouro, colocam num recipiente e manda fogo no ouro. Derrete o ouro. Tira todas as impurezas. O ouro fica puro. É isso que Deus quer para as nossas vidas. Se porventura você tem impureza na tua vida, impossível que seja puro. É uma consequência, é óbvio. Mas, se você não estiver puro, impossível que você sinta prazer, alegria, contentamento em Deus, porque quem está reinando no teu coração não é o Senhor. Parece jogo de palavras, mas não é um jogo de palavras. É realidade simples que muitas vezes nós não estamos atentos a ela. E nós queremos nos achegarmos ao Senhor de qualquer jeito. Aí eu quero sentir prazer na volta de Cristo, e diz a ceia, diz no momento da ceia, até que Cristo venha. É para nós lembrarmos que Jesus está chegando, nos alegrarmos com Cristo. Mas você toma a ceia e não sente prazer naquilo, não sente satisfação. Se porventura você não estiver totalmente lavado, purificado, como o ouro puro, não há de sentir a presença do Senhor, alegria em Deus. E é este o grande problema dos últimos tempos. Queridos, esses apóstolos, homens como Pedro, Paulo, Mateus, Lucas e outros tantos, meu Deus, quantos. Esses homens que viveram aos pés de Cristo, mas todos aqueles que experimentaram a presença do Senhor, esses homens só conseguiram ficar de pé porque eles foram purificados. A purificação que muitas vezes hoje nós não queremos para a nossa vida. E nós vivemos com o olho no Senhor, mas com o coração no mundo. Mas o que é o mundo, pastor? São as práticas horríveis desse mundo? Não. O mundo, irmãos, é o pecado, e o pecado, muitas vezes, ele é sutil, agradável, gostoso, te dá prazer, satisfação, e às vezes nós achamos que é somente aquelas coisas ruins, que afronta Deus de uma forma explícita. De uma forma explícita. Não, nem sempre. Mas, se tu queres a verdadeira alegria, essa alegria indescritível no Senhor, nós temos que nos dedicar ao eterno de uma forma completa. É por isso que a palavra diz, amados, que nós temos que deixar tudo para trás, renunciar ao nosso eu e abraçarmos a Jesus. Quando Cristo falou àquela mulher, a samaritana, vá e não peques mais. Isso é mais profundo do que parece. Vá e não peques. Olha só, o mandamento foi simples. Poucas palavras. Vá e não peques. O segredo estava em não pecar. Não pecar. Se você não peca, fica em evidência que você está em santidade. Às vezes nós temos que parar e analisar o texto. Cristo disse para aquela mulher, vá e não peques mais. Cristo fala para cada um de nós, vá e não peques mais. Fica em evidência o quê? Que nós precisamos viver sem pecado. E viver sem pecado é viver em santidade. Porque não há outra forma de vivermos sem pecado se não estivermos vivendo em santidade. A palavra do Senhor é clara. Certamente aquela mulher, se ela cumpriu a palavra do Senhor e não mais deu lugar ao pecado, mas procurou pautar no seu dia a dia a presença do Eterno, ela experimentou isto que Pedro afirma. E nós, amados, precisamos entender isto também. E o Senhor fala para nós, fala para cada um de nós, você que nos ouve pela internet, da mesma forma, o Senhor fala para você, vá e não peques mais. Ou seja, ele diz, viva em santidade. E está assim, sem santidade, impossível ver ao Senhor. Cristo, amados, nos ensina como devemos agir. E nós temos que viver aquilo que ele determina, para que nós possamos compreender de fato quem ele é, e experimentarmos a grandiosidade da sua glória. A partir desse momento, a palavra de Deus não será mais um peso na nossa vida, mas motivos de alegria, de satisfação, de contentamento. A partir do momento que nós abraçamos o Senhor de fato, as coisas agradáveis do mundo, reluzentes do mundo, que chama a nossa atenção, elas tornam-se-ão sujas, imundas, impuras, mal cheirosas, não serão mais tão agradáveis às nossas vidas. E nós, com certeza, teremos uma repulsa profunda àquilo que não é de Cristo Jesus. E assim nós vamos experimentar a verdade de Deus na nossa vida. Até o momento, talvez, muitos passaram pelo novo nascimento, hoje são membros de igreja, mas não conseguiram experimentar Jesus de fato. Mas, quando reconhecerem a necessidade de abraçar a Jesus, o mandamento do Eterno, que nós não devemos abrir espaço para o pecado, mas vivermos a santidade, há de descortinar diante de nós a glória do Senhor, o poder de Deus, a majestade do Eterno. E essa majestade há de encher o nosso coração. E tudo aquilo que o Espírito Santo produz será uma verdade na nossa vida. Quando nós lemos o fruto do Espírito, um dos frutos, uma das partes, um dos gomos do fruto do Espírito é a alegria. Se temos o Espírito Santo de Deus de fato na nossa vida, nós seremos contentes com Cristo, teremos prazer em Cristo, satisfação naquilo que é do Eterno, e nada há de nos deter, nada há de nos segurar. Nós temos que pesar muito, irmãos, o que é mais importante para a gente. E o Senhor, finalizando a palavra, diz, buscai, pois, em primeiro lugar o reino dos céus. E o que é que nós temos buscado em primeiro lugar? Nós temos que entender outro aspecto. Diz a palavra que o Senhor sonda o nosso coração. Sondar o nosso coração, amados, é que Deus descortina todo o nosso interior. Deus conhece o nosso interior, conhece os nossos objetivos, os nossos propósitos. E muitas vezes as pessoas querem enrolar Deus. Querem enrolar Deus com desculpas que até para o homem são fracas. Agora imagine para o Deus que sonda o coração. Mas isso é fruto de quê? De uma vida que não conhece de fato quem é Deus. Mas muitas vezes somente a religião. Amém? Que nós possamos estar atentos e que essa alegria verdadeira, profunda, indescritível, ela envolva a nossa vida de uma forma tão extraordinária, a ponto que sejamos contentes com o Senhor, tenhamos prazer em Cristo e tudo que é relacionado ao eterno seja motivo de satisfação e prazer no nosso dia a dia. Amém, irmãos? Glórias a Deus por isso. Vamos orar. Meu Deus, muito obrigado pela tua graça e pela tua misericórdia. E ensina-nos a olhar para ti, Pai. Abre nossos olhos, para que nós possamos ver quem tu és e nos entregarmos a ti e colocar-nos como instrumentos nas tuas mãos e deixar-nos envolver pelo teu santo e bendito Espírito, mover pelo teu Espírito. Senhor, trabalha as nossas almas de uma forma tão intensa e uma forma tão grandiosa, para que sejamos alegres, que tenhamos em ti prazer, tenhamos em ti satisfação. Senhor, fala sempre ao nosso coração, em nome de Jesus. Amém. Amém, irmãos? Que Deus nos abençoe e abra nossos olhos para que tenhamos, de fato, prazer em Deus e vivamos Deus acima de todas as coisas.
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1: A esperança que nos sustenta. Oh, glórias! A esperança que sustenta o crente. Abra sua Bíblia em Romanos capítulo 12, versículo 12. Abra sua Bíblia em Romanos capítulo 12, versículo 12. Leremos apenas um versículo para que nós possamos meditar nessa noite, ouvirmos aquilo que o Espírito Santo do Senhor tem para falar aos nossos corações. Diz a palavra: alegrem-se na esperança, sejam pacientes da tribulação e perseverem na oração. Mais uma vez, alegrem-se na esperança, sejam pacientes na tribulação e perseverem na oração. Oremos. Amado Deus, muito obrigado pela oportunidade grande de lermos a Tua Palavra e sermos instruídos pelo Teu Santo e Bendito Espírito. Fala nessa noite aos nossos corações, dá-nos a revelação da Palavra, Senhor. Ensina-nos, em nome de Jesus. Amém. Amém, irmãos? Glórias a Deus por isso. Esse texto chama-nos a atenção para princípios que devemos observá-los. Princípios que são importantes para a nossa existência. O apóstolo Paulo escreve, ele estava na cidade de Corinto, isso lá pelo ano 58 depois de Cristo. Aproximadamente nove anos depois, ele seria decapitado em Roma. Mas ele escreve à igreja de Roma, orientando aqueles irmãos para que eles pudessem continuar firmes na jornada, inabaláveis na jornada. Porque a jornada era difícil, a jornada era muitas vezes pesada, as aflições envolviam as pessoas, mas era preciso continuar firmes. E quando nós lemos a carta de Paulo aos Romanos, vemos quão preciosa é esta carta, quão preciosa, quão profunda ela é. Ela ensina-nos a respeito do pecado, ela mostra-nos o cuidado de Deus para com as nossas vidas. Quando nós lemos os capítulos iniciais, vemos que o apóstolo Paulo apresenta verdades que são necessárias para a nossa vida. Ele fala do pecado, fala da justificação, da graça, da santificação, da soberania de Deus. Do capítulo 1 até o capítulo 11. No capítulo 12, ele chama a atenção da igreja para praticar a vontade do Senhor, colocar em prática aquilo que eles haviam aprendido, haviam ouvido do apóstolo Paulo, mas que colocasse em prática, que vivesse no dia a dia esta verdade. E no versículo 12, irmãos, capítulo 12, versículo 12, nós somos chamados a atenção para uma realidade que se aplica também às nossas vidas. Uma realidade para os nossos dias. Nós precisamos ler esse texto e nos deixar tomar por essa palavra, porque é uma palavra que traz fé ao nosso coração, esperança à nossa vida. É uma palavra que nos chama a atenção para uma rota na qual não há erros, uma rota na qual você não pode perder de vista a presença do Eterno, porque ela te conduz de forma direta para o Senhor. A palavra de Deus, irmãos, ensina-nos a necessidade de vivermos a verdade de Cristo acima de todas as coisas. E quando nós observamos

Quantas vezes nós fracassamos? Sim, fracassamos. Por que fracassamos? Porque perdemos a sintonia com Deus. Andamos por caminhos que nós criamos, caminhos alternativos. E todas as vezes que nós saímos da rota, saímos daquilo que Deus traçou para as nossas almas, estamos, com certeza, sujeitos ao fracasso, o fracasso espiritual. Amados, nós temos que viver segundo aquilo que Deus quer. É permanecer firme na caminhada. É permanecer firme com Deus, custe o que custar. Não abra as mãos do Senhor, mas viva Deus intensamente no seu dia a dia. E é isso que nós queremos, amados. É que nós venhamos a viver a verdade de Cristo de uma forma intensa, de uma forma real. Que eu possa vivenciar Cristo na minha vida. Que nós possamos vivenciarmos Cristo no nosso dia a dia. O apóstolo Paulo sabia desta verdade. E ele escreve àquela igreja lá em Roma. Ele ensina aquele povo de Roma a viverem segundo os preceitos de Deus. Esta carta de Paulo aos romanos é tão importante, tão preciosa, que através dela, Martinho Lutero teve seus olhos abertos. Ele estudou essa carta, ele entendeu o propósito de Deus, ele saiu de onde estava, abandonou tudo aquilo que ele vivenciava, a idolatria e todo o paganismo, e abraçou a causa do Senhor, e logo após, fixou as 95 teses na porta da catedral, dando início assim à reforma que nós conhecemos como protestante. Martinho Lutero teve seus olhos abertos, meditando nesse livro, livro de Romanos. É preciso estarmos atentos a esta verdade. Se nós também mergulharmos nessas realidades que Paulo deixa claro para nós, teremos os nossos olhos abertos e não vamos errar o caminho. E nesse texto, Paulo chama-nos a atenção para as três verdades que nós precisamos observá-las. Primeiro, a necessidade de nos alegrarmos na esperança. A segunda, de sermos pacientes no meio das provações e das tribulações. E por fim, que sejamos perseverantes na oração, orai sem cessar. É isso que está escrito em Romanos capítulo 12, versículo 12. Mais uma vez, alegrem-se na esperança, sejam pacientes na tribulação e perseverem na oração. Este é o mandamento de Paulo à igreja de Roma. É o mandamento do Espírito Santo de Deus à igreja contemporânea, a cada um de nós. Amém, irmãos? A primeira parte desse versículo, vamos dividi-lo em três partes, como citado anteriormente. A primeira parte, alegrai-vos na esperança. Alegrai-vos na esperança. O apóstolo Paulo chama-nos a atenção para uma realidade, que esta alegria, a esperança que a palavra de Deus faz referência, não é um pensamento positivo, não é aquele negócio que vamos, ó, para cima, enfim, não é dessa forma, irmãos. Mas é algo profundo, intenso, que vem de Deus para as nossas almas. A esperança nos é dada pelo Senhor. A esperança é a certeza baseada nas promessas de Deus para o povo. Hoje, se você tem esperança, é porque o Senhor enche o teu coração, porque há promessas para o povo, há promessas de salvação, promessas de livramento, promessas de bênção, promessas incontáveis para cada um de nós. No entanto, é necessário que a nossa esperança esteja no Senhor, para que assim o nosso coração esteja firme, irmãos, firmes naquele que é o Todo-Poderoso. Oh, glórias! Nós nos alegramos, não porque tudo está bem, talvez não esteja tudo bem na tua vida, como não está muito bem na minha vida, mas nós nos alegramos porque temos convicção que Deus é aquele no qual temos crido. Oh, glórias! Você passa por dificuldades, muitas vezes você olha, teus olhos estão fechados, você não consegue ver muita coisa, mas o Senhor diz, creia em mim, espere em mim, alegre-se em mim, porque eu tenho promessas para a tua vida, e essa é a realidade do Senhor para cada um de nós. E quando nós olhamos, nós vemos que o Senhor, irmãos, na verdade, Ele é a nossa esperança principal. O Senhor Jesus é a nossa esperança. Se nós estamos aqui neste lugar hoje, não é por outro motivo a não ser porque amamos a Cristo e temos colocado nosso coração nele.

0: Sabemos que Cristo Jesus é a esperança da salvação eterna. Aleluias! Você tem certeza disto? Claro que sim. Jesus é a esperança da nossa salvação. Sabemos ainda que a esperança do agir de Deus é uma verdade na nossa existência. Sabemos que Deus vai agir. Esperamos isso, temos confiança nessa verdade. E ainda, irmãos, que resta-nos esperar no Senhor, pois Ele tem uma glória para cada um de nós ali nos céus. Portanto, quando nós confiamos no Eterno, depositamos nele a nossa esperança, Ele há de vir sobre a nossa vida, irmãos, e há de mover de uma forma grande, substancial, a ponto de, mesmo que as coisas, as circunstâncias, o meio que nos envolve, não nos favoreça para que tenhamos alegria, mas o nosso coração estará contente em Cristo. O nosso coração estará feliz com Cristo Jesus, porque é o Senhor que move, é o Espírito Santo que move na nossa vida, e nós sabemos que podemos crer no Senhor, confiar nele, colocar nossa esperança, a nossa certeza, já que o Senhor não nos abandona, e mesmo em tempos difíceis, o Eterno nos ampara, cuida de cada um de nós, zela pela nossa vida. Amém? Nós temos motivos para permanecermos firmes, irmãos. Nós temos motivos, inúmeros motivos, incontáveis motivos para estarmos continuamente na presença do Senhor, porque temos convicção plena que Ele está no controle de todas as coisas. Se você está vivo, é porque Deus permite que você esteja vivo. Se você trabalha, é a permissão de Deus, é o cuidado do Eterno. Se você tem uma família, é Deus agindo. Se você tem recursos financeiros nesta terra, é o mover do Senhor. Se você tem alegria de viver, é Deus que trabalha o teu coração, porque tudo vem de Deus para as nossas almas. É o Eterno que move, é o Eterno que age, é Ele que faz coisas maravilhosas na nossa vida. O fato de estarmos felizes, contentes, não depende do meio, da situação na qual nós estamos, mas é a esperança que nós temos no Senhor, é a confiança que nós temos no Senhor que nos faz felizes. Amém, igreja? O apóstolo Paulo ensinou esta verdade para a igreja de Roma. Aqueles amados foram abençoados, experimentaram Deus, viveram a verdade do Senhor, tiveram experiências grandiosas com o nosso Senhor e Salvador. A segunda parte do versículo diz: sejam pacientes na tribulação, sejam pacientes na tribulação. Às vezes, e muitas vezes, nós temos ouvido pessoas pregarem que o crente tem uma vida de paz, a tribulação é porque ele está em pecado. Se as coisas não vão da forma que deveriam ir, segundo a nossa visão, é fruto do pecado na vida. Mas quando nós olhamos na palavra, nós vamos ver que quanto mais santos, quanto mais você se aproxima de Deus, quanto mais você ouve Deus e vive Deus, mais tribulações você terá na tua vida. Parece que não casa, não é verdade? Mas servir a Deus traz sobre a minha vida dificuldades? Traz sobre a minha vida perseguições, tribulações? Sim, irmãos. Mas por que isto, amado? Haja vista que nós vivemos num mundo que não é nosso. Nós sabemos que a nossa pátria é a celestial e é necessário estarmos atentos a esta verdade. Amém? É preciso, amados, vermos que o servo de Deus não está isento do sofrimento. Talvez você fique enfermo, terá problemas mais diversos, mas o Senhor não te abandona. Deus é com você nos momentos mais difíceis. E o apóstolo Paulo, um homem que viveu as tribulações da vida, as aflições, ele escreve e ele ensina aquele povo, ensina aquela igreja. Ele diz: seja paciente, sejam pacientes, sejam pacientes. Em outras palavras, ele queria falar: resistam, resistam com perseverança, resistam. Os momentos estão difíceis, mas são passageiros. Porque o melhor de Deus está por vir sobre a tua vida ali na glória, mas o cuidado do Eterno já é uma verdade sobre a tua vida no dia a dia, porque Deus guarda, Deus dá o melhor, Deus traz esperança para o teu coração. O apóstolo Paulo falava para aquela igreja: resistam com perseverança, permaneçam firmes no meio das tribulações, do peso das aflições, permaneçam firmes. Esta eram as palavras do apóstolo Paulo para aquela igreja, quando ele disse: sejam pacientes nas tribulações. Irmãos, tribulação são as pressões que nós sofremos, os apertos, as aflições, e certamente todo cristão, em um momento ou outro, passarão pelas aflições. Todos cristãos. Não há como fugirmos dessa verdade. Quando nós olhamos para a vida de Cristo, passou pelas aflições. Passou pelas tribulações. E como Cristo passou por tribulações? Este que escreveu esse texto que nos ensina hoje, quantas tribulações esse homem sofreu? Aqui ele já tinha experimentado muitas tribulações. Faltava apenas aproximadamente 9 anos de vida para ele. Ele morreu no ano 67 e ele escreveu essa carta por volta do ano 58. Apenas 9 anos restava-lhe de vida. Parte desses 9 anos passaria preso, e boa parte deles lá em Roma. Vale ressaltar que ele estava escrevendo essa carta da cidade de Corinto para a igreja de Roma. Irmãos, nós temos que entender que estamos sujeitos a essas dificuldades, mas é preciso ficarmos firmes, resistirmos em Cristo, não abrirmos mãos do Senhor de forma alguma, mas é continuar firmes no Senhor. E quando nós passamos pelas provações, certamente elas têm um propósito na nossa existência, e quando nós passamos por elas, seremos fortalecidos na fé. Nossa fé será forte. Oh, glórias! Elas produzem perseverança, a condição de esperar no Senhor, de seguir em frente, de não desistir. E ainda, é no meio das provações que você recorre mais ao Senhor. Busca o Todo-Poderoso. Portanto, as provações, as tribulações, elas nos aproximam de Deus. E a palavra do Senhor está cheia de exemplos de pessoas que passaram por tribulações. Essa semana falamos aqui na igreja a respeito de Jó. Vemos como aquele homem foi provado e aprovado. Mas também José do Egito. Vemos que ele foi vendido como escravo, longe da sua família. Mas o Senhor, no tempo certo, o abençoou de uma forma grandiosa. E o próprio apóstolo Paulo, que suportou as perseguições, não abandonou a sua missão, mas no meio das tribulações, no meio dos ventos fortes, ele olhou para o Senhor e seguiu em frente. É necessário estarmos atentos a esta verdade. É certo, irmãos, que as tribulações são como etapas na vida da gente. Hoje você sofre por uma coisa, Deus faz com que você vença. Tem dias de paz, amém? Glórias a Deus por isso. Mas logo outras provações vão de surgir, e assim serão todos os nossos dias sobre a face da terra. Mas eu quero chamá-los a atenção para uma verdade, amados. Nós não podemos é desistir do Senhor. Não desista de Deus, não deixe Deus, não troque Deus por nada nessa vida. Às vezes nós perguntamos: é possível perder a salvação? Eu creio que sim. Porque muitas vezes vemos pessoas que fizeram compromissos verdadeiros com Deus, que viveram a verdade do Eterno, mas no meio da tribulação, das dificuldades, quem sabe as dificuldades não de sofrimento, mas porque a pressão da sociedade os fez voltar atrás. Eles rejeitaram a Cristo, deixaram o Senhor e andaram por caminhos próprios, longe do Eterno. Mas algo interessante, amados, há um texto que diz que quando o homem é liberto, a casa é limpa, é purificada. Quando o espírito é expulso, a casa é limpa e é purificada, e essa casa torna-se templo do Espírito Santo de Deus. Mas se essa pessoa volta atrás, se ela regride na caminhada, se ela rejeita a presença do Eterno, diz a palavra que o espírito maligno anda por aí e volta para casa com mais 7 juntos. Olha só como essa palavra é poderosa e nos traz revelações. E encontrando a casa limpa, a casa arrumada, entra e faz coisas terríveis. É interessante quando você observa um ex-crente. Vou usar o termo ex-crente. Talvez você conheça um ex-crente. O ex-crente é aquele cara que tinha uma vida pecaminosa, que era calma. Muitas vezes era bem suave. Aceitou Jesus. Cantou na igreja, pregou, homem de fé, mulher de fé. Não há como negar que aquela pessoa não estava com Cristo Jesus. Mas foi tomada pelas situações. Abandonou os caminhos do Todo-Poderoso. Quando voltou para o mundo, voltou pior do que era antes. Conhece alguém assim? Voltou para o mundo, se bebia, agora bebe duas vezes mais, três vezes mais. Se não lidava com as drogas ilícitas, mergulha nas ilícitas. Na prostituição, no adultério, enfim, a vida vira um inferno completo. Talvez você conheça alguém que viva essa realidade. Mas a explicação é, havia alguém que era dominado. O evangelho entrou, o expulso foi o espírito maligno. A casa foi arrumada, a habitação do Espírito Santo de Deus. Abandonou o Senhor. O espírito maligno, minha casa está livre, está de boa. Isso é quando abre-se brechas na vida, dá lugar ao pecado. Ele volta, ainda traz outros sete, e a vida do camarada torna-se um inferno completo. Nós não podemos brincar com essas situações, porque o diabo não brinca conosco. Ele quer nos destruir, ele quer destruir o homem. E nós, no meio das tribulações, não podemos abrir mãos do Senhor, mas é nos agarrarmos a Ele e seguirmos firmes com o Todo-Poderoso. Mas, se você quiser experimentar a desgraça na vida, é só virar as costas para o Senhor. E você há de ver o que o diabo fará com você. Não queira ver. Amém? A terceira parte do versículo diz, perseverem na oração. Vamos lê-lo todo. Alegrem-se na esperança, sejam pacientes na tribulação e perseverem na oração. Romanos 12, versículo 12. O apóstolo Paulo escreve à igreja de Roma e diz para aqueles irmãos, sejam perseverantes na oração. Sejam perseverantes. O Espírito Santo de Deus faz que essa palavra chegue a nós. E o Espírito Santo diz a cada um de nós, sejam perseverantes. Sejam perseverantes. Esse sejam perseverantes você pode trocar por orai sem cessar. É isso aí. Orai sem cessar. A oração, amados, é o nosso sustento. É o sustento espiritual do homem, do cristão. Se o cristão não ora, ele está fadado ao fracasso, e não te enganes. Se a tua vida é meia boca diante do Senhor, você está sempre sujeito às tentações, sujeito às dificuldades, você está sempre sujeito àquilo que o maligno tem a oferecer. Veja, pode ter certeza que está faltando oração na vida. Faltando oração na vida. Quando nós não oramos, a nossa carne, ela ganha vida. E em todos os aspectos imagináveis. Veja, é necessário oração, irmãos. É necessário oração. Se nós não oramos, a nossa mente está aberta para a cobiça, está aberta para a fornicação, está aberta para o adultério, está aberta para a mentira e todas as demais obras da carne. Se não houver oração, você não conseguirá ficar de pé, porque a força que nós temos para andar não é nossa. Se você anda, se você é servo de Deus, quem te dá forças é o Senhor. É Deus que te dá forças. Se eu falar para vocês, amados, a partir de hoje eu não oro, não jejuo, não leio mais a Bíblia e vou ficar de pé. Estou enganando a mim mesmo. Eu não vou conseguir. Na verdade, a partir do momento que eu tomar essa decisão, eu já deixei de andar com o Senhor. Mesmo que pareça que não é assim. É muito sensível, irmãos, é muito sensível. O apóstolo Paulo diz àquela igreja, sejam perseverantes na oração. O Espírito Santo de Deus fala conosco, orai sem cessar. Orai sem cessar. A oração não pode ser algo ocasional na nossa vida. Oração precisa ser constante. Vida de oração. Vida de oração não é para pastor, pastora. Vida de oração é para servo de Deus. Se você é servo de Deus, tu tens a obrigação de orar. E se você não ora, cuidado. Talvez você já não tenha comunhão com o Senhor e é apenas um religioso. Ou religiosa. Nós temos que vigiar, irmãos. Porque é mais sério do que parece. As coisas do Senhor, elas são sérias. E nós não podemos, de forma alguma, abrir mãos daquilo que Deus determina para as nossas almas. Quando nós oramos, nós desenvolvemos uma comunhão verdadeira com Deus. Queres ser amigo do Senhor? Ore. Queres poder? Ore. Queres bênção na tua vida? Ore. Queres ficar de pé na caminhada? Ore. Queres vencer as investidas do maligno? Ore. A oração é a base, irmãos. A oração é a base. E quando Paulo diz que eles deviam perseverar em oração, Paulo estava falando para aquela igreja, continue em oração, insistam em oração, não desistam de orar. Nós precisamos de um milagre na nossa vida, de uma bênção na nossa vida, e nós colocamos um propósito de orar. Ah, eu vou orar para que Deus me abençoe. Eu vou orar até que eu veja o agir do Senhor. Aí você ora um dia, dois dias, três dias, quarto dia mais ou menos, quinto dia, achou um tempinho ali, no sexto dia, uma semana, você parou, já não ora. E como vencer? E como vencer, irmãos? Se você não tem comunhão com aquele que pode te dar a vitória, como você vencerá? Na tua própria força? Nós não temos força nenhuma. A nossa carne é má, a Bíblia diz que nossa carne é má, a nossa carne é corrupta, nossa carne não tem força nenhuma para nos aproximar de Deus. Sim, ela tem força para nos afastar de Deus. É no sentido inverso. Não vivam achando que está tudo muito bem. A partir do momento que nós achamos que está tudo muito bem, é porque tudo está muito mal. Pode crer nisso. Se você olha para a tua vida espiritual, eu olho para a minha. Se eu olho para a minha vida e acho, ó, está tudo muito bem, posso continuar. Não, de boa, não preciso fazer mais nada. Me lasquei todo. Porque não é essa a visão de Deus para nossas vidas. A visão de Deus é dependência. E eu nunca vou ficar perfeitamente bem se não houver dependência de Deus. A nossa força, ela não procede do nosso ser, ela vem do alto para as nossas almas. O apóstolo Paulo com certeza sabia disto e no meio das suas dificuldades, ele perseverava em oração. No meio das suas provações, ele perseverava em oração. Quando as coisas ficavam difíceis demais, eis o apóstolo Paulo em oração. E essa é uma verdade para cada um de nós hoje. A necessidade de perseverarmos para que nós possamos obter de Deus aquilo que Ele tem reservado para cada um de nós. Persevere. Perseverança. É preciso continuar, não desistir, para que assim alcancemos a vitória. E vitória sem oração não existe. Vitória sem intimidade não existe. Vida espiritual sem oração não existe. E se você quer direção para a tua vida, é orando que você recebe de Deus. É orando que você busca do Senhor a direção para todas as áreas da tua existência. E quando nós entendemos esta verdade que o apóstolo Paulo havia entendido e praticava, nós com certeza vamos no meio das nossas lutas encontrarmos consolo. O Senhor virá e nos consolará. Oh, glórias! No meio das nossas dificuldades, Ele será a nossa força. Deus será a nossa força. Creia nisso. Quando tudo está difícil, o Senhor virá com a sua mão e nós entenderemos que é preciso depender dEle em todas as situações. O Senhor é aquele que nos dá força, é aquele que nos dirige, o Senhor é aquele que nos consola, o Senhor é aquele que nos guarda e nos protege. Mas quando nós estamos vivendo a verdade dEle. Se não for assim, irmãos, não será possível, não será possível. Quando nós olhamos para Cristo Jesus, Jesus é o exemplo máximo de todas as coisas, inclusive na oração. Às vezes, nós concluímos que Jesus não precisava orar. Era o Filho de Deus, para que orar? Era o Filho de Deus. Mas nós não podemos nos esquecer de um detalhe, irmãos. Jesus era homem igual a você. Não tinha diferença nenhuma. Jesus era homem perfeito. E para que ele conseguisse ficar de pé, receber de Deus poder, comunhão, ele orava. E nós vemos Cristo orando. E Jesus tinha longas orações, longos momentos de orações. Nós temos que entender, irmãos, que não é apenas aquele minutinho, Senhor, olha para mim, abençoe minha vida, em nome de Jesus, amém. Senhor, olha para esse alimento, abençoe esse alimento, em nome de Jesus, amém. Muitas vezes você já vai cortando igual mineiro, emendando uma frase só. Faz só uma frase, a paz, Senhor. Coisa assim. Nós não podemos orar desse jeito, irmãos. Deus quer homens e mulheres que conversem com Ele, que tenha diálogo com Ele. Oração é diálogo. Oração não é algo preconcebido. Não é um mantra. Não é uma reza que você repete 1 milhão de vezes. Oração é você falar para o Senhor as tuas necessidades. Porque é conversando com Deus que você há de criar intimidade, criar comunhão. É conversando com o Senhor que você há de receber do eterno o amparo, o cuidado sobre a tua vida. Amém? A oração é necessária em todas as circunstâncias da nossa vida. Se tudo vai muito bem para nós, ore, glorifique a Deus, bendiga o Senhor. Se tudo vai muito mal, ore, clame. Amém? Filho de Davi, tens misericórdia de mim. Foi assim que aquele homem recebeu de Deus, recebeu de Jesus o milagre para a sua vida. Nós precisamos tomar posse dessa realidade e vivermos a verdade do eterno intensamente, amados. O apóstolo Paulo foi um homem muito usado pelo Senhor, mas foi um homem que tinha a sua alegria na esperança. Ele tinha a sua alegria no Senhor. Ele sabia das promessas de Deus para a sua vida. Ele cria nas promessas do Eterno. O apóstolo Paulo passou por muitas tribulações, mas ele foi paciente no meio das provações. Ele resistiu. Ele entendeu que era preciso passar por aqueles momentos sem abrir mãos do Todo-Poderoso. E ainda, ele sabia que a oração era fundamental para que ele alcançasse o propósito de Deus, para que ele fosse um instrumento de Deus, onde quer que ele pisasse. E ele era um homem de oração. E ele testemunha isto à igreja de Roma. E o Espírito Santo de Deus traz esse testemunho para as nossas vidas, ao registrar esta verdade na palavra. Não para que nós possamos apenas lê-la, mas praticarmos. A palavra de Deus, irmãos, ela tem que sair desse campo surreal, apenas da imaginação, apenas do achar que eu sei, e ela tem que partir para a prática. Nós temos que praticar a palavra de Deus. A palavra de Deus é para ser vivenciada. Nunca te esqueças disso. Amém? Alegrem-se na esperança, sejam pacientes na tribulação e perseverem na oração. Ouça este conselho do Senhor para as nossas vidas, que vai além de um conselho, na verdade, é um mandamento do Senhor. Vamos orar. Amado Deus, muito obrigado, porque Tu nos deixa sempre ensinamentos necessários para que possamos viver a Tua verdade. Ó Espírito, traz essa verdade para dentro do nosso coração, para que seja viva e possamos vivenciá-la intensamente. É o que eu clamo em nome de Jesus. Amém. Aleluia. Amém, irmãos? Alegrem-se, sejam pacientes. E orem muito, orem sem cessar. Ô, glórias!
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Bendizei ao Senhor, vós todas as suas obras, em todos os lugares do seu domínio. Bendizei, ó minha alma, ao Senhor. Salmos 103, 22.

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3: Queridos, vocês já pararam para pensar, eu amo o Senhor? Será que nós de fato amamos ao Senhor? Será que o nosso coração derrama diante do altar com prazer e com alegria em relação ao Todo-Poderoso? E essa é uma palavra que eu quero trazer ao vosso coração, ao nosso coração nessa noite, para que nós possamos meditar, irmãos, e vermos se realmente nós amamos o Senhor conforme Ele deseja que o amemos. Quero chamar a atenção para Lucas, capítulo 10, a partir do versículo 25 até o 28. Abra sua Bíblia e deixe-a aberta. Em Lucas, capítulo 10, leremos do versículo 25 até o versículo 28. Ouça com atenção a leitura da palavra, na versão NAA. Diz a palavra: eis que certo homem, intérprete da lei, se levantou com o objetivo de pôr Jesus à prova e lhe perguntou: mestre, que farei para herdar a vida eterna? Então Jesus lhe perguntou: o que está escrito na lei? Como você a entende? A isso ele respondeu: ame o Senhor seu Deus de todo o seu coração, de toda a sua alma, com todas as suas forças, com todo o seu entendimento, e ame o seu próximo como você ama a si mesmo. Então Jesus lhe disse: você respondeu corretamente, faça isto e você viverá. Amém? Oremos. Meu Deus, muito obrigado pela revelação da tua palavra, Pai. Estamos aqui diante do teu altar para prestarmos esse culto e também para ouvirmos a tua voz. Que tu venhas nos alimentar e nos dar a direção certa, para que de fato possamos declarar que te amamos e mostrarmos que te amamos, ó Deus. Fala aos nossos corações, em nome de Jesus. Amém. Aleluias. Queridos, Jesus estava em direção a Jerusalém. Veja que interessante. Jesus andava pelo caminho em direção a Jerusalém. E eis que depara-se com um homem. Esse homem era alguém instruído, era um doutor da lei, era um escriba. A Bíblia diz que era um intérprete da lei, ou seja, alguém que conhecia profundamente as escrituras, alguém que conhecia profundamente a lei do Senhor. E esse homem aproxima-se de Cristo e pergunta: que farei para ser salvo? Às vezes nós fazemos a mesma coisa. Às vezes nós encontramos com Jesus andando e nós paramos diante dele e o interrogamos: Senhor, o que fazer para ser salvo? Talvez você possa até falar: mas pastor, eu nunca fiz essa pergunta a Cristo Jesus. Mas quantas vezes você, nas tuas orações, questionou Deus pelas situações? Quantas vezes nós questionamos ao Senhor: meu Deus, por que, Senhor? Como fazer para alcançar a tua graça, alcançar a tua salvação? E o Senhor pergunta a cada um de nós: vocês conhecem a minha palavra? Vocês sabem a minha palavra? E este foi o questionamento que Jesus fez àquele doutor. Cristo Jesus questionou a ele: você conhece a palavra? É certo, irmãos, que aquele homem estava questionando a Jesus, não querendo a salvação em si, mas ele queria testar a Cristo, queria provar o Senhor, ele queria ver qual a resposta do Senhor para questionar e também para combater a Cristo Jesus. Mas a resposta do Senhor, irmãos, foi sábia. Como o Senhor é sábio, Ele também nos dá sabedoria para que, quando somos questionados com relação à nossa fé, tenhamos uma palavra poderosa de resposta para que as pessoas entendam quão grande e quão maravilhoso é o Todo-Poderoso. E nós precisamos entender essa verdade e vivermos essa realidade. E Cristo pergunta ao doutor da lei: o que está escrito? O que está escrito na lei? Como você entende? Como você entende? O intérprete respondeu corretamente, irmãos. Ele não errou. Ele conhecia a lei. Olha só, ele não servia ao Senhor, mas conhecia a lei. Nós precisamos conhecer a palavra de Deus para servi-lo, já que o nosso interesse é agradar o Todo-Poderoso acima de todas as coisas. Portanto, eu não posso deixar de conhecer a palavra. Esse homem conhecia a lei, mas não queria servir ao Senhor. No entanto, ele conhecia a lei a ponto de citá-la. Nós precisamos aprender, queridos, a lei do Senhor, aquilo que o Senhor quer, para quando questionados possamos também citar a vontade do Eterno para as nossas almas. E esse homem responde: amar a Deus acima de tudo e amar o próximo como a si mesmo. Eis o grande mandamento que aquele homem tinha na boca, tinha na sua memória. Mas o interessante é que a palavra diz que ele não vivenciava, conhecia, mas não vivenciava. Eis outro grande problema, que muitas vezes nós até conhecemos a palavra, temos a palavra de cor, sabemos a palavra, mas não temos prazer ou interesse em praticar a palavra de Deus. Nós precisamos entender, irmãos, que Cristo diz para cada um de nós, versículo 28, faça isto e viverá. Precisamos fazer a vontade do Senhor, praticar a vontade de Deus, viver a palavra do Eterno, para que assim alcancemos de fato a salvação. Aquele homem, aquele doutor da lei, ele conhecia a lei de uma forma profunda, mas não tinha amor genuíno para com Cristo. Ele conhecia de forma intelectual apenas, tinha a lei na sua memória, sabia a lei de cor, mas não vivenciava. Era preciso viver a lei, e essa é a recomendação do Senhor para as nossas almas, que nós possamos viver a sua palavra a cada dia, a cada instante. Se porventura você conhece os mandamentos do Senhor, você pode até falar: pastor, eu sei o que é certo, eu sei o que é errado, eu sei o que Deus quer de mim, eu sei que Cristo morreu por mim, eu sei que Ele exige uma vida nova, etc, e etc. Você pode citar tudo aquilo que Deus requer, no entanto, se você não praticar, não viver esses princípios, não herdarás o reino dos céus. E esta é uma verdade que nós precisamos trazer para dentro do nosso coração. Lucas capítulo 10, versículo 27, é o texto, é o versículo no qual nós vamos nos deter e observarmos alguns aspectos da resposta do doutor da lei. Respostas verdadeiras, reais e praticáveis. E vamos observar essas respostas e trazê-las para dentro do nosso coração, para que em nosso dia a dia possamos vivenciá-las verdadeiramente. Mais uma vez, Lucas capítulo 10, versículo 27. Ame o Senhor seu Deus de todo o seu coração, de toda a sua alma, com todas as suas forças e todo o seu entendimento. E ame o seu próximo como você ama a si mesmo. Amém? Vamos ler juntos? Lucas 10, versículo 27, juntos. A isto ele respondeu: ame o Senhor seu Deus de todo o seu coração, de toda a sua alma, com todas as suas forças, com todo o seu entendimento, e ame o seu próximo como você ama a si mesmo. Oh, glórias! Amados, aqui está um ensinamento grandioso para as nossas vidas. Esse homem não conhecia Jesus. Esse homem não queria viver Jesus. Esse homem conhecia a palavra apenas teoricamente, mas ele a citou com uma profundidade intensa, maravilhosa. E quando nós observamos esse versículo, é possível trazer para o nosso dia a dia, trazer para a nossa vida esta palavra, para que nós possamos vivenciá-la a cada instante. Porque a nossa vida é assim, irmãos, a nossa vida é contínua, é uma linha contínua. Eu tenho que vivenciar Cristo Jesus a cada instante do meu viver sobre a face da terra. Eu não posso abrir concessões. E a primeira parte desse versículo diz o doutor da lei: ame o Senhor, seu Deus, de todo o seu coração. Amém? Ame o Senhor, seu Deus, de todo o seu coração. Mas o que é que significa? O que é amar o Senhor com todo o nosso coração? Será que nós amamos a Deus com todo o nosso coração? Será que a nossa vida, de fato, é voltada exclusivamente para o Criador? E quando nós observamos um pouco mais esta palavra, nós vamos constatar que, na Bíblia, o coração, ele era visto como o centro das emoções. Visto ainda como a fonte dos desejos, das intenções, dos afetos. Sabemos hoje que isso está guardado aqui dentro. No entanto, naquela época, o coração para os judeus era o centro da vida. Tudo estava no coração. Eis o porquê que você vê as imagens do coração para representar amor. Amados, quando a palavra diz, ame o Senhor, seu Deus, de todo o coração, está dizendo o seguinte, que nós precisamos amá-lo com todas as nossas emoções, todos os nossos desejos voltados exclusivamente para o Criador, as nossas intenções segundo aquilo que Deus quer. E o afeto, o amor ao próximo precisa ser real no nosso dia a dia. Isso significa, irmãos, que o Senhor não aceita um amor segundo o nosso entendimento, mas segundo aquilo que Ele determina. É um amor inteiro, um amor completo. O Senhor não aceita essas divisões que nós fazemos. Eu amo isso, amo aquilo, eu posso aquilo, não posso isso, não posso aquilo. Não, nós temos que viver, irmãos, para o Senhor com todo o nosso coração, com todas as nossas forças, com todo o nosso vigor, para que assim o nome santo do Eterno seja honrado e glorificado acima de todas as coisas. Vivemos numa época, igreja, em que as pessoas até querem Deus, até querem Cristo Jesus, mas elas relutam em entregar o seu coração ao Eterno. Ah, eu quero Jesus, mas eu quero viver segundo o meu entendimento. Eu quero Jesus, mas eu quero fazer aquilo que eu desejo. Eu quero Jesus, mas as minhas intenções não são tão boas. Mas o Senhor Jesus entende, coisa assim desse tipo. Irmãos, não é assim. A Bíblia diz que nós precisamos viver de uma forma integral para o Todo-Poderoso. Oh, glórias! E quando nós fazemos isto, o nosso coração é puro, é lavado, é purificado. O nosso coração não fica preso a este mundo, não fica preso às nossas intenções más, ao pecado, não fica preso aos ídolos e ou aquilo que você considera importante acima de Cristo Jesus. Mas a tua vida, o teu coração, estará totalmente dominado pela presença do Todo-Poderoso. O interessante, irmãos, é que o Senhor exige de cada um de nós exclusividade. Será que você é exclusivo do Senhor? Para, pensa, analisa. Será que a tua vida, de fato, ela é exclusiva do Senhor? Quem é que manda em você? Quem domina o teu coração? Quem domina as tuas emoções, desejos, oh misericórdia, os teus desejos, quem domina? Quem domina as tuas intenções, quem domina? Nosso coração precisa ser exclusivo do Senhor. Quando algo é exclusivo é porque não tem dois donos, ele é único. Nosso coração precisa ser único do Todo-Poderoso. E nessa noite, irmãos, segundo esta palavra, eu quero chamá-los a atenção para que analisem bem onde está o teu coração, onde está o nosso coração. Como nós estamos vivendo, irmãos? O que é que ocupa os nossos sentimentos, nossos desejos? O que é que domina as nossas intenções? Tudo é Jesus. Se Jesus não for o centro, alguma coisa errada está, irmãos. Nós precisamos olhar ainda o que é que nós amamos. Será que é maior o amor pelas coisas do que para com Deus? Ah, pastor, eu amo Jesus acima de todas as coisas. Amo Jesus. Mas quando nós amamos a Jesus acima de todas as coisas, vamos viver Jesus acima de todas as coisas. É impossível ser diferente. E quando nós vivemos Jesus acima de todas as coisas, nada nos detém, porque o nosso prazer estará em fazer aquilo que o Eterno quer. Provérbios capítulo 4, versículo 23, diz Salomão, de tudo o que se deve guardar, guarde bem o seu coração, porque dele procede as fontes da vida. O coração é importante e nós precisamos dar a importância que ele tem. Amém? E quando nós amamos a Jesus acima de todas as coisas, com certeza teremos experiências grandiosas com o Mestre. Oh, glórias! Mas o texto continua dizendo, irmãos, Lucas 10, versículo 27. Ame o Senhor, seu Deus, de todo o coração, de toda a sua alma. A segunda parte, ame o Senhor, seu Deus, de toda a sua alma. Mas o que é a alma? Às vezes nós cantamos sobre a alma, falamos sobre a alma, mas qual o nosso entendimento a respeito da alma? Qual o nosso entendimento? Irmãos, a alma nada mais é do que a nossa vida. Amém? As nossas vontades, o nosso interior, é o nosso eu. A alma é o nosso eu. A alma estará na glória com o Todo-Poderoso. A alma é o nosso eu. Portanto, eu preciso amar o Senhor com toda a minha alma. Você precisa amar o Senhor com todo o teu ser, com toda a tua vontade, com todo o teu interior, com tudo quanto você é, sem reservas. Quando a palavra diz que nós devemos amar o Senhor de toda a nossa alma, é amar o Senhor sem reservas, com todo o nosso ser. Amém? É entender, irmãos, que nós pertencemos totalmente a Deus, somos dele nos tempos bons e nos tempos difíceis, porque passamos pelas provas, mas aqueles cuja alma é do Senhor permanece fiel ao Todo-Poderoso. Amém? E quando toda a nossa alma é do Senhor, irmãos, é tempo de continuar adorando o Todo-Poderoso, mesmo quando as dores vierem sobre a nossa vida, quando os momentos ficam difíceis, quando as coisas estão complicadas, mas nós haveremos de permanecer fiéis, porque o Senhor é poderoso, o Senhor é aquele que nos guarda, é aquele que nos protege, é aquele que faz coisas maravilhosas na nossa vida. O doutor da lei conhecia e ele sabia que essa era uma realidade. O interessante é que ele conhecia, mas não vivia. Nós precisamos conhecer e viver a vontade do Senhor a cada instante, a cada minuto. Lembramos que Jesus, determinada vez, estava no Monte das Oliveiras em oração, Lucas capítulo 22, versículos 41 e 42, e ele diz, ouça só, ele, por sua vez, se afastou um pouco e de joelhos orava, dizendo, Pai, se queres, afasta de mim esse cálice. Contudo, não se faça a minha vontade, sim a tua vontade. Você entende isso? O próprio Cristo, orando ao Senhor, disse, Jesus, que não seja feita a minha vontade, mas a tua vontade. E nós, irmãos, será que nós temos orado assim também? Será que nós oramos e falamos, Deus, que não seja a minha vontade, que não seja os meus desejos, que não seja o meu querer, que não seja a manifestação dos meus desejos, mas acima de tudo, a tua vontade, o teu querer? É isso que o Senhor quer para cada um de nós, amados, que nós vivamos a verdade do eterno de uma forma intensa e poderosa. Oh, glórias! Seja qual for as circunstâncias, Cristo está acima de todas as coisas, mesmo que estejamos passando pelas provas, pelas provações, pelas dificuldades, Jesus é conosco. É necessário que o amemos nos tempos difíceis, mas também nos tempos bons, com certeza. Glórias a Deus por isso, amados. Quem ama a Deus de toda a sua alma, esse permanece fiel, não se abala, porque todo o seu ser é dominado pelo Espírito Santo de Deus. Na alma habita o Espírito Santo do Senhor, e todo o Espírito de Deus domina a nossa vida de uma forma intensa e poderosa. Mas, respondendo a Jesus, o doutor da lei diz, mais uma vez o versículo 27, Lucas 10, ame o Senhor seu Deus de todo o seu coração, de toda a sua alma, com todas as suas forças, com todas as suas forças. A terceira parte, com todas as suas forças. Mais uma vez, quando esse homem volta-se para Jesus e fala, olha Senhor, para que eu possa ser salvo, eu preciso amar a Deus com todas as minhas forças. Antes mesmo de conversar, de falar a respeito das forças, será que nós temos amado o Senhor com todas as nossas forças? Irmãos, a nossa vida muitas vezes é marcada por interrogações. É preciso coragem para olharmos para o espelho e perguntarmos a nós mesmos, será que eu amo Jesus com todas as nossas ou as minhas forças? Será que eu amo Jesus a ponto de renunciar à minha própria vida? Será que eu amo a Jesus a ponto de deixar todas as coisas para trás para que o nome santo do Eterno seja honrado e glorificado? E essa foi a resposta desse escriba ao Senhor Jesus Cristo. E quando ele faz referência a forças, forças representam, irmãos, as nossas energias, a disposição, a dedicação ao serviço do Senhor, o desejo de buscar e buscar o Senhor, de nos darmos a Ele em jejuns, em orações, lendo a palavra, cultuando o nome santo do Eterno. Nesse conjunto, tudo isso significa nossas forças. Nós temos que nos dedicar completamente ao Senhor, sem reservas, igreja. Nós não podemos amar o Senhor apenas da forma que nós entendemos, nem tampouco conhecer a respeito do amor a Deus e não viver esse amor. O amor do Senhor não é teoria, o amor do Senhor não é fábula, o amor do Senhor não é uma historiazinha bonita, o amor do Senhor é vida. E nós precisamos dessa vida do Senhor no nosso dia a dia, igreja. E quando nós, de fato, amamos o Senhor com todas as nossas forças, nós vamos entender que isto vai muito além dos nossos sentimentos. Esses sentimentos são transformados em ações, porque vamos amar, mas vamos fazer. Vamos amar, mas vamos nos colocar à disposição. Vamos amar, e dessa forma, com certeza, amados, estaremos servindo ao reino de Deus, fazendo aquilo que Ele quer, testemunhando do seu santo e maravilhoso nome às pessoas, testemunhando do amor de Cristo, do poder do Todo-Poderoso, entendendo quem é Jesus e levando essa mensagem com nossa disposição, com nossa força, com a nossa alegria, porque o nosso prazer está na lei do Senhor e nela meditar dia e noite, e isto precisa ser uma verdade. Quando nós amamos o Senhor com todas as nossas forças, o nosso tempo prioritariamente é do Senhor. Buscai, pois, o Senhor em primeiro lugar. Amém? Nossos dons, qual o teu dom? Qual a tua facilidade? Manifestar a palavra, pregar a palavra, cantar, tocar, fazer qualquer outra coisa, primeiro faça para Deus. É assim que o Senhor deseja. O trabalho, irmãos, o trabalho, ele precisa ser voltado para o Eterno. Quem trabalha, trabalhe para o Senhor. Faça para Deus, faça o melhor. E o nosso lazer? Lazer e entretenimento. Aparentemente não se encaixa na vida do cristão, não é verdade? Mas toda fonte de lazer e entretenimento, primeiro precisa honrar o Senhor. Se não honra a Deus, não te serve. Deixa-me dar um exemplo. E é muito comum nesses últimos tempos. Por incrível que pareça, games. Games, computador, internet, essas coisas. A tônica dos games, quase todos, violência e satanismo. Basicamente isso, violência e satanismo. Não entendo porquê, mas é isso aí. Quando você vê um game, é uns capeta muito doidão lá, é uns caras que saem atirando em todo mundo. E isto, irmãos, de certa forma, parece que não, mas as pessoas que estão muito dadas, são muito dadas a essas coisas, elas acostumam com a ideia. Acostumam, por incrível que pareça. E há relatos de pessoas que jogavam jogos violentos e trouxeram a violência do virtual para o dia a dia. Há relatos dessas situações. Mas por que isso, irmãos? Porque o maligno vai aproveitando aquilo que vai entrando pelos olhos, pelos ouvidos. Isso também se aplica à música e outras tantas situações. Vai entrando pelos ouvidos e aquilo torna-se comum. E a pessoa perde, no limiar, a diferença entre virtual e vida real, vida prática. Quanto aos games demoníacos, músicas demoníacas, de certa forma, quando alguém se dobra diante daquilo, é uma porta que se abre, uma porta para as trevas. O Senhor diz que nosso lazer, nosso entretenimento, ele precisa ser exclusivamente para a honra e para a glória de Deus. Talvez você possa até questionar-me, mas pastor, na Bíblia não tem games, na Bíblia não tem nem mesmo música, não faz referência a músicas. Mas entenda, a tua vida é de quem? É de Jesus. Se os games são contemporâneos, a tua vida é contemporânea e Jesus é contemporâneo a você. Portanto, tudo para a honra e para a glória do Senhor. Amém? Não te esqueças, da próxima vez que alguém for jogar um game qualquer da vida, olhe. E aquela pergunta clássica, mas ela é impactante. Jesus sentaria comigo? Jesus pegaria esse controle na mão ou nas mãos? Jesus jogaria comigo? Talvez é um absurdo fazer esse tipo de questionamento, mas Jesus anda com você, por incrível que pareça. Jesus anda com você. Da mesma forma, as músicas. Aí você sai pela rua cantando essas músicas de hoje, que só misericórdia de Deus. Quando é duplo sentido, é satanismo. Aí você sai pelas ruas cantando mais uma vez. Jesus ao meu lado cantaria, faria um dueto comigo, cantando essas músicas? Irmãos, essa resposta se aplica a uma série de situações da vida da gente. Ah, mas pastor é chato pra caramba, chato pra caramba. Misericórdia, esse pastor, por isso que a igreja não vê ninguém, não é? Pastor chato desse, vou falar uma coisa para vocês. Eu sou chato, mas Jesus é juiz e justo. Isso, misericórdia, não tem nem comparação. Eu sou chato, mas sou legalzinho. Deixa as coisas passarem. E Jesus que não deixa nada passar. Pensa nisso. Ah, Senhor, em teu nome eu pregava, em teu nome eu faria isso. Olha, até expulsamos demônios em teu nome. Quem são vocês? Não vos conheço. Teu lugar? Lago de fogo. Esse é Jesus. Ah, pastor, olha, eu prego, eu canto, eu faço isso. Eu vou olhar para você. Poxa, que legal, não é? Você prega, canta, bom, continua assim, santifica a vida, tá? Vai, fi. O chato fala dessa forma. O juiz, apartai-vos de mim, malditos. Irmãos, é mais sério do que parece. Muito mais sério. Colossenses 3, versículo 23, o apóstolo Paulo afirma: tudo o que fizerem, façam de todo o coração, como para o Senhor e não para as pessoas. Você pega esse versículo, imprima, cole na tua parede, para que a todas as tuas ações sejam para o Senhor. Ah, mas pastor, isso aqui eu não posso fazer para o Senhor. Não gaste tuas forças nisso então. Ah, pastor, isso aqui eu não posso. Eu não posso assistir esse filme, eu não posso ouvir essa música, a esse game eu não posso. Outras tantas coisas eu não posso. Você sabia que há profissões que não são aceitas para o servo de Deus? Há profissões, mas é a minha vida profissional, vou gastar minhas forças porque é a vida profissional, mas se desonra o Senhor, é melhor não ser um bom profissional nesse aspecto, nem mesmo entrar, desempenhar essa função. Tudo, irmãos, é para a honra e para a glória do Senhor. E não servir para a honra e para a glória do Senhor não serve para você. Ainda o doutor da lei, no finalzinho do versículo, vamos lê-lo mais uma vez. Versículo 27. A isto ele respondeu: ame o Senhor seu Deus de todo o seu coração, de toda a sua alma, com todas as suas forças, com todo o seu entendimento. Com todo o seu entendimento. A parte do amor nós não vamos abordar nessa noite, mas eu quero chamá-los a atenção para essa última parte. Ele olha para Jesus e fala: Jesus, eu conheço tudo isso. Eu vou citar o que é preciso para ser salvo. E ele diz: é preciso amar a Deus com todo o entendimento. Mas o que é que você entende por entendimento? Irmãos, nada mais é do que com toda a nossa mente. É nós voltarmos toda a nossa mente para o Senhor, porque a nossa fé não é irracional. A nossa fé é racional. Se você canta com tua mente. Se você ora com tua mente. Se você prega com tua mente. Se você faz qualquer outra coisa na obra do Senhor, de forma racional. Ou seja, tudo quanto você faz, consciente você está. Deus aceita desta forma. Não é apenas fazer, mas é saber o que você está fazendo. Amém? Mas para que nós possamos agir de forma racional no reino dos céus, é necessário conhecer a sua palavra. Esse homem não era salvo. Esse homem não era salvo. Ele também não queria ser salvo, porque ele não acreditava em Jesus. Ele estava ali só para provar a Cristo. E ele pergunta: Senhor, o que fazer? O que fazer para ser salvo? E ele mesmo responde, porque Cristo o questiona e ele responde: amar a Deus de todo entendimento. Amar a Deus de todo entendimento. Ele conhecia a palavra, mas não vivia a palavra. Quantas vezes você conhece a palavra, sabe os mandamentos do Senhor, o que é preciso fazer e não fazer para agradar o Eterno e não faz? Não é verdade? Quantas vezes nós sabemos, amados, que, por exemplo, deixa eu me dar exemplos, ações más, falar mal de alguém, até mesmo os políticos loucos do nosso país, falar mal destes, não cabe a nós fazermos isso, cabe orarmos por ele, participarmos daquilo que o mundo tem a oferecer, da mesa pecaminosa do mundo, seja qual for o aspecto, você sabe, porque a Bíblia diz que é errado. Isso é entendimento, você faz porque você sabe, você tem conhecimento que é errado. Portanto, quando nós sabemos que é errado, nós vamos agir segundo a palavra, irmãos. Os nossos pensamentos, segundo princípios bíblicos. Vocês sabiam que pensamentos maus geram pecado? Ah, pastor, olha, ninguém conhece os meus pensamentos. Mas o jovenzinho, os homens, estão com os pensamentos assim, meio que violentos, meio bravos, pensando que não deve. É pecado, irmãos. O pensamento é como um pássaro que vem sobre a nossa mente, o pássaro vem sobre a nossa cabeça, e ele quer pousar sobre a tua cabeça. Se você deixar, ele pousa. Mas se você espantá-lo, ele não pousa. O pensamento é assim, ele aparece aqui dentro. Pensamentos impuros, pornográficos, pensamentos ruins, pensamentos de maus, más ações, más atitudes. Tudo aparece aqui. Se você alimenta, gerou o pecado. Ninguém viu. Ninguém sabia, eu sabe o que ocorreu aí dentro. Mas o Senhor viu e o pecado foi gerado. Portanto, cuidado com os teus pensamentos, irmãos. Quando nós conhecemos a palavra, nós vamos trazer a nossa mente cativa, nossos pensamentos cativos, ou seja, voltados exclusivamente para o Senhor, já que a nossa vida é exclusiva do Senhor. Nós temos que submeter a nossa mente à verdade de Deus. Por isso, a necessidade de lermos a Bíblia, orarmos, adorarmos. Quando nós lemos a Bíblia, enchemos a nossa mente com aquilo que é do Senhor. E a exemplo desse homem, teremos respostas a questionamentos. O que fazer para ser salvo, por exemplo? O homem sabia. Tinha na sua mente a palavra, mas não praticava a palavra. Portanto, nós somos chamados para encher a nossa mente com a palavra e praticar a palavra no nosso dia a dia. E isso de uma forma racional. Não dominados por sentimentos, por emoções, mas que o nosso louvor seja inteligente, seja verdadeiro. Romanos capítulo 12, versículo 2, o apóstolo Paulo diz: e não vivam conforme os padrões desse mundo, mas deixem que Deus os transforme pela renovação da mente, para que possam experimentar qual seja a boa, agradável e perfeita vontade de Deus. Amém, queridos? Você tem se alimentado na palavra? Tem que comer a palavra e praticar a palavra. Não te esqueças disso. E quando nós comemos a palavra, nós teremos os nossos pensamentos moldados por Deus. Terão a forma de Deus, não a forma do mundo. Amém? Queridos, concluindo a palavra, o intérprete da lei, ele conhecia a palavra, sabia as respostas e respondeu a Jesus com sabedoria. No entanto, ele não praticava a palavra, a sua vida não era transformada e certamente não adentrou ao reino celeste. No entanto, a Bíblia também não diz qual foi o fim desse homem, mas se ele continuou na sua religião fazendo aquilo que ele fazia, com certeza não entrou. O nosso amado Jesus, irmãos, ele deseja que o nosso coração, que a nossa alma, que as nossas forças, que o nosso entendimento sejam totalmente para a sua honra e para a sua glória. Viva assim e experimente a verdade do Senhor de uma forma intensa e verdadeira. Oh, glórias! Ame o Senhor, seu Deus, de todo o seu coração, de toda a sua alma, com todas as suas forças e todo o seu entendimento. E conclui: ame o seu próximo como você ama a si mesmo. Lucas 10, versículo 27. Que Deus nos abençoe, amados, que essa palavra fique gravada em nosso coração. Vamos orar. Amado Deus, muito obrigado pela palavra, pela tua revelação, Senhor. Que de fato nós possamos praticar aquilo que tu queres, vivermos segundo a tua vontade, para que a tua vontade manifeste-se em nossas vidas e vivamos de forma racional aquilo que tu queres. Senhor, fala aos nossos corações, fale as nossas vidas, em nome de Jesus. Amém. Aleluias. Ô, glórias! Ame ao Senhor. Ame ao Senhor, seu Deus. Ô, glórias! Viva essa verdade, em nome de Jesus.
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Pois eu sei que o meu Redentor vive, e que por fim se levantará sobre a terra. E depois de consumida esta minha pele, então fora da minha carne, verei a Deus. Jó 19, 25, 26.

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2: Vamos abrir a Bíblia em Lamentações, capítulo 3, a partir do versículo 21 até o 23, ouça o que diz a palavra. Quero trazer à memória o que me pode dar esperança. As misericórdias do Senhor são a causa de não sermos consumidos, porque as suas misericórdias não têm fim. Renovam-se cada manhã, grande é a tua fidelidade. Amém? Oremos. Senhor, muito obrigado pela tua palavra, porque ela é completa, Senhor. É uma palavra que sempre traz aquilo que nós necessitamos para a nossa vida, a direção para a nossa vida. A tua palavra é viva, oh glórias. Muito obrigado, Senhor, pela oportunidade que nós temos de acessá-la e ouvir a tua voz. Fala conosco nesta noite, em nome de Jesus. Amém. Amém, irmãos. Queridos, esse texto foi escrito por Jeremias. Jeremias estava num momento difícil, complicado. Jerusalém havia sido conquistada pela Babilônia. A situação não era boa. O povo estava triste, o povo em exílio, difícil, complicado. Talvez olhavam para um lado e para o outro e não conseguiam ver de forma natural uma saída. Não conseguiam enxergar uma solução. Não era como hoje a superpotência que vem em socorro de outras, enfim, com tudo isso que nós vemos em nossos dias, mas naqueles tempos as coisas eram mais complicadas. Não havia diplomacia que hoje existe. A quem recorrer? O que fazer? E certamente estava ali um povo abatido, um povo triste, um povo que olhava e não conseguia ver uma solução. Até que o Senhor fala. Até que o Senhor manifesta-se de uma forma tão intensa, irmãos. Manifesta-se de uma forma tão grandiosa a ponto de trazer paz, contentamento aos corações. Por incrível que pareça, irmãos, a palavra de Deus, por ser viva, uma palavra viva, é a palavra viva de Deus. Ela é tão atual que um texto de Lamentações, 2.600 anos atrás aproximadamente, aplica-se completamente à nossa vida. É um texto que cabe como uma luva na nossa existência. Quantas vezes, amados, a nossa vida está exatamente desta forma? Quantas vezes você olha para um lado, para o outro e não consegue enxergar um canal de escape? Uma solução, mas há um Deus que olha por você, há um Deus que cuida, há um Deus que te ama, um Deus que zela pela tua existência, um Deus que nos permite passar muitas vezes pelas provações, mas não nos abandona. É um Deus, amados, que tem as mãos sobre a nossa vida, é um Deus que proporciona meios para que nós possamos encontrar a verdadeira paz e vivermos aquilo que Ele quer para nossas vidas. E quando nós observamos aquilo que Deus quer para as nossas almas, com certeza, aquilo que está na Bíblia torna-se uma realidade. As promessas bíblicas, promessas de Deus que estão na palavra do Senhor, torna-se uma verdade na vida daquele que crê. E esse texto, irmãos, que é tão gostoso, um texto que é tão bom de ler-se, é tão agradável, faz bem quando nós o lemos, alegra nosso coração. Esse texto ele é extremamente profundo porque ele fala do amor de Deus para com a nossa vida, já que somos verdadeiramente vermezinhos de Jacó, como afirma algumas versões. Ou seja, algo até desprezível, sem valor. Mas o Todo-Poderoso olha para nós e considera-nos valorosos. O Senhor considera-nos valorosos a ponto de nos dar Jesus. Oh, glórias! Nós vemos, amados, a morte, a vinda, a morte de Cristo Jesus, a ressurreição e a breve volta, como a manifestação do cuidado, do zelo, da misericórdia do Eterno para com as nossas vidas. E fica uma pergunta, como não amar esse Deus? Como não amar? Como não colocá-lo em primeiro lugar? Como não entronizá-lo na nossa vida? Como não viver a sua verdade sobre todas as verdades desse mundo? Como não olhar para o Senhor como aquele que se importa conosco? Quando nós olhamos, amados, a igreja, muitas vezes nós nos entristecemos porque aparentemente, não vamos entrar no julgamento, mas aparentemente o amor de muitos se esfriou. E isso está também na Bíblia. Mas nós não podemos entrar nesse grupo em que o amor se esfriou, mas seguirmos, amados, atentos a Cristo. Ele é a verdadeira chama, a luz que nos aquece, a luz que leva-nos à frente. Amém? E nós vamos discorrer de uma forma bem simples sobre esses versículos. Vamos discorrer segundo aquilo que o Espírito de Deus deseja falar ao nosso coração. E que nós possamos nos alimentarmos da palavra do Senhor para as nossas almas. Queridos, nesse texto Jeremias expõe no versículo 21. Ouça só o que ele diz. Quero trazer à memória o que me pode dar esperança. Amados, às vezes a nossa vida entra numa situação tão complicada, num espiral descendente. Ela vai caindo, vai descendo, descendo, descendo, descendo. O que fazer? Você já tem os seus olhos fechados? A esperança já te abandonou muitas vezes? Você olha para um lado e não consegue enxergar um escape? Mas o melhor que nós podemos fazer, amados, é rememorarmos aquilo que Deus já fez por nós. Quando nós olhamos para o nosso passado, por mais curto que ele seja, quando você olha para o teu passado, quando você faz uma comparação com o teu presente, você há de ver como Deus, na sua graça e na sua misericórdia, manifestou-se de uma forma poderosa, trouxe sobre nós o alento, a alegria, a libertação, a restauração, e nós temos a tendência, irmãos, em deixar tão grande graça, tão grande misericórdia para trás. Mas Jeremias, ele diz que era bom trazer à memória o que pode nos dar esperança. Mas a nossa tendência como seres humanos que nós somos, a nossa tendência é exatamente o inverso. A minha tendência é exatamente o inverso. A dificuldade, amados, é trazer à memória aquilo que pode dar esperança. Como é difícil. Como é difícil você olhar para o teu ontem e ver como Deus agiu na tua vida. Você olhar para o ano passado e ver como Deus manifestou a sua graça na vida. Mas é muito mais fácil você olhar para o ontem e enxergar os percalços da vida, as dificuldades da vida, e sobre elas assentar-se. Infelizmente, amados, essa é uma tendência natural do ser humano. No entanto, nós não somos naturais. O homem natural já ficou para trás e fomos feitos em novas criaturas. E como novas criaturas que somos, necessário é que o nosso olhar para onde? Sempre se esbarre naquilo de bom, de maravilhoso, de extraordinário que Deus tem feito, que Deus fez. Eu sei, amados, que às vezes o nosso coração endurecido não consegue ver as misericórdias do Senhor, não consegue ver aquilo que pode dar esperança, trazer à memória aquilo que pode dar esperança. Mas passe a olhar para as coisas simples da vida, que se não fosse a presença de Deus, impossível que elas existissem. E uma das coisas simples, no entanto, complexa demais, a tua própria vida. Se você está vivo hoje, porque Deus te guardou ontem e te guarda até hoje. Só em trazermos à memória esse fato, amados, já era o suficiente para passarmos o restante da nossa vida sobre a face da terra, louvando e adorando o nome santo do Senhor pelas 24 horas passadas, que Ele nos conservou, que Ele nos abençoou, que Ele nos envolveu com tantas bênçãos que é impossível. Eu desafio você. É impossível você enumerá-las. Você vai chegar no número 100. Bênção 100. Vai esquecer da 101, da 102. Porque são tantas. São tantas. E é isso que nós precisamos trazer à memória. Para que nós tenhamos forças para seguirmos. Forças para andarmos. Amém? No versículo 22. Lamentações, capítulo 3, versículo 22. Ouça a afirmativa de Jeremias. As misericórdias do Senhor são a causa de não sermos consumidos, porque as suas misericórdias não têm fim. Você está vivo hoje? Estamos vivos, claro. Sabe por que você está vivo? Existe algo chamado bondade de Deus. Misericórdia de Deus. A misericórdia do Senhor. É a bondade de Deus que nos proporciona condições de estarmos vivos, sem merecermos. Mais uma vez, você enumerou as bênçãos, agora enumere as não bênçãos da tua vida. O que você fez para afrontar o Senhor nas últimas 24 horas? Você há de ficar assustado como você afrontou Deus. Mas Ele te abençoou. Mas você afrontou Deus. Mas Ele derramou centenas, milhares de bênçãos. Se você for olhar de uma forma bastante minuciosa, você há de ver que são milhares de bênçãos nas últimas 24 horas. Mas quantas vezes nós nos levantamos contra esse Deus abençoador e o afrontamos? Mas por que estamos vivos ainda? Porque há algo chamado misericórdia. As misericórdias do Senhor são a causa de não sermos consumidos. Oh, glórias! E quando nós nos deparamos com essa revelação tão profunda, irmãos, essa revelação tão grandiosa, tão extraordinária, indescritível, inimaginável, quando nós nos deparamos com esta revelação do Senhor, é para que haja uma mudança de conceito, de conceitos, para que assim, amados, possamos de fato retribuir dentro das nossas possibilidades o cuidado de Deus para com as nossas vidas. Mas o Deus não quer que você faça grandes coisas, até quer, mas nem sempre. Vamos deixar isto na esfera do Senhor. Mas aquilo que Deus quer de fato é que teu coração seja sensível à voz dele. É o coração quebrantado, o coração sensível, é a habitação do Espírito Santo de Deus, é o homem, é a mulher que se deixa levar, mover pelo Espírito de Deus, que não olha mais para si, mas olha para a vontade do Eterno, certo que se está vivo é porque não foi consumido, e se não foi consumido é porque foi a misericórdia do Senhor, a bondade de Deus para com a minha vida, já que vivo não mereço estar. Mas é a bondade de Deus, é a misericórdia do Senhor. Que posso eu fazer para um Deus tão magnífico, para um Deus tão grande, tão extraordinário? Que posso dar a um Deus que todas as coisas possui? Que posso dar a esse Deus que é tão maravilhoso, que é tão extraordinário? Por incrível que pareça, irmãos, nós temos algo tão precioso na nossa vida que traz, abre aspas, profunda alegria ao Senhor. Fecha aspas. Sabe o que é isso? Coração rendido ao Eterno. E é isto que Deus quer. A palavra diz que quando nós nos arrependemos, confessamos os nossos pecados, há festa nos céus, há alegrias nos céus. Com que o Senhor se alegrou? Com o fato de nós nos voltarmos para Ele, nos entregarmos a Ele. E eis aí, amados, uma das formas que nós podemos olhar para esse Deus tão grande, tão extraordinário, certos que nós não podemos de forma alguma compensá-lo, mas podemos nos entregar, nos doar completamente. E confiarmos nesse Deus cujas misericórdias não têm fim. Ô, glórias! Amados, nós somos desafiados pelo Espírito Santo de Deus. Quando nós meditamos na palavra, quando você medita na palavra de Deus, Ele te desafia. Te desafia. Nesses últimos tempos, vemos que as pessoas, elas criam uma série de situações, de eventos, de grupinhos e coisas assim, com o fim, talvez, de impactar Deus. Mas eu quero falar para você, o que impacta Deus é o nosso coração, segundo o coração dEle. E é isto que Ele quer para as nossas vidas. E eu quero ainda afirmá-los que Deus é extremamente acessível. Extremamente acessível. Ele é acessível a todo ser humano. Do ser humano mais simples da face da Terra. Do mais simples. No lugar mais remoto desse planeta. Àqueles que moram no primeiro mundo. É o Deus que é acessível. É o Deus que abençoa. É o Deus que faz coisas extraordinárias na vida daqueles que creem. Amém, amados? Quando as situações estiverem difíceis, traga à memória aquilo que pode dar esperança. Trazer à memória é olhar para o passado. Traga à memória o teu ontem, a semana passada, o mês passado. Veja como Deus te abençoou. Veja como Deus foi magnífico para com você. Veja a manifestação do amor do eterno. O fato, apenas o fato de você estar vivo, já é uma coroa grande dessa graça do Senhor para com as nossas almas. Amém? Mas o profeta continua dizendo, versículo 23, ele afirma: renovam-se cada manhã, grande é a tua fidelidade. Complemento do versículo 22, porque as suas misericórdias não têm fim, renovam-se cada manhã, grande é a tua fidelidade. Queridos, algo impactou-me nesse final de semana. Apareceu alguém na igreja e mostrava-se necessitado de tudo. Extremamente necessitado de tudo. Nós não o conhecíamos, mas acolhemos. Acolhemos. Esta pessoa precisava de um abrigo. Precisava de alimento. Precisava de trabalho. E eu nunca vi, irmãos, vou ser bem sincero para vocês, uma resposta tão presente de Deus, tão pronta do Senhor na vida de alguém. Se ele estava falando com seriedade, não sei, mas que Deus respondeu ao nosso clamor, respondeu. Respondeu ao clamor dessa igreja. Essa pessoa apresentou-se como um ex-drogado, como necessitado, não tinha onde ficar, estava dormindo ao relento, aquela coisa toda, chegou e o Senhor, num dia só, no domingo, deu um teto, deu um trabalho e deu alimento. Sabe o que significa isso, irmãos? Misericórdia do Senhor. Mas será que Deus não sabia que aquele ser vivente talvez não tinha de fato interesse em uma libertação, uma mudança de vida? Sim, sabia. Porque Deus é bom, Deus é maravilhoso e não há nada escondido aos olhos do Eterno. Ele é onisciente. Ele conhece as profundezas do nosso ser, mas também conhece as profundezas do meu ser e de tantos outros que estavam, de certa forma, envolvidas naquela situação. E nós podemos contemplar o milagre de Deus, o agir do Senhor. Esse homem chegou, precisava de moradia, Deus deu uma moradia. Precisava de um trabalho. Era domingo, segunda-feira de manhã, o trabalho estava disponível. Olha só como faz o nosso amado Jesus. Precisava de alimentação, recebeu o suficiente para alimentar-se no domingo à noite. Na segunda-feira, compareceu ao trabalho. Terça, quarta, quinta, nada. Sumiu, desapareceu. Sabe o que significa isso, irmãos? Misericórdias do Senhor jogadas fora. No entanto, para todos que conhecem esse caso, foi assim um alento, uma alegria, uma satisfação, porque nós vimos o poder de Deus de uma forma intensa, real. Eu nunca tinha visto dessa forma. Você orar e Deus responder de imediato. Deus responder de imediato. Mas, Deus não sabia da situação? Sim, nada passa desapercebido aos olhos do Senhor, Ele é misericordioso, porém conhece todas as coisas. Aquele ser, ele teve uma revelação de Deus para a sua vida. E nós tivemos a edificação da nossa existência, porque vimos a glória do Senhor manifestar-se de forma grandiosa. E louvado seja Deus pelo seu agir. Louvado seja o Senhor. Isso, amados, são as misericórdias do Senhor que se renovam a cada manhã. As misericórdias do Senhor que se renovam a cada manhã. Se renovam no aspecto de dar o necessário, suprir as necessidades de alguém. Mas se renovam também no aspecto de nos alimentar, nos fortalecer e vermos como esse Deus é vivo e atende orações. Tudo isso, amados, são lições que nós precisamos trazer para a nossa vida, não olhando o lado negativo, porque cada um joga fora a bênção que Deus dá, segundo o seu coração. Se quer jogar fora, joga, mas nós que vimos a glória do Senhor, louvemos e adoremos, exaltemos o Todo-Poderoso por isso. Diz a palavra, grande é a tua fidelidade. Grande é a tua fidelidade. Há um texto que diz que era jovem e agora sou velho. Jamais vi um fiel, um justo, desamparado. Ô, glórias! Amém? É assim que Deus faz, amados. Se você quer o amparo, se você quer ver a justiça, quer ver o cuidado do Senhor na tua vida, seja fiel, seja santo. Viva Deus na tua vida, intensamente, poderosamente, porque Ele está pronto a nos abençoar, Ele está pronto a suprir as nossas necessidades, mesmo quando nada temos a oferecer ao Eterno. Mesmo quando nada temos, mas nós somos abraçados pelo cuidado do Senhor, pela misericórdia de Deus. Irmãos, esse texto mostra-nos a bondade do Senhor, a bondade do Senhor para com aqueles que olham para Ele. Amém? Versículo 24, a minha porção é o Senhor, diz a minha alma, portanto esperarei nele. No versículo 24 está a chave para que nós possamos usufruir de uma forma intensa, poderosa, profunda das misericórdias e da fidelidade de Deus. E a chave é, irmãos, que a nossa alma, ô glórias, esteja totalmente voltada para o Senhor. A minha porção é o Senhor, diz a minha alma. Que nós possamos centrar Deus na nossa vida. Que nós possamos, amados, entender que Deus é tudo, é a nossa porção, é tudo na nossa vida. E Deus é tudo. A partir do momento que esse entendimento vem à existência, nós podemos, com certeza, esperar no Senhor e não seremos desamparados. Podemos esperar no Todo-Poderoso e Ele virá e Ele moverá e Ele fará coisas extraordinárias na nossa existência. Essa é a promessa do Senhor, irmãos. Essa é a promessa. No versículo 25, Lamentações, capítulo 3. Bom é o Senhor para os que esperam por Ele, para a alma que o busca. O que mais você quer ouvir de Deus? O que mais eu quero ouvir de Deus? Às vezes nós ficamos querendo ouvir do Senhor. Sei lá como, enfim. Mas queremos ouvir do Senhor afirmativas. Talvez, de uma forma muito pessoal, seu nome, eis que te falo. Eis que te falo. Mas, amados, eis que o Senhor nos fala, bom é o Senhor para os que esperam por Ele, para a alma que o busca. Você espera pelo Senhor? Essa palavra, ela está direcionada exclusivamente a você. Essa palavra é para a tua vida. Bom é o Senhor para os que esperam por Ele. É necessário, então, que nós tenhamos consciência que esperamos no Senhor. Esperar no Senhor, irmãos, é adequarmos a nossa vida àquilo que Ele quer. É viver em conformidade com a Sua palavra. E quando nós esperamos no Senhor, a Sua graça, a Sua misericórdia, ela virá sobre a nossa vida, o Eterno moverá, Ele agirá de uma forma grandiosa que nós não entenderemos jamais. No entanto, é o amparo do Eterno, é o amparo do Senhor para conosco. Bom é o Senhor para os que esperam por Ele. E esse bom, irmãos, entenda esse bom como um bom. Multiplique isso por alguns bilhões de vezes e você não há de alcançar, não há de alcançar, de fato, o significado da bondade de Deus para com as nossas vidas. Você poderia usar um superlativo? Não, não alcançaria a bondade de Deus. Multiplique, portanto, amados, a bondade do Senhor por alguns bilhões de vezes. E se você conseguir entender essa verdade, você há de ver como Deus olha para a tua vida, como Deus te ampara, como Deus te guarda. Todas essas coisas, amados, é para que nós possamos ter uma vida amparada, guardada, protegida e buscarmos intensamente, com prazer, com alegria, a presença de Deus e vivenciarmos aquilo que Ele tem reservado e prometido para cada um de nós. Quando você ler a palavra, procure ler na primeira pessoa. Procure ler na primeira pessoa e veja que o Senhor está falando contigo de uma forma intensa, porque é o Senhor falando com você. Nós precisamos sair, irmãos, dessa ideia que a Bíblia é uma literatura, que a Bíblia é apenas uma leitura, mas, entenda, é a palavra de Deus para aqueles que a leem, para que assim ela torne-se uma verdade viva nas nossas vidas. Se nós assim agirmos, certamente vamos experimentar a grandiosidade do Senhor e vamos ver o cuidado do Eterno para com as nossas almas. Amém? Lamentações, capítulo 3, a partir do versículo 21. Quero trazer à memória o que me pode dar esperança. Amém? Procure trazer à memória nos seus momentos que você está de boa, está assim olhando para o horizonte, pensando na vida, rememore, traga à memória tudo quanto Deus fez pela tua vida, para que você tenha a palavra de louvor e adoração ao Criador. Amém? Ainda, olha só a afirmativa, as misericórdias do Senhor são a causa de não sermos consumidos, porque as suas misericórdias não têm fim. Se você está vivo, louve, adore, glorifique. Você não foi consumido, porque Deus te guardou. É a mão do Senhor para com a tua vida. E no decorrer desse não ser consumido, Deus te abençoa, Deus abre portas para você, Deus te faz prosperar, Deus traz coisas magníficas na tua vida. Tudo isso está nesse pacote das misericórdias do Senhor para com as nossas vidas. Ainda, renovam-se cada manhã, as misericórdias do Senhor renovam-se a cada manhã, grande é a tua fidelidade. Nunca nos esqueçamos, amados, que Deus é fiel, Deus é fiel. A fidelidade do Senhor não tem fim, a fidelidade do Eterno não tem fim. Isso significa que, por mais injusto que nós sejamos, por mais ruins que sejamos, mas há um Deus que continua sendo fiel para com você. Um Deus que continua movendo para te abençoar. Basta que haja um deixar-se mover pelo Espírito Santo de Deus e um voltar-se para a verdade, entendendo que Ele é a nossa porção. Ele é a nossa porção. E nós precisamos afirmar isto, irmãos, todo santo dia. Olha, Deus, Tu és a minha porção. Tu és tudo que eu tenho. Tu és a minha esperança. Tu és a minha vida. Tu és o meu amor. E vai colocando coisas diante do Eterno, porque há de faltar tempo para que você possa expressar-se de uma forma completa. Mas fale para o Senhor sobre o fato dele ser a tua porção. Ainda, bom é o Senhor para os que esperam por Ele, para a alma que o busca. Você busca o Senhor, você espera em Deus, prepara-te. Você verá a bondade do Senhor. E essa bondade do Senhor em todos os ângulos possíveis. Amém? Porque Deus te abençoa de A a Z. Ô, glórias! É assim que Deus abençoa-nos. E o alfabeto ainda é pouco. Para nós vermos quão bom é a graça do Eterno para com as nossas almas. No versículo 25, bom é o Senhor para os que esperam por Ele. Vamos fazer um teste com Deus, fazer o Senhor a prova? Espere pelo Senhor, espere e veja o que Deus fará. E no versículo 26, bom é guardar a salvação do Senhor. Amém? E isso em silêncio. Bom é aguardar a salvação do Senhor e isso em silêncio. A salvação do Senhor, não a salvação das nossas vidas, mas o socorro do Senhor. Bom é aguardar o socorro do Senhor. Faça isso sem murmurar, em silêncio. Sem murmurar, sem reclamar, apenas aguarde. Porque a graça do Senhor, a salvação, o cuidado, a manifestação do cuidado de Deus para com a nossa vida, será uma verdade. Espere o tempo do Senhor e verás a glória de Deus. Amém, igreja? Essa é a palavra do Senhor para as nossas vidas, uma palavra de ânimo, para que nós possamos, mais uma vez, nos voltarmos exclusivamente para o Senhor, certos que esse Deus ao qual nós servimos é vivo, e que você possa olhar para esse exemplo que eu dei aqui, na nossa igreja, e ver que Deus, Ele deseja suprir as necessidades, Ele deseja abençoar as pessoas, mas as pessoas não querem a bênção de Deus, e isso é mais comum do que parece. Talvez até nós mesmos rejeitamos as bênçãos de Deus. Estejamos atentos a essa verdade. Amém, igreja? Glórias a Deus.

0: conosco sempre, em nome de Jesus. Amém. Aleluias. Amém, amados? Quero trazer à memória o que me pode dar esperança. Oh, glórias!
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0: 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Você também.
1: Assim resplandeça a vossa luz diante dos homens, para que vejam as vossas boas obras e glorifiquem a vosso Pai que está nos céus. Mateus 5:16.

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1: Irmãos, nós vamos meditar na palavra de Deus, vamos estudar um pouco a palavra do Senhor, como andar na carne, amém? Como andar na carne. Hoje falarei de forma invertida, certamente como não andar na carne, mas vamos falar como andar na carne. Aqueles que querem andar na carne, é muito fácil. Na verdade, não há segredo nenhum. Para andar na carne, andar segundo a velha natureza, andar na vida pecaminosa, é simplesmente seguir em frente sem olhar para Deus, sem guardar os preceitos do Senhor, sem uma obediência, e assim a pessoa, com certeza, está andando na carne. E isto é mais comum do que parece, irmãos. É mais comum. Eis o porquê do título desse estudo, Como Andar na Carne. Nós seremos impactados com a realidade de como é fácil e se nós não vigiarmos, estarmos praticando tudo aquilo que é agradável à velha natureza. Fazendo tudo aquilo que o Senhor condena, que o Senhor rejeita e que nos afasta do Senhor. Irmãos, andar na carne é muito fácil. Você não precisa fazer nada. Você não precisa se esforçar. Você não precisa sair no calor, no frio. É apenas ficar de boa sentado no seu sofá, sem observar a lei do Senhor, sem observar a palavra de Deus, e você passa a andar na carne. Embarca no ônibus da carne e segue em frente. No entanto, amados, o Senhor não quer que nós andemos segundo a carne. E nós que somos servos do Senhor, temos que rejeitar a possibilidade de estarmos na carne e andarmos na carne. Mas fique atento para que você possa analisar, quem sabe, talvez estejamos andando segundo a carne. E é muito fácil. Quero chamar a atenção dos irmãos para Gálatas capítulo 5. Leremos a partir do versículo 16 até o 26. Gálatas capítulo 5, a partir do versículo 16 até o 26. Vamos ouvir essa palavra do Senhor para as nossas almas e tê-la como base para essa palavra de hoje. Ouça só o que diz a palavra do Senhor. Fique atento. Versículo 16, Gálatas capítulo 5. Digo, porém, andai no Espírito e jamais, jamais satisfareis a concupiscência da carne. Porque a carne milita contra o Espírito e o Espírito contra a carne. Porque são opostos entre si, para que não façais o que porventura seja do vosso querer. Mas se sois guiados pelo Espírito, não estáis sob a lei. Ora, as obras da carne são conhecidas e são prostituição, impureza, lascívia, idolatria, feitiçarias, inimizades, porfias, ciúmes, iras, discórdias, dissensões, facções, invejas, bebedices, glutonarias e coisas semelhantes a estas, a respeito das quais eu vos declaro como outrora vos preveni, que não herdarão o reino de Deus os que tais coisas praticam. Mas o fruto do Espírito é amor, alegria, paz, longanimidade, benignidade, bondade, fidelidade, mansidão, domínio próprio. Contra estas coisas não há lei. E os que são de Cristo Jesus crucificaram a carne com as suas paixões e concupiscências. Amém. Aleluias. Vamos orar. Meu Deus, muito obrigado por mais uma vez estarmos reunidos neste lugar. Lugar que Tu nos concedeu, Pai. E que nós constituímos como templo para a Tua honra e para a Tua glória. Que nessa noite, Senhor, o Teu Espírito fale aos nossos corações. Dando-nos a revelação, o entendimento, o discernimento da palavra. Para que os nossos passos sejam seguros na Tua presença. Em nome de Jesus. Amém. Aleluias. Amém, queridos? Como andar na carne? Como andar na carne? Para que você possa andar na carne, não precisa fazer grandes coisas. apenas não observar o mandamento do Senhor, não observar aquilo que Deus quer para as nossas almas. Quando Paulo escreveu essa carta aos Gálatas, ele estava orientando aquela igreja a não absorverem os ensinos judaicos. Havia no meio daquela igreja uma parte de judeus que queria que a obra, que a lei, fosse inserida no culto cristão. E Paulo, de uma forma bem radical, ele escreve essa carta falando a respeito dos atos pecaminosos daquelas pessoas e que a igreja deveria orientar-se pela palavra e deixar-se guiar pelo Espírito Santo de Deus. Quando nós olhamos para a igreja em pleno século XX, 2000 anos após Paulo escrever essa carta, nós temos visto, irmãos, que de certa forma a igreja ela está influenciada e ou sendo influenciada por práticas judaizantes. Nós temos que colocar na cabeça, irmãos, que o princípio de Deus não mais tem como base a lei. A lei para nós não tem nenhum valor salvífico. Não. Hoje nós somos salvos pela graça. Portanto, não se aplica, e não se aplicou, e Paulo condena isso, não se aplica à nossa vida, à nossa igreja, costumes que são comuns aos judeus, ao judaísmo, mas que não há nenhum link, nenhuma associação com o cristianismo. Eis o porquê, irmãos, que hoje nós não podemos, como muitas igrejas estão fazendo, trazer a Arca da Aliança, um candelabro, comemorarmos as festas judaicas, roupas judaicas, gente querendo ser judeu, levita na igreja e todas estas coisas que não se aplicam. Nós somos cristãos e é necessário observarmos os preceitos do Senhor. Mas por que eu estou falando a respeito dessa situação? Porque assim também é andar na carne. Às vezes, amados, a igreja acha que ela está sendo extremamente espiritual por estar com o seu pastor, com o kipá na cabeça, aquele talite, aquela toalhinha no pescoço, uma estrela de Davi pendurada no pescoço, um monte de objetos comuns ao judaísmo. Olha, nós somos espirituais, olha só, olha os objetos, olha como o nosso culto parece com o culto da antiga aliança. É uma forma de andar na carne, porque contraria Cristo Jesus. Na verdade, anulam o sacrifício de Cristo Jesus, já que Cristo veio para que nós pudéssemos ser salvos pela fé no Todo-Poderoso. E hoje, amados, nós não temos mais o dever ou a necessidade de uma obediência plena aos costumes do judaísmo. Guardar as festas que são comuns ao judaísmo, os sábados e outras tantas coisas, haja vista que vivemos pela fé no Senhor. Para você ver, amados, que andar na carne muitas vezes tem cara de espiritualidade, de religiosidade. Mas quando, na verdade, estas pessoas estão afastando-se do Senhor, pegando um caminho alternativo que as leva para longe do Senhor. Portanto, como andar na carne? É só guardar os ritos do judaísmo, que certamente o teu coração será tomado por toda sorte de enganos. Mas não apenas isso. No entanto, Paulo escreve à igreja da Galácia exatamente por este motivo. Haja vista que aquela igreja estava abandonando os princípios de Deus e absorvendo toda a antiga aliança. E Paulo bate de frente. E Paulo com firmeza diz que nós somos justificados pela graça mediante a fé em Cristo Jesus. Oh, glórias! Que a vida cristã não é regida pela lei, mas sim pelo Espírito Santo do Senhor. Se porventura o teu coração tinha o desejo de usar um talite, claro, aqui, graças a Deus, nós não temos esse costume, de pendurar, quem sabe, uma Arca da Aliança em algum lugar na sua casa, ou no pescoço, talvez, uma bandeira de Israel, enfim, essas coisas todas, cuidado para que você não ande segundo a carne. Nossa fé não tem como base essas coisas. Nós não temos símbolos de fé. O povo de Deus não tem símbolos de fé. Mas Somos chamados a andar no Espírito. Essa é a recomendação do Senhor através do apóstolo Paulo à igreja da Galácia, à igreja de montanha, à igreja do Brasil e onde quer que há uma igreja. A recomendação é que devemos andar no Espírito. E para andar no Espírito é necessário que desenvolvamos uma vida de santidade. E hoje, nesses últimos tempos, nós temos visto a dificuldade do homem querer ser santo. Não querem mais viver a santidade. Querem dividir seu coração com toda sorte de práticas e costumes. E isso os leva, irmãos, a um estado difícil, a um estado complicado. E eles não conseguem vencer o pecado. Pois, para vencer o pecado e andar no Espírito, claro, é necessário que haja santidade na vida, para que assim nós possamos viver aquilo que Deus quer. Fala-se andar no Espírito, mas o que é andar no Espírito de fato? O que é andar? Não é nada complicado, irmãos. Às vezes nós complicamos aquilo que é simples e é dado pelo Senhor. A palavra diz em determinado texto que o Evangelho de Cristo Jesus é simples e para os simples. E esta é a verdade. Andar no Espírito nada mais é do que viver na dependência de Cristo Jesus. O que é dependência? É você viver para o Senhor. É você esperar de Deus tudo aquilo que você necessita. Dependência total do Senhor. Eis o andar no Espírito. Ainda, confiar na obra consumada na cruz. Quando nós andamos no Espírito, nós não queremos associar a nossa fé nada lá de fora. Eis o porquê que a obra do Senhor ela é limpa, ela é clara, porque não há nenhum tipo de associação, já que o Senhor fez a obra completa na cruz. Quando Cristo morreu na cruz, Ele consumou todas as promessas e profecias da sua vinda. O Messias veio, morreu, ressuscitou, está com Deus e logo voltará para nos levar para perto dele, e isso para todos sempre. Nós temos que confiar na palavra, confiar naquilo que a palavra diz. Não apenas confiar, mas sermos guiados pela palavra e pelo Espírito Santo. Andar no Espírito significa deixar-se guiar pela palavra, as informações que nós encontramos na Bíblia. A Bíblia não contém a palavra de Deus. Isso é engano. Ela é a palavra de Deus. Ela é a palavra de Deus. Amém? E também, quando nós temos essa comunhão verdadeira com o Senhor, o Espírito de Deus, Ele habitará na nossa vida e há de nos guiar dia após dia em nossos caminhos. Nós temos que aprender a viver na dependência do Senhor e sermos guiados pelo Espírito Santo. Ainda, irmãos, nós somos orientados a não confiarmos em nossos méritos, na nossa própria força, na nossa própria sabedoria, no nosso próprio eu. Ah, eu sou. Não. Aqueles que andam segundo o Espírito de Deus, andam no Espírito, estes não confiam em si mesmo, mas a sua confiança está no Senhor, não por méritos, porque eu sou isso, eu sou aquilo, mas porque somos alcançados pelo favor, pela misericórdia de Deus, e isso que é importante. Vale ressaltar, irmãos, que quando nós nos referimos à carne, carne nada mais é do que a nossa natureza pecaminosa. Todos nós nascemos com uma natureza pecaminosa. A Thaís, que é a mais recém-nascida aqui, já nasceu em pecado, a sua natureza pecaminosa. E assim com todo ser humano, excetuando Cristo Jesus. Todos nós nascemos com a natureza pecaminosa. E essa natureza pecaminosa, ela persiste na nossa vida, mesmo quando nós fazemos o compromisso com o Senhor, recebendo o Espírito Santo de Deus. A natureza pecaminosa, ela há de nos acompanhar até o dia da nossa morte. Depois disto, seremos lavados, purificados em definitivo e estaremos na glória com o Senhor. Talvez pareça que não, mas veja, se eu quiser pecar, eu peco. A minha vida é chamada pela santidade, mas a minha velha natureza, ela quer que eu faça tudo aquilo que contraria a vontade do Eterno. E se eu não vigiar, e é por isso que o Senhor diz que devemos vigiar, se eu não vigiar, eu vou pecar. Eu tenho que resistir, irmãos, porque o Senhor chamou-me para andar no Espírito, e devemos, com certeza, andar segundo aquilo que Deus quer. E quanto mais andamos no Espírito, na presença do Senhor, menos vamos satisfazer a carne, menos vamos ter prazer naquilo que é errado. Porque a santidade é que há de reger a nossa vida. Amém? Como andar na carne? Cruze os braços, não faça nada, fique de boa. Certamente você já está andando na carne. Mas como andar no Espírito? Obedecendo a palavra do Senhor, vivendo a santidade, vivendo a retidão, confiando na promessa do Todo-Poderoso. Amém? E é isso que fala o versículo 16. Digo, porém, andai no Espírito e jamais satisfareis a concupiscência da carne. É claro o texto. Mas nós precisamos entender que a nossa vida é dominada por um grande conflito. É uma luta interior. Nós temos uma luta e essa luta é forte. Nós temos que vigiar para não nos deixarmos vencer por ela. Versículos 17 e 18 dizem: porque a carne milita, a carne luta contra o Espírito, e o Espírito contra a carne, porque são opostos entre si, para que não façais o que porventura seja do vosso querer. Mas, se sois guiados pelo Espírito, não estáis sob a lei. Amém? Irmãos, eis aí o conflito. Nós temos uma luta interior. Essa luta é forte. A vida cristã, irmãos, é uma batalha. Uma batalha contínua, sem trégua. Você amanhece teu dia quando você coloca o pé. Quem sabe? Abre os olhos. Quando você abre os olhos, você depara-se com a luta, com a batalha espiritual. E no decorrer do dia é assim. Ela há de fortalecer ou não, mas não te deixará. A batalha é sem tréguas. Ela é contínua, irmãos. Mas para que nós possamos vencer essa batalha, com certeza, só quando estamos com o coração dominado pela vontade do Eterno. Assim nós não vamos andar na carne, vamos andar no Espírito e teremos forças necessárias para que possamos vencer no nosso dia a dia. Isso leva-nos a entender que nós temos uma guerra particular. Quando nós olhamos para esse mundo, nós vemos que ele está em pé de guerra. É guerra ali, conflito ali, enfim. Nós também temos o nosso conflito particular. E é por isso, amados, que nós temos que nos agarrarmos ao Senhor, encher o nosso coração com a palavra de Deus. Essa guerra particular é a carne que deseja ardentemente o pecado. Nós queremos o pecado, por incrível que pareça. Você só não peca porque você resiste. Você está no conflito, você sabe que a vontade de Deus é que haja santidade na tua vida e você fala: não, não vou pecar. Não verei sites pornográficos, não ouvirei músicas pornográficas, não terei conversas que sejam de baixo calão, não andarei com más companhias, não abrirei a minha boca para proferir aquilo que é desagradável ao Todo-Poderoso, e assim vai a lista de exemplos. Nós temos que dizer não a todas essas coisas, porque o Senhor nos chamou para uma vida de santidade, de retidão. E quando nós temos consciência dessa verdade, nós somos conduzidos pelo Espírito Santo à santidade. Todas as vezes que você fala não para as práticas da carne, o desejo da carne, você vence a batalha e o Espírito Santo te fortalece, ele enche o teu coração. Amém? Outro aspecto que nós não podemos deixar de citar é que não existe neutralidade. Todos estão no conflito. Todos estão. Aqueles que já foram vencidos talvez não sintam a força, não sintam as consequências do conflito, porque já estão vencidos por ele. Mas aqueles, amados, que são do Senhor, impossível que sejam neutros. Eles estão sempre lutando contra a carne. não são guiados pela carne, mas guiados pelo Espírito Santo de Deus. O ser humano é desta forma, ou ele é guiado pela carne ou pelo Espírito Santo de Deus. Não existe um meio termo. Se você anda segundo a carne, é andar na carne, ou seja, em pecado. Mas se você anda segundo o Espírito de Deus, você anda em santidade, a tua vida é santa. E a consequência de andar em santidade, irmãos, às vezes é difícil. Porque nós vamos entrar em confronto com esse mundo. Teremos problemas talvez de relacionamentos, as ligações interpessoais, problemas de ordem financeiras, de palavras que você tem que vigiar bastante. Os pensamentos que nós temos que estar atentos a eles. Tudo isso, irmãos, é fruto do conflito. O maligno está semeando coisas para você errar o caminho. O maligno está sugerindo pensamentos para você errar o caminho. E quando o pensamento é concebido, e se você não vigiar, ele torna-se ação e o pecado é consumado. Nós temos que vigiar, irmãos. Um dos aspectos que o diabo tem levado muitos a fracassarem na caminhada e andar na carne, chama-se igreja. Em dois aspectos. A igreja, muitas vezes, é uma porta de infidelidade que leva as pessoas ao pecado e as pessoas embarcam e vão em frente. Eu estou na igreja, não quer saber de nada. E outros, porque não querem frequentar a igreja para não ouvirem a palavra do Senhor. São duas situações. Nós temos que vigiar em ambas. Aqueles que porventura estão congregando em um local onde o nome santo de Deus não é exaltado, é tempo de sair, é tempo de procurar o remanescente de Deus. E aqueles que sabem que estão no local onde a palavra é pregada, numa igreja santa, fiel, mas que não tem disposição para levantar-se, para seguir, tem que vigiar, porque é o maligno te prendendo, é o maligno te vencendo. É um conflito, irmãos. Nós estamos no meio de uma guerra, de uma batalha espiritual, e ela existe. Ou a carne vence, ou o espírito vence. Não há meio termo, todos estão nessa guerra. E as consequências são as mais diversas possíveis. Mas, como andar na carne? Vamos mais uma vez falar como andar na carne. Deixe-me ensinar os irmãos como vocês podem andar na carne. Espero que não aprendam. Não aprendam. Mas é fácil. E o apóstolo Paulo nos dá uma lista de como andar na carne. Gálatas capítulo 5, versículos 19 até o 21. Gálatas capítulo 5, a partir do versículo 19 até o 21. Ora, as obras da carne são conhecidas e são: prostituição, impureza, libertinagem ou lascívia, idolatria, feitiçarias, inimizades, rixas, ciúmes, iras, discórdias, divisões, facções, invejas, bebedices, glotonarias e coisas semelhantes a estas, a respeito das quais eu vos declaro, como outrora vos preveni,

a estas situações. No entanto, é preciso que haja um guardar-se, que haja um ficar firme para não praticar tais situações. E o apóstolo Paulo, de certa forma, nos apresenta um raio-x da natureza humana caída, ou seja, da carne, das obras da carne. E nós, amados, temos que vigiar, porque o maligno, ele ataca. O maligno não está de brincadeira. O maligno quer te levar para perto dele quando ambos, você e ele, forem lançados no inferno. Por que você e ele? Aquele que anda no pecado. Forem lançados no inferno. Então, esse é o objetivo do maligno. E ele trabalha áreas específicas da nossa vida. Por exemplo, pecados sexuais. O apóstolo Paulo lista: imoralidade sexual ou prostituição, impureza, libertinagem, que é a mesma coisa de lascívia. Aqui nós vemos três situações que são extremamente comuns nesses últimos tempos. Meu Deus amado, como isso tornou-se comum? A imoralidade sexual está em todos os níveis da sociedade. São as músicas imorais, filmes imorais, videozinhos imorais que estão rodando no WhatsApp, nessas redes, as mais diversas possíveis. A impureza, irmãos, é aquilo que enche a tua mente com toda sorte de pensamentos ruins com relação à sexualidade. Aquelas viagens loucas, enfim, tudo isto. E a libertinagem são pessoas que querem, através das suas ações, despertarem no próximo sentimentos sexuais. Nós precisamos vigiar. Evidentemente que esses pontos, eles podem ser explorados com mais profundidade, mas essas explicações são necessárias e suficientes para compreendermos. Ainda, pecados religiosos. O maligno também trabalha aqueles que querem andar na carne, dando-lhe a religiosidade. Eu acho que não existe, mas se existir é coisa rara, um grupo de pessoas perdido nesse universo, nessa terra, que não seja religioso. Por mais isolados que eles sejam, eles têm uma divindade, eles têm uma forma de culto. Porque isso está presente no nosso coração. O Senhor já deixou isto na nossa existência. No entanto, nós temos visto que o ser humano levado pela carne, eles deturpam essa visão. E a idolatria está presente quando a pessoa dobra-se diante de um ídolo e ou coloca qualquer outra situação em lugar de Deus. A idolatria é mais séria do que parece, irmãos. Às vezes nós colocamos o nosso cansaço como Deus. Você é idólatra porque o teu cansaço é maior do que a disposição para servir ao Senhor, quando na verdade é uma desculpa. E outras tantas situações que as pessoas, elas enfatizam na vida em detrimento da oportunidade de cultuar o nome santo do Senhor. É preciso um cuidado muito grande com relação a isso. Feitiçarias é outro aspecto religioso. Nós vivemos em dias em que as feitiçarias estão pulverizadas das mais diversas formas. Você encontra hoje a feitiçaria em todos os aspectos, nos horóscopos da vida, nas simpatias, nos feiticeiros de plantão que estão aí levantando-se, falando das suas religiões, e fazendo e ensinando coisas para que as pessoas possam seguir. E quantos chamados crentes são seguidores desses homens, desses feiticeiros, e absorvem aquilo que eles ensinam. É preciso um cuidado muito grande, amados, porque o diabo quer fazer o homem andar na carne. Ainda, pecados relacionais, os pecados que envolvem relacionamentos, as inimizades, as rixas ou porfias, que é a mesma coisa, os ciúmes, pessoas com aquele ciúme doentio, do esposo, da esposa, do filho, dos bens, enfim. As iras, aquelas iras que o cara explode, enfim. As discórdias, quanto tipo de discórdias que são tão comuns? Igrejas que se dividem, grupos que nascem, pastores inimigos dos outros, e crentes inimigos uns dos outros. Tudo obra da carne, irmãos. É preciso um cuidado muito grande para não andar na carne. As divisões, as mais diversas possíveis, divisão em decorrência da política, em decorrência de divisão filosóficas, religiosas e vai por aí.

0: as facções, que é similar a divisões, e também as invejas. Inveja branca, preta, azul, amarela, enfim, tem inveja de todas as cores. E tem crente que ainda justifica a sua inveja. Ah, mas sabe como é que é? Minha inveja é branca, minha inveja é não sei o que cor lá. É tudo coisa do capeta, é carne. Inveja é carne, seja qual for o motivo. Amém? Pecados pessoais, bebedeiras. Bebedeiras, amados. E além das bebedeiras, os vícios, o curtir o mundo, o desejar estar no mundo, em todas as suas nuances. As orgias, glutonarias, que são os excessos. A pessoa que não tem domínio próprio, que age segundo a sua carne, dá vazão à carne. Tudo isso, amados, são atos que levam as pessoas a andarem na carne. No versículo 21, os que praticam tais coisas não herdarão o reino de Deus. E praticar são aqueles que vivem continuamente no exercício desses atos. Nós, amados, temos que ter o cuidado para observarmos a vontade do Senhor. E se porventura nós cairmos, pecarmos, é preciso que haja o arrependimento e a devida confissão, buscando assim o perdão do Senhor. E ainda, nós não somos, de forma alguma, escravos das nossas práticas, das práticas pecaminosas. O Senhor te chamou para uma vida de santidade, uma vida segundo o seu coração. E o nosso último tópico, a marca do Espírito. Ô, glórias! A marca do Espírito, ouça, irmãos, a marca do Espírito é a presença do Senhor, do Espírito Santo na vida do homem. É um fruto que manifesta-se de muitas formas, há muitas expressões, várias expressões. A partir do versículo 22 até o versículo 24 de Gálatas, capítulo 5. Mas o fruto do Espírito é amor, alegria, paz, longanimidade, benignidade, bondade, fidelidade, mansidão, domínio próprio. Contra estas coisas não há lei. E os que são de Cristo Jesus crucificaram a carne com as suas paixões e concupiscências. Se vivemos no Espírito, andemos também no Espírito. Amém? Ô, glórias! O interessante, queridos, é que não está narrado como os frutos do Espírito, mas sim o fruto do Espírito. Para que nós possamos entender o porquê, amados, toda essa relação de fruto faz parte de um só Espírito. É como se fosse, por exemplo, uma laranja com seus muitos gomos, uma tangerina com seus muitos gomos. Todas laranja, mas há diversos gomos. E esta é a verdade. Quando nós andamos no Espírito Santo de Deus, não andamos na carne, não damos lugar à carne, a marca do Espírito, ela é visível na nossa existência. E nós vamos frutificar, mostrando à sociedade amor. As pessoas verão em nós o amor. Alegria, a paz, a longanimidade, a benignidade, bondade, a fidelidade. Verão em nós a mansidão, o domínio próprio também. Tudo isso, irmãos, está e deve estar presente na vida daqueles que não andam na carne. Se você não anda na carne, é tua obrigação que haja amor, alegria, paz, longanimidade, benignidade, bondade, fidelidade, mansidão e domínio próprio na tua existência. Amém? Ah, mas eu gosto muito dessa parte, só do amor. Sim, tem o amor, mas você precisa ter a paz e ter o domínio próprio. Enfim, é o pacote. É tudo, é combo, é o combo. Não pode se afastar. Mas tudo isso é a expressão do amor do Senhor para com a nossa vida e da nossa vida para com Deus. Quando nós vivemos assim, irmãos, com certeza vamos mostrar que temos a marca do Espírito, temos o carimbo do Espírito Santo de Deus. E poderemos afirmar de forma segura que, versículo 25, os que são de Cristo crucificaram a carne com as suas paixões e os seus desejos. Aleluias. Amém? Mas, para que a marca do Espírito possa ser visível, nós precisamos andar no Espírito. É uma vida de testemunho, uma vida reta, uma vida segundo Deus, onde quer que você esteja. Tudo isso, irmãos, é para que nós possamos entender que é possível andar na carne. E eu ensinei como andar na carne. Mas nós devemos andar no Espírito. E que esse ensino de como andar na carne seja um exemplo de como não andar na carne. Amém? Que nós possamos estar atentos a esta verdade. E quando o nosso coração inclinar-se pela carne, inclinar-se para os pecados sexuais, para os pecados religiosos, para os pecados de ordens relacionais, relações interpessoais, para os pecados pessoais, nós possamos lembrar que os que praticam tais coisas não herdarão o reino de Deus. Você pode andar na carne, mas você não vai entrar no céu. Simples assim. E é isto que o apóstolo Paulo está ensinando à igreja da Galácia. Que eles não deveriam viver na prática de costumes que desonravam o Senhor, mas que eles observassem a direção dada pelo Espírito Santo e assim tivessem um estilo de vida que os remetessem à presença do Senhor. E assim precisa ser a nossa vida, irmãos. Que as pessoas possam ver em nós que somos cheios do Espírito Santo de Deus. Que o pecado é apenas um erro, talvez um tropeção, mas que você não fica no chão, nem tampouco continua na sua prática. Errou, pecou, arrependimento, confissão de pecado, para que seja reintroduzido ao reino dos céus. E essa é a verdade do Senhor para as nossas almas. E que Deus nos abençoe, nos dê o discernimento, para que possamos entender que até podemos andar na carne, mas não vamos entrar nos céus. Portanto, melhor é andar no Espírito, porque assim vamos usufruir de tudo aquilo que o Senhor tem prometido ao seu povo. E por fim, a morada eterna ali na glória, para usufruirmos da presença eterna do Todo-Poderoso. Amém, igreja? Que Deus nos abençoe. Vamos orar. Amado Jesus, muito obrigado por esta palavra, Pai. Pelo ensinamento de como devemos portar sobre a terra, que nós não devemos andar na carne, mas sim no Espírito, observando aquilo que Tu queres. Senhor, ensina-nos para que nossos passos sejam segundo a Tua vontade, em nome de Jesus. Amém. Amém, amados? Como andar na carne? Mas não ande na carne, ande no Espírito. Ô, glórias!
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Eis que a mão do Senhor não está encolhida para que não possa salvar, nem surdo seu ouvido para que não possa ouvir. Mas as vossas iniquidades fazem separação entre vós e o vosso Deus. Isaías 59, 1 e 2.

e ali não haverá mais noite, e não necessitarão de luz de lâmpada, nem de luz do sol, porque o Senhor Deus os alumiará. Apocalipse 22:5.

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2: Convido os irmãos a abrir a Bíblia em Isaías, capítulo 43. Leremos versículos 18 e 19. Ouçamos o que diz a palavra de Deus aos nossos corações. Vamos ficar de pé. Não vos lembreis das coisas passadas, nem considereis as antigas. Eis que faço coisa nova, que está saindo à luz. Porventura não o percebeis? Eis que porei um caminho no deserto e rios no ermo. Mais uma vez. Não vos lembreis das coisas passadas, nem considereis as antigas. Eis que faço coisa nova, que está saindo à luz. Porventura não o percebeis? Eis que porei um caminho no deserto e rios no ermo. Vamos orar. Amado Jesus, muito obrigado, Pai, porque a Tua palavra ela traz sempre a revelação necessária para que vivamos a Tua verdade, para que nós possamos adequar o nosso viver àquilo que Tu queres. E nessa noite, Senhor, eu quero que o Teu Espírito, mais uma vez, fale aos nossos corações, para que nós possamos entender, Senhor, a Tua palavra e vivermos segundo aquilo que Tu queres. Espírito de Deus, fala as nossas vidas, em nome de Jesus. Amém. Amém? Os irmãos podem assentar-se. Amados, todas as vezes que nós lemos a Bíblia, todas as vezes que você lê a palavra de Deus, você é confrontado com ensinamentos profundos, ensinamentos magníficos do Senhor para as nossas vidas. Todas as vezes que você ler a palavra, mesmo que seja uma genealogia, o Senhor há de falar ao teu coração, porque Ele há de mostrar como somos finito. Nascemos, procriamos e morremos. Assim são as genealogias. Quando nós olhamos os salmos, vemos o poder do Senhor manifesto de uma forma poética, grandiosa, extraordinária. Quando nós vamos lá para Êxodo, eis a manifestação da glória de Deus que impactou toda uma nação, todo um povo, impactou a história da humanidade. Mais à frente, amados, deparamos com os profetas, homens corajosos que foram levantados por Deus com uma missão difícil, árdua, espinhosa. Muitas vezes traziam sobre as suas vidas problemas seríssimos. Muitos foram, quase todos, foram assassinados por crerem, confiarem e pregarem a palavra. Quando nós observamos todos esses ensinamentos, vemos, amados, que servir ao Senhor é o alvo da nossa vida, é o melhor que nós podemos fazer da nossa existência. É para isso que Deus te chamou, para que você valorize a glória do Senhor, para que você valorize a presença de Deus, para que tu ames o Senhor acima de todas as coisas. Esse texto que nós lemos, nos deparamos com uma situação difícil, mais uma vez difícil. Desta vez, amados, nós nos deparamos com um quadro desolador de Israel. Israel, o reino do norte, já havia sido destruído, havia perdido, o povo espalhado. O reino do sul, conquistado pela Babilônia. Eis que Judá estava cativa no exílio na Babilônia. Isso tudo, amados, talvez você olhe e fale, mas o Senhor não era o Deus dos judeus? Sim, Deus era o Deus dos judeus, continua sendo o Deus dos judeus e também o nosso Deus. No entanto, é preciso que nós observemos que o Eterno tem preceitos que precisam serem observados. E todas as vezes que Israel prosperava, pisava na bola com Deus, virava as costas para o Senhor e passavam a servir deuses estranhos. Essa é uma lição para nós, amados, porque muitas vezes, quando a prosperidade chega na nossa vida, quando nós estamos bem, temos uma tendência grande em virarmos as costas para o Senhor, em virarmos as costas para Deus, em servirmos deuses estranhos na nossa vida. Talvez você possa até falar, Nunca dobrei meus joelhos diante de um ídolo, de um Deus estranho. Amados, todas as vezes que viramos as costas para o Senhor, sem Senhor você não fica. Sempre há um Senhor para o qual você está voltado. E é melhor ser Deus. É melhor que você seja sempre voltado para o Senhor. E nesse texto que nós lemos, nós vemos que esse povo, lá pelos anos 500 antes de Cristo, mais uma vez passavam por momentos extremamente difíceis. Não porque o Senhor queria prová-los, porque o Senhor pesava a mão, não. É porque escolheram abandonar a presença de Deus. E todas as vezes que o homem abandona Deus na sua vida, os males virão. A disciplina de Deus virá. O castigo do Senhor é uma realidade. E nós precisamos estar atentos a essa realidade para que não persistamos longe do Senhor, mas que possamos voltar-nos sempre, sempre, para a presença do Eterno. Lições não nos faltam na palavra, lições não nos faltam. E quando lemos o texto, vemos que aquele povo estava no exílio, estava fora da sua terra, fora de Judá, fora de Jerusalém, lá na Babilônia. E eles olhavam para trás, olhavam para o passado e lembravam-se do poder de Deus, da glória do Eterno. Lembravam-se do êxodo, como Deus manifestou a sua glória, como Deus conquistou aquela terra, como Deus fez grandes coisas. Oh, glórias! Eles, amados, no entanto, tinham uma realidade difícil, estavam no exílio. Isso leva-nos uma reflexão, porque muitas vezes há exemplos dos judeus que lembravam dos grandes feitos de Deus. Nós também lembramos dos grandes feitos do Senhor, mas nem sempre queremos servir ao Senhor. Nem sempre, amados, queremos abraçar Deus e chamá-lo de amor. Nem sempre queremos abraçar a Deus e chamá-lo de Senhor. Nem sempre queremos abraçar a Deus e deixarmos todas as coisas para servirmos exclusivamente a Ele. Nós, amados, temos uma tendência a nos revoltar contra Deus, e essa tendência muitas vezes é silenciosa na nossa vida. No entanto, nós não estamos aqui para vivermos uma vida surreal fora da realidade. A nossa vida não é fora da realidade, não é utópica. Nós estamos aqui para viver a verdade do Senhor. E o Eterno, amados, chama-nos a atenção para que nós possamos deixar o passado no passado. Deixe sempre o passado no passado e viva o presente. Esta é a verdade do Senhor para as nossas almas. E este texto, palavras de Isaías, palavras do Senhor para aquele povo, chama-nos a atenção exatamente dessa realidade. Que nós possamos deixar o passado no passado e vivermos um presente firmado em Cristo Jesus. Amém? O versículo 18 diz o seguinte, ouça com atenção. Não vos lembreis das coisas passadas, nem considereis as antigas. Qual a recomendação do Senhor? Não lembreis das coisas passadas, nem considereis as antigas. Irmãos, a palavra está chamando a atenção, a nossa atenção. Chamou a atenção dos judeus, para que eles não estivessem ligados ao passado, amarrados ao passado. Ah, nós temos um Deus que fez isso e fez aquilo. Nós temos um Deus poderoso. Nós temos um Deus isso. Não. O Senhor está chamando a atenção para um presente. Para que você viva esse Deus no teu dia a dia, hoje. Para que você viva esse Deus a cada instante. Para que você não viva de passado. É preciso, irmãos, apagar tudo aquilo que muitas vezes te dá falsas ilusões. Falsas ilusões. E viver um Deus do passado são falsas ilusões. Se você vive um Deus, ah, mas Deus fez isso por mim, fez aquilo, Deus me abençoou, Deus abriu portas, Deus, enfim. Mas no presente você não quer saber de Deus. Não viva de passado. Não vai frutificar na tua vida. O Senhor te chamou para vivermos uma realidade no nosso dia a dia. Nós não podemos, amados, estarmos amarrados a uma dependência emocional, a uma espiritualidade passada, mas vivermos uma verdade do dia a dia. É Deus hoje, e hoje é o tempo oportuno. Sempre é Deus hoje, e Deus quer fazer coisas novas na nossa vida. Outro aspecto em relação ao passado, irmãos. O passado é mau, o passado é ruim, o passado é cruel. Muitas vezes você olha para o teu passado naquele momento de fraqueza, momento de fragilidade, e o maligno joga na tua cara a culpa, o peso. O que você fez ontem, o que você fez da tua vida pregressa. Deus passa a liberar perdão, mas o passado quer trazer de volta a culpa pelas ações, pelas atitudes. Nós temos que aprender, irmãos, que a partir do momento que Deus nos perdoou, novas criaturas somos e o passado não tem peso. E a partir do momento que entendemos isso também, uma série de dificuldades serão resolvidas na nossa vida. A depressão e outras tantas situações, doenças emocionais serão arrancadas do nosso coração porque elas são geradas no passado e alimentadas no presente. Mas o Senhor já te perdoou, o Senhor já te libertou, o Senhor quer te fazer uma nova criatura. Ô, glórias! Uma das coisas que nós não podemos fazer é alimentarmos os traumas do passado. Alimentarmos os traumas, mas é buscarmos, ô, glórias! É buscarmos a presença do Senhor e entregarmos todas as situações ao nosso amado. E ele muda completamente a nossa sorte, a nossa vida. Nós também não podemos nos acomodar nas situações do passado. Deixe o passado no passado. Muitas vezes, amados, você é liberto, o Senhor te liberta e você passa a andar, mas chega um ponto que você olha para trás. E todas as vezes que nós olhamos para trás, vamos tropeçar. Não há como. Coisas boas não virão quando olhamos para trás. A mulher de Ló, estátua de sal. O povo que estava no deserto, que olharam para o Egito com saudades, ficaram no deserto. E se nós olharmos para o nosso passado, nós vamos ficar no deserto também. É necessário, irmãos, que estejamos cada dia mais vivendo a verdade de Deus. É certo que o passado estará sempre guardado na nossa mente. Não há como arrancarmos os pensamentos e lembranças. Mas podemos mudar esse quadro, entronizando o Senhor na nossa vida. E esta era a recomendação do profeta para o povo judeu. Para os israelitas, que eles olhassem para o Senhor, já que Deus havia perdoado os seus pecados, que Deus estava mudando a sorte, que eles não se alimentassem com aquilo que era ruim, as lembranças antigas, mas que pudessem buscar o alimento verdadeiro em Deus. Ô, glórias! E quando assim nós fazemos, irmãos, diz a palavra que o Espírito Santo virá sobre a nossa vida e seremos pessoas próximas de Deus, que ouvirão do Senhor, que sentirão Deus nas suas vidas, que serão tocados pelo Todo-Poderoso, que hão de alegrar-se com Deus, porque a presença do Senhor, irmãos, é uma verdade sobre a vida daqueles que creem. Ô, glórias! É certo que o Senhor não nos chama para negarmos o passado, negarmos a nossa história. Mas nós não podemos alimentar lembranças más, histórias más. Mas é vivermos o novo de Deus, a nova realidade de Deus na nossa vida. Amém? Supere, portanto, o passado. Deixe o passado no passado. Essa foi a recomendação de Deus para o povo que estava numa situação difícil, sem pátria, sem esperança na Babilônia. No versículo 19, a primeira parte, ouça só. É preciso crer para ver o agir de Deus. Ah, eu quero ver o agir de Deus, pastor. Creia. Ah, eu quero ver o agir de Deus. Eu vou na igreja porque lá tem um profeta e o profeta faz descer fogo do céu. Você não verá o agir de Deus. São questões pessoais. Tua com Deus. Nunca te deixes enganar. Para que você veja de fato o agir de Deus, teu coração precisa estar em sincronia com a vontade do Senhor. Ou você apenas contemplará, verá fogo descer do céu, mas aquilo não trará resultados positivos e mudanças na tua vida, porque é necessário crer para ver o agir de Deus. Mas se cremos, veremos, e essa é a promessa do Eterno. Diz a palavra, versículo 19, a primeira parte. Eis que faço coisa nova, que está saindo à luz. Porventura não a percebeis? Mais uma vez. Eis que faço coisa nova, que está saindo à luz. Porventura não a percebeis? Ô, glórias! Irmãos, o novo de Deus, ele acontece antes que nós o sintamos. Deus começa a agir antes que você sinta, porque Deus age na eternidade, o Senhor move em teu favor, o Senhor te abençoa, o Senhor tem planos para a tua vida, acontece no invisível. E quando acontece e vem a existência, é porque Deus moveu antes. É porque Deus amou antes, é porque Deus tinha um plano antes, planos que nem sempre nós sabemos quais são, no entanto, cabe a cada um de nós apenas nos colocarmos em posição para recebermos a bênção de Deus. E esse colocar-nos em posição, amados, é exatamente olhar para o Senhor, confiar nele, crer nele, e veremos o agir de Deus na nossa vida. Trazendo isso para o nosso dia a dia. Às vezes nós queremos resultados de Deus na nossa vida. Nós queremos resultados, mas não fazemos nada para recebermos de Deus as bênçãos. Ah, pastor, nós vivemos então amarrado às obras? Não, mas a Bíblia diz que fé sem obra, ela é morta. Eu, portanto, preciso crer e agir segundo Deus. E eis aí a obra, agir segundo Deus, para que Ele me liberte, para que Ele mude, para que Ele me abençoe, para que Ele manifeste a sua glória sobre as nossas vidas. Amém, amados? Nós precisamos, queridos, olhar para o Senhor e vermos que não somos esquecidos por Ele. Talvez hoje você esteja numa situação em que acha, ah, Deus esqueceu de mim, ah, Deus não lembra-se de mim, ah, Deus não olha para a minha vida, olha como estou, olha meu estado, olha quem sou eu hoje, olha, enfim. Nós queremos jogar sobre os ombros de Deus culpas pela falta de observação da palavra e da vontade do Eterno. E eis aí outro grande problema da humanidade. Se hoje, amados, o homem vive estado terrível, ruim, desesperador, é porque ele virou as costas para o Senhor. Virou as costas. Talvez você possa até questionar-me, ah, pastor, mas eu não virei as minhas costas para o Senhor, eu sou um homem de oração, eu sou um homem de jejum, sou uma pessoa que busca, uma pessoa que vive Deus, eu respiro Deus na minha vida, por que as coisas não fluem? É porque você está olhando ainda com esses olhos, não está crendo no tempo de Deus. E o Senhor permite que os fiéis passem pelas provas. Quando nós olhamos para o nosso irmão Jó, foi aquele que olhou para Deus antes de receber a grande bênção. Mas, no intervalo entre olhar para Deus e receber a bênção, leia e veja o que aconteceu na vida dele. Vocês vão ver, amados, que aquele homem foi praticamente destruído. Sobrou-lhe apenas o fôlego de vida, nada mais. Mas chegou o tempo. A confiança estava no Pai, estava em Deus. Chegou o tempo. Ele creu e ele viu o agir de Deus de uma forma surpreendente, tão forte, que hoje nós podemos citá-lo como exemplo de fé e esperança no agir de Deus. E essa é a verdade para a minha vida, para a tua vida. Às vezes, amados, nós estamos passando por momentos complicados, é porque Deus está te experimentando, é porque Deus está te forjando para que você seja uma pessoa forte. Mas também, amados, há aqueles que estão passando por momentos difíceis nas suas vidas, não em decorrência da aprovação de Deus, mas pelas escolhas erradas do passado. Deixe o passado no passado. Muitos hoje, amados, vivem uma vida miserável, terrível, sem esperança, sem expectativas de vida, porque não abraçaram Deus como Deus. Porque um dia muitos tiveram a oportunidade de conhecer Deus, a sua glória, a sua majestade, mas achou que não estava bom e virou-se contra Deus. E mais uma vez, todas as vezes que você para de olhar para Deus, você está olhando para um Deus. Não há como ser diferente. E esse Deus, D minúsculo, esse Deus, ele quer acabar com a tua vida em todos os aspectos. Ele acaba com a tua moral, com tuas forças, com a tua família, com a tua casa. Ele acaba com tudo aquilo que você pode imaginar. O exemplo de Jó, Jó era um homem fiel, mas o exemplo de Jó nos dá a dimensão do poder de Satanás na vida de alguém. Talvez hoje muitos estão vivendo desta forma, totalmente destruído. Não porque amam o Senhor, mas porque deixaram de olhar para Deus e estão servindo a um Deus. Eis a situação. Mas sempre há a possibilidade de uma mudança, a possibilidade. No entanto, amados, é preciso crer para ver o agir de Deus. E quando nós hoje cremos no Senhor, no meio das tribulações, das dificuldades, temos que aprender a esperar o tempo da cura, o tempo da restauração, da cicatrização. Amém? Se você tem uma ferida, você feriu o seu pé, sua mão, enfim, feriu o seu corpo em algum lugar. Se a ferida é profunda, vem pontos curativos e algumas semanas para a cicatrização. Às vezes, nós temos que seguir esses passos também, para que Deus possa restituir o nosso eu, restituir a nossa honra e nos fazer segundo o coração dele. Aquele povo, amados, estava na Babilônia. O Senhor tinha um propósito naquelas vidas. O Senhor levantou a Isaías e enviou a eles. Isaías foi e falou em nome do Senhor. Não vos lembreis das coisas passadas, nem considereis as antigas. Ou seja, esqueça o passado. Deixe o passado no passado. A tua vida pregressa, a vida pecaminosa. Deixe tudo no passado. Mas é preciso crer. E diz ele, eis que faço coisa nova, que está saindo à luz. Porventura não a percebeis? Esta foi a palavra de Deus através de Isaías para os israelitas que estavam no exílio. O Senhor estava movendo de uma forma grandiosa e era preciso, irmãos, que eles discernissem, entendessem essa realidade, não com seus olhos físicos, mas crendo em Deus, que o Senhor não desampara os seus. Amém? E nunca te esqueças, o nosso Deus é Deus de promessa. Versículo 19, ouçam. Eis que faço coisa nova, que está saindo à luz. Porventura não o percebeis? A segunda parte. Eis que porei um caminho no deserto e rios no ermo. Amém? Eis que porei um caminho no deserto e rios no ermo. Amados, se há algo bom, magnífico em Deus para com as nossas vidas, são as promessas. Oh, glórias! As promessas do Senhor são magníficas. Se nós analisássemos a nossa vida com devido carinho, tenho certeza absoluta que você encontraria, talvez, centenas de promessas de Deus aplicáveis à tua vida. Aplicáveis ao teu viver. Mas nós não queremos ver promessas. Nós queremos ver Deus agir. Nós queremos ver Deus fazer descer fogo do céu. Mas cuidado com o fogo do Senhor, porque o fogo do Senhor geralmente é consumidor. Uma das coisas assustadoras que nós temos visto nesses últimos tempos é quando o crente começa a dizer: Senhor, desce fogo e canta. Manda fogo, Senhor, manda fogo. Cuidado, você pode ser dizimado. Você pode ser dizimado. As referências a fogo na palavra, todas elas são de purificação no grau mais intenso possível. É preciso cuidado com essa história de desce fogo, Senhor, desce fogo. Mas nós temos que olhar para a promessa de Deus. Porque o Senhor tem uma promessa para a tua vida, Deus tem uma promessa para a tua vida, o Senhor tem uma promessa para a tua existência. No entanto, nós não olhamos para as promessas porque queremos que Deus faça segundo o nosso querer. Não é segundo o nosso querer, é segundo o querer de Deus, é no tempo de Deus, igreja. É no tempo de Deus. Ah, pastor, palavra subjetiva, tempo de Deus pode ser daqui a 10 anos. Sim, o tempo de Deus pode ser 10 anos, 20 anos, lá no finalzinho da tua vida. É o tempo de Deus, é o plano de Deus, é a promessa de Deus, e isso é que importa. Isso é que importa. Lembra-se daquele texto que você não pode acrescentar um côvado à tua vida? Sabe o que significa um côvado? 45 centímetros. Você não pode aumentar 2 palmos na tua vida. Ou seja, mesmo que você se debata, reclama, mesmo que você bata de frente com Deus, mas eu quero é para hoje, Senhor, eu quero para hoje. Isso significa que você está olhando para o Deus errado. Você parou de olhar para o Todo-Poderoso. Sensibilidade, irmãos, sensibilidade. Estejam sensíveis, sensíveis. Mas a promessa do Senhor para aquele povo que estava no exílio, estava ali na Babilônia, oh meu Deus, quão difícil. Já há tantos anos na Babilônia. Não tinham terras, casas. Estavam como, talvez, escravos. Ou numa situação difícil ali na Babilônia. Mas o Senhor olha para eles e manda uma promessa. Vá lá, Isaías. Fala para aquele povo, fala para eles, povo duro, que estão vivendo do passado, que estão amarrados no passado, mas fale para eles que é preciso crer, porque eu vou agir, e a promessa é: eis que porei um caminho no deserto e rios no ermo. Oh, glórias! Como eles estavam, amados, se nós lermos os versículos anteriores, capítulos anteriores, veremos que eles estavam amarrados nas lembranças do passado, de como Deus fez coisas magníficas no Êxodo. Mas aqui o Senhor fala que Ele colocaria um caminho no deserto. O Senhor, amados, quando nós olhamos para Ele, quando nós confiamos nele, Ele abre um caminho, o Senhor nos dá a direção, o Senhor muda a nossa perspectiva de vida. Qual a tua perspectiva de vida hoje? Qual o caminho que você quer trilhar? O Senhor diz, Ele colocará na tua vida um caminho, na minha vida um caminho. O Senhor, amados, abrirá caminhos para nós, como nós não entendemos, não compreendemos. Porque não é para nós entendermos ou compreendermos, apenas obedecermos. Se você obedecer ao Senhor, Deus fará coisas extraordinárias na tua vida. Ele dirigirá a tua existência de uma forma tão grande, tão poderosa, que sim, no futuro não muito distante, você há de olhar para trás e há de ver como Deus agiu, como Deus moveu, como foi bom andar no caminho do Senhor. É o caminho que Deus abre para a gente. Ainda no final do versículo, rios no ermo. Amados, além de abrir o caminho, o Senhor nos dá a provisão necessária. O Senhor nos dá o recurso para vivermos. Ele suprirá as nossas necessidades. O Senhor é aquele que abre rios no ermo, em lugares inabitáveis, desertos. O Senhor supre as nossas necessidades, mesmo quando você está sem perspectiva. Quando você olha para a esquerda, direita, para trás, para frente e não consegue ver nada. É nesse lugar que Deus te quer, porque Ele quer te provar e derramar sobre você bênçãos. Mas tudo, irmãos, fruto de uma vida rendida aos pés do Eterno. Amém? Uma das coisas que Ele nos ensina quando nós lemos a palavra, não precisa muita atenção. Quando nós lemos a palavra, nós veremos, irmãos, que o Senhor nunca livrou do deserto. Não. Ele nunca tirou o deserto da vida do servo. Olhe bem. Quando você olha, quando você vê os personagens do Antigo Testamento, todos eles experimentaram o deserto. Eles não viveram só em campinas verdejantes. Quando você vai para o Novo Testamento, da mesma forma. Ou seja, amados, Deus não nos promete ausência de deserto, de dificuldades, de problemas e outras tantas situações. Mas Ele promete a sua presença no percurso. Mais uma vez, quando você olha para a palavra, aquele povo passaram por momentos que só a misericórdia. Mas quem estavam com eles? Deus. Nunca foram abandonados. Jamais te abandonarei e te deixarei. E nunca foram abandonados. Deus, amados, não nos tira, não nos isenta, às vezes, do deserto, das dificuldades. Mas Ele estará sempre presente com a gente. Ainda, para aqueles todos, nunca faltou nada. Porque o Senhor enviava a provisão no meio da jornada. Se nós olharmos para o Êxodo, não faltou nada àquele povo. O que te faltou? Nada, nada, nada. Tem um cântico que diz isso, é magnífico. Porque nada nos falta. Nada nos falta. É o Deus da provisão. É o Deus que tem prazer em abençoar aqueles que creem nele, que olham para ele. Mas eu tenho que alinhar essa palavra à fidelidade a Deus. Se não há fidelidade, não espere nada disto, porque você não está servindo ao Todo-Poderoso, mas a um Deus. E esse Deus não tem nada para você a não ser a morte. Fique atento a isso. Outro aspecto que nós vemos com muita facilidade, irmãos, Deus tem propósito em todas as coisas. Se você é fiel e tem passado por momentos difíceis, não é por acaso. Casualidade não existe na vida do servo de Deus. Mas o Senhor está te preparando. O Senhor tem um propósito. Apenas persevere. Persevere em meio à adversidade. Amém? As promessas de Deus não são ausência de lutas. Não, de forma alguma. Mas sim, presença da sua graça magnífica em meio às lutas. Sempre assim será. Ah, pastor, mas eu não queria que fosse assim. Eu também não queria que fosse assim. Eu acho que ninguém queria que fosse assim. Mas nós não podemos escolher muita coisa a não ser servir ao amado e nos prepararmos para dele recebermos as bênçãos. Sirva e veja a glória do Eterno. Amém? Portanto, deixe o passado no passado. Viva o hoje, mas o hoje amarrado ao Senhor. Um hoje com a tua vida entrelaçada. Ô, glórias! Você já viu alguma coisa entrelaçada? Assim precisa ser a nossa vida. A nossa vida precisa estar tão entrelaçada com Deus que seja impossível uma separação. Amém? Ô, glórias! Pense nisso. Amados, a palavra chama-nos a atenção para que nós vivamos a verdade do Eterno de forma intensa, deixando o passado no passado, crendo no agir de Deus e seguindo na promessa do Senhor. Ô, glórias! Está no meio do deserto? O perigo não é estar no deserto. Todos passaram pelo deserto. O perigo é ficar plantado no deserto. Não te deixes plantar no deserto. Amém? Está difícil hoje, está doído, está complicado, não sabe o que fazer? Está no deserto? Ô, glórias! Glorifique a Deus, porque o Senhor está te dando a oportunidade para olhar para Ele, esperar nele, confiar nele. E verás a glória do Senhor. Amados, nosso Deus é magnífico. E Ele faz coisas magníficas na vida daqueles que creem. Mas cabe a cada um de nós vivermos essa nova vida. Amém? Deixe o passado no passado. E vivo hoje com Cristo Jesus. E vamos orar. Amado Deus, muito obrigado, Senhor, pela revelação da Tua palavra. Porque sabemos, ó Deus, que aquele povo passou por momentos difíceis em consequências de uma vida pregressa, ruim, desobediência, e que estavam ainda vivendo o passado, mas a tua promessa para com eles era uma realidade, e nós sabemos que foram libertos para te honrar e te glorificar, e esse mesmo exemplo, Senhor, tu tens para cada um de nós, nós cremos nisto e esperamos nisto, porque tu és o nosso Deus, o nosso Senhor. Deus, fala as nossas vidas, em nome de Jesus. Amém. Aleluias. Amém, amados? Deixe o passado para trás. Não viva no passado. Ô, glórias! Mas uma nova história Deus tem para a tua vida. Creia nisso. Creia. É pela fé. Amém?
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